Senhor nosso Deus, Criador de todo este universo, mais uma vez se encontramos na Tua presença, ó Pai. Neste primeiro momento, queremos reconciliar contigo, pedir perdão das nossas falhas, das nossas faltas, e pedir a Ti, Pai, vem abençoar esse programa que foi iniciado em nome do Teu Filho amado, nosso Senhor e Salvador Jesus Cristo. Abençoe esse ouvinte que está do outro lado do rádio. Não sei quantos, não sei aonde, não sei as necessidades, mas sei que Tu conhece a cada um. E que esta noite, o Senhor abençoe a todos os lares que estão com o seu radinho, com o seu celular ligado, escutando o programa Consertando o Altar. Um programa feito para a honra e glória de Ti, Senhor. Queremos pedir uma bênção muito especial a todas as famílias, aos necessitados, aos doentes, aqueles que estão trabalhando esta noite, aqueles que estão presos ali na cadeia. O Senhor esteja abençoando a cada um, para que cada um conheça o Teu poder. Queremos te pedir também, abençoa aqueles que estão viajando no seu automóvel, na sua carreta. Livra do acidente, livra do perigo.

Queremos te pedir também nesta noite, manda do céu uma palavra que venha falar conosco, comigo, com o irmão Dirceu, com todos que estão ouvindo esse programa. O Senhor esteja entrando no lar de cada um, deixando uma mensagem a cada um, das suas necessidades, das suas enfermidades, daquilo que está afligindo o seu coração. Tudo te pedimos e agradecemos no nome do teu Filho amado, que vive e reina para todo sempre. Amém.

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1: É, com a graça de Deus, estamos dando início a mais um programa Consertando o Altar aqui pela Rádio Nova Mensagem. Na apresentação, esse amigo, esse irmão, Pedro Rodrigues dos Santos, conhecido como Pedro Carteiro. E na técnica de som, nosso irmão Dirceu, que irá cumprimentar aos nossos ouvintes desta noite.
2: Paz do Senhor, irmão Pedro.
1: Paz do Senhor, irmão Dirceu.
2: Povo abençoado. Está ouvindo essa programação mais um dia, mais uma...
1: Mais um programa, né?
2: Uma quarta-feira abençoada. Hoje já é dia 19, né, Pedro?
1: É, estamos indo rápido esse mês,
2: tá
1: aí, né?
2: Está indo no mês de agosto já.
1: É, turma. Estava falando que é bom que passe rápido para receber pagamento, né?
2: Mas você está devendo só fazer e tira do...
1: É, pega aqui e lava lá, né?
2: Eu não gosto muito de dinheiro, Pedro. Eu pego e já dou para os outros.
1: É, o dinheiro passa na mãozinha só para pagar a conta, né?
2: É verdade.
1: Mas ainda bem que tem, né?
2: Ainda bem que tem, viu, Pedrinho? Ah. E outra, então, já que tá certo o pagamento, amanhã já é vale, né?
1: Uhum.
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1: Hoje estamos de volta aqui o nosso irmão Josuel. Rapaz, o senhor irmão Pedro Dirceu, estou na escuta. Fazia dia que não aparecia nosso irmão Josuel, também nosso irmão José, que bom, fazia dia que nós estávamos esperando, hoje nós já ia mandar um alô para ele, né, porque nós não tivemos mensagem dele nesses dias, nós estávamos pensando que ele estava esquecido de nós, mas tá bom, ele está aqui de volta, vamos ver o áudio do nosso irmão José e família da área 2, né, área 1.
3: Paz, irmão Pedro, paz, irmão Dirceu, faz dias que não dá certo de escutar o programa, hoje estou na escuta.
1: Que bom.
3: Peço oração para toda a minha família. Fez programa para o Cirinado, para o Anderson do Centro Trindade Taxista. Peço oração para toda a minha família. Desde já agradeço os irmãos.
1: É isso aí, nosso irmão José. Que Deus abençoe o irmão e a família do senhor aí. E nós vamos colocar o nome aqui e vamos orar no final do programa para que Deus comece a fazer milagre. Deus abençoe pela audiência, irmão Zé. Eu já estava preocupado com o irmão, né? Tem o irmão Vanadir também que está na escuta, né?
4: Ah, Deus, senhor, irmão Pedrinho.
1: Paz, senhor, irmão da...
4: É de mamãe. Bem, meu irmão. Quarta-feira, maravilhosa, né?
1: Que bom.
4: Esse é o programa pra... de ser Fernando, outro Fernando. Eu aqui em casa, minha esposa aqui, estamos juntos. Deus abençoe, irmão, e toda a equipe aí, tá bom? Usando que o irmão tocava, estamos ouvindo aqui, tá bom? E com Deus.
1: Amém. Todo o programa e todos os louvores vai por mão aí para sua esposa que está na escuta aí, né? Que Deus abençoe. No final do programa vamos orar também pelo nosso irmão Vanadir, pela nossa irmã esposa do irmão Vanadir que está na escuta, né? Queria mandar um grande abraço para meu amigo, meu irmão lá da Santa Rita, nosso irmão Wilson, que está escutando o programa lá na Santa Rita. Também para Maíra, lá na São Luís também, escutando o programa. Que Deus abençoe pela audiência. Vamos para mais um louvor e voltamos com mais mensagem, né, irmão do Senhor?

estamos de volta com o programa Consertando o Otário. Queria mandar um alô para nossa irmã Dalva. Ela é professora, ela mora ali perto do Colégio Wolf, do Colégio Wolf Clabi, né? Descendo ali, a irmã Dalva, professora, e para seu esposo, nosso irmão ali da congregação, né? Também para o Marcos, nosso irmão Marcos Aurélio, para a nossa irmã Indianara, e também para o irmão Pedro, lá do Imbaú, e para toda a sua família, que estão na escuta também, né? Nosso irmão Pedro, sempre está na escuta aí, para todo o povo aí do Imbaú, né? Que estão na escuta. Que Deus abençoe pela audiência. Queria também mandar para a tia Zé, para o tio Jorge, que estão na escuta ali na área 2. Também para o Pedro Rafael, para minha nora Edmara, para meu neto Davi e minha neta Ana, que estão na escuta. E todos os ouvintes que estão aí na escuta. Para Maria Marli, para Dona Maria de Jesus e também para Elza.

0: para Márcia, pro Dirley, pro e pessoal que estão na escuta lá no BNH, que Deus abençoe pela audiência. E nós vamos agora para mais, até mais um áudio aqui do nosso irmão Edinho, né? Do Jardim União. Vamos lá ouvir o nosso irmão.
1: Irmão Edinho, do Jardim União. Ô, irmão, eu peço um hino, não vira as costas para mim, com o Elias Silva. Tá bom, irmão? O irmão Edinho.
0: Isso, irmão Edinho. Vamos orar para o irmão no final do programa também. Que Deus abençoe pela audiência, né? E vamos para mais um louvor. Voltamos com um trecho da Palavra de Deus. Já são 21 horas e 26 minutos aqui no... E o programa Consertando o Altar pela Rádio Nova Mensagem. Vamos que vamos, então, para mais um louvor. E voltamos com um trecho da Palavra de Deus.

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1: A palavra de Deus se encontra no livro de Mateus, no capítulo 16, versículo 24 em diante, que diz o título da palavra: os discípulos de Jesus devem levar a sua cruz. Então disse Jesus aos seus discípulos: se alguém quiser vir a mim, quiser vir após mim, renuncie a si mesmo, tome sobre si a sua cruz e siga-me. Porque aquele que quiser salvar a sua vida, perdê-la-á. E quem perder a sua vida por amor de mim, achá-la-á. Pois que aproveita o homem ganhar o mundo inteiro e se perder a sua alma? O que dará o homem em recompensa da sua alma? Porque o Filho do Homem virá na glória de seu Pai e com seus anjos, então dará cada um segundo as suas obras. Em verdade vos digo que algum há dos que aqui estão que não provarão a morte até que vejam vir o Filho do Homem no seu reino. Nós vem até aqui com a palavra de Deus. É um texto bem explicado, texto curto, mas é uma palavra de grande importância para a nossa vida. Quando Jesus estava lá no monte, que chegou o soldado para prender, quando aquele seu discípulo beijou seu rosto entregando Jesus, para que o soldado soubesse quem era Jesus, e ali começa a vida, o sofrimento de Jesus,

Porque eu, sendo filho do homem, sendo filho de Deus, ele teve que carregar sua cruz. Ali colocaram uma coroa de espinho na sua cabeça, uma cruz muito grande, pesada. Jesus não precisava carregar

seguindo o exemplo de Jesus. Porque muitas vezes a cruz se torna pesada, muitas vezes a cruz se torna muito pesada para carregar, cansativa no dia a dia. Muitas vezes encontramos pessoas, um leão, tigre pela frente, e nós temos que atravessar, nós temos que carregar a nossa cruz. Porque seguiu o exemplo de Jesus, que carregou aquela cruz. E ele sendo cuspido, sendo chicoteado, sendo apedrejado no meio daquela multidão. E não reclamou e não blasfemou. E muitas vezes nossa cruz se torna pesada um pouco, e nós já começamos a blasfemar. Aonde que está Deus? Aonde que está Jesus? Por que está acontecendo isso comigo? Por que está acontecendo isso? Aquela pessoa, ela bem mais, ela não é muito temente a Deus e tem uma vida boa. Mas cada um tem a sua cruz para carregar. E para seguir Jesus, nós temos que desistir de nós mesmos. Tome sobre si a sua cruz. Renuncie a si mesmo. Nós temos que renunciar a muitas coisas. Renunciar ao vício, ao orgulho. E muitas coisas que nos atrapalham de carregar a nossa cruz. Nós temos que renunciar a muitas coisas. Os privilégios que muitas vezes temos e não queremos deixar nossos privilégios, não queremos deixar nosso vício, nossas coisas que impedem de nós carregar nossa cruz. Como diz Jesus, nós temos que renunciar a nós mesmos para que nós possamos carregar nossa cruz, para nós servir de exemplos como Jesus carregou. E Jesus cansou também no caminho, não conseguiu quase carregar a sua cruz. Mas teve alguém que chegou, que mandaram que ajudasse a Jesus carregar a sua cruz. Mas mesmo assim, Jesus não desistiu, tendo ajuda. E muitas vezes nós também encontramos ajuda. Encontramos pessoas boas no nosso caminho, pessoas que nos ajudam. Mas também temos pessoas que encontramos que muitas vezes querem que nós caiamos no buraco, caiamos na vida, que nós não tenhamos sucesso. Mas todo aquele que carrega sua cruz e é temente a Deus, é temente a Jesus, esse tem sucesso, tem prosperidade, porque a prosperidade vem do dom de Deus e de nós carregar nossa cruz. Do nosso trabalho, do nosso estudo, de tudo que podemos fazer para melhorar, para nós carregar nossa cruz. Então a palavra de Deus vem para nós fazer uma reflexão na nossa vida. Será que nós estamos carregando a nossa cruz? Ou nós estamos deixando nossa cruz para outros carregar? Será que nós estamos fazendo aquilo que Jesus fez, carregar sua cruz até a morte? Porque ele venceu tudo. Ele venceu até a morte. E ao terceiro dia, Jesus ressuscitou. E ele está vivo entre nós. Jesus está vivo. Nós vemos Jesus nas pessoas carentes, naquelas pessoas necessitadas. Muitas vezes Deus toca o nosso coração, passa perto de uma pessoa, aquela pessoa está sem condições, uma pessoa precisando de ajuda, e muitas vezes nós viramos o rosto. E nós vemos Jesus em tudo isso, e Jesus prova a nós em todo dia, através de uma pessoa, através de um vizinho, através de um filho, através de uma filha, através de um neto, através de uma neta. Ele faz com que nós se aproximemos dele, mas muitas vezes nós saímos, que nem o bom samaritano, quando assaltaram aquele homem que vendia suas coisas, ali surraram, roubaram tudo que ele tinha, mas ali passou um sacerdote, olhou aquele homem caído, passou

de largo. Passou também outro levita, também que conhecia das coisas de Deus, sabia de tudo, mas também passou. Mas Deus coloca no caminho daquele homem que foi assaltado, foi surrado, foi machucado, coloca o samaritano, um homem que não conhecia das coisas de Deus, um homem que era desprezado pelos judeus, um homem que se diz pecador. Aquele parou, amparou aquele homem que estava ali caído, estava machucado. Aquele samaritano, ele pega aquele homem, coloca no seu animal e leva até uma hospedaria. E chega lá e entrega aquele homem para o dono da hospedaria e fala: cuida dele. Se te deu dois denários, aquele tempo era muito dinheiro, denário era muito dinheiro, deu dois denários para aquele dono daquela pensão. E falou: se gastar mais alguma coisa, pode gastar, que na volta eu pago. Então, a vida é assim. Ali passaram dois homens de Deus, sacerdote, levita, passaram de longe. E muitas vezes é assim, pessoas que nós pensamos que é nosso chegado, muitas vezes pensamos, mas às vezes eles estão só para adquirir algum privilégio. Mas a vida é assim. Vamos seguir o exemplo de Jesus. Vamos carregar nossa cruz. Não vamos deixar de fazer o bem àqueles necessitados. Vamos ser uma pessoa boa, mesmo que critique, mesmo que fale de nós. Mas vamos ser aquela pessoa que ajuda o necessitado. Aquela pessoa que vê aquele mendigo na rua. Aquela pessoa que busca o necessitado, ajudar. Então a palavra de Deus vem para nós refletir um pouco hoje. Vamos carregar nossa cruz. Cada um tem o dever de carregar a sua cruz. No trabalho, na rua, na viagem, onde você estiver, siga o exemplo de Jesus, carregue sua cruz. E aquilo que você puder fazer para o teu semelhante, faça de bom coração. Porque Jesus está vendo, como diz a palavra de Deus. Em verdade vos digo que alguns, as do que aqui estão, que não provarão a morte, até que vejam o Filho do Homem no seu reino. Então a palavra de Deus vem nesse sentido para nós hoje, para nós refletir nossa vida. Será que estamos carregando nossa cruz? Será que estamos fazendo aquilo que Jesus nos pediu? Seguindo o exemplo de Jesus, que mesmo com um coroa de espinho na cabeça, sangrando, sendo chicoteado, sendo pisado, sendo maltratado, mas assim mesmo ele venceu a cruz. Ele morreu, mas no terceiro dia está necessitado. E hoje nós vemos Jesus em tudo que nós fazemos, na nossa casa, no nosso trabalho. Onde nós andar, onde nós passar, nós sentimos a presença de Jesus. Porque quem sente a presença de Jesus, nada tem a temer. Só vitória e prosperidade quem é temente ao nosso Deus. A palavra vem até aqui hoje, que Deus abençoe você que recebeu essa palavra e que seja de bom para você. Aquilo que não foi bom, joga fora. Aquilo que foi bom, guarda no teu coração e vamos seguir em frente, né? Porque a palavra de Deus vem nos dar um ânimo hoje para que nós possamos carregar nossa cruz com mais força ainda, né? Toda a gente é aqui com a palavra. Amém. Vamos ver mais uma. Nós temos aqui uma mensagem. A paz do Senhor, irmão Pedro e irmão Dirceu. Estou ouvindo o programa. Está uma bênção. Os louvores, muito lindo. Peço oração por mim, meus filhos e minha família. Deus abençoe vocês e a família e o ministério de todos da rádio. Todos os ouvintes, amem. Então é a nossa ouvinte que está passando essa mensagem, a Sueli Rodrigues, lá do bairro Boa Vida. Que Deus abençoe. E no final do programa vamos orar pela sua família, por todos da sua família que pediram oração, né?

0: Deus abençoe pela audiência. Também temos aqui mais um, o Sidney Barro. Vamos ver o que ele mandou para nós. A paz do Senhor Jesus. Parabéns, o programa está muito bom. Uma bênção. Obrigado, Deus abençoe. Nosso irmão Sidney, lá de Santa Catarina, que está na escuta lá. Lá de Brusque, né? É, ele era de Telêmaco Borba, está em Brusque. E nosso irmão Lauro de Ortigueira, né? Que está mandando uma mensagem também, né?
1: Paz do Senhor.
0: Paz do Senhor.
1: Irmão Pedro.
0: Pastor,
1: aqui é o Lauro Ortiz, da Ortigueira.
0: Isso.
1: Ofereço o programa à minha esposa Marli, meus filhos, meus netos, para toda a minha família, os Ortiz, para o Sirinaldo, para o irmão João Eloir, para o de mamãe, para o Pedro Bueno, para o Reginaldo Poço Boa Vista, para o Zé Pretinho na Vila Godói, para o pastor Donico Moraes, para vocês da rádio, para todos ouvindo. Paz do Senhor. É o Lauro Ortiz. Peço oração para mim e minha família. Rode um louvor aí que a Sara Faria. Sobrevivi. Paz do Senhor, Lauro Ortiz.
0: Paz do Senhor, irmão Lauro Ortiz, de Ortigueira. Deus abençoe pela audiência. Nosso irmão João Lourenço, aí de Ortigueira também, né? Que está na escuta. Deus abençoe. E nossos irmãos lá de Reserva, né? Que estão na escuta lá, né? O Adão e a irmã... A irmã Eugênia. Não perde um programa, né? Que bom, Deus abençoe pela audiência, o pessoal de Reserva, pessoal de Ventania também, né, que escuta, e de Embaú, e de toda a cidade que estão na escuta, e lá de Brusque, Santa Catarina também, que está na escuta lá, que Deus abençoe pela audiência, lá em Ponta Grossa, o Matheus, e o pessoal que estão na escuta lá, e escutando o programa lá em Ponta Grossa. Que bom, né, Deus abençoe todos pela audiência, e vamos para mais um louvor, e voltamos, né, Maurício?

É 21 horas e 52 minutos. O programa tá corridinho. Hoje estamos quase no final, né? Queremos convidar você para quarta-feira de novo, às 9 horas, tá? Você que está ouvindo o programa, tá gostando? Quarta-feira nós voltamos de novo, das 9 às 10, tá bom? Está convidado já para quarta-feira. Queria mandar um abraço para nosso irmão Edson. Ele é o ancião mais velho ali da igreja congregação, né? Nosso irmão Edson é o responsável ali por toda a igreja congregação. Que Deus abençoe o irmão Edson, né? Qualquer hora dessa ele vem aqui falar uma palavra de Deus para nós, né? Abraço a todos os irmãos aí que estão na escuta do programa, principalmente o irmão Edson, né? O ancião mais antigo de Telêmaco Borba. E agora nós vamos para atender um louvor, né, irmão Dirceu? Vamos que vamos?

48 minutos, estamos em cima do laço, né? Estamos quase acabando o programa. Agora nós vamos atender os pedidos de oração do irmão Lauro Ortiz e família, que pede oração. A Sueli Rodrigues, ali do Jardim Bonavila, pede oração para ela e para os filhos e para a sua família. Para o nosso irmão Vanadir, esposa, para o nosso irmão Edinho, para o nosso irmão José de Souza e família. E de todos que estão vindo o programa, vamos orar, vamos colocar nosso último, né? E vamos orar para Senhor nosso Deus, querido Pai que está no céu. Voltamos mais uma vez na tua presença. Nesse momento queremos mais uma vez reconciliar contigo, pedir perdão das nossas falhas, das nossas faltas. E queremos entregar a ti, Senhor, todos os pedidos de oração dessa noite que chegaram a este programa. Que o Senhor esteja abençoando a cada família, os filhos, todos que pediram oração. Que o Senhor receba aí no céu e faça milagre, faça cura e libertação em todos eles que pediram oração. E aqueles também que não pediram oração, mas que Deus abençoe também e liberte de todos os problemas. Damos graça por tudo no nome do teu Filho amado, aquele que vive e reina para todos sempre. Até quarta-feira, se Deus permitir, estamos de volta.

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1: 19.

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1: 10:16.

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2: Dez e trinta e seis.

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1: 10h47.
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2: 10:54.

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1: 11:13.

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1: Onze e 23.

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2: 11:26.

Aquecesse 7 vezes mais do que se costumava aquecer. Mandou amarrar Sadraque, Mesaque e Abednego e os lançaram na fornalha. E aqueles soldados fortes que levaram eles caíram mortos com a chama do fogo. E de repente o rei então gritou: Ei! Não foram 3 homens que jogamos na fornalha ardente? Disseram: Sim, rei, mas eis que vejo 4. E um tem a semelhança dos filhos dos deuses. E estão passeando na fornalha como se nada tivesse acontecido. Então o rei Nabucodonosor grita em alta voz: Sadraque, Mesaque, Abednego, saiam para fora! E eles

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1: 11:46.

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2: Meia-noite e 24.

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1: Meia-noite e 43.

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2: 1:15.

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0: Não retire de nós a tua presença, Senhor.
1: Queremos a tua essência, Pai. Toca-nos.
0: Molda-nos, Senhor.
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3: 1:33.
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1: 1h45.

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1: 12:24.

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1: 13h46.
2: 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Eu quero profetizar na sua vida tudo que estava morto.

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1: 4 e 4.

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1: 4:33.

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porque a inclinação da carne é morte, mas a inclinação do Espírito é vida e paz. Porquanto a inclinação da carne é inimizade contra Deus, pois não é sujeita à lei de Deus, nem em verdade pode ser. Portanto, o que estão na carne não pode agradar a Deus. Vós, porém, não estáis na carne, mas no Espírito, se é que o Espírito de Deus habita em vós. Mas se alguém não tem o Espírito de Cristo, esse tal não é dele.

Amados e preciosos ouvintes, que a mão forte, a mão de misericórdia de nosso Deus, seja estendida para abençoar a todos os nossos milhares e milhares de ouvintes. É bom estarmos juntos e juntos sermos abençoados. Juntos sermos encorajados pela palavra de Deus. Essa palavra que permanece para sempre. Porque tudo pode mudar. O homem pode aperfeiçoar o seu conhecimento. O homem pode melhorar as suas coisas. Mas tudo que Deus já fez é perfeito. Deus não teve que melhorar o seu conhecimento, aperfeiçoar o seu conhecimento. Ele é o Todo-Poderoso e Ele sabe todas as coisas. Vê, Ele fez o sol.

Desde que eu era menino, o sol é o mesmo sol. Deus não teve que aperfeiçoar o sol que ele fez. Ele fez a lua com as suas estações e ele fez perfeito as estrelas. Aonde o homem não pode mexer, permanece perfeito. Sol, a lua, as estrelas. Aonde o homem tem tentado aperfeiçoar, é que tem chegado aonde está agora. O homem tem destruído as florestas. O homem destrói as fontes de águas. É verdade. Olha, quando você viaja por uma rodovia, ou mesmo na cidade, ou nas estradas de chão, você encontra o homem jogando plásticos, garrafa Pepsi, plásticos, por todos os lugares. Quando a chuva vem, nós encontramos os bueiros entupidos, nós encontramos os rios danificados, a natureza. O homem não consegue se educar-se a si mesmo. É verdade, mamãe e papai. Orientar as crianças para não jogar um plástico no terreiro, orientar os mais velhos, cuidar da natureza que Deus fez tão perfeita. Cuidar das nascentes de água, esse é um dever nosso. Deus deixou essa grande riqueza para nós. Mas o que nós fazemos? Nós destruímos tudo. Deus deixou o alimento, nós hibridamos o alimento para produzir mais, não é? Com isso trazemos mais doenças, mais fraqueza na humanidade, menos vida, não é? Pense nisso agora. O homem, aonde ele tenta melhorar, ele estraga. Vamos pedir ao Deus que não muda, e a palavra dele que não muda. Você tem que entender uma coisa. Quando Deus disse que os adúlteros não herdará o reino de Deus. Quando uma pessoa cai nessa maldade, porque adultério é uma maldade. Adultério é o desejo da carne. É uma maldade. Porque Deus deixou o casamento. E você deve ser fiel ao seu casamento. Ah, pastor, mas eu fiquei sabendo que o pastor fulano, o pastor ciclano, agiu errado, o padre, o bispo. Ó, gente, pode ser quem for. Pode ser até o Papa, pode ser quem for. Tudo é ser humano, não é? Mas a Bíblia Sagrada permanece sendo a Bíblia. Os adúlteros não herdarão o reino de Deus. Os fornicários também não herdarão o reino de Deus. Quem é fornicário e adúltero? Adúltero é aquele que é casado, comete adultério. Quem é casado e se envolve com outra pessoa é um adúltero. Fornicário é os que não têm compromisso, não são casados. Mas eles cometem fornicação. Também não herda o reino de Deus. Os roubadores não herdam o reino de Deus. Os mentirosos não herdam o reino de Deus. Que coisas! Os maldizentes não herdam o reino de Deus. Aí você parou agora e disse, eu estou perdido. Eu estou perdida.
arrependa de teus pecados, peça o seu batismo em nome de nosso Senhor Jesus Cristo para perdão de seus pecados e receba o dom do Espírito Santo. Você é perdoado, Deus tem um remédio para essa maldade. Você que tem que tomar a sua decisão. Ele te deu a você livre-arbítrio. É verdade. É tanto livre-arbítrio se você diz, olha, eu não estou gostando desse programa, o que, é que você vai fazer? Bater no rádio não resolve. Desliga o rádio. Muda de estação. É assim que às vezes eu estou viajando e no meu carro, uma estação está falando algo que não me interessa, eu mudo de estação. Ou desligo o rádio. É assim que acontece. Mas isso é um recado de Deus para nós. Oh, Deus é um bom pai. Deus é tão grandão. Deus é cheio de amor. É cheio de amor. Só que ele cumpre sua palavra. É um Deus que não quebra sua palavra. Nós temos que ter essa consciência em nós. Ah, eu vi em um lugar escrito assim, você sujou, você limpa, para lavar. Se você danificou, conserte. Você está entendendo? Há o sangue de Jesus Cristo que nos purifica de todo pecado mediante um arrependimento. E ouvir aquilo que Jesus disse para a mulher que foi apanhada no ato de adultério. Quando os religiosos, os acusadores, cada um com a pedra na mão, diz, ó, na lei de Moisés, manda que o apedreje, seja morta. E tu que dizem? Claro, ele voltou como advogado daquela mulher, o qual ele é nosso advogado agora, e disse para os seus acusadores, aquele que estiver sem pecado, atire a primeira pedra. E ele se colocou a escrever na terra, no chão. Quando levantou a cabeça, nenhum dos acusadores da mulher estava ali. E ele pergunta para a mulher, ninguém te condenou? Ela disse, não, Senhor. Ele disse, nem eu também te condeno. Vai e não peques mais. Ele está chamando você para isso. Reconheceu que você está no caminho do lago de fogo? Reconheceu que aquele adultério, aquele pecado escondido, vai te levar para onde? A Bíblia diz que é para o lago de fogo. Não fica iludido aí que Deus, e você não se arrepender, e que as, não, a Bíblia diz que é o lago de fogo. Dê meia volta, te arrependa disso. Aceite a Jesus Cristo como teu salvador pessoal. Aceite o perdão de seus pecados. Arrependa dessa coisa. Você está entendendo? Deus te abençoe nessa fé. Vamos ouvir o hino.

ouvintes preciosos, a leitura da Bíblia Sagrada foi Romanos, no capítulo 8, do versículo 6 ao versículo 9. Dê uma olhada nessas escrituras e vê o que esta Bíblia diz ao nosso respeito. Porque todos nós, você que está me ouvindo, eu que estou pregando, todos nós estamos na carne. É verdade. A ponto que o profeta de Deus, o irmão Brana, disse assim, pregando uma mensagem, como poderei vencer? E o que vencer? Nós temos uma luta contra os amigos de trabalho, temos uma batalha contra a empresa concorrente, temos uma batalha com alguém que está prosperando em nosso caminho. Queremos ser a árvore mais alta, que forma a sombra e que todas as demais árvores estejam por baixo. Esses somos nós. Mas aí o profeta de Deus vem e diz assim, o maior inimigo que eu tenho, ele colocou o nome dele, chama-se William Marion Brana. Eu venho colocar o meu nome nisso, escrever lá. O maior inimigo que eu tenho chama-se Aparecido da Silva Araújo. Esse homem dá trabalho para mim. Esse homem não é fácil. E eu carrego esse homem, esse inimigo que é minha carne, do banho. Passa o creme no rosto dele. Você está entendendo? Mas é uma... Estou na carne. Esse é o maior inimigo. Eu tenho que lutar contra os meus desejos. Eu tenho que lutar contra os apetites da minha carne, que não enquadra com esta Bíblia Sagrada. Ah, não, pastor. Os pastores são santos, não, são seres humanos. São santificados através do sangue de Jesus Cristo. Justificado através do sangue de Jesus Cristo, como você, cristão. Mas é uma guerra constante. Vocês notaram que nós viramos a arma para o vizinho, para o colega de trabalho, para o irmão na igreja. E deixamos o inimigo mesmo sem correção. Olha o que a Bíblia nos diz. Porque a inclinação da carne é morte, mas a inclinação do Espírito é vida e paz. O que acontece é que esse Espírito de Deus habita nessa carne. E há uma guerra dentro de nós. O apóstolo São Paulo nos diz que há uma guerra. Há uma batalha do espírito contra a carne. Isso é em nós. Você não tem que lutar, irmã, para que a tua vizinha não ponha a mini saia. Expõe o corpo para ser cobiçado. Você não tem que lutar por isso. Você tem que lutar com você contra isso na sua vida. Entendeu? Verso 7. Porquanto a inclinação da carne é inimizade contra Deus. Vocês observaram uma coisa? Nós fazemos tudo o que este inimigo nosso quer, a nossa carne. A qual não herda o reino de Deus. Carne e sangue não herda o reino de Deus.
Você diz, pastor. Pastor. Se fosse da minha igreja, eu admiraria o senhor. Carne e sangue. Você está defendendo a placa de uma religião. A minha igreja não crê nisso. Você tem que crer na palavra de Deus. Você tem que alimentar o espírito e vencer você mesmo. Vencer os seus pensamentos. Vencer as suas atitudes. Examinar o seu espírito. E logo fazer o inventário da sua vida. Quem é o vencedor da sua casa? Quem é o que vence na sua casa? A casa que você tem é você mesmo. A sua casa não é aquele sobrado bonito ou aquele rancho sem aparência. Não. A casa que você tem é você mesmo. Você habita nessa casa. Quem é o vencedor da sua casa? Quando o apóstolo São Paulo diz que é desonroso para a mulher cortar o cabelo, aí você desobedece a Bíblia, mas a sua carne deseja o que faz. A vizinha faz. A colega de trabalho faz. Alguém sem conhecimento da palavra de Deus se aproxima. Mas você ficaria linda se você aparasse esse cabelo? Aí você vai fazer o quê? A vontade da carne. Você não procura qual é a vontade de Deus. Quando Jesus, mesmo ensinando a oração do Pai Nosso para nós, ele disse, nos ensinou a orar, seja feita a tua vontade, que é a vontade de Deus. Seja feita a tua vontade, assim na terra, aqui na terra, a vontade dele tem que prevalecer em nós, como no céu. Se você faz a vontade de Deus na terra, está ganhando.

garantido que você fará a vontade dele no céu. Porquanto a inclinação da carne é inimizade contra Deus. O adultério é inimizade contra Deus. A mentira é inimizade contra Deus. A maldicência é inimizade contra Deus. A difamação é inimizade contra Deus. A cobiça é inimizade contra Deus. Pois não é sujeita à lei de Deus, nem em verdade pode ser. Portanto, o que estão na carne não pode agradar a Deus. Você está entendendo? Quem está fazendo a vontade da carne não pode agradar a Deus. Por isso que o apóstolo São Paulo disse assim: já estou crucificado com Cristo e não vivo mais eu, mas Cristo vive em mim. Ele chega a dizer que ele havia dado por perca tudo que ele havia aprendido aos pés de Gamaliel para ganhar a Cristo. Mas você não consegue ler a Bíblia sem a religião, sem o seu seminário. E a religião e o seminário é mais carnal do que espiritual. Você não vê os sistemas religiosos, eles estão trabalhando mais no sentimento da carne do que do espiritual. Ensinando você a ganhar dinheiro, a prosperar, a ser grandes empresários. É verdade, chamando doutores para ensinar os casais como viver. Quando a bendita palavra de Deus é maior, centenas de vezes aqueles ensinadores, eles não vivem uma vida digna do evangelho. Eles não vivem. Não, eles ensinam algo que eles não conseguem viver. É verdade. Você está entendendo? São homens que casaram 4, 5 vezes, 2, 3 vezes. São mulheres que estão na frente ensinando aquelas irmãs que, na verdade, se puxar a coisa, ela não tem princípio para ensinar. Você está entendendo? Não tem porque, na verdade, o conhecimento, o ensinamento sem caráter não é de Deus. Você, para dizer algo, você tem que ter um caráter. Um caráter espiritual, aonde o Espírito Santo vem e abona as palavras. Por quê? Se eu prego uma coisa e vivo outra, meu amigo pregador, eu estou mentindo. Eu sou um mentiroso. E nós acabamos de falar que os mentirosos não herdam o reino de Deus. Não. Agora no verso 9 diz assim: vós, porém, não estáis na carne, mas no Espírito, se é que o Espírito de Deus habita em vós. Notou bem? Porque se esse Espírito de Deus habita na gente, o Senhor é a minha força. Então a força é do Senhor. Deixa-me expressar da minha maneira bem do mato do sítio. O Senhor colocará freio na boca do teu povo. Como cavaleiro, como Santiago diz, nós pomos freios na boca dos cavalos e dominamos todo o teu corpo. O Senhor passa a ser o dominante nosso. A tua carne quer falar um palavrão, a tua carne deseja xingar, a tua carne deseja gritar, mas o teu Espírito de Deus em você domina a tua língua, domina a tua boca, domina os teus apetites. Sim, faz lembrar agora daquele índio que o profeta falou. O pastor foi e batizou os índios.
e batizou o chefe dos índios, cacique. Passados uns meses, ele voltou lá na aldeia e perguntou para o chefe: como vai, chefe? Depois que você se batizou, o chefe respondeu: um tanto bem e um tanto mal. Ô, chefe, como se explica isso, um tanto bem e um tanto mal? Diz: desde que eu me batizei, há dois cães rosnando dentro de mim. Um quer que eu faça o bem. O outro quer que eu faça o mal. Aí está a carne e o espírito. Não significa porque você recebeu o Espírito Santo em você que você não tem luta. Você vai continuar lutando. Só que o Espírito de Deus vence. Bom, o pastor perguntou para ele: mas qual dos dois vai vencer? Ele respondeu a pergunta com a palavra certa: aquele a quem o índio alimentar mais. Qual, meu ouvinte, as qualidades de livro que você acostuma ler? É a Bíblia? É a mensagem da hora? O que você costuma ler? Quais são as qualidades de amigos que você gosta de andar juntos? Eu direi a você a qualidade de espírito que você tem. Agora, continua essa briga dentro de nós. Mas se você é uma pessoa que se dedica a orar, a tua carne não deseja que você ore? Não. E quando você orar, que seja algo que seja satisfatório à tua carne. Senhor, muda o meu marido, Senhor. Que ele não seja mais ignorante, Senhor. Que ele me chame de bela, de bonita. E que ele não consiga, faça ele cego, Senhor. Que ele não consegue ver meus defeitos, Senhor. Ô, coisa boa, não é verdade? Vamos continuar orando. Senhor, muda a minha mulher. Ó, Deus. Ô, Pai, muda ela, Senhor. Muda, muda ela. Para que ela faça a minha vontade. As orações são assim: Senhor, Senhor, dá agora um carro novo para mim, Senhor, aquele modelo novo que saiu. Aquele modelo, Senhor. Senhor, dá uma casa mais bela, Senhor. Multiplica o dinheiro lá no banco, Senhor. Permita que alguém, um anjo, envie um monte de dinheiro lá na minha conta. Senhor, paga a conta para mim, Senhor. Que coisa, hein? Logo, quando não acontece, ele diz assim: meu Deus, o Senhor não respondeu a minha oração e o diabo acabou com o meu nome. Mas foi o diabo que foi lá, pegou teu cartão de crédito, gastou tudo. Que diabo sem vergonha, não é verdade? Pegou sem autorização sua. Não. Mas as nossas orações é para satisfazer a nossa carne. Agora, você quer ser um vencedor? Uma vencedora? Peça por algo que permanece. Peça por algo que a traça não rói. Olha, não tem rugas. Não fica calvo. Não perde a forma. Peça pelo batismo do Espírito Santo. Peça: Senhor, me ajude, Senhor. Dá-me a revelação da sua palavra. Não essa coisa, essas revelações que as igrejas têm aí. Que é mais uma baixaria. Oh, entrou alguém aqui que veio buscar uma resposta de Deus. Todos que vão na igreja vão buscar uma resposta de Deus. Tem lá 500 pessoas. Ah, tem alguém aqui com depressão. Tem mais de uma pessoa. É bastante gente com depressão. Tem alguém com problema na coluna. Tem mais. Tem alguém que tem tumores. Tem mais. Deus não precisa trabalhar assim.

Se Deus quer revelar a uma pessoa os problemas da vida dela, eu sempre digo, então entraria um visitante na minha igreja, o qual eu nunca vi, e nem os diáconos pegou o nome dele, mas ele se assentou lá, eu vou até a plataforma e digo, olha, aqui está o irmão José, José Benedito, ou a dona Joana, ou dona Joana, você tem um problema, você veio aqui para a cura da sua filha. A sua filha teve no médico a semana passada, dona Joana. A senhora sabe, dona Joana. Olha, o médico disse que ela tem poucos dias de vida, dona Joana. Porém, a senhora veio na casa de Deus e Deus mandou revelar a senhora e a sua filha. A senhora mora em tal bairro da cidade, em tal rua. O número da sua casa é a tal, dona Joana. Ah, dona Joana levantaria a mão, sabe, glorificaria Deus. Veja bem. O homem sabe até o dia que a minha filha foi no médico. É, sabe o que o médico falou para minha filha. Olha, isso é Deus. Você está entendendo? Ou nós estamos criando um Deus pequenininho, que não sabe nada, e que precisa tomar o seu servo para jogar pedra para um lado para o outro? Como jogar pedra em um tanto de coelho vai acertar em algum deles? Não é isso. A revelação da palavra de Deus, o qual você deve buscar, é para que os seus olhos sejam abertos para compreender as Escrituras. Sim. Mas olha aqui. Se é que o Espírito de Deus habita em vós, mas se alguém não tem o Espírito de Cristo, esse tal não é dele. Meu irmão, isso deveria colocar cada pessoa em desespero. Em desespero para quê? Para receber o batismo do Espírito Santo, que é o Espírito de Cristo habitando na pessoa. Sim, senhor. É isso que precisa. É uma emergência muito grande. Quando você consegue tomar Deus em sua palavra, o Senhor te abençoe. O Senhor te dê essa graça para que você possa receber a revelação da palavra de Deus. Isso é verdade. O Senhor te abençoe grandemente. Nós vemos na Bíblia Sagrada que Jesus abriu o entendimento dos seus discípulos para compreender as Escrituras. Veja, em São Lucas, no capítulo 24, e no versículo 45, então abriu-lhe o entendimento para compreender as Escrituras. Veja, lá em São Mateus, no capítulo 28, o versículo 19, Jesus disse, ide por todo o mundo, batizando-as em nome do Pai, do Filho e do Espírito Santo. Aqui em São Lucas, depois de ressuscitado, São Lucas, no capítulo 24 e o versículo 45, então, abriu-lhe o entendimento para compreender as Escrituras. Você precisa ter o entendimento aberto para compreender as Escrituras. E disse, assim está escrito. E assim convinha que o Cristo padecesse e ao terceiro dia ressuscitasse dos mortos. Olha aqui, ao verso 47. E em seu nome se pregasse o arrependimento e a remissão dos pecados em todas as nações, começando por Jerusalém. Aí que cai a pergunta e a resposta para todos. Como pode? Aí ficam os religiosos dizendo assim, olha, vale mais obedecer a Jesus do que a Pedro.
Pedro foi guiado pelo Espírito Santo no dia de Pentecoste. É verdade. O que acontece que Pedro recebeu, foi aberto o seu entendimento. Você deve orar e pedir a Deus que Deus abra o teu entendimento. Conceda-te a revelação da palavra para ver o cumprimento da palavra na tua vida. Quando esse poder do alto desce sobre a sua vida, você tem poder para vencer a mentira. Você tem poder para vencer o adultério. Você tem poder para vencer a cobiça. Você tem poder para vencer a maldicência. Você é uma pessoa poderosa, porque o poderoso habita em você. Não é porque você vai na igreja, não é porque você faz jejum, não! Você é poderoso porque o poderoso habita em você. Aí você é um vencedor. Forte é o Senhor. O Senhor é a nossa força. Entendeu, meu irmão, minha irmã? É isso que eu quero para você, a revelação da palavra. Quando essa palavra é revelada em nós, nunca mais nós seremos enganados. Jamais. Religião alguma nos enganará. Porque o Espírito Santo em nós, o Deus que escreveu a Bíblia em nós, vivifica a Bíblia para nós. A Bíblia se torna nova. Como Jesus, em Apocalipse, no capítulo 3, nos deu um conselho, aconselho-te que de mim compre colírio para que veja. Passa o colírio nos teus olhos. Deixa sair essas cataratas religiosas. Deixa isso cair por terra, como caiu as escamas dos olhos do apóstolo, do então Saulo de Tarso. Deixa Deus trabalhar com você. E você verá que o batismo é em um nome de Jesus Cristo para perdão dos pecados. Mas a pastor tão carnal, ele é tão carnal, que ele vê essas escrituras sendo a verdade, mas ele é tão carnal, que ele pensa no salário que ele ganha da igreja. Oh, o dinheiro da igreja. Essa igreja precisa de mim. Eu não penso assim, meu amigo pregador. Eu penso, eu preciso do céu. Eu preciso do Espírito Santo. E o Espírito Santo é dado àqueles que lhe obedecem à palavra de Deus. Você deseja receber o Espírito Santo? Obedeça a palavra de Deus. Entrega o teu caminho ao Senhor. Confia nele e ele tudo fará. Em Atos capítulo 2, versículo 37 ao verso 39. E ouvindo eles isto, compungiram-se em seu coração. E perguntaram a Pedro e aos demais apóstolos: que faremos, varões e irmãos? E disse-lhe Pedro: arrependei-vos, e cada um de vós seja batizado em nome de Jesus Cristo, para perdão dos pecados, e receberei o dom do Espírito Santo. Você notou que em São Lucas, capítulo 24, verso 45, Jesus abriu o entendimento dos seus discípulos para compreender as Escrituras. Logo eles veem aqui, ungido, o Espírito Santo havia entrado neles. Não era Pedro falando no dia de Pentecoste, era o Espírito Santo na boca de Pedro. O Espírito Santo não muda a sua doutrina. Olha que o batismo é no nome do Senhor Jesus Cristo para perdão dos pecados. Agora, não, pastor, isso foi lá só para os judeus. Não. Ao verso 39. Porque a promessa vos diz respeito a vós, a vossos filhos e a todos que estão longe,
a tantos quanto Deus nosso Senhor chamar.

você é chamado por Deus, então essa promessa é tua. Me pertence para você. Por isso, meu ouvinte, meu irmão, minha irmã, Jesus nos deu aquele grande conselho: examinai as Escrituras, se cuida ter nela a vida eterna. Aí você vai para a igreja, você ouve o pregador pregar,

o apóstolo São Paulo, no capítulo 14. Ele diz que é desonroso para ela ser uma pregadora. Bom, mas você ouve, você está com a Bíblia. Ô, irmão, você tem Bíblia? Tenho, mas não sabe nada a respeito da Bíblia. Quando Jesus diz para examinar as Escrituras, você vai lá examinar a igreja. Ó, dessa eu gostei. Isso aqui não impede eu parar com a minha cervejinha, com o meu cigarrinho, com as minhas mentiras. Aqui não fala nada contra esses demônios. Aqui eu gostei, hein? Aqui é o meu lugar. Mas aquele que tem fome e sede de justiça, eles serão saciados. Deus tem o pão da vida para ele. Esses procuram a verdade de lado a lado. Eles não estão procurando a aparência da igreja, mas eles estão procurando a verdade do evangelho. E eles serão saciados dessa sede bendita da alma. Então ali eles recebem a palavra, examinam a palavra, e recebe o Espírito de Deus neles, que escreveu a palavra. E o Espírito de Deus vivifica esta palavra para eles. E o que acontece então? É que eles não têm mais confiança na carne. Mas eles estão certos agora que a graça salvadora lhe alcançou. Que a misericórdia de Deus foi estendida a favor deles. Sim, Senhor. Veja aqui, Efésios capítulo 2, o verso 8 e 9. Porque pela graça sois salvos, por meio da fé. Isso não vem de vós, é um dom de Deus. Não vem das obras, para que ninguém se glorie. Notaram Efésios 2? Efésios capítulo 2, verso 8 e 9. Então, meu irmão, minha irmã, é hora de tomarmos Deus em sua palavra. Vencer essa carne que é inimiga de Deus. Você quer fazer a vontade dela? Alguém falou mal da minha família. Mas é carne e sangue, gente. Sua família faz tudo o que é errado. E ninguém pode falar nada. É errado quem fala. Eu não falo mal da família de ninguém. Você está entendendo? Mas por que que eu tenho que colocar tropeço no caminho das pessoas? Hein? Ah... Deus vai ter que salvar, vai mesmo, quando desobedecer a palavra de Deus. Lembra, irmã? Deus não tem netos e nem netas. Deus é pai. E Deus é pai daqueles que nascem de novo. Nascem da água e do Espírito. Não é daqueles que se unem à igreja, mas é daqueles que nascem de novo. E o meu convite agora é para que você deixe essa alma que você tem ser alimentada pela verdade do evangelho, pela palavra de Deus. Deus te abençoe nesta fé. Eu sei que essa mensagem não foi tão agradável aos que amam fazer a vontade da carne. Mas para aquela alma que clama pela verdade, ela suspira aí dentro desse peito e diz, dá-me uma oportunidade. Ligue agora para o pastor Aparecido, peça o batismo em nome de Jesus Cristo. Algo vai te incomodar dentro de você e diz, eu preciso de uma religião séria, eu preciso de algo que seja verdadeiro. Deus te abençoe nessa grande decisão sua, em nome de nosso Senhor e Salvador Jesus Cristo. Deus te abençoe. Vamos ouvir agora. Somente crer, tudo é possível, somente crer.

Mestre amado, todo-poderoso, criador dos céus e da terra, grande curador e libertador nosso, humildemente, Pai, eu venho junto com centenas de ouvintes pedir a tua misericórdia. Nós estamos ainda nesta carne, que se pende para as coisas da carne. Quanto dentro de nós existe essa alma, esse espírito, clamando pela tua graça e a tua misericórdia. Ajude o meu irmão, a minha irmã, e agora pelo poder da palavra que foi pregada, que eles recebam a cura, a libertação. Tumores malignos são desfeitos, em o nome de nosso Senhor Jesus Cristo. A maldita depressão deixa a vida das pessoas, em nome de nosso Senhor Jesus Cristo. Todos os males está repreendido da vida, da família, em o nome de nosso Senhor e Salvador Jesus Cristo. Amém e amém, Deus vivo.

Amados e preciosos ouvintes, anote aí o telefone do pastor Aparecido Araújo. O número do WhatsApp do pastor Aparecido. O código de área é o 42. O telefone é o 999-77-71-77. Ligue agora. Envie sua mensagem, eu estarei te atendendo com muito amor, com muito carinho. Faça a tua pergunta, faça o teu pedido de batismo. Vou repetir o telefone. Código de área 42. O telefone 999-77-71-77. 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Meus preciosos ouvintes, Deus abençoe a todos e até amanhã, com a fé no Filho de Deus, a fé que vence o mundo.

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1: 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Senhor, o sol rasga a aurora, a noite vai embora. É um novo dia. Suplico de todo o coração, dai-nos a bênção e proteção. Cubra-nos de alegria. Peço com confiança, encha-me o coração de esperança. Quero servir, só assim terei felicidade. Peço com sinceridade, quero o seu amor sentir. Neste dia nascendo, vou logo agradecendo. Obrigado pelo viver. Derrama no mundo a fraternidade, que acabe toda a maldade e o sofrer. Sei que sou sua criação, obra de tuas mãos e de teu amor. Não peço que tire de mim a tentação, não quero a solidão, quero o teu carinho. Que eu seja instrumento de Jesus, tenha o mesmo sentimento, mostra-me o caminho. O sol é luz, é dia como seduz, abençoa-me em nome de Jesus.
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7: Agora são 7:02. Muito bom dia. Já está no ar mais uma edição do Repórter TV na manhã desta quinta-feira. Hoje já é dia 20 do mês de agosto do ano de 2026. De acordo com o calendário, hoje algumas cidades completam aniversário. Hoje é aniversário da cidade de Assis Chateaubriand, aqui no Paraná. Então, aniversário da cidade de Assis Chateaubriand. E também é outra cidade paranaense que faz aniversário hoje, é Santo Antônio da Platina. Então, são as duas cidades brasileiras, especialmente aqui do Paraná, que comemoram aniversário neste dia 20 de agosto, quinta-feira. De acordo com o calendário, hoje é comemorado o dia do maçom e também dia mundial do mosquito. Então hoje é o dia do mosquito. Inventam cada data, né?

0: do mosquito. Então, tem data. O dia do mosquito é comemorado hoje, né? Agora eu comprei uma raquetona elétrica lá, Marcelo. É, daqui a pouco vão inventar a lei também, né? Proibido matar mosquito, né? Mas eu tenho uma raquetona lá que só encosta, né? Já fumaceia o mosquitinho, né? Então, tá lá. Gostei da ideia. Comprei lá, ganhei, não comprei, nem lembro. Sei que apareceu lá a raquetona, né? Aí veio os pernilongão de noite, só fica com a mão pra cima com a raquetona ali. Aí vem o mosquito e foite. É o Dia Mundial do Mosquito nesta quinta-feira. A partir de agora, nós vamos juntos até as 9 horas da manhã. O nosso foco é a informação. Você vai ficar bem informado sobre todos os acontecimentos, as primeiras notícias do dia. Você já vai ficar sabendo aqui, para você que acordou cedo, vai ficar sabendo em primeira mão os fatos que venham a acontecer agora pela manhã, né, aqui dentro do Repórter TB. Já já a previsão do tempo para todo o sul do Brasil, também para Telêmaco Borba. Como vai ser esta quinta-feira, sexta e o final de semana. Já já Marcelo Correia destacando segurança pública. Cat Neves no seu giro de notícias. Destaques também da agência, Rádio Agência Nacional. Vamos trazer informações de esporte com o Nayo. As principais notícias de hoje. Teve Libertadores ontem também. Teve Palmeiras, teve Flamengo. Ontem, pela Libertadores, daqui a pouco o Nayo traz as informações do esporte local. Também tem continuidade a Copa DN hoje e no final de semana também. Daqui a pouco são destaques, são informações que o Nayo traz para você. E hoje tem Feira do Bem também. Daqui a pouco o Maurício atualizando as informações, o cronograma da Feira do Bem para esta quinta-feira. E claro que a sua participação junto com a gente também através do WhatsApp, já está liberado o nosso WhatsApp, 42-3910-1230, tá bom? 3910-1230, para você dar bom dia para nós aqui, hein? Você que está nos ouvindo, acordou cedo, manda mensagem de texto aqui, mensagem de áudio, fala para nós aí onde que você está nos ouvindo na manhã desta quinta-feira, tá certo? Então vamos começar aí com a previsão do tempo para todo o sul do Brasil.
1: Previsão do tempo para quinta-feira, 20 de agosto de 2026. Região Sul, em Curitiba, Paraná, céu encoberto. Os termômetros registram mínima de 15 e máxima de 27 graus. A umidade relativa do ar fica entre 100 e 30%. Sapucaia do Sul, no Rio Grande do Sul. Sopra velhinhas com céu encoberto e possibilidade de chuvisco nesta quinta-feira. Termômetros registrando mínima de 14 máxima de 20 graus. A umidade relativa do ar oscila entre 100 e 80%. Você ouviu a previsão do tempo para esta quinta-feira, 20 de agosto de 2026, com informações do IBGE Cidades e do Instituto Nacional de Meteorologia INMET, com redação de Lucília Araújo, da agência Rádio Gov em Brasília, Vladimir Filipim.
2: Agora, a previsão do tempo para Telêmaco Borba e região.
0: Segundo o CIMEPAR, nós temos previsão para hoje de mínima de 16 graus, agora pela madrugada. A máxima deve esquentar um pouquinho aí pela tarde, não tanto quanto ontem, né? Mas deve chegar a 25 graus no período da tarde. E tem uma previsão de queda acentuada na temperatura a partir de amanhã, viu? Não tem previsão de chuva, né? Hoje, nem nos próximos dias, mas deve cair a temperatura para 10 graus de mínima nesta sexta-feira. A máxima também vai cair para 21 de máxima no período da tarde de sexta. No sábado e domingo, deve cair ainda mais, mínima de 8 graus para sábado e para domingo, Aqui em Telêmaco Borba, a máxima não deve passar dos 22 graus. E na segunda-feira, mínima de 11, máxima de 21. Depois, a partir de terça, vai esquentando novamente as mínimas pela manhã. Tá certo? Então, é previsão de um pouquinho mais de frio para esta, para este final de semana. Neste momento, tempo bom, sol já surgindo. Temperatura agora na casa dos 16 graus.
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0: Agora são 7:09, 7:09. Bom dia. Quem que está nos acompanhando já nesta manhã, que acordou cedo, né? Meu amigo Adilson. Bom dia, Adilson. Obrigado aí pela audiência. Junto com a gente, já cedinho. O seu Aceite. O seu Aceite, aquele abraço. Quem está aqui também já é a Dona Odete. Bom dia, Dona Odete. Obrigado aí pela audiência. Quem que acordou cedo? Quem que está nos mandando um alô já cedinho? João Maria Gonçalves, a Dona Glair lá no São Luís também. Bom dia para você. Quem que já levantou da cama? Né? Já está na correria na casa, né? Ou já saiu para trabalhar, já vai pegar a estrada. Muito cuidado aí nas estradas, né? Apesar que tá um céu limpinho, né? Então tá muito bom, a visibilidade excelente nas rodovias aqui na nossa região, né? Caso contrário, fala para nós aí, você que está circulando pelas estradas, tem um acompanhante do lado aí, passe o WhatsApp da nova mensagem para mandar mensagem, dizer para onde que você está nos acompanhando nesta quinta-feira, tá bom? Muito bem, já Marcelo Correia também já chegando com as informações de destaque de segurança pública. 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Marcelo Correia, como foi as últimas 24 horas, a movimentação no setor de segurança pública, né? Aqui em Telêmaco, na região, os fatos que chamaram a atenção. Marcelo flamenguista, hoje é vestido com a camisa do Flamengo, né? Daqui a pouco vamos saber por quê. Ele já veio com a camisa do Flamengo nesta quinta-feira. Bom dia, Marcelo.
3: Bom dia, Jefferson Abreu. Bom dia, ouvintes do programa Repórter TB. E hoje começamos com saudações rubro-negras, né, para todos os flamenguistas que estão nos ouvindo. O Flamengo ontem despachou o Cruzeiro, né, na Libertadores. Vamos seguindo em frente, agora é quartas de final, né? E falando de segurança pública aqui dentro do Repórter TB, uma certa tranquilidade aqui em Telêmaco Borba, também na nossa região. Tivemos apenas duas ocorrências que foram registradas pela equipe do Corpo de Bombeiros. Daqui a pouquinho nós vamos trazer aí quais foram essas duas ocorrências. E na Polícia Militar, na Guarda Municipal, na Polícia Civil, no SAMU, as 24 horas foram de tranquilidade, sem nenhuma ocorrência, sem nenhum atendimento aqui na nossa região. Torcemos que continue assim, né? Vem chegando aí o final de semana, esperamos que as coisas continuem tranquilas, né? Que não tenha aí trabalho para as forças de segurança, é sinal que está tudo em paz. Mas daqui a pouquinho a gente fala a respeito dessas duas ocorrências do Corpo de Bombeiros nessas últimas 24 horas.
0: Muito bem, obrigado, Marcelo, pelas informações aqui com a gente nesta manhã. 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Chegando agora a Cat Neves, também com seus destaques para esta manhã. Alô, Cat, bom dia.
4: Muito bom dia, Jefferson.

0: Abreu, bom dia a todos os ouvintes do Repórter TV. Eu, Cat Neve, chegando com os destaques da manhã de hoje. Manhã essa de quinta-feira, onde nós vamos falar em relação ao desfile cívico. Atenção, instituições de Telêmaco Borba, porque estão abertas as inscrições para participar do desfile cívico de 7 de setembro. Vamos falar em relação a compras públicas. Telêmaco Borba recebe nesta sexta-feira, dia 21, o primeiro seminário de compras públicas dos Campos Gerais e em relação ao Hospital Regional. Uma atenção importante na área da saúde, o Hospital Regional avança no credenciamento de profissionais para reforçar a sua área assistencial. Mas daqui a pouco eu retorno, Jefferson Abreu, ouvintes do Repórter TV, com as informações completas dentro da programação. Tenham todos um ótimo dia.
1: Muito bem, 7 horas 15 minutos, 7h15. Obrigado, Kate. As primeiras informações para você nesta manhã no seu giro de notícias. 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Agora vamos dar um pulo lá para a Rádio Agência Nacional nesta manhã de quinta-feira, 7 horas e 16 minutos. O STF decide que Lei Maria da Penha vale fora do ambiente doméstico.
2: O Supremo Tribunal Federal decidiu nesta quarta-feira, por unanimidade, que as medidas protetivas de urgência previstas na Lei Maria da Penha podem ser aplicadas a toda forma de violência de gênero contra a mulher. Antes da decisão, a norma que foi criada em 2006 era aplicada somente em casos de violência doméstica, familiar ou relações íntimas de afeto. Entre as medidas protetivas previstas na Lei Maria da Penha estão o afastamento do agressor do lar, proibição de aproximação da vítima, uso de tornozeleira eletrônica e decretação de prisão preventiva. A discussão chegou à corte por meio de um recurso apresentado a uma decisão da Justiça de Minas Gerais, que negou a concessão de medidas protetivas a uma mulher ameaçada por seu vizinho. Segundo o processo, o vizinho acreditava manter um relacionamento amoroso com a mulher e passou a ameaçá-la. Após ser constantemente assediada pelo acusado, a vítima passou a sofrer crises de ansiedade e de pânico. Em um dos episódios, o homem disse que iria matá-la se não tivesse um relacionamento com a vizinha. No julgamento, prevaleceu o voto do presidente da corte, ministro Edson Fachin. Para ele, a proteção não se restringe ao vínculo de afeto entre agressor e a vítima.
3: As medidas protetivas na Lei 11.340 previstas aplicam-se, em meu modo de ver, a toda forma de violência contra a mulher baseada no gênero, independentemente de sua ocorrência no âmbito doméstico, familiar ou relação íntima de afeto, devendo ser aplicadas pelo juízo competente para apreciar a situação de risco à integridade da ofendida.
2: O ministro Flávio Dino sugeriu que a lei seja aplicada durante as eleições de outubro para combater a violência política de gênero contra as candidatas.
4: Nós temos sim um desestímulo profundo à presença de mulheres na política, não só por conta das relações assimétricas e estruturais que ainda existem na sociedade, mas pela violência física e simbólica contra as mulheres. Isso faz com que muitas candidatas se veem diante da escolha cruel entre a proteção dos seus filhos, da sua filha, do seu lar, ou a busca da realização da vocação pública, para a vida pública.
2: A partir desse entendimento, caberá à Justiça Eleitoral

0: decidir sobre a concessão de medidas de proteção. Com informações da Agência Brasil e colaboração de Oussama El Ghauri, da Rádio Nacional em Brasília, Daniela Longuinho.
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2: Agora são 7:19, 7:19, sol, né? Sol que já é destaque, né? Nesse momento, às 7:20 da manhã, você que está acordando agora, você que está ali abrindo os olhos agora, né? É, você que está deitada, né? É, nesta manhã de quinta-feira, né? Abra o olho, né? Porque o sol já está bonito, né? Está bonito o dia, amanheceu gostoso aqui nesta quinta-feira, não está nem tão calor, mas também não está frio, né? Está aquela temperatura agradável para você que está nos acompanhando, acordando, ligando o rádio na cabeceira da cama ou pegando no celular, ouvindo pelo aplicativo, né? RádiosNet, né? No seu celular. Obrigado também pela companhia. 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Vamos dar um giro agora com os principais destaques, manchetes dos sites, jornais impressos, páginas de notícias, agências de notícias, aqui nos Campos Gerais do Paraná, pelo Estado, pelo Brasil, as principais notícias para o dia de hoje. Nós começamos atualizando essa informação aqui dos Campos Gerais, o site A Rede. Imbituva prepara ginásio para velório coletivo das vítimas da tragédia na BR-373. Que coisa, nessa tragédia, muito falado no dia de ontem, é notícia que a gente divulgou cedinho ontem aqui no Repórter TV, amanhecemos o dia com esta primeira informação ontem, repercutiu durante todo o dia na imprensa estadual, na imprensa nacional, na televisão, nessa tragédia, né? A maior tragédia dos últimos tempos em acidentes em rodovias aqui no estado do Paraná. Também identificadas as vítimas, né? As 23 vítimas do acidente da BR-373 em Ipiranga, né? Então, aqui no site A Rede, né? A listagem, né? De todas as pessoas, né? Que morreram neste acidente, né? Eu não vou falar os nomes aqui porque não vem ao caso e não é conhecido, né, nosso, mas está identificado todas as vítimas deste acidente. A Assembleia Legislativa do Paraná decreta luto oficial de 3 dias após acidente em Ipiranga. Também, tragédia na BR-373 mobiliza o Paraná e deixa 23 mortos, né? Esse fato que repercutiu no dia de ontem. Vamos ao G1, Campos Gerais do Paraná, os depoimentos, né? Vi o acidente, mas sem pensar que era o meu colega, diz motorista que trabalhava com a vítima da batida, né? Eita! Mais informações, né? Praticamente todos os sites que a gente abre hoje ainda, a repercussão, né, do acidente. Mais informações. Candidatos ao governo do Paraná fazem o quarto dia de campanha com entrevistas e visitas, né? Então, os candidatos ao governo do estado. Então, na quarta-feira, ontem, dia 19, Requião Filho, do Partido Democrático Trabalhista, do PDT, Sandro Alex, do Partido Social Democrático, PSD, Sérgio Moro, do Partido Liberal, PL, cumpriram agendas em entrevistas e eventos.

eventos, os compromissos dos candidatos ao governo do Paraná fazem parte do quarto dia da campanha eleitoral das eleições de 2026. Adriano Teixeira, do PCO, passa por locais públicos de Curitiba. O candidato Alexandre Salomão realiza uma live no início da noite. Luiz França cumpriu agenda interna. Samuel Matos, do PSTU, fez panfletagem no centro de Curitiba e participa de um debate online sobre segurança pública, né? Campanha eleitoral, como todos sabem, iniciou no último domingo, dia 16, em todo o país. E a partir dessa data, candidatos estão autorizados a pedir votos e realizar comícios, caminhadas, debates, divulgar suas propostas em rádio, TV, internet, seguindo as regras estabelecidas pela Justiça Eleitoral. Tribuna do Paraná. Médica de UTI pediátrica é denunciada pela morte de 6 crianças no Paraná. Que coisa, né? Esse fato que chama atenção, né? Mais informações. Deixa eu ver aqui. Prefeitura de Curitiba publica edital bilionário do transporte coletivo, né? São algumas informações. Site tem ficha completa de todos os candidatos à eleição em 2026. Então, site, né, tem a ficha de todos os candidatos para as eleições de 2026. Sucesso nas últimas eleições, o Tribuna do Paraná apresenta a nova versão do Guia dos Candidatos, né? Nele, os eleitores paranaenses e de todos os estados brasileiros poderão acessar informações essenciais para escolher o seu candidato preferido e votar com consciência. No Guia dos Candidatos, os usuários podem escolher qualquer um dos nomes elegíveis para 2026. O sistema conta com a foto, dados pessoais e cadastrais registrados pelo candidato no Tribunal Superior Eleitoral, no TSE. Também estarão lá a declaração de bens, a apresentação de contas da campanha e outras informações. Então, o Guia dos Candidatos, né? Então, quem quiser saber como que estão os candidatos, né? A ficha de todos os candidatos, então entra no Guia dos Candidatos. Deixa eu fazer um teste aqui se entra mesmo, né? Senão eu tô falando aqui. Fazer um tutorial aqui pelo rádio, né? Para ver se funciona, né? Então confira os candidatos nas eleições. Veja os candidatos à presidência do Brasil, presidente, vice-presidente, né? Deixa eu ver aqui. Escolher por estado, né? Vamos ver, Paraná, tá ok, né? Daí abre os cargos, né? Paraná, governador, senador, deputado federal e deputado estadual, né? Deixa eu abrir aqui um deputado estadual, como que tá? Deputado estadual, isso. Aqui por ordem alfabética, na hora que você clica em deputado, candidato a deputado estadual, abre todos, né? Por ordem alfabética. Deixa eu ver aqui se eu escolho um aqui. Deixa eu escolher um aqui conhecido, né? Achei um conhecido aqui, vou clicar nele para ver o que acontece, né? Isso, agora abre a foto do candidato com o nome completo dele. Deputado é atualmente deputado estadual pelo Paraná. Deixa eu ver aqui o que mais aparece. O número de candidato dele, né? A idade, certinho. Situação da candidatura. Aguardando julgamento. Candidatura cujo pedido ainda não foi apreciado pela Justiça Eleitoral, né? Ficha completa, né? Tudo certinho, né? Bens declarados, né? O candidato que eu achei aqui declarou 368 mil em bens declarados, né? Vamos ver aqui. Valor total, veículo, né? Um veículo de 54 mil, cotas,
ou Quinhões de Capital, tem aqui um

0: pouquinho, um veículo também, caminhão, tem um caminhão, redes sociais do candidato. Então, você abre lá, você vê um pouco da situação do candidato para as próximas eleições, né? Então é importante, aquilo que a gente sempre fala aqui, né? Pesquisar cada candidato que você vai votar, né? Faz pelo menos uma pesquisinha básica, né? Já que a gente não acompanhou durante os 4 anos, então vamos fazer uma pesquisinha básica, né? Da situação do candidato. Banda B. Creche identifica hematomas em criança de 4 anos, aciona autoridades e o pai acaba preso por outro crime. Eita! Suspeitos de matar cobradores em Icaraíma passam por audiência de custódia e permanecem presos. Tiro ou paulada? Idoso ensanguentado e confuso é encontrado por caminhoneiro na PR-317. Médica é denunciada após morte de 6 crianças em UTI na Grande Curitiba. O Ministério Público aponta grave negligência. Motorista se perde na curva, bate em poste e trânsito é interditado no Novo Mundo, lá na capital paranaense. Ah, olha aí, redes sociais, né? Vídeo. Sabe quem que é o Evaristo Costa, né? Ele era apresentador do Jornal Hoje, né? Apresentador do Jornal Hoje. Sabe o que ele vai fazer, mano? Evaristo Costa, que era apresentador do Jornal Hoje, anuncia que fará conteúdo adulto. E a internet reage. Conteúdo para os 40 mais, né? Então vai fazer conteúdo adulto na internet, né? O Evaristo Costa. Para os 40 mais, né? Barbaridade. Eita! Mais informação. Câmara aprova multa para quem usar crianças para pedir esmolas nas ruas de Curitiba. Então, criançada não pode pedir esmolas nas ruas lá da capital paranaense. Confundido com ladrão, homem é espancado até a morte após abordagem de segurança. São algumas informações. STF amplia punições da Lei Maria da Penha para outros crimes de violência contra a mulher, né? Aquela notícia que repercutiu agora há pouco também aqui dentro do Repórter TB. Vamos agora dar um giro também nos sites, agências de notícias, jornais impressos para o dia de hoje, né? Nesta quinta-feira. Vamos lá? Eleições 2026 dominam o noticiário. A campanha eleitoral ganha força e entra em uma nova fase. Há 45 dias do primeiro turno, Lula e Flávio Bolsonaro, que aparecem entre os líderes das pesquisas, vêm evitando debates e sabatinas, enquanto os demais candidatos ampliam suas agendas. Hoje, 13 candidatos à presidência têm compromissos de campanha previstos em diferentes regiões do país. Termina hoje o prazo para o voto em trânsito. Dia 20 de agosto é o último dia para solicitar o voto em trânsito nas eleições de 2026. O mecanismo permite ao eleitor votar fora do seu domicílio eleitoral, seguindo regras específicas para quem estiver em outro estado ou município. Então, você que vai viajar no dia da eleição, vai passear e quer votar, né? Então, hoje é o último dia para solicitar o voto em trânsito. Mais informações. Caso Lulinha aumenta a pressão política sobre o governo. O caso envolvendo Fábio Luiz Lula da Silva, o Lulinha, continua entre os assuntos políticos de maior repercussão. A defesa avalia pedir ao STF o levantamento integral do sigilo dos inquéritos nos quais ele é investigado, alegando que a divulgação fragmentada de informações prejudica a defesa. Segundo os Metrópoles, ou segundo o Metrópoles, Lula voltou a afirmar em reunião no Palácio do Alvorada que o filho deve prestar esclarecimentos à Polícia Federal e que não terá tratamento privilegiado. Lula e o Columbre retomam diálogo. A relação entre o governo federal e o Congresso também está em evidência. Lula e Davi Alcolumbre tiveram um encontro público marcado por sinais de aproximação em meio a negociações políticas e a pauta eleitoral. Mais informações, debate sobre o fim da escala 6x1 ganha força. A discussão sobre o fim da escala de trabalho 6x1 volta ao centro da agenda política. A PEC pode avançar na Comissão de Constituição e Justiça do Senado antes das eleições, o que seria uma importante vitória política para o governo. Então, é destaque da Folha de São Paulo. Bancários ameaçam paralisação nesta quinta. Entidades representativas dos bancários convocaram mobilização e ameaça de greve de 24 horas nesta quinta-feira, envolvendo trabalhadores de instituições financeiras em diferentes regiões do país. Vamos ficar atento aqui. Telêmaco Borba, né? Se vai ver alguma mobilização de greve de bancários aqui também em Telêmaco Borba, ou se Telêmaco Borba não vai aderir a essa questão da greve para os bancários nas agências, né, dos bancos aqui em Telêmaco Borba, se vai ter ou não vai ter. No decorrer da manhã a gente já vai saber disso, e se for necessário a gente vai voltar na programação aqui para trazer informações, né? Mais notícias. Mercado financeiro segue pressionado, o cenário internacional continua influenciando os mercados brasileiros, o petróleo acima de 90 dólares por barril, tensões entre Estados Unidos e Irã, juros americanos e o crescimento da dívida dos Estados Unidos aumentam a preocupação dos investidores. E agora vamos falar sobre o ciclone extratropical que preocupa o sul. A formação de um ciclone extratropical provoca alerta de temporais, ventos fortes, possibilidade de granizo e queda acentuada das temperaturas, principalmente no sul. Olha aí, ó. O sistema também pode provocar mudanças no tempo em outras regiões. Mesmo que não tenha previsão de chuva, que mostra o CIMEPAR nesse momento, para hoje, este ciclone extratropical pode reverter, pode mudar isso, né? Mesmo sem previsão, pode cair alguma pancada de chuva para cair a temperatura, né? Um dos destaques da segurança pública é o grave acidente ocorrido em Ipiranga, no Paraná, que deixou 23 mortos. Segundo a Polícia Rodoviária Federal, uma possível falha no tacógrafo do caminhão está entre os pontos investigados. Olha essa aqui também, hein? Os Correios. Isso é boa para quem gosta de pegar produto lá do Paraguai, né? Então, os Correios iniciaram uma nova modalidade que permite a entrega no Brasil de compras feitas em lojas paraguaias com encomendas de até 30 quilos. A novidade pode ter impacto especialmente no comércio de fronteira, segundo a Folha de São Paulo. Então, você pode comprar lá uns perfumes, né? Será que pode comprar uns Monjaro também, né? Paga taxa, né? Tudo certinho. Daí vem tudo pelo correio. Né? Então, pessoal, não sei o que vale em termos da taxa, né? Claro que você pagar o transporte daqui lá, né? Você vai receber o produto pelos correios. O Paraná vai ficar uma mão na roda, como diz o ditado, né? Para outros estados mais longe, vai encarecer um pouquinho mais, né? Mas vamos acompanhar o que vai acontecer. E o concurso 3.047 da Mega Sena será realizado hoje, com um prêmio estimado de 50 milhões. O sorteio está previsto para hoje, às 21 horas. Então, são notícias, algumas informações importantes que você acompanhou aqui dentro do Repórter TB.
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0: Agora são 7 horas 38 minutos.
2: Olha a mensagem!
0: Bom dia!
3: Bom dia, Jefferson. Bom dia, Marcelo Corrêa. Bom dia a todos Okay, man.

0: Esporte TV desta manhã. Esse é o programa Palavra Ortiz, Serinaldo Manjamil, missionário da Sema, Diaco Leandro Val, Dio Construtor, Gerson, Fernandinho das Flores, nosso irmão Cotilha da Pedreira, eu e minha esposa aqui, já soltei para nós no meio, meu vizinho Florisório e toda a sua família, meu vizinho do lado aqui, nosso irmão Dirceu. Tamo junto, rapaz. Douglas, guarda patrimonial, toda a equipe da segurança de Lenco Bola. E a... de Carlos. Tamo junto.
1: Zé, no jogo de ontem, meteram a mão no Cruzeiro lá, mano. Viu? Aí só ganha mesmo, né?
2: É... Jesus amado! Diz
3: que meteram a mão no Cruzeiro lá ontem, lá, né? Aquela bola que... Eu não assisti o jogo, assisti só o segundo tempo, né? Uma parte do segundo tempo, até o final. Mas vi que tava reprisando aquela bola que foi tirada na linha lá, que ela foi gol. Foi, não foi, era do Cruzeiro? E meteram a mão no Cruzeiro. É que a bola tem que passar totalmente da linha, né? Ela pode entrar no gol ali, mas tem que ser total, né? Se tiver ainda pela imagem... né, do VAR, né, ele é fácil de ver, né? Então ela entrou, mas permaneceu ali um pedaço, uma tisquinha, né, da linha, nem foi um fiapinho da linha para salvar o Flamengo, né? Senão iria para os pênaltis, né? Agora hoje é vez do Corinthians, né? Rosário Central, né? Eita! O Corinthians segurou o Rosário Central lá na Argentina, né? Agora vai receber hoje aqui na Arena. Não sei se o Depay já pode jogar hoje ou não. É, parece que ele ia voltar Parece que hoje voltaria. Já treinou essa semana, né? O Memphis Depay pode ser que já esteja liberado para hoje, se não, né, para a rodada aí do Campeonato Brasileiro.
4: Bom dia, Sérgio Sabel. Bom dia, bom Marcelo Coelho. Pensamento do dia. Tudo posso naquele que me fortalece. E que me fortalece, Jesus Cristo. Um abraço para a Kate Neves, para o Antônio Correia, o Ademir Vigia, secretário de Esporte Nós, secretário de Educação do Tuelce e para todo mundo que estiver vindo. A minha homenagem para quem? Para o Marcelo Coelho. Tamo junto, meu garoto. E para o Sérgio Sabel. Babalidade, Sérgio Sabel.
3: É, Fernandinha, bom dia.
5: Bom dia, Jefferson Abreu, Marcelo Correia, todos os amigos ouvintes. Ô, Jefferson, coloca nós no sorteio, se tiver sorteio, tá bom? Boa quinta pra todo mundo aí. Tudo de bom. Vamos que vamos, né, Jefferson?
3: Verdade.
5: Seguimos aqui cedinho, de madrugadinha aqui, vamos até 2 horas. Aí... Um abraço aí, Jefferson, pra todo mundo aí. Com Deus, até mais.
3: É, Ademir, não é fácil. O que estão reclamando do... É... Ah... Então... Só estão circulando lá na avenida, lá e... Agora quem tá entrando ali no início da avenida, eles começaram a instalar ali uma outra parte da ornamentação que faltava... ali numa floreira, que vai ser acompanhada na lateral da floreira ali, que essa vai ser na terra direto, né? E na lateral, só que acompanhando ela vai ter bancos também, né? Naquele, já no começo da avenida ontem, começaram a instalar, não sei se já instalaram o primeiro ali, ou estavam instalando ontem à tarde ali, né?
6: Eu estava andando pela avenida no sábado, enquanto esperava minha esposa sair do trabalho, e já notei que aquelas floreiras ali não vai dar certo. Pra Telêmaco Borba.
3: No chão, né?
6: Não, o pessoal já tá fazendo as floreiras de lixo. Rapaz, o que tem de...
3: jogando lixo dentro das bolas?
6: Isso, dentro da floreira desses vasos, né? Dos menores, grandão, do menor. O que tem de lixo e bituca de cigarro, cara, se você andar aí percorrer, é difícil uma que não tenha. Então, a lixeira tá do lado da floreira, mas eles preferem jogar na floreira, porque é aberta, né? Então, Telêmaco Borba tem que estudar, tem que ser estudado o povo de Telêmaco Borba.
3: Pois é, agora nós vamos ter que fazer uma força-tarefa ali, principalmente no começo, e creio que vai ter isso, até vou na próxima reunião. O meu amigo Paulinho, ô Paulinho, tá antenado aí, Paulinho? Secretário de Obras, o pessoal tá trabalhando nas madrugadas aí na...

0: nas cestinhas ali de lixo. Tanto é, por isso que ela foi feita pequena. Né? Não foi feito para colocar o lixo para o caminhão da coleta. Né? Então, não é pacotão para colocar ali. Por que que... Ah, mas daí o lixo, Jefferson. O lixo, o pessoal já recebeu notificação, né, para colocar antes das 9 da manhã. Pela manhã, quando a pessoa chega, já coloca todo o lixo para fora, o caminhão vai passar 9 e pouco. E depois das 18, tá fechando a loja, joga o pacote para fora, o caminhão vai passar também. Então, assim, mas durante o dia, quando for inaugurada a avenida, vai ter que ter uma equipe de limpeza ali acompanhando durante o dia, orientando o pessoal, instalar câmera de vigilância em diversos pontos ali da avenida, né, para acompanhar, fiscalizar, né, autuar quem está fazendo errado, né, ou primeiro orientar, né, ter alguém orientando sobre a utilização aí da nossa Avenida Horácio Clabin, né, porque é difícil, né, você faz algo moderno, né, você vai fazer algo moderno para a cidade, né, porque agora muita gente desce o cacete na gente, né, desce a lenha e briga e critica, né, fala mal. É, mas depois que estiver bonito, né, tudo bonitinho, certinho ali, e daí tem que cuidar, porque imagina o investimento que foi feito, o trabalho que deu, né, suado, né, o comerciante sabe muito bem disso, o quanto eu e a prefeita apanhamos por causa dessa avenida aí, né, e agora faz-se algo moderno, algo bonito pro pessoal. Eu estava analisando essas floreiras, Marcelo, porque ali bem para baixo, um pouquinho para baixo da 744, ali vai ter uma essas floreiras, mas não a do círculo, né? É um formato de M, eu acho, no chão, que ali vai ter flores plantado ali também, né? Flores e acompanhando aquele formato os bancos, né? Que vai ser um V, parece, ali naquele
1: tomara,
0: local.
1: Tomara, Jefferson, que a gente esteja enganado, mas... Tomara que o pessoal ajude a cuidar depois que tiver as flores plantadas e não arranque, né?
0: Pois é.
1: Não arranque pelo simples fato de arrancar por vandalismo, né? Arrancar e jogar fora e...
0: Porque é o que vai deixar bonito a avenida, né? Os círculos, essas bolas de círculo que foi colocado, onde vai ser plantado ali palmeiras, vai ser plantado flores também. E na lateral do meio-fio... Né, alguns trechos também vai ser floreira acompanhado de bancos, né? Então, assim, vai depender o futuro aqui da nossa avenida, vai depender exclusivamente da população, né? Exclusivamente da população, senão nós vamos estar falando aqui no rádio constantemente. O pessoal vai estar ligando que Jefferson, né, lá tinha floreira, pisaram em cima, arrancaram tudo, né, passaram correndo ali de bicicleta elétrica, no meio daquelas floreiras do chão ali. Né, e já daí agora que alguns estão criticando as floreiras grandes, né, aquelas bolas que foi colocado na lateral do meio fio, porque é de zinco, porque não é de zinco, porque barbaridade, né? O pai amado,
2: Jesus amado.
3: Bom dia, Jefferson. Bom aqui dia. É a tia Catarina.
0: Ô, Catarina. Tá.
3: Bom
0: viva.
3: Dia, nossos ouvintes. Passando aqui para avisar, Jefferson, oi, que a partir de amanhã, sexta e sábado, domingo, estarei lá na Praça Castelo Branco.
0: Uhum.
3: Não, é Praça... É, Horácio Crabin, né? Antigo isso, Castelo Branco.
0: Isso.
3: Lá no, na exposição de carros antigos. Eu passando aqui para avisar que eu vou estar lá com as minhas delícias, Jefferson. Oh, faz a propaganda para mim, Jefferson.
0: Que beleza.
3: Então faz mais de 2 meses, né, que não tá tendo feira. Uhum. Agora a tia Catarina está indo a partir de amanhã, às 6 da tarde até às 11 da noite, meu povo. E daí sábado, isso, meio-dia. A partir do meio-dia no sábado e domingo a partir das 8. Então, tia Catarina está lá com todas as delícias. Espero vocês lá, meus anjos.
0: Essa
3: daí amanhã Catarina. Eu volto de novo a falar no rádio.
0: Isso.
3: E dou as marmitas pro sorteio, tá bom, Jefferson? Marmita, bolinho de polvilho, tá bom?
0: Opa, que beleza. Então, pro meu horário, isso pode deixar os bolinhos de polvilho, viu, Catarina? Pode deixar os bolinhos de polvilho para sortear aí no meu horário, pela manhã, até as 9 da manhã. Depois o Marcelo também faz sorteio dele, mas isso amanhã, viu, povo? Amanhã a gente

0: Vai fazer o sorteio. Então é bom que a Catarina falou hoje, que de amanhã cedinho já, já começo a divulgar que nós vamos ter brinde lá da Catarina. Então, nesse final de semana, exposição de carros antigos aqui na Praça do Dr. Horácio Clabin, em frente à Prefeitura. Já tem toda ali uma estrutura sendo montada, preparada para essa exposição de carros. E também a equipe lá da Feirinha da Lua, né? A equipe, né, vai estar ali expondo também os seus produtos, inclusive a Catarina, né, com o seu virado, né, a marmita de virado, também os bolinhos. Mas foi bom saber, porque eu também já vou lá pegar uns bolinhos lá da Catarina para tomar um cafezão, né, lá ou na casa, né? Vamos ver o que que a gente vai fazer. Então, um abraço, Catarina, obrigado aí pelo convite à população. Deixa eu mandar alô lá pro meu amigo Adão Araújo. Ô, Adãozinho Araújo, aquele abraço, bom dia. Toda quinta-feira, né, abençoado lá o Adão, toda a equipe lá da Secretaria de Esportes. Meu amigo José Altino, Arlete, lá da Vila Rural, aquele abraço para vocês aí, pra família toda, viu, José Altino, um abraço. É, quem tá por aqui também, deixa eu ver, minha amiga Janice, lá do CEMEI Cândido Portinari, chegando aqui na programação. Bom dia, Janice. É, deixa eu ver quem tá aqui também, não pode, pra não passar aqui os abraços. Bom dia, Jefferson, Marcelo, tudo bem com vocês? Principalmente o Turco. Eita, que barbaridade, né? Que fica reclamando, diz a Cida Brito, né? Obrigado, Cida. Obrigado aí pela audiência, pelo carinho, pela amizade junto com a gente, né? Obrigado aí pela participação aqui dentro do Repórter TV. Já já chegando mais informações para você aqui na nossa manhã, aqui dentro do Repórter TV. Já já chega o Naio com informações do esporte também aqui dentro da programação. 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
1: Bom dia a todos aí. Estudar nada, Marcelão. Que estudar, é vergonha na cara. Entendeu? É vergonha na cara. Esse aí já vem de criação. Entendeu? Já vem de criação. Entendeu? É só doer no bolso aí. Põe uma guarita lá perto da Casa Bahia, outra ali perto da Rojaria Omega ali, câmeras, e aquele que jogar lixo na calçada é multado. Pronto, igual em Quatro Barras em Curitiba lá. Já era. Tem que doer no bolso pra poder criar vergonha na cara. Isso é porquice.
0: É. E agora?
2: O negócio é ele. Não tá jogando nada, mas é bruto, vai na raça. O amigo não tá jogando nada, cara. Mas esse ano é no bruto, na raça.
0: Esse
2: ano não tá jogando bem, mas.
0: Sei que até agora quem é.
2: Barbaridade, que jogo. Pegado. Chame o Samu. Tá ruim. Só chame o Samu. Ele. Sempre ele. Ele. Chame o Samu. Vem, negão. Vamos, Cruzeiro de Regata. Não se entrega. É melindroso, é valente. Vamos, negão. 2, Cruzeiro 1.
0: Eita barbaridade, né? Melindroso, faz tempo que eu não ouvi essa palavra, né? É um time melindroso. Quem que sabe o que é melindroso? Você ouvinte aí, que é desse tempo do melindroso, né? O que, que significa a palavra melindroso? Você sabe? Pessoa melindrosa. Você sabe o que é uma pessoa melindrosa? E o que tem de pessoa melindrosa por aí, viu? Porque tem pessoas e funcionários melindrosos, né, por aí. Você sabe o que é melindroso? Conta pra nós aí. Você que, se o pessoal é desse tempo, né?
3: Tem muita gente que tem uma coisa boa pra falar de você, mas tá esperando você morrer pra postar.
0: Eita, barbaridade, né? Mas é assim mesmo, né? Eu vejo os artistas que morrem na TV, da televisão, né? É tudo a mesma coisa, né? É, quando morre alguém, ele já fala, esse era o melhor, né? Agora, né? Esse que iniciou tudo isso, né? Que a gente tá vivendo aqui, né? Uma pessoa boa, né? Esse ator, essa atriz, né? Essa era a melhor. Ela que começou tudo. Ele que começou tudo, né? Nós estamos aqui por causa dele, né? Então é sempre assim, né? E na vida também dos mortais aqui, nossa, né? Morre uma pessoa, já vai lá. Esse era a melhor pessoa, né? Não fazia isso, não fazia aquilo, né? Eita, barbaridade, né? Vamos falar do esporte então com o Nayo.
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5: Bom dia, Jefferson Abreu. Bom dia a todos os ouvintes do Repórter TV. Quinta-feira, estamos aqui chegando para trazer as novidades, notícias do esporte. Vamos começar com o esporte local, né? O esporte de Telêmaco Borba. Começando com a nossa... nosso campeonato paranaense Série Bronze, ontem no Furtadão, Telêmaco Borba, ATBF contra Santa Helena, fortíssimo time da Santa Helena, por sinal, mas Telêmaco Borba deu trabalho, rapaz, 0-0 no primeiro tempo, segundo tempo acabou se convertendo em 2 gols aí pro Santa Helena, mas vou falar para vocês, hein, que jogão, um jogão de bola. Telêmaco Borba perde a partida para um time que uma agremiação que está em primeiro lugar no grupo, né, já classificado para a próxima fase. Uma equipe, Jefferson Abreu, que tem seus jogadores aí remunerados, né? Diferente do nosso time, que é um time caseiro, um time da casa, né? Pessoas aqui de nossa cidade que fizeram e representaram o município muito bem na noite de ontem. Furtadão com bastante pessoas, um clima agradável, né? Um clima aí familiar dentro do Furtadão. Inclusive, quero mandar um abraço aí para nossa assistente social que estava lá prestigiando, né, o futsal Telêmaco Borba, Flávia Bueno, um abraço para ela que estava lá com a família, prestigiando esse momento familiar ali no Furtadão. E muito bom, Gerson, muito bom, movimento muito bacana ali no Furtadão, mas não deu para a TBF. Mas seguimos os planejamentos aí futuros e, se Deus quiser, aí o ano que vem volta com força total. Jefferson Abreu, hoje inicia-se a Copa ADN de novo, né? A Copa ADN volta agora, Copa ADN de futsal acontecer no Furtadão. Copa ADN que nesse final de semana, né? Começando hoje, quinta-feira, hoje inicia-se às 19 horas. Sub-9 e Sub-13. Então teremos aí Escola do Coxa, Garotos da Vila, KL Soccer, teremos Escolinha do Silvio também jogando a Copa ADN, fora as equipes que vêm aí de Ponta Grossa, Embaú, para também representar os seus municípios. Então Copa ADN hoje, Copa ADN amanhã, sábado e domingo, o dia todo no nosso ginásio Furtadão, Jefferson Abreu. E ontem foi noite de Libertadores da América, tivemos jogos da Libertadores da América ontem, vamos com os resultados e definições importantes, né, que aconteceram ontem à noite. Vamos lá aqui com ontem, vamos com os times nacionais, né, nacionais aí, então, tivemos Cerro Porteño ontem recebendo Palmeiras, o Palmeiras acabou vencendo por 1-0, tinha empatado o primeiro jogo, classificado para a próxima fase o Palmeiras. Também tivemos O Flamengo, um jogão de bola ontem à noite contra a equipe do Cruzeiro. O primeiro jogo também tinha sido empate. E ontem o Flamengo, de virada, venceu o Cruzeiro. O Flamengo aí do Marcelo Correia, que deve estar muito feliz pela vitória. E o Flamengo classifica também para a próxima.

0: próxima fase. Hoje nós temos o Mirassol que viaja para enfrentar a LDU de Quito e o Corinthians que recebe o Rosário aqui em São Paulo, no Brasil. Os dois jogos, o primeiro deu empate, o Mirassol acabou empatando em 1-1 e o Corinthians em 0-0. E agora vamos ver o que vai acontecer para a Libertadores da América para essas equipes. E Abel Ferreira, sempre técnico do Palmeiras, sempre protagonizando momentos aí inusitáveis nas suas entrevistas, né? É um cara difícil de lidar, né? Mas o Abel, ontem ele desabafa um pouquinho depois da classificação. Sabe o que o Abel falou ontem, Marcelo e Jefferson Abreu e os ouvintes? Ele disse assim: o futebol está doente, né? Abel Ferreira fez um desabafo, então, ontem, depois do Palmeiras classificar, né, em cima do Cerro Porteño, né, depois da vaga conquistada nas quartas de final da Conmebol Libertadores, o técnico discursou sobre o momento atual. De acordo com ele, o português, as críticas sofridas pelo Palmeiras ao longo dos 4 jogos sem vitórias, série quebrada, né, que foi do Palmeiras, ele diz assim: acho que o futebol, de modo geral, está doente. Se não ganhar é fraco, não presta. O segundo é uma M, ele diz aqui, né? E por aí em diante. Andamos obcecados pelo sucesso, pelo primeiro lugar. O futebol está doente, essa é a minha opinião. Ah, mas se for para jogar futebol e não pensar no primeiro lugar, daí como é que vai, né? Não tem como, né? Mas é assim mesmo, né? Vida do futebol. Seguimos firmes por aqui. Jefferson Abreu, o esporte não para. Um abraço especial hoje vai lá pro Fernandinho do Açaí, do Sorvete, das Flores, das Rosas. Fernandinho corintiano, que espero que o Corinthians ganhe hoje, né? Um abraço também vai lá pro Ademir, né? O Ademir locutor, não é mais segurança. Ademir locutor, que tá lá no Furtadão. Daqui a pouco começa as mensagens do nosso amigo Ademir, né? Não é mais mensagem, né, Jefferson? Agora são comentários de Ademir. Um abraço, fiquem com Deus, Deus abençoe e até amanhã, se Deus quiser.
1: Muito bem, obrigado, Nayo, pelas informações, né? Aí mandou aqui, né? O que você gostaria de ouvir no seu velório, Marcelo? O que você gostaria? Falar nisso, lembrei agora do botão aqui da nova mensagem, né? O efeito saiu sozinho, né? E as coisas estão acontecendo com nós aí, né, Marcelo? Aqui na programação. Eu falando alguma coisa que não lembro nem o que eu falei. Eu sei que a hora que eu terminei de falar que saiu o efeito sozinho, sem o Marcelo. Ah, eu fui falar a hora. Daí eu falei a hora e o efeito. O Marcelo mexendo com outro computador e o computador que faz o efeito, que ele precisa acionar, acionou sozinho, né? O efeito da hora.
2: Marcelo. Jesus amado!
1: Marcelo meio assustado aqui, né? Será que agora é o Iá que tá comandando o computador aqui? Mistério. Tem aquela música aí, agora eu lembrei. Não sei se nós estava falando aqui, você tocou a música ou eu. Não sei que. Ah, eu tava em casa ouvindo uma rádio e daí tocou essa música, eu lembrei, né? Eu falei lá pra Elaine: escuta essa música, né? Aquela música lá do Relógio Quebrado, né? Jacózinho. Toca essa música pra turma. Então, o que você gostaria de ouvir no seu velório? Uns queriam ouvir: olha que homem bom, né? Outro: que profissional excelente. Outro ainda: esse um aí era um exemplo de pai, né? Agora eu queria ouvir: olha lá, ele tá se mexendo. Olha lá, ele tá se mexendo.
3: Meu Deus do céu.
4: Barbaridade. Essa é boa, viu?
1: Cada coisa, hein?
5: Modão, hein? Oh, que

0: céu. Não é fácil não, hein?
1: É. Seu... Nós dois aí, você é o José, eu sou o Dorvalino, não, Marcelo. Dorvalino falava dando risada. Barbaridade. Ô, pai amado, né? Não é fácil, né?
2: Mas que barbaridade. Que pá. Que. Mas que barbaridade. Bom dia, bom dia, Jefferson Abreu. Bom dia, Marcelo Correia. É, mas tá que bem. Barbaridade, Jefferson Abreu. O Memphis renovou. O Memphis renovou. Mas que barbaridade, Jefferson.
3: Meu, Marcelão. É. Melindroso é o termo brasileiro de 1920, que lá o chamavam nos Estados Unidos de Fripper.
1: Oh, yeah. É, Fripper, né? Mas eu quero saber o que é uma pessoa melindrosa. É, o que significa uma pessoa melindrosa? Eu sei, né? Eu quero saber se vocês sabem, né? O pessoal mais antigo.
4: Oi, Jefferson, eu Oi. Sei, a palavra melindroso é uma pessoa ofensiva.
1: Ah.
4: Eu concordo com o senhor aí, tô reforçando.
1: É.
4: Tem que pôr a mão no bolso mesmo, e outra, reforço ainda, tem que colocar nas redes sociais os porcos que jogam lixo na rua, que isso é porquice, é imundo. É imundo quem faz isso, porque não é possível a pessoa não ter noção. Isso aí é imundice, porquice, e daí por diante. Então tem bastante melindroso, minha gente, ofensivo. Coloca a foto do bonito ou da bonita lá com o sacão de lixo jogando na rua. Ah, mas vai ser muito bonito na ver nas redes sociais. Porque o porco, você tem que fazer assim. Porquice é porquice mesmo. Independente de política, ou não tô falando de política, tô falando da porquice.
1: Sim.
4: Que a pessoa não tem noção e joga mesmo na rua.
5: Deus já sabeu. Melindroso, aquele cara cheio de sabedoria, cheio de inteligência.
1: Sim.
5: Caboclo cheio do Espírito Santo de Deus.

0: Eu acho que é esse mesmo.
1: Não ia, deveria ser.
2: Danou-se.
3: Ai, meu Deus do céu!
1: Oh, a escolinha do Chaves, dá zero pra ele.
4: Vamos negar e tomar um.

0: Tá ficando de risadeira que não dá muito certo, Marcelo.
1: Eu não vou negar.
0: É, falando nisso, no domingo o Maurício também riu lá em Curitiba. Nós fomos lá na feirinha do Largo da Ordem lá. E tinha um rapaz cantando. E essa voz é bem parecida com o rapaz que estava cantando lá. O cara não. A mão direita dele. É, ele não tem o braço direito. Daí o que, que o cara fez? Ele segura o violão normal, as notas ali. Só que o braço direito, que é o braço de tocar, que ele não tem. Ele fez um. Ele pegou uma garrafa PET, fez uma garrafa PET de braço. Daí na ponta da garrafa PET ele cortou ali, encaixou a palhetinha pra tocar o violão. Daí ele toca só com a garrafa PET, né? Na, canta e toca, né? A garrafa PET, que é um braço dele. Eu acho que não tem dinheiro pra comprar um braço. Né? E usa a garrafa PET pra adaptou, né? Pra tocar e ali cantando, né? Cantando e tudo mais. Mas assim, é só pra explicar, né? Porque o pessoal, muitos não sabem. Então, quando a gente falou, alguém falou a palavra melindrosa, a definição bem mais prática pra... É uma pessoa que se ofende com qualquer coisa, né? Com facilidade. Uma pessoa melindrosa é aquela que você tem que pensar para falar com ela porque ela se ofende. Qualquer coisa que você falar para ela, ela se ofende facinho, facinho, né? Você olhou meio torto ali, já tá ofendida, né? Ah, você tá querendo dizer tal coisa de mim? Né? Ah, não sei o quê, já se ofende, já fica brabo, já fica sem conversar com você. Então tem muita gente que é assim, né? Qualquer coisinha que você fala ali, ela se ofende, né? Já fica brava, né?
2: Ô, Jefferson, meu, bom dia, na paz do Senhor. Melindroso, né? A palavra melindroso. Melindroso é uma pessoa difícil de convivência, né? Melindroso, mas você é melindroso. Melindroso é alguém difícil de lidar, tudo sabe, tudo pode, né? Difícil, só ele sabe, só ele tá certo. Isso é trocar de miúdo, isso é o melindroso, né, Jefferson?
0: É, o pastor acertou 50%, nada. Mais ou menos, né? É, mas é só isso mesmo, né? Pessoa melindre, né? Eles falam melindre, né? A pessoa melindre é a pessoa que se ofende fácil, né? Com qualquer coisinha ela já se ofende. Muito bem, vamos usar um intervalinho rápido, a gente já volta.
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1: Agora são 8 horas e 19 minutos.
2: Barbaridade. Hoje não vai poder ficar aí. Daqui a pouco nós vamos no programa, Marcela. Daqui a pouco, mais tarde, chega amanhã, tá bom, gente? Roupa nova, Marcela.
3: Ô, Jefferson Abreu. Pois é, Jefferson Abreu. Ontem o pastor Ismael da Luz veio aqui ontem. Veio, trouxe as irmãs dele, né? Trouxe duas irmãs dele junto com ele e a esposa, a Silvana. Vieram aqui, daí depois do culto nós jantamos aqui, né? Uma vaca atolada, né? Costela de boi, costela bovina com mandioca. Pensa numa janta, né? Que as irmãs da cozinha fizeram pra nós aqui. Beleza, meu amigo Jefferson Abreu e Marcelo Correia, que calça botina por cima da meia.
1: Muito bem.
4: Ô Jefferson, bom dia. Bom dia, Marcelo. Tudo bom pra vocês? Tudo na santa paz? Ô cara, faz um tempão que nós não conversa. Viu? Eu só vou fazer uma perguntinha pra você, bem curtinha. Tá fazendo aniversário os buracos aqui da rua Água Marinha. Você falou um monte de vez pra mim que iam tampar esses buracos aí. Os caras começaram a tampar esses dias atrás aí, tamparam um e deixaram o resto sem tampar nada. E tá passando até o circular aqui agora, o meio aqui, tá um... Deus nos acuda de buraco. Qualquer dia eu vou sair da garagem aqui, vou entrar dentro de um buraco de caminhonete e daí vou mandar umas fotos pra vocês aí. Beleza? Você, desde o tempo que o Marcelo foi vereador lá, sempre falava com o Marcelo. O Marcelo sempre também falava, não, eles vão dar um jeito aí. Quando é que vocês vão arrumar esse negócio aqui? Que tá brava a situação aqui, cara. Não tem jeito mais de andar de carro na rua, tá? É buraco, sim, de buraco. Enquanto vocês não proibir essas carretas de passar por aqui, não adianta. Não vai resolver o problema. Mas é isso aí. Tudo de bom pra vocês. Um ótimo dia pra vocês, tá bom? Até. Um abraço.
1: Esse é o Genésio, né? Na verdade, a rua Água Marinha não é buraco, né? Lá é poliédrico. Lá foi feito o primeiro pavimento lá poliédrico. Daí eles colocaram uma camada de asfalto em cima, né? E aí no tempo do Gipsy, lá atrás, né? Do ex-prefeito Gipsy. Foi feita uma camada de asfalto e daí com o tempo em alguns trechos, na verdade é mais no começo da Água Marinha ali, né, no início dela lá em cima, que tem, descascou, né, saiu essa camada de asfalto em algum pedacinho lá, uns buraquinhos, e forma esses rebaixamentos, né. Mas lá é difícil, né, porque a gente depende do outro, né, e daí E o serviço público, infelizmente, em algumas situações é assim. O município tem um projeto particular e um projeto do Estado também para fazer a camada de asfalto inteiro, na rua inteira lá. Um recape inteiro, de fora a fora, ali na Água Marinha. É um dos projetos do Estado para ser aprovado, é esse. Se não for feito, o município vai fazer. Então, viu, Genésio, mais uma vez eu vou falar com o Paulinho lá para ver se faz um tampa esses... que não é muito, né? São alguns buraquinhos ali, alguns espaços ali que esse recapinho asfáltico ali saiu e tá aparecendo ali já o poliédrico, né? É para eles fazer isso até ir fazendo esses paliativos até fazer a camada total, né?
5: Bom dia, Jair Sabrão. Tudo beleza? Ô, Jair Sabrão, hoje tem Coringão, hein? Hoje tem decisão. Rumo às quartas de final. Ô, Jair Sabrão, domingão o Coringão vai jogar com o Curitiba ali, em Curitiba aqui, né? Se não se interessa, levar a tua menina, a Is, pra assistir o jogo lá. Tem um Piazão que convidou lá. Tá com, parece, dois ingressos lá. Mas eu não tenho como ir, entendeu? Não se interessa, Jair Sabrão.
0: Pode ser amanhã.
1: Muito bem, tá certo, obrigado aí pela participação. 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

0: Vou falar.
1: Bom dia, Jacques de Abreu. Tudo bem com você? Beleza?
0: Tudo.
1: O ex-presidente de bairro aqui, o Brilho, queria fazer uma reclamação aí, Jeff, dessa administração que está aí, que não foi feito quase nada aqui no Jardim Alegre. E agora fizeram uma troca de grama sintética aqui no campo e deixaram tudo estragado ali. Tudo pior do que já estava. Estragaram a canaleta, estragaram a acessibilidade, os pavers estão tudo arrancado. Não falando do restante, sabe? O que eu quero dizer é o seguinte, se as pessoas entram de presidente de bairro pensando que é só pôr o nome lá e eu sou presidente, ele tem trabalho para fazer, ele tem que correr atrás. Tem rua cheia de buraco aqui no Jardim Alegre, principalmente a rua Flor do Campo, a rua das Rosas. E não inclui, isso é uma das poucas que eu estou falando. Não é demagogia, não. Porque eu já vejo assim, se a pessoa não tem tempo de ver o serviço que precisa no bairro, não entre, porque o bairro necessita de... O povo precisa de um representante, mas que seja um representante atuante, não só no nome lá. Beleza?
0: Esse é o Brilho, né? O ex-presidente de bairro ali, do bairro Jardim Alegre. O André lá da Vila Rural, da Reciclagem, que mandou mensagem agora há pouco ali, do jogo de domingo. O André, o Bruno, né? Ô, Bruno! Ele falou que foi levar a Isis lá assistir o jogo do Corinthians lá em Curitiba, né? Lá no Couto Pereira, lá vai ser o jogo domingo, agora vai ser no Couto Pereira, né? Então um abraço lá pra ele. Mas a Isis ainda não, né? A Isis eu quero levar ela lá na Arena ainda, né? Lá na Arena em São Paulo futuramente.
2: Bom dia, Jeff Abreu, bom dia. Hein, Jeff Abreu? Lá na Vila Esperança, lá aquele asfalto, já faz um mês já lá que a prefeitura coisou lá. Nem o município não está cuidando nem das obras que eles estão fazendo aqui e vão cuidar das obras que é do governo. A obra do governo é do governo, é isso que tem que cuidar. Né? Tem que cuidar aqui da cidade. Começou o serviço, termine, deixa aí, ó, cheio de asfalto cortado aí, ó, cheio de buraco para as ruas aí. Daí a culpa é de quem daí? De não ter nenhum culpado, louco, hein? Uma vergonha que tá ficando, hein? Daí a gente comenta aí, daí a população que comenta errado. Pô, tá uma vergonha isso daí, hein? Vamos prestar mais atenção aí, ó. Não tem lembra com o Borb, ó. Tá aí vestir certo aí, ó. Tá louco, hein? Barbaridade, hein?
0: Ele falou, eu não entendi.
3: E olha que, olha, Jorge Abreu e Marcelo e meu povo Telemaco Barbense. Quando o Brilho tava de presidente no Jardim Alegre, era top mesmo, agora virou uma anarquia. Ali naquela rua ali principal, ali de frente com o Mercadão Vilas Boas ali, tem um monte de árvore ali, rapaz do céu, que tá secando, espalhando no asfalto todo. É buraco pra lá e pra cá e um monte de coisarada pra lá e pra cá e virou bagunça mesmo. Mas fazer o quê, né? Mas parabéns aí ao Brilho aí que cuidou do bairro Jardim Alegre aí há muitos anos aí. O melhor presidente que nós já tivemos foi no bairro Jardim Alegre, viu? Apesar que, né, a gente vive no Jardim Alegre aqui, né, direto, né, então, parabéns aí, viu, Brilho?
4: Pois é, Jefferson Abreu, e daí o pastor Ismael da Luz esteve ministrando aqui, pensa numa benção pura, né, nós estávamos relembrando os tempos antigos, né, eu conheço o Maeco mais ou menos uns 48 anos por aí, quase a tua idade, hein, Jefferson Abreu? Faz muito tempo que eu conheci ele, o tempo que ele morava ali no Bom Jesus também, depois, né? E assim por diante. Conheço toda a família deles, né? E daí eu tava falando com a minha mãe teve 11 piá, né? E daí a minha mãe falava que o único...
5: Bom dia, meu amigo Jefferson Abreu. Aqui é o Eloir Camargo.
0: Oi,
5: ex-presidente dos bairros aqui da Vila Rosa, Jardim Itália, Alvorada.
0: Estou
5: passando esse áudio para você dar um jeito de dar uma olhada para nós nessa subida que é só para a Igreja Assembleia, na Baixada ali, ó. Tem buraco ali, quando menos esperar, tá quebrando ponta disso, quebrando mola.

0: tá? Que é só por misericórdia de Deus. Quando eu lidava com os bairros, era tão bem arrumado agora, olha. Tem vereador, vai ser candidato a deputado estadual. Não faz nada com esse bairro. É essa rua subindo que vem. Pra baixo do material de construção alvorada, um pouca coisa, né? Bem na baixadinha, né? Tem buraco, só por misericórdia de Deus. Tá bom, meu amigo, dê uma olhada e converse com o Paulinho, secretário de obra, pra nós, por favor.
1: Tá certo.
2: Ô, Jefferson, fala pro pastor lá da Ortigueira, eu gosto de vaca atolada, Jefferson. É a costela de boi bem gorda, com bastante mandioca amarela, eu gosto. Eu gosto de vaca atolada, Jefferson. Fala pra ele qualquer dia, eu vou lá na casa dele, na Ortigueira, comer uma vaca atolada lá. Pra preparar pra nós uma mandioca lá, bem cozida, com a carne de boi lá, uma costela.
3: Rapaz, começou a propaganda política, porque no meu tempo não sujava nem os pés, não tinha buraco, não tinha árvore quebrada, era tudo verdinho, porque no meu tempo, pronto, começou, volte pra mim, que eu sou bom.
1: No meu tempo. Ai, ai, ai. Não tem jeito, né?
4: Onde faz a curva lá que vem de baixo lá e sobe pra cima.
1: Danou-se. É bem lá, né? Tem que resolver. Mas quando eu era vereador, oh, barbaridade, não é fácil, né? Mas tá bom, né? Meu, seu Loir, né? Vamos verificar lá essa situação do senhor, né? O seu Loir, quando era presidente, né? Sempre tava falando aqui com a gente também, né? Agora eu nem sei quem que é presidente lá daquela região, lá dele, né? Vila Rosa, não sei quem é presidente lá daquela região, mas vamos buscar saber, né, seu Loir? Então, um abraço, né, pro seu Loir e lá pro Brilho também, ex-presidentes, né? Muito bem. Ô, Maurício, por onde? 8h32, por onde vocês andam nesta manhã? Bom dia.
5: Bom dia, Jefferson, bom dia, Marcelo, bom dia, ouvintes do Repórter TV. Graças a Deus por mais esse dia, dia 20 de agosto já, hein? E a nossa equipe da Feira do Bem, logo mais, a partir das 8 horas, estaremos aí já no São João e Vila Isabel, às 9h30 na área 7, após o almoço, às 13h30 na Vila Esperança, encerramos o nosso dia de hoje, às 15 horas lá no Casa Bela. Então, tenham todos aí, nossa equipe está aguardando a todos aqui de braços abertos. Faça a sua troca consciente. Valeu, Jefferson. Abraço a todos e excelente dia.
1: Muito bem, 8 horas 33 minutos. Obrigado, Maurício, né, pelas informações aqui com a gente. Então, a Feirinha do Bem, né, acontecendo hoje nesses bairros, amanhã também, fechando aí a semana, né? Amanhã o Maurício volta aí com mais informações. Tá aqui meu amigo Josimir, lá da Secretaria de Indústria. Desenvolvimento econômico, agropecuário, tudo junto, né? É mais ou menos aí, né? Então, isso que eu tô falando de cabeça, né? Então, já fui longe pro meu tamanho já, né? Deste nome. Mas seja bem-vindo aqui com a gente, Josimir. Bom dia.
6: Bom dia, Jefferson. Bom dia, Marcelo. Bom dia a todos os nossos munícipes aí da nossa grande cidade de Telêmaco Borba. Mas a nossa secretaria, o nome virou quase uma redação mesmo, viu, Jefferson? É. Secretaria Municipal de Desenvolvimento Econômico, Agrícola e Abastecimento. Ah, então é uma redação mesmo. Até a gente se perde de vez em quando.
1: Josimir, nós estivemos participando de um evento do lançamento, né, do programa Círculo Artesanal.
6: Exatamente.
1: Círculo Artesanal. E eu achei bastante interessante esse programa e falei na oportunidade que a secretaria tem desenvolvido essas oportunidades, dado oportunidades para os artesãos, né, para as pessoas aqui de Telêmaco,

0: a apresentarem, exporem os seus projetos, as suas ideias, né, seus alimentos, enfim, seu artesanato, né, de diversas formas, né, desde a Feirinha da Lua e outros que já foram criados e estão em desenvolvimento, e agora esse círculo artesanal. Explicando para quem está ouvindo o que que é esse programa, Josimir.
1: Então, Marcinho, só contextualizar, Jefferson,
0: Isso.
1: a cabeça tá. É porque o Flamengo ganhou ontem, a gente quer achar os adversários para zoar, daí a gente troca os nomes. Não, mas, Jefferson, é o seguinte: nós já temos um evento grande aí, que já se consolidou aqui na cidade, que é a Feira da Lua, e a gente percebe que, ao longo desse tempo de trabalho que a gente tem muitos pequenos empreendedores. Uma capacidade muito grande de fazer os seus produtos, né? Então, quando a gente fala o círculo artesanal, a gente não está falando só o artesanato tradicional, mas tudo aquilo que a pessoa faz em casa, artesanalmente, pode ser na área de alimentos, pode ser na área de decoração, na área, enfim, de costura criativa. A gente está com esse projeto, com esse novo projeto que a gente teve o lançamento lá, que você teve. Nos honrou lá com a tua presença, que é nada mais do que, já diria a música lá, né? O artista tem que ir aonde o povo está, né? E é justamente pegar essas pessoas, e abrir as portas para elas no nosso comércio local, em diversos, tipos de comércio, para que elas possam estar aumentando a sua rede de contatos e tendo mais uma oportunidade de venda. Essa ideia ela já vinha na cabeça da gente já há algum tempo e resolvemos colocar em prática, e porque é também mais um desafio. E eu tenho que destacar aqui que ele tem sido, nós estamos indo para a terceira semana do programa, e tem tido assim nós temos tido uma surpresa muito grande com o bom resultado que está tendo, tá? Além das nossas expectativas.
0: Sim, e até eu falava na oportunidade para a gente divulgar, Josimir, onde eles estarão, né, em qual estabelecimento eles estarão fazendo mostras aí desses produtos, né, para que a
1: Isso.
0: população saiba ou de repente seja direcionada realmente para aqueles espaços, independente de qual empresa, de qual loja, de qual mercado, de qual padaria eles estejam. E você falando, eu lembrei. Antes de você explicar, né, onde eles poderão estar, eu fui agora, alguns meses atrás, em Guarapuava, né, um evento que a gente esteve lá da Secretaria de Ação Social, se não estou enganado, e fui num shopping lá e vi na entrada do shopping, né, um espaço no canto, assim que já, inclusive com faixa ali, com a plaquinha toda, da Secretaria de Indústria do município. Um espaço para o artesão ali da cidade, né? Dentro do mercado, né? Daquele shopping lá, o um espaço específico para aquilo ali, todos os artesanatos, guloseimas e tudo. Eu achei interessante essa ideia. Então, onde que, aqui em Telema, em Telema, como que vai ser exposto isso? Onde, quais são os locais, José?
1: Então, aí nós começamos esse trabalho aí de sensibilização junto a alguns empresários locais que possam nos ceder algum espaço. Até fica aqui um convite para todos os empresários e comerciantes aí que tiver um cantinho ali onde tem um fluxo legal de pessoas que a gente possa ir, nós estamos indo, do Jefferson. Hoje, por exemplo, hoje na quinta-feira, e já está certo todas as quintas-feiras, a partir de 2 horas da tarde, já vai estar um grupinho ali dentro do Estoque Atacadista,
0: Ah,
1: né?
0: vamos
1: No
0: estar lá.
1: mercado Estoque Atacadista, já é o terceiro, a terceira quinta-feira que o pessoal vai estar lá, e tem ficado ali muito satisfeito. Até não posso deixar de agradecer muito todo o pessoal do estoque que nos atendeu lá com muito carinho, e na figura do gerente lá, do Eliezer, que sempre se prontificou. A gente fica imaginando a dor de cabeça que é um gerente do mercado daquele tamanho, né? A dor de cabeça que deve ser toda a equipe de trabalho dele, os afazeres ali do dia a dia, mas abriram um cantinho ali para gente, e as meninas lá, o pessoal tá indo lá com bolo no pote, fatia de bolo, artesanato propriamente dito, uhum. Entre outros produtos, e tem sido um sucesso.

0: bem gostoso ali, bem interessante ali pra gente.
1: E daí ali especificamente, Josimir, é um grupo de artesãos que são sorteados, escolhidos, como funciona?
0: Isso, nós estamos fazendo, a gente faz aí um rodízio entre os artesãos para ir em cada ponto da cidade, né? Os artesãos, aqueles que têm interesse, podem nos procurar ali dentro do terminal rodoviário, no Tudo Aqui Empresarial, pode procurar tanto eu quanto a Vanessa, que é a nossa a equipe nossa de trabalho ali, que está mais à frente desse trabalho, e se inscrever, e é aberto para todos, né? O que hoje, no círculo artesanal, teria sido uma maior dificuldade? Qualquer tipo de alimentos manipulados na hora para comer. Então, ali é algum tempinho que a gente vai ficar. Então, uma estrutura assim para fritadeira, para fazer lanche, hambúrguer, assim, não é tanto o caso. Mas fez lá qualquer tipo de produto que você faça em casa, artesanal, que a pessoa chega e compra.
1: Leve pronto,
0: não tem problema nenhum, pode estar participando com a gente. Além do estoque, nós temos também a Gabriele ali da Agulhinhas, que nos está dando um apoio excelente ali todos os sábados, então de manhã vai ter um grupo de pessoas ali na frente. Já tivemos dois sábados seguidos, vamos ter agora no terceiro sábado também. O outro ponto que a gente começou, fizemos nesse final de semana, foi até sábado e domingo, agradecendo aqui também, me permita falar aqui dos parceiros,
1: claro.
0: Jefferson. O Cristiano ali da Rei do Gado, ali, agropecuária que tem ali na Floriano Peixoto, no Socomim, que nos atende também ali com muita prestatividade ali, e a gente teve ali já sábado e domingo, com resultados excelentes também. O pessoal do restaurante do Alcool também abriu uma possibilidade, a gente vai estar nesse sábado agora com uma pessoa lá apresentando seus produtos. Agradecer aqui todo o pessoal ali do For You, onde fizemos o lançamento do programa. Já tivemos lá com uma sessão do Círculo Artesanal lá, durante um evento, e a gente vai estar estabelecendo uma agenda para estar também nos hotéis. Os hotéis também, até fazendo um parênteses, Jefferson, ele é um dos pontos que a gente sempre olha com muita atenção. Por quê? Porque Telemaco, que a gente sabe que ela é uma cidade de uma população de fora, que frequenta muito Telemaco Borba, né?
1: Isso.
0: Você pega a taxa de ocupação dos hotéis aí, mesmo fora dos projetos e parada da Klabin, chega aí a 60%, 70%, 80% ali entre terça e quinta-feira. Esse cidadão que vem, ele, obviamente, que ele vem para trabalhar, no período de trabalho dele, ele é um trabalhador e tal. Mas no momento em que ele não está trabalhando, que ele foi para o hotel, ele não deixa de ser um turista aqui na nossa cidade.
1: Sim.
0: Né? Principalmente ali nos hotéis, a questão do artesanato em si, porque eu sempre que tenho a oportunidade, eu falo que Telemaco Borba tem um produto de artesanato realmente de excelência, né? Em vários segmentos, né? Temos algo que é muito característico da cidade, como a fita tusa, alguns artesanatos na área da madeira, mas você pode pegar aí na linha de tecido, sabonete artesanais, alguma coisa que é uma qualidade muito grande. Né? E o artesão, aquele senhor que vem aqui, aquela pessoa que vem aqui trabalhar em algum local aí da Klabin, ele sempre quer levar alguma lembrança para casa. Né?
1: Isso.
0: E aí, nada melhor, que a gente já criou, já teve ali, nós temos ali o espaço do artesão dentro da rodoviária, já teve a casa do artesão, mas é interessante aí onde essas pessoas já estão, né? Então a ideia é exatamente essa, e o resultado tem sido muito bom, bom mesmo.
1: E claro que você citou um exemplo, né? Temos N exemplos de quem vai no mercado, de quem vai na loja de um público, quem vai de repente na loja da Golinhas ali comprar aviamentos, é um público. Quem vem no hotel é um público que ele vem de carro, na maioria das vezes, e não vem aqui no centro, aqui na rodoviária, fazer uma compra de um artesanato, não vem numa casa do artesão, não vem num... Enfim, o produto tem que chegar até ele para ele ver, né, olhar para o produto a hora que ele está entrando no hotel ou saindo do hotel e se agradar daquele produto e levar para casa, né?
0: Exatamente.
1: De outra forma, não levaria, né?
0: Exatamente. É facilitar para ele, né? É facilitar para ele. Então, a gente está tendo, assim, uma satisfação muito grande, uhum, que os parceiros

0: comprando essa ideia, quando eu falo dos parceiros, são os comerciantes tradicionais aqui da cidade.
1: Sim.
0: E estão abrindo esses espaços, né?
1: Uhum.
0: É, mas daí como é que funciona? Como você perguntou, a seleção, tudo.
1: Uhum.
0: Aí, assim, cada parceiro, né? Nós temos um decreto que regulamenta, tá, Jefferson, esse programa. Tem um termo de parceria a ser assinado entre o poder público e o parceiro, para que realmente. E o...

0: legal aqui para o nosso estabelecimento, né? Uhum. É, para que também a gente não atrapalhe a vida do parceiro ali, que venha a somar com ele, na verdade, né?
1: Isso.
0: E que fique bom para todo mundo. Então, por exemplo, lá no estoque que começa hoje às 2 horas, vai ali 6, 7 pessoas, né?
1: Uhum.
0: É, tem local que vai poder uma só, devido ao tamanho do espaço. Tem lugar que já vai mais 4, 5. Uhum. É, ali na Rede do Gado, que eu comentei agora há pouco, vai lá 8, 10, 12 pessoas. Ó, tem bastante espaço, uhum. A gente consegue levar mais gente. Então, assim, a quantidade de pessoas e o tipo de produto vai muito com o tipo de estabelecimento que a gente está indo. Tem determinados locais que determinados produtos não seria tão interessante, né? Ou até sem muito apelo de comércio também.
1: É verdade. Então, olha aí, né? Você que está nos acompanhando, né? Essa ideia, essa novidade, né? Aqui para Telêmaco Borba. E claro que, como eu falei agora, repito, já falamos de hoje, nós vamos falar semanalmente, né? Os locais em que os expositores estarão expondo seus produtos, né? Até para a gente fala de pessoas de fora, Josimir, que vem para Telêmaco, se atraem por aquele produto que ele vê. Mas, por outro lado, também nós, anunciando aqui, né, faz o processo inverso. A dona de casa,
0: com o senhor certeza, que tem casa,
1: vá
0: certeza,
1: lá naquele estabelecimento, não, comprar.
0: Exatamente.
1: Né?
0: A gente agradece muito espaço, assim, é muito importante quando a gente tem esse espaço para a gente poder estar, para a gente estar mencionando, para a gente estar realmente colaborando com essas pessoas que têm um bom trabalho, que querem trabalhar e querem fazer a sua renda adicional ou até muitas vezes a renda principal, que a gente possa estar ajudando. E até, Jefferson, antes que eu me esqueça, dentro do contexto do nosso programa também, nós vamos estar criando uma agenda ali de oficinas de capacitação. Essas oficinas de capacitação, os próprios artesãos, enfim, todos, o próprio empreendedor, vamos chamar assim, que está cadastrado ali do Círculo Artesanal, ele vai poder, ele vai ter a oportunidade de fazer algumas oficinas de capacitação. Né? Uhum. Então, vamos supor, agora vamos chegando aí já final de agosto, começo de setembro, a gente já começa a pensar nas questões natalinas. Né?
1: Uhum.
0: Então, tem o pessoal lá que mexe com a costura criativa, que mexe com a área de alimentos embalados. E esse pessoal vai estar dando oficinas aí para a comunidade, para a pessoa aprender a fazer isso. Né? A gente vai, enquanto prefeitura está cedendo o espaço, e ele mesmo vai, como instrutor, estar ensinando essas pessoas, né, em oficinas ali de 2, 3 horas, mais ou menos, a estarem produzindo. Então, você também que tem interesse em participar dessas oficinas, nos procure ali no Tudo Aqui Empresarial, que será uma alegria muito grande para a gente.
1: Quem está falando comigo aqui é Maria Amaral, né?
0: Ô, dona Maria.
1: Estava aquele dia no evento
0: você
1: lá.
0: Né? Dona Maria, você é o que você come, da Legator.
1: Ela, Marcela, ela faz produtos sem glúten, né? Produtos
0: isso.
1: diferenciados.
0: Isso,
1: até.
0: Isso.
1: Então, assim,
0: sem glúten, sem lactose e sem açúcar.
1: Olha aí. Então, e a gente, quem não precisa desse alimento não leva em consideração, mas existe o público que procura por isso especificamente. Então, a gente está dando um exemplo, mais uma situação, né? Um exemplo dela. Então, e cada artesão, né? Cada um que expõe o seu produto específico, ali tem o seu público específico.
0: Com
1: né?
0: certeza, com certeza. Nesse caso específico, né, que ela traz um alimento diferente, a dona, dona Maria Jacira do Amaral, lá do Legator.
1: Uhum.
0: Ela, a pessoa que tem intolerância à lactose, intolerância a glúten, e ela faz pizza, ela faz uma série de produtos muito grande e saborosos, né? Porque muitas vezes algum desses produtos, às vezes a gente come assim meio sem gosto, né?
1: Isso. Uhum.
0: Mas o dele, sem querer fazer um merchan para ela aqui, mas é gostoso o produto dela.
1: Então tá certo. Bom, importante essa iniciativa, não sei se tem alguma informação a mais a respeito desse trabalho todo. Fica à vontade, Josimir.
0: Agradecer aqui o espaço, convidar a nossa comunidade a conhecer esse programa, aquele que hoje for fazer suas compras ali, passando ali no estoque, está ali, depois que a gente faz o pagamento ali, que a gente está saindo, ainda dentro do ambiente fechado ali do lado direito, vai estar o pessoal nosso ali a partir das 2 horas da tarde.
1: Uhum.
0: É sábado, vamos estar ali em frente à Agulhinhas ali, né? A gente agradece já de público aqui o pessoal da Agulhinhas, em nome da Gabriele,

0: A gente está dando essa oportunidade para a gente. Tem a Maísa lá do For You também, que tem nos auxiliado bastante, tem nos apoiado bastante. Agradecer todos esses parceiros ali do Dalcol também, do restaurante. Vai ter nesse sábado uma pessoa lá. E aos poucos, Jefferson, a gente vai estar estabelecendo as datas fixas em determinados parceiros, e a gente vai comunicando para que isso realmente aconteça. A ideia é que esse projeto aconteça de segunda a segunda, todos os dias, e tomara que até em mais de um lugar por dia. Podemos estar nas praças, podemos estar em todo lugar com esse pessoal aqui de Telêmaco Borba, ajudando esse pessoal aí a melhorar sua renda familiar.
1: Tá certo. Obrigado, viu, Josimir, mais uma
0: vez. Eu que agradeço aqui, Jefferson, você esteve lá no lançamento do programa. E isso nos dá muita força. Obrigado aqui, Marcelo. Obrigado a toda a comunidade de Telêmaco Borba. E sempre que a gente lança um projeto desse aí, a comunidade abraça e sempre é um sucesso.
1: Tá certo. Então, parabéns ao Josimir, toda a equipe lá por esse trabalho. E já temos o itinerário aí desse final de semana, o cronograma. E depois, na semana que vem, a gente vai continuar também divulgando, né, todo esse trabalho que está sendo realizado e que vai beneficiar realmente muita gente, muitos artesãos, muitas pessoas, né, que realmente dependem, aguardavam, né, programas como este.
2: Só para dar um retorno aí para os ouvintes, com respeito à questão aí que o seu Eloir Camargo falou lá daquela rua que dá acesso à Vila Esperança, Vila Rosa, pessoal que usa ali também para ir para Carmo da Mata, enfim.
1: Guiana lá, né, eu acho.
2: Acho que é Guiana. Eu conversei com o Paulinho, né, o secretário de obras. O Paulinho falou que está sendo programado um serviço de fresagem no asfalto, que é retirar aquela camada deteriorada e fazer uma camada nova. Mas enquanto isso, ele vai fazer um paliativo lá, um tapa-buraco. Por que que a gente fala assim, se programar? Porque a Secretaria de Obras tem que esperar ali a empresa que fornece o CBUQ, quando tem disponível, para eles poderem fazer a fresagem, tirar e já aplicar ali a outra camada. Então vai ser feito um paliativo lá enquanto isso, para dar uma amenizada nos buracos, e depois será feito um serviço de maior qualidade ali, retirando parte do asfalto danificado e fazendo um recap, né?
1: Tá certo. Obrigado, Marcelo. Obrigado lá, Paulinho, pela informação rápida a respeito.
3: Bom dia, meu companheiro de futebol. Bom dia, meu companheiro Maté Correia. Você já viu como o povo acordou reclamando hoje, companheiro? E você já percebeu que quando um reclama, companheiro, todo mundo vai junto, companheiro? Me passa o contato, companheiro, desses presidentes de bairro que passaram aí pela cidade e cumprimentaram pro meu governo aqui pra me ajudar, companheiro.
4: Eu esqueci, daí a hora que eu tava terminando meu áudio aí, Jefferson Abreu, daí ligaram pra mim, tive que atender uma ligação, cortou o meu áudio aí. Pois é, minha mãe dizia que o único mal dos piá dela é ser bonito. Um mais bonito do que o outro. Imagina, minha mãe falava isso. E nós somos lindos demais, né? Família Correia.
1: O que tá acontecendo?
5: Bom dia, Marcelo. Bom dia, Jefferson, na escuta do programa aí.
1: Opa!
5: Que tenha um bom dia a todos aí.
1: Quem és tu?
5: Na paz do Senhor.
1: Amém.
5: Queria ver com vocês se poderia me ajudar, que segundo o cronograma da prefeitura, estava para passar o pessoal do resíduo verde na Vila Cristina na terça-feira. Coloquei os resíduos domingo lá, até o presente momento não passaram a pegar. Poderia verificar para mim o que aconteceu, se cancelaram, se não estão passando mais, o que aconteceu? Faz favor pra gente aí, Marcelo, positivo. Bom dia a todos aí.
1: Tá certa. Obrigado aí pela participação. Vamos verificar essa questão aí, tá bom? Cat Neves chegando com seu giro.
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7: E estamos retornando, Jefferson Abreu, ouvintes do Repórter TV, agora com as informações completas dentro da programação. E começamos falando de uma das comemorações mais tradicionais do nosso município. As instituições interessadas em participar do desfile cívico de 7 de setembro já podem realizar suas inscrições e atenção para o prazo, que é até sexta-feira, dia 28 de agosto. Então, estão abertas as inscrições hoje, quinta-feira, até a próxima sexta-feira, dia 28 de agosto. Podem participar representantes da sociedade civil organizada, incluindo escolas, CMEIs, as entidades, sindicatos, associações, as secretarias municipais, as corporações militares, entre outras instituições. No momento da inscrição, será necessário informar o número de participantes, a existência ou não de fanfarra, a quantidade de pelotões e veículos, além de apresentar um histórico da instituição com até 800 caracteres. Cada instituição poderá participar com até 50 representantes. O número de veículos será limitado a 5 por instituição, com exceção dos clubes de carros e motocicletas. Neste ano, o tema escolhido para o desfile é Amar a Pátria e Cuidar da Vida, por uma Telêmaco Borba com Objetivos de Desenvolvimento Sustentável, ODS, e as inscrições podem ser realizadas pela internet ou presencialmente na Secretaria Municipal de Educação. E é importante, não é, que as instituições interessadas não deixem para a última hora. Então, o 7 de setembro é um momento de civismo, mas também de mostrar para a comunidade o trabalho desenvolvido aí pelas escolas, pelas entidades, pelas associações e tantas instituições que fazem parte aí da história de Telêmaco Borba. 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E de um assunto que envolve civismo, Jefferson, e participação da nossa comunidade, nós seguimos falando de desenvolvimento. Amanhã, em Telêmaco Borba, será ponto, né? Telêmaco Borba será ponto aí de encontro de representantes de vários municípios dos Campos Gerais. Acontece o primeiro seminário de compras públicas dos Campos Gerais. Então, Telêmaco Borba recebe sexta-feira, dia 21 de agosto, o primeiro seminário de compras públicas dos Campos Gerais. O evento começa a partir das 8 horas, no espaço Campos Floridos, localizado na rua Cílio de Castro Ribas, 65, Alto das Oliveiras. A proposta é reunir representantes dos municípios para discutir as compras realizadas pelo poder público e, principalmente, formas de ampliar a participação dos micro e pequenos empresários e fornecedores locais aí nesses processos. Entre os assuntos abordados estão a nova lei de licitações, experiências desenvolvidas pelos municípios e estratégias aí para que uma parcela maior dos recursos públicos utilizados em compras permaneça movimentando a economia da própria região. Esse é um assunto que muitas vezes parece distante da população, mas tem um impacto aí muito, muito direto quando o pequeno empresário consegue participar das compras públicas. Então, o recurso ele pode circular dentro né, do próprio município, movimentando o quê? Movimentando as empresas, mantendo aí empregos e gerando novas oportunidades. Então, é desenvolvimento econômico acontecendo também através aí das compras realizadas pelo poder público. 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E fechando nossas informações desta manhã, nós vamos para a área de saúde com novidades envolvendo o Hospital Regional do município. O Hospital Regional de Telêmaco Borba segue com o processo de credenciamento para atendimento das demandas da área assistencial. Então, nesta semana, a Fundação Estadual de Atenção à Saúde, né, FUNEAS, realizou uma nova sessão de distribuição de demandas referente aí ao edital 01/2026. A sessão aconteceu na terça-feira, dia 18 de agosto, e envolveu aí 6 vagas para enfermeiro assistencial e 12 vagas para técnico de enfermagem. Então, é sempre ficar de olho no edital, nas datas. O processo faz parte da ampliação das vagas desses 2 lotes do credenciamento do Hospital Regional, e o cronograma continua e está previsto aí para 28 de agosto, às 10 horas, uma nova sessão. Então, a nova sessão, dia 28 de agosto, às 10 horas, sessão de habilitação técnica dos profissionais, desta vez aí presencialmente no Hospital Regional de Telêmaco Borba. Essas foram as informações da manhã de hoje. Segue com você, Jefferson Abreu. E nosso encontro marcado é amanhã, já finalzinho de semana, sexta-feira, se Deus quiser e permitir. Tenham todos um ótimo dia.
1: Tá certo, obrigado, Cat. 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Vamos agora com o Minuto Saúde.
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9: Bom dia, eu sou o Nelsinho da Garage Fit e hoje quero falar sobre algo simples, mas muito importante, a hidratação. Você sabia que a falta de água pode atrapalhar o seu treino? A hidratação participa do controle da temperatura corporal, da contração muscular, da circulação e do transporte de nutrientes. Quando você está desidratado, você pode sentir mais cansaço, queda de rendimento, dor de cabeça e dificuldade de recuperação. Muitas pessoas se preocupam com suplemento, treino avançado e dieta, mas esquecem do básico, beber água. Quem treina precisa ter ainda mais atenção com a hidratação. A água também é parte do resultado. Cuide do simples, porque o simples bem feito transforma. Essa foi mais uma dica do Minuto Saúde com o Nelsinho da Garage Fit. Beba água, cuide do seu corpo e lembre-se, saúde começa nos hábitos simples.
1: Muito bem, obrigado, Nelsinho, pelas informações Minuto Saúde. Só para fechar,
10: dizer... Bom dia, opa, tudo bem? Paz do Senhor.
1: Amém.
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1: 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E fechando, Marcelo, dizer que o pessoal está concluindo ali a obra de canalização ali na Horácio Clabin. E já tem, agora no mês de setembro, né, já era para ter feito, se não fosse essa intervenção que o pessoal está fazendo lá, para fazer tudo que tiver de fazer antes da pavimento asfáltico, né? Então já foi contratada a empresa para fazer o asfalto ali de fora a fora na Avenida Horácio Clabin. E então eles estão só fazendo os últimos reparos e acompanhando Sanepar, qualquer intervenção que precisa ser feita, né, para que seja feito antes, né? Então já foi contratada a empresa do asfalto. Então agora, setembro, sem falta, já vai ser feito o asfalto aqui na Horácio Clabin, viu? Né, vai resolver o problema dos buracos, vai acabar com tudo isso, a pó, o pessoal lá que estava... Que atrapalha, né, realmente, muita dificuldade. Então, essa boa notícia também, já para a gente ficar na expectativa do novo asfalto ali da Avenida Horácio Clabin, já para breve, tá bom? Então vamos embora, Marcelo Correia chegando com Manhã Total, a programação para você até as 12 horas, um grande abraço e até amanhã, se Deus quiser.
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2: 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Bom dia, Marcelo Correia.
3: Bom dia.
4: Bom dia.
3: Bom dia.
4: Bom dia.
3: Bom dia.
5: Bom dia aí, rapaziada. Ô, pão. Bora do café da manhã.
6: Bom dia pra todos vocês. Tigrada.
4: Muito bom dia, 9:10. Confira aí comigo a hora certa nesta manhã, são 9:10. Aumente o seu volume.
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4: Você está muito bem, você está ligado e sintonizado com a rádio Nova Mensagem FM 91,5, transmitindo de Telêmaco Borba, Estadão do Paraná. E a partir de agora, estamos iniciando mais uma edição do meu, do seu, do nosso programa. É o Manhã Total que está só começando. Muito bom dia para você, meu amigo ouvinte, que está aí numa boa, tá tranquilão, tá aí no aconchego da sua casa. Muito bom dia para você que já está na lida, na correria, no batente, aí no seu local de trabalho. Muito bom dia para você, meu amigo motorista, que vai me dando carona no seu carro, no seu caminhão, na sua máquina. Bom dia aos internautas que estão conectados com a gente, ouvindo pelo site da emissora no seu computador ou através do aplicativo no seu celular. Bom dia a todos, uma ótima sintonia, uma excelente quinta-feira. Chegamos ao dia 20 de agosto de 2026. E a partir de agora, na sua agradável companhia até o meio-dia, eu mesmo por aqui juntinho com você, Marcelo Correia, sempre contigo!
8: Olha aí, ó!
4: Estamos chegando, estamos iniciando o Manhã Total, trazendo boa música, informação, alegria, descontração, entretenimento e, é claro, a sua participação que não pode faltar de jeito nenhum! Daqui a pouquinho aqui no Manhã Total, vamos atualizar a previsão do tempo e a temperatura para o dia de hoje. Você vai conferir comigo também o giro de notícias com muitas informações. Às 10 horas da manhã tem momento de fé e de reflexão. E o nosso programa vem sempre com o melhor do flashback. As canções do passado estão de volta.
9: Ah, que saudade! Ai, ai, ai.
4: E aí, pessoal, tudo bem com vocês? Passaram bem de ontem para hoje? Dormiram bem? Descansaram bem? Já estão aí prontos, preparados, animados e com muita fé em Deus para iniciar esse novo dia? Eu espero que sim, hein? Vamos lá, então? Sempre crendo, confiando e acreditando. Dias melhores virão!
9: Ainda vou melhorar.
4: E a partir de agora está liberado aqui o WhatsApp, hein? Está liberado aqui o nosso WhatsApp para você que deseja interagir com o Manhã Total, mandar a sua mensagem de texto, mensagem de áudio, deixar o seu bom dia, transmitir os seus abraços. Fique à vontade. 42-3910-1230.
10: Olha a mensagem!
4: Manda pra cá sua mensagem, 42-3910-1230.
11: Mande áudio, mande áudio. Não manda escrevendo não, mande áudio, por favor.
4: Pode mandar áudio também, não tem problema. Grave o seu áudio, solte a sua voz, fale comigo. E o telefone fixo disponível lá na recepção com a Eduarda. 42-3910-1200. 42-3910-1200. Lembrando que temos no final do programa de hoje o sorteio daquele delicioso Marmitex, uma comidinha caseira saborosa, deliciosa, um tempero diferenciado. 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Que top, hein? 9h15, vamos abrindo as cortinas musicais desta programação.
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0: 9 horas e 20 minutos aqui no Manhã Total, nesta quinta-feira maravilhosa. Começamos aí com Sinéad O'Connor, Nothing Compares to You, canção que abriu a nossa programação para você voltar no passado, para você viajar no tempo e recordar aí desse grande sucesso, né? Dessa música aí que marcou época, marcou uma geração. Quantas vezes você ouviu aí no passado essa canção tocando, né? Nas rádios, fez muito sucesso. E aqui é assim, a gente recorda das canções dos anos 70, 80, 90, anos 2000. Para quem gosta de flashback, continue com a gente até o meio-dia. Tem muita música boa para a gente reviver aqui na nossa programação. Tudo bem com vocês? Estão animados aí para viver essa quinta-feira? Quintou, hein, pessoal? É, mais uma semana que já está praticamente se findando, passando rápido o tempo, né? E você tá numa boa, tá ligado com a gente aqui na programação Manhã Total. Uma alegria, uma satisfação, um prazer imenso estarmos juntos novamente. Mais esse presente de Deus para as nossas vidas, que é mais um dia, né? Poder desfrutar aí dessa quinta-feira maravilhosa. Tempo meio com nuvens, né? Céu meio que com muitas nuvens. Daqui a pouquinho a gente atualiza juntos a previsão do tempo. E os ouvintes já estão por aqui, ó. O pessoal tá querendo concorrer aí a Marmitex. Muita gente querendo ganhar o terno, né? Já pensou você ganhar um terno ali da 744 ainda poder escolher? É, aqui no Manhã Total, no sábado, será o sorteio. Bom dia!
2: Bom dia, Marcelo. Bom dia.
0: Ó, o seu Lauir, nosso ouvinte aí de todas as manhãs.
2: Bom dia a todos os ouvintes de Telemaco Borba. Um grande abraço a todos.
0: Muito obrigado, seu Lauir. Tudo bem com o senhor? Como é que tá a família aí? Todos animados? Tudo bem? Um abraço aí para todos vocês no bairro Areia 1. Obrigado pela companhia. Bom dia!
3: Bom dia, Marcelo Correia.
0: Ó, o Fabião aí, ó. Grande Fabião.
3: Que Deus abençoe tua vida aí, Marcelo.
0: Obrigado, Fabio.
3: Bora para cima, Marcelo. Bora lá. Passar por aqui para deixar minha audiência aí, beleza, Marcelo?
0: Aquele abraço para você, meu irmão. Deus abençoe sua vida, sua família, o seu trabalho. Obrigado pela companhia, Fábio. Pessoal da Cooperativa de Reciclagem, sempre ligadinhos com a gente. A todos os funcionários lá, desejamos um ótimo trabalho e uma excelente e abençoada quinta-feira. Bom dia!
4: Alô, Marcelo, bom
0: dia! Olha aí quem apareceu, rapaz!
4: Diego Oliveira aqui falando com
0: você. Sumiu o homem das facas?
4: Quero desejar aqui um excelente dia a todos os ouvintes da nova mensagem do teu programa. Deus abençoe a cada um. E também desejar um ótimo dia aos meus amigos da JSL, meus amigos da Biomata e das transportadoras aí do Puxo do Suco do Pica-Pau de Telêmaco Borba. Deus abençoe também os do PMT, TLD. Vamos pra cima, Marcelo.
0: Vamos pra cima.
4: Deus abençoe você também, sua família.
0: Obrigado.
4: Sua vida. E tudo que é de bom, meu querido. Um abraço.
0: Tudo que é de bom, Diegão. Fazia horas que não participava aqui com a gente, hein, Diegão? Diegão, além de motorista, ainda faz cutelaria, né? Facas artesanais. Pense numas facas boas aí que o Diego produz aí. Nosso grande amigo Diego, aquele abraço pra você, meu irmão. Deus abençoe, tudo de bom. Não esqueça da gente aqui não, hein? Participe sempre que puder. Bom dia!
5: Bom dia, Marcelão. Tudo na paz.
0: Tudo na paz. Um abraço. Esse é o Reginaldo Antunes, o homem que tem raiva de pescaria, né? É, Reginaldo Antunes, o pescador. O João do bairro Anamere. Muito bom dia, João. Obrigado pela participação. Tá lá ele e a esposa nos ouvindo sempre ali no bairro Anamere.
6: Bom dia, Marcelo.
0: Bom dia, Lúcia.
6: Tudo bem com você?
0: Tudo bem, Lúcia?
6: É Lúcia da Socomi.
0: Como é que vai?
6: Passando para parabenizar minha neta, Maria Clara.
0: Maria Clara.
6: Está aniversariando hoje.
0: Olha aí que bênção.
6: Desejando ela tudo de bom, muita paz, saúde e felicidades. São os votos da avó Lúcia e de toda a família. Deus abençoe você aí, Marcelo.
0: Obrigado, Lúcia.
6: Com Deus.
0: Deus abençoe, Lúcia. Parabéns, Maria Clara. Felicidades, muita paz, muita saúde, muitos anos de vida. Viva Maria Clara! É pique, é pique, é pique. É festa, é festa, é festa. Maria Clara, neta da Lúcia, aniversariando, a família toda comemorando. Bom dia!
7: Ô, Marcelão, aquele bom dia. Tirceu. Passando aí para agradecer, né? A marmita de ontem, lá do Picanha na Chapa.
0: Rapaz,
7: e
0: aí, do que marmita que você ganhou,
7: vocês,
0: hein?
7: Aí. Aquele abraço e os meus melhores agradecimentos. Tá aí a foto, ó, pra você ver.
0: Rapaz,
7: tava ótima.
0: Olha aí a marmitona. Macarrão, couve, carne assada. Então tem de monte, linguiça, vinagrete. Que marmita top, hein, Dirceu? Vale a pena, né, concorrer ao Marmitex aqui do Picanha na Chapa. É top. Dirceu mandou a foto aqui da marmita que ele ganhou ontem. Carne assada ali tem bastante. Rapaz, que marmita, hein? Alô, Rosa, no bairro Areia 2, na escuta lá na casa dela hoje. É,

0: Lá de boa, Rosa, ouvindo a gente. Obrigado, Rosa. Bom dia, Milene. Cadê a Milene? Milene tá dormindo, será?
1: Bom dia, mas tudo bem? Já chegamos aí, tá bom?
0: É, Denilson e Luane. Eu não canto, Luane. Só vou assistir o Edenilson cantar hoje.
2: Bom dia, Marcelo.
0: Bom dia, Nirlei. Tudo bem,
2: Marcelo,
0: Nirlei?
2: Já ouvi o Jefferson Abreu limpando casa agora. Limpando a casa e ouvindo Manhã Total. Deus abençoe. Só a Nirlei de Ortigueira.
0: Muito obrigado, Nirlei, na cidade de Ortigueira. Bom dia para o povo ortigueirense que estão nos ouvindo. A toda a região de Ortigueira, o nosso abraço. Bom dia.
3: Bom dia, meus amigos, meus irmãos. Como é que estão? Tudo bem? Ô, Marcelão, ontem estivemos lá com o pastor Antônio Correia. Fizemos uma comitiva e estivemos lá. Se não pôde ir, né? Rapaz, que janta, hein?
0: Eu vi a jantona lá. Eu
3: fui conhecer aquela cozinha dele lá, aquela churrasqueira gigante.
0: Churrasqueira maior que a igreja, né?
3: Não tinha o churrasco, mas tinha uma janta lá que eu tinha pra você. Arrozinho, soltinho.
0: Mandioca com carne, rapaz.
3: Mandioca com costela.
0: Meu
3: salada, farofa.
0: Perdi
3: saindo
0: essa.
3: Saindo lá com a barriga velha em nada de carne, rapaz. Estufado.
0: Meu senhor.
3: Mas que maravilha. Um abraço a todo o povo da Vila Godói. Conheci muita gente lá. E o povo gosta de você muito lá, hein, ô Marcelo?
0: Opa, agradeço.
3: Na próxima vez nós vamos lá. E o Tório Correia, Manis, são uma benção. Receberam nós muito bem lá. Queria muito que você fosse, mas não pôde, né? Um abraço a todo mundo. Ainda
0: um abraço.
3: Tem bolachinho pra hoje.
0: Pastor Ismael da Luz, esteve lá ontem ministrando a palavra, louvando a Deus lá na Vila Godói, na Assembleia de Deus, lá com o pastor Antônio Correia. Numa próxima oportunidade, quero ver se eu vou junto lá, conhecer esse povo abençoado lá da Vila Godói, lá da Assembleia de Deus em Ortigueira. Um abraço para vocês que nos ouvem aí, obrigado pelo carinho, viu? E o Maeco diz que vai estar hoje na Ilha do Mel, ali com o Dicolinha, ali nas duas pontes hoje.
4: Bom dia, grande Marcelo Corrêa, Frank
0: bom dia,
4: Moreira
0: bom dia.
4: Por cá,
0: como é que
4: acelerando
0: tamo?
4: Aqui o caminhãozinho da Frael Distribuidora,
0: Alimado.
4: Hoje aqui na região de Telêmaco, amanhã na região de Embaú e Telêmaco também, né? Então o pessoal que está nos ouvindo através da nova mensagem, só chamar no zap aqui da Frael, para a gente estar atendendo aí o quanto antes. E o Mengão, hein, Marcelão?
0: Mengão
4: deu boa, hein?
0: Mengão ontem moeu.
4: Os Pepa passou também, mas o Mengão passou mais tranquilo. Vamos pra cima, Deus abençoe.
0: Flamengão ontem ganhou do Cabuloso, né? Cabuloso disse que ia macetar o Flamengo, parece que deu zebra lá, hein? Deu zebra lá pro Cabuloso, né, o Cruzeiro.
5: Bom dia, Marcelo, um abração aí. Esse programa abençoado aí.
0: Alô, meu amigo Edmilson, como é que tá você, meu querido? Tudo bem? Um abraço, obrigado aí pela companhia aqui no nosso Manhã Total. Bom dia!
6: Bom dia, Marcelo. Pai do senhor.
0: Pai do senhor. Ricardo. Fala, Ricardo.
6: Marcelo, põe meu nome no sorteio aí do terno, hein? Não é esse terno pra ir pra igreja, hein?
0: É.
6: Tô aí ouvindo o programa aí, viu?
0: Beleza,
6: Deus,
0: Ricardo.
6: Deus abençoe.
0: Deus abençoe, Ricardo. Obrigado pela companhia, tá concorrendo. Vamos lá, vamos em frente com o Manhã Total 9:28, já a previsão do tempo para todo o Brasil, uma previsão também mais local, falando aqui da nossa região. Vamos saber aí como é que fica o tempo nesta quinta-feira. Tem previsão aí de temperaturas baixarem nesses próximos dias. Vamos saber aí se tem chuva ou não tem chuva, né? Como é que fica o tempo. 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

0: 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Forte abraço lá pro nosso querido irmão, amigo Juliano Padilha. Grande Julianão, como é que tá? Tudo tranquilo, animado? Uma ótima quinta-feira para você, Deus abençoe grandemente. Obrigado pela companhia, bom dia.
1: Bom dia, Marcelo.
0: Tudo bem?
1: Manda um abraço para o meu neto, Arthur Felipe, que hoje está completando seus 7 aninhos. E ofereço para todos os ouvintes, para toda a minha família, para a minha família aqui, daquele caso, para a Laís, que estamos aqui com a mão na massa. Um abração
0: a todos. Olha aí, um abraço, Helena Mendes. Parabéns, Arthur Felipe. Felicidades para você, muita paz e saúde, muitos anos de vida. E viva o Arthur Felipe! É pique! Tá aí o Arthur Felipe soprando velinhas no dia de hoje. A família feliz da vida comemorando essa data especial. Um abraço lá pro pessoal da Delícias da Vovó, lá no Jardim Bandeirantes, Helena Mendes e toda a família com a mão na massa, preparando lá muitos produtos fresquinho, com amor e carinho, para daqui a pouquinho estar aí levando pros clientes, né? Bom trabalho para vocês, viu?
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0: 9h34, previsão do tempo para todo o Brasil.
5: Previsão do tempo para quinta-feira, 20 de agosto de 2026. Região Centro-Oeste, em Cuiabá, Mato Grosso, previsão de céu claro pela manhã. À tarde tem acúmulo de nuvens. Os termômetros marcam mínima de 22 e máxima de 32 graus. Umidade relativa do ar gira em torno de 80 a 30%. Catalão, em Goiás, comemora aniversário com céu claro. Temperatura mínima de 16 e máxima de 33 graus. A umidade relativa do ar vai de 70 a 20%. Região Nordeste. Em Salvador, a previsão é de céu claro nesta quinta-feira. Temperatura mínima na capital baiana é de 23 e máxima de 27 graus nas horas mais quentes do dia. A umidade do ar é de 100 a 70%. Barra de Santo Antônio, em Alagoas, canta parabéns com céu encoberto a nublado. Temperatura mínima é de 21 e a máxima de 29 graus. A umidade relativa do ar é de 90 a 45%. Região Norte. Em Boa Vista, Roraima, dia com céu predominantemente encoberto. Temperatura mínima é de 25 e máxima de 34 graus. A umidade do ar é de 84 a 40%. Muricilândia, no Tocantins, faz aniversário com previsão de céu claro. Temperatura mínima 23 e máxima 37 graus. Umidade do ar varia de 65 a 20%. Região Sudeste. No Rio de Janeiro, capital, céu nublado a encoberto nesta quinta-feira. Os termômetros registram mínima de 17 e máxima de 29 graus. Umidade relativa do ar vai de 100 a 20%. A cidade de São Bernardo do Campo, em São Paulo, tem previsão de céu nublado no aniversário. Dia quente, com temperatura mínima de 15 graus e máxima de 35. Umidade relativa do ar é de 100 a 10%. Região Sul, em Curitiba, Paraná, céu encoberto. Os termômetros registram mínima de 15 e máxima de 27 graus. A umidade relativa do ar fica entre 100 e 30%. Sapucaia do Sul, no Rio Grande do Sul, sopra velhinhas com céu encoberto e possibilidade de chuvisco nesta quinta-feira. Termômetros registrando mínima de 14 e máxima de 20 graus. A umidade relativa do ar oscila entre 100 e 80%. Você ouviu a previsão do tempo para esta quinta-feira, 20 de agosto de 2026, com informações do IBGE Cidades e do Instituto Nacional de Meteorologia, INMET, com redação de Lucília Araújo, da agência Rádio Gov, em Brasília, Vladimir Filipim.
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0: 9h38, previsão local do tempo aqui para Telêmaco Borba. Atenção, Cimepar Paraná, sistema meteorológico do nosso estado, informando a seguinte previsão para esta quinta, dia 20 de agosto de 2026. Hoje nós deveremos ter 25 graus de temperatura máxima, 16 graus a mínima. A umidade relativa do ar está entre 55% e 86%. Tempo seco, né? Tempo seco, baixa umidade. Nós temos aqui nesse exato momento 17,6 graus de temperatura. Não deve chover no dia de hoje. O céu vai ficar aí com algumas nuvens. O sol aparece em alguns momentos, mas não deve chover hoje. Aliás, não deve chover pelo menos até segunda-feira da próxima semana. Estou vendo aqui que na sexta, sol, sábado, sol, domingo, sol. Segunda, sol entre nuvens. Aí terça, parcialmente nublado com pancadas de chuva. As temperaturas vão diminuir, hein? A partir de amanhã, por exemplo, a máxima cai para 21, a mínima cai para 10. Daí no sábado, a mínima cai para 8, no domingo também mínima de 8, na segunda sobe para 11 a mínima. Então as temperaturas devem diminuir. Na terça-feira, que está previsto aí a volta da chuva, a máxima vai ser de 18 e a mínima de 12. Veja só, né? Então vai dar uma boa esfriada aí nesses próximos dias que vem pela frente.
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0: Vamos em frente, aí com o nosso Manhã Total. Você ligado com a gente na programação em toda Telêmaco e região dos Campos Gerais do Paraná. Meu bom dia para todo mundo. Obrigado por ter você aqui junto com a gente, dando preferência de sintonia na 91,5. Bom dia!
1: Bom dia, Marcelo. Tudo bem?
0: Tudo bem.
1: Aqui é a Fabiana da Área 6. Coloca meu nome,
0: Fabiana,
1: em sorteios. Estou aqui na sintonia.
0: Muito obrigado, Fabiana. Jardim Progresso, Área 6.
2: Senhor Marcelão.
0: Paz do Senhor, Dona Eudória.
2: Deus abençoe.
0: Tudo bem com a senhora?
2: Rádio,
0: como é que tá o lajado
2: aí,
0: bonito aí?
2: Ternão aí, que eu tô babando por ele.
0: Pense num terno, Dona Eudória.
2: Quem sabe, né?
0: É o terno.
2: Dona Eudória de Almeida.
0: Dona Eudória de Almeida. Lá do Lajado Bonito. Um abraço pro pessoal aí do Lajado Bonito.
2: Põe meu nome, não esqueça, Marcelo.
0: Não
2: Deus
0: esqueço, não.
2: Vou dar meu gerro de presente.
0: Tá certo.
2: Do evangélico da igreja. Congregação. Eu sou da Assembleia.
0: Olha aí que bênção, hein? Um abraço pra vocês.
3: Bom dia, Marcelo Coelho.
0: Meu galoto!
3: Tudo posso naquele que me fortalece e que me fortalece é Jesus Cristo. Ô, Marcelo Coelho.
0: Pois não.
3: Se eu ganhar o terno, sabe pra que eu vou dar
0: pra
3: esse
0: quem?
3: Terno?
0: Pra quem?
3: Vou dar pra você, meu querido, tá
0: Opa,
3: bom?
0: Opa, obrigado, Fernandinho.
3: Quero deixar um abraço para o Ana, pro Dineus, que daqui a pouco vão estar aí. Meu abacita, seu abraçado, que Deus abençoe a vida de vocês e pra todo mundo que estiver vindo. A minha homenagem de hoje vai
0: pra quem?
3: Vai pro Marcelo Correia. É, Marcelo Correia. E hoje, família, vamos falar de futebol.
0: É, hoje vamos falar de futebol à vontade, Fernandinho. Hoje tem Corinthians, hein, Fernandinho? Hoje tem Corinthians. Corinthians e Rosário Central. Vamos em frente! 9h42, daqui a pouquinho tem informação, às 10 da manhã tem momento de fé e reflexão, hein? E agora tem essa linda canção, esse lindo louvor, esse é lá dos anos 80.

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2: 9 horas e 47 minutos, 9h47, ouvimos aí a Thalita, né? Jesus te amarei. Esse louvor aí é dos anos 80, né? Uma linda canção, lindo louvor aí que a gente ouviu juntos aqui na programação Manhã Total. Seguindo em frente, eu quero falar aqui do mercado Heiser. 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E o povão tá animado aqui no Zap Zap da firma, hein? Bom dia!
3: Bom dia, Marcelo Correia.
2: Ô, Milene, madrugou
3: tudo
2: hoje?
3: Bem? Saiu por aqui, já acordei já, não tô dormindo não.
2: O quê?
3: Tamo acordado desde cedo já.
2: Não
3: desde
2: clareou
3: cedo,
2: o desde dia, acordou pro escuro mesmo.
3: Deus abençoe seu dia. Manda um abraço, pastor Antônio Correia. E fale pra ele que tá logo, logo nós tá indo lá comer uns gordurame com ele. Deus abençoe. É. Bora pra cima.
2: Antônio Correia fez lá ontem uma costela, uma carne com mandioca lá pro Ismael da Luz e a comitiva que foi daqui pra lá e eu perdi, né? Era pra mim ter ido, mas não pude ir ontem. Mas numa próxima oportunidade estarei lá também saboreando uma banha lá com eles, né?
4: Bom dia, Marcelo.
2: Bom dia, Jamil.
4: Também te ouvindo mais um dia, Pia. Estamos de pé tomando um café. Estamos tocando aí a quinta-feira, né, meu filho? Tá terminando a semana e já vai terminando o mês também. Aí, dezembro. Feitãozada começa a se apurar aí já. Já o homem começa a pedir um cabritinho, pedir um carneirinho, pedir qualquer coisa para fazer a festa, não é? Mas nós estamos por aqui, Marcelo. Te ouvindo como sempre. Um abraço para minha família por inteiro. E vamos pra cima, né, Marcelo?
2: Pra cima.
4: Quase que se apurou ontem,
2: pra
4: cara.
2: Pra riba, quase.
4: Ontem rapaz. Saiu lasca do trem, hein? Aí deu certo, né?
2: Deu boa, deu boa.
4: Aí sim, Marcelo.
2: No final deu boa.
4: Mais um abraço e vamos pra cima, Pia.
2: Vamos pra riba, meu amigo Jamil, Júlio e Janice, família J, lá na área 2, na casa da...

0: Árvore.
1: Paz do Senhor, meu Marcelo.
0: Bom dia, Paz do Senhor. Tudo bem?
1: Passando aqui para oferecer para a gravação para Elifas, meu sobrinho.
0: Elifas.
1: Que amanhã está aniversariando.
0: Ô, Elifas, parabéns, Elifas.
1: Eu esqueço, então já estou passando hoje que estou lembrando. Gente, depois que passa os 20, já viu, né? E oferecer para toda a programação aí para os ouvintes. E concorrer esse eterno. Pro Vanderlei, tá bom? Deus abençoe, um abraço pra vocês aí.
0: Um abraço, irmã Joanita, Deus abençoe, aquele abraço. Deixa eu ver quem mais aqui tá participando.
2: Vai de 70% a 20%. Região Nordeste.
3: Não posso eu dentro aqui.
0: Arô, arô, pode falar, tô ouvindo. Arô, arô, arô.
4: Bom dia, Marcelo Correia.
0: Bom dia.
4: Eu quero a música do Amado Batista.
0: Princesa, secretária. A dona da minha secretária. Secretária.
4: Oferecer pra você da rádio aí.
0: Comigo.
4: E pra todo mundo que tá ouvindo teu programa. E pra nós aqui da casa. Sou inédito do Leonardo, sabe? Então fica com Deus. Tchau.
0: Obrigado, um abraço. Fica com Deus.
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0: 9:53. Vamos lá então com as informações. No Giro de Notícias, primeiro bloco de informações nesta manhã de quinta-feira, dia 20 de agosto, aqui no Manhã Total. Começamos com o cronograma do programa Feira do Bem para hoje e também para amanhã. Então atenção, você que vai trocar o seu material reciclável por frutas e legumes. Feira do Bem hoje, quinta-feira, às 8 horas da manhã no São João, 9:30 da manhã. 8 horas da manhã, São João e Vila Isabel, né? 9:30 da manhã, Área 7, às 13:30 na Vila Esperança e às 15 horas no Residencial Casa Bela. Amanhã, sexta-feira, dia 21 de agosto, tem Feira do Bem na Vila Rural Brilho do Sol, Triângulo, a Vila Rural Brilho do Sol, 7 horas da manhã, Triângulo, 8 horas da manhã, Jardim Bandeirantes, às 9:30 da manhã, no Jardim Progresso, Área 6, às 13:30 e finalizando na sexta, na Área 3, no Pátio da Nova Rodoviária, às 15 horas. Esse, portanto, é o cronograma do programa Feira do Bem. Essa informação aqui que está sendo divulgada hoje está aqui no Diário dos Campos sobre as agências bancárias, né? Eu não sei se Telêmaco Borba aderiu, né? Não temos essa informação, mas aqui está sendo divulgado que os bancos, os bancários farão paralisação de 24 horas nesta quinta-feira, né? Agora não sei se Telêmaco aderiu, né? Esse movimento aí dos bancários. Precisamos aí buscar essa informação para passar aí para os nossos ouvintes. Mas aqui no Diário dos Campos está dizendo que bancários de todo o país farão uma paralisação de 24 horas nesta quinta-feira, dia 20, em meio às negociações da campanha salarial de 2026. A categoria aí, né, está cobrando várias situações aí com respeito ao trabalho dos bancários. Então, vamos aguardar aí para ver se aqui também irá acontecer ou não esta paralisação que, segundo a informação, é para durar aí 24 horas. 9:55, polícia poderá verificar se celular é roubado durante blitz. Saiba como vai funcionar. Informação aqui do R7.com. O Ministério da Justiça e Segurança Pública anunciou que forças de segurança poderão usar durante blitz e abordagens de rotina no trânsito uma nova ferramenta para verificar se um celular tem registro de roubo ou furto. A consulta será feita a partir do e-mail, um código de 15 números que funciona como uma espécie de RG do celular e poderá ser cruzada no Banco Nacional de Celulares com Restrição, criado pelo governo federal em junho deste ano para armazenar informações de aparelhos roubados, furtados ou extraviados ao redor do país. Segundo a pasta, o procedimento não permite que o policial toque no aparelho, Não será permitido acessar aplicativos, fotos, vídeos, arquivos ou outras informações privadas. A checagem se limita ao número de identificação do equipamento. De acordo com o ministro da Justiça e Segurança Pública, Wellington Lima e Silva, nem todo motorista ou cidadão parado em uma blitz terá obrigatoriamente o celular consultado. O chefe da pasta explicou que a checagem ao Banco Nacional de Celulares com restrição será feita de acordo com o contexto da abordagem. As polícias passarão a ter acesso a esse banco na medida em que as polícias têm acesso a esse Banco Nacional. Elas estão inteiramente municiadas da possibilidade de exercitar esse tipo de controle dentro da esfera das suas competências e das suas atribuições, acrescentou o ministro. O ministro detalhou que durante uma abordagem o policial poderá pedir que o cidadão apresente o número de identificação do aparelho. Para isso, a pessoa terá que abrir a tela de chamados do celular e digitar estrela, jogo da velha, 06, jogo da velha. O número aparecerá automaticamente na tela. A pessoa que se recusar a apresentar o e-mail poderá ter de demonstrar por outros meios que o aparelho tem origem lícita. Segundo o procedimento apresentado pelo Ministério da Justiça e Segurança Pública, o agente poderá fotografar a tela em que o e-mail aparece, depois o número será consultado no Banco Nacional de Celulares com restrição. E assim, o policial vai saber se aquele e-mail está associado a um aparelho com registro de roubo, furto ou extravio. Caso a consulta mostre que o celular foi roubado ou furtado, o portador do aparelho poderá ser detido em flagrante pelo crime de receptação, já que está com um bem de origem criminosa. Nesses casos, o celular será apreendido e a pessoa será levada a uma delegacia. Será registrado um boletim de ocorrência para que as circunstâncias em que o aparelho chegou até essa pessoa sejam investigadas. O procedimento permitirá verificar, por exemplo, se o portador sabia que estava com o celular roubado ou se comprou o equipamento sem saber de sua origem. Se a pessoa comprou o aparelho acreditando que ele era regular, poderá apresentar informações que comprovem a origem da compra, como nota fiscal, dados do vendedor ou da loja e registros da negociação. O Ministério prepara manual de boas práticas. Então tá aí, né? Essa nova modalidade, né? Onde os policiais poderão verificar durante uma blitz ou uma abordagem o número de e-mail, que é como se fosse o RG do aparelho celular, para saber aí se ele foi roubado, furtado ou extraviado. Então tá aí. Logo mais, no segundo bloco, nós teremos outras informações. Vamos falar sobre essa frente fria associada a ciclone e baixa temperatura no sul do país. Daqui a pouquinho a gente vai trazer essa informação para vocês aqui dentro da nossa programação e outras informações também que a gente vai trazer aí no segundo bloco, logo mais aqui no Manhã Total.
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5: Deus trabalha a longo prazo. As coisas dele quase nunca acontecem da noite para o dia. E isso não é descaso, é cuidado. Muita gente queria pular o processo e já chegar no resultado. Mas se Deus te entregasse agora tudo o que ele prometeu, talvez você ainda não estivesse pronto para sustentar. O tempo da espera é o tempo em que Deus vai formando em você aquilo que a bênção de amanhã vai exigir. Pensa numa criança que os pais protegeram demais. Nunca deixaram ela cair, nunca deixaram ela tentar sozinha, nunca deixaram ela errar. Com medo de que ela se machucasse, tiraram dela toda a experiência. Essa criança cresce sem saber tomar decisão, com medo da vida, insegura em tudo. Não foi maldade dos pais, foi proteção demais. E às vezes a gente queria que Deus fizesse isso com a gente, nos tirasse de todo problema, nos poupasse de toda dificuldade. Mas o nosso Pai sabe que é no processo que a gente amadurece. Ele não te livra de toda a luta, porque é justamente na luta que a sua fé cria raiz. A demora de Deus não é um não. Muitas vezes é um ainda não. O perigo é a gente, cansado de esperar, tentar forçar as coisas pela própria mão, do nosso jeito e na nossa pressa. E quase sempre, quando a gente força aquilo que Deus ainda não liberou, nós colhemos problema. O que nasce da nossa pressa costuma dar trabalho. O que nasce no tempo de Deus vem completo. Só que você não precisa esperar a bênção chegar para louvar a Deus. Quando você levanta as mãos e adora a Deus antes da resposta chegar, você está dizendo para o céu que confia nele mais do que precisa entender. E esse louvor, no meio da espera, muda você por dentro, mesmo quando a situação ainda não mudou por fora. Tem gente que aprende a adorar a Deus no quarto do hospital, na fila do emprego, na madrugada da preocupação. E não é porque a dor seja boa, é porque a presença de Deus no meio da dor é mais forte do que a dor. Quem descobre

Isso não desaba, mesmo quando tudo em volta está balançando. Irmãos, tem uma coisa que só o deserto ensina. É naquele tempo seco, quando parece que nada está acontecendo, que Deus faz o trabalho mais profundo dentro da gente. É no deserto que a gente aprende a depender de Deus, a orar de um jeito mais verdadeiro, a dar valor àquilo que antes a gente nem percebia. Ninguém gosta do deserto, mas quase todo mundo que Deus usou de verdade passou por um deserto. Não fuja da sua fase de deserto. Ela tem lição. E a lição que você aprende agora é a base daquilo que Deus vai fazer na sua vida depois. A pressa é inimiga da fé. A gente quer tudo para ontem. E Deus está formando em nós uma das coisas mais difíceis de ter: a paciência. E paciência não é ficar parado de braços cruzados. É continuar confiando e fazendo o certo enquanto a resposta não vem. A Bíblia chama a paciência de fruto do Espírito. E fruto ninguém colhe verde. Precisa de tempo para amadurecer. A fé abre a porta para Deus agir na sua vida, mas é a paciência que segura essa porta aberta até que a promessa se cumpra. E quem confia em Deus nessa espera não fica sem forças. Está escrito em Isaías, capítulo 40, versículo 31. Mas os que confiam no Senhor recebem sempre novas forças. Voam nas alturas como águias. Correm e não perdem as forças. Andam e não se cansam. No dia em que a sua força humana acabar, a força de Deus começa. Por isso tem gente que já devia ter desabado faz tempo e continua de pé. Não é a força própria, é Deus renovando quem espera nele. Existe uma promessa guardada para quem não desiste. Está escrito em Hebreus capítulo 6, versículo 12, que devemos ser como os que creem e têm paciência, para que assim recebam o que Deus prometeu. Muita gente desiste bem perto da resposta, cansada de esperar, sem saber que faltava pouco. Não seja você essa pessoa. A colheita não vem no dia em que o lavrador planta. Vem depois de um tempo debaixo da terra, de chuva e de espera. Mas vem. Aquilo que Deus semeou na sua vida não vai morrer debaixo da terra. Quando amadurecer, vai brotar. E não pensa que Deus esqueceu o que ele prometeu. O que Deus fala, ele guarda. E o tempo que passa não apaga a palavra que ele te deu. Pode fazer meses, pode fazer anos, mas a promessa de Deus não tem prazo de validade. Ele não é homem para mentir. E não se esquece como a gente se esquece. Tem promessa que demora, justamente porque Deus está acertando cada detalhe, para que quando ela chegar, chegue completa e abençoe você e aqueles que te cercam. Então segura firme naquilo que o Senhor te falou. Mesmo que os seus olhos ainda não tenham visto nada mudar, Deus é fiel. Então, permaneça fiel a Ele também. Até mesmo o próprio Jesus passou por um tempo de processo. Antes da ressurreição, teve a cruz. Antes do domingo da vitória, teve o sábado do silêncio, quando parecia que tudo tinha acabado. Mas Deus não deixou o Filho no túmulo. Ao terceiro dia, Ele levantou Jesus dos mortos. Se o seu Salvador passou por um processo antes da glória, você pode confiar que a sua espera também não vai terminar na dor. Não desista no meio do processo, meu irmão, minha irmã. Confie no tempo de Deus. Faça a sua parte. Mantenha seu coração firme e vai dando glória ao Senhor no meio da espera. Porque o Deus que prometeu não falha. E aquilo que dói hoje está te preparando para aquilo que Ele já separou para você. Amém? Nesse momento, eu quero orar por você. Se você ainda não escreveu o seu pedido de oração, escreva ele agora aqui nos comentários. Coloque aquilo que você está esperando ver a mão de Deus tocar. Vamos falar com Deus. Senhor nosso Deus e nosso Pai, nós nos colocamos diante de Ti nesse momento e Te agradecemos porque a nossa vida não está atrasada nas Tuas mãos. O Senhor conhece o tempo certo de cada coisa
e enxerga aquilo que nós ainda não conseguimos enxergar. Por isso, Pai, ajuda-nos a descansar em Ti. Perdoa-nos pelas vezes em que a demora mexeu com a nossa fé, pelas vezes em que olhamos para a vida de outras pessoas e pensamos, por que com elas aconteceu e comigo ainda não? Perdoa quando a comparação trouxe tristeza ao nosso coração e quando a pressa nos levou a querer abrir portas que o Senhor ainda não tinha aberto. Dá-nos sabedoria para não estragar, por impaciência, aquilo que estamos colocando há tanto tempo em oração. Ó Deus, tem pessoas ouvindo essa oração que estão vivendo exatamente esse ainda não. Elas não receberam um não, mas também ainda não viram a resposta. E permanecer nesse lugar é muito difícil. Por isso, visita agora quem está ficando cansado de acreditar. Dê um novo ânimo àquele que acordou hoje pensando em abandonar um projeto, desistir de uma oportunidade ou simplesmente parar de tentar, porque nada parece avançar. Senhor, se alguma coisa precisa mudar dentro de nós, antes que a resposta chegue, muda. Se existe algo que precisamos aprender, ensina. Se estamos insistindo no caminho errado, nos mostra. E se o caminho estiver certo e tudo o que precisamos fazer agora é permanecer, então dá-nos paciência para permanecer sem murmurar, sem correr na frente e sem perder a alegria. Pai, eu te peço também por quem está vivendo uma espera que dói, por aquela família que aguarda uma notícia importante, por quem espera o resultado de um exame, por quem conta os dias para terminar um tratamento, por quem está esperando uma ligação, uma oportunidade, uma resposta ou uma solução que parece nunca chegar. Entra, Senhor, nesses lugares onde nós não podemos entrar e começa a movimentar aquilo que está além das nossas forças. Tem gente que não precisa hoje de uma explicação, Deus. Precisa apenas sentir que o Senhor continua perto. Então, faz essa pessoa perceber a Tua presença. Que ela consiga dormir sem tentar resolver o amanhã durante a madrugada. Que ela consiga levantar pela manhã sem carregar o peso de saber quando tudo vai acontecer. Dá tranquilidade para ela viver um dia de cada vez. E enquanto nós esperamos, não deixa a nossa vida parar. Ensina-nos a cuidar daquilo que o Senhor já colocou em nossas mãos. A agradecer pelo que já temos. A amar as pessoas que estão ao nosso lado e a perceber as pequenas respostas que muitas vezes passam despercebidas porque estamos concentrados somente naquela grande resposta que ainda não chegou. Guarda também a nossa casa e aqueles que nós amamos. Livra-nos de decisões tomadas no impulso, de pessoas que chegam trazendo confusão e de caminhos que parecem bons, mas que nos afastariam da Tua vontade. Fecha sem medo aquilo que precisa permanecer fechado e dá-nos maturidade para não chamar de perda aquilo que foi livramento. Recebe, Pai, cada pedido colocado nos comentários desse vídeo. Alguns esperam há poucos dias, outros carregam a mesma oração há anos. Nós não sabemos quando a resposta virá, nem queremos determinar como o Senhor deve agir. O que nós pedimos é, não nos deixe soltar a Tua mão enquanto esperamos. Que no dia da resposta possamos olhar para trás e perceber que o Senhor estava conosco durante todo o caminho. E até esse dia chegar, dá-nos fé para continuar, sabedoria para fazer a nossa parte e um coração em paz para confiar no Teu tempo. É no nome de Jesus que nós oramos e por isso desde já te agradecemos. Amém e amém.

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2: Agora 10 horas e 20 minutos, 10 horas mais 20 minutos aqui no Manhã Total, nesta quinta-feira. Acabamos de ouvir aí o nosso momento especial de fé e de reflexão, mensagem, oração. E finalizamos aí com palavra antiga, esperar e caminhar, né? Esse lindo louvor aí para fechar a mensagem desta quinta-feira. E amanhã tem mais, né? Amanhã, sexta, às 10 da manhã, temos uma nova mensagem do coração de Deus para o nosso coração. Esse momento especial, esse momento maravilhoso, esse momento de ouvirmos Deus falando conosco através da sua palavra aqui na programação. Já, já temos um cantor aqui, vai cantar ao vivo. Já está aqui preparado, afinou o violão. A esposa já está aqui do lado, preparada para filmar ele, né? Então, daqui a pouquinho, cantor ao vivo aqui, né? O segundo cantor ao vivo depois do Ebert aí, né? É o show de calouros do Manhã Total, como diria o saudoso Silvio Santos, né?
3: Francamente, viu?
2: É, mas vem pra cá você, mas vem pra cá, mas oi, mas quem quer dinheiro? Só que aqui o camarada canta, né? Se apresenta e não ganha nada, porque dinheiro aqui nós não temos, viu? Lá no programa do Silvio Santos, o camarada ia lá, se apresentava, né? Se fosse aprovado lá pelos jurados, ganhava uma graninha. Aqui já vou adiantar, viu, cantor? Você aqui só ganha um muito obrigado. A nossa produção tá pobre, não tem dinheiro pra pagar os cantores, né? Deixa eu ver aqui quem tá ouvindo a gente, Adriana Santos, do bairro Bela Vista. Obrigado, Adriana. Tá aí na sintonia o seu Eloir Camargo, lá do Residencial Casa Bela. A Delair Camargo também está nos ouvindo. Marcelo, queria saber que dia tem aqui na nossa... em caso, 60 anos ou mais, para as pessoas de mais idade. Eu acho que é nas 100 casas que você está perguntando. A gente vai dar uma olhadinha aí, tá bom, Delair? O projeto Viver Bem 60+, né? Ela quer saber aí quando acontece nas 100 casas. Vou ver se tem aí nas 100 casas, né? Pessoal que tá ouvindo aí, se alguém puder nos informar. Bom dia, Rosi do São Francisco. Obrigado pela audiência. O Josmar, bom dia. Estou escutando o programa aqui na Piquira. Mandem um abraço pro pessoal do Suco do Pica-Pau. E quero participar do sorteio do terno. Um abraço lá pro pessoal do Suco do Pica-Pau, transportando aí a madeira. Pessoal que tá lá na Piquira e nos demais trechos aí, né, onde são retiradas a madeira, né, lá para Clabim, para o Puma, aqui para MA. Marcelo, bom dia, eu e a Maria Alice estamos ouvindo e queremos participar do sorteio. Maria Alice, cadê você, princesa? Não me falou bom dia hoje.
4: Bom dia, papai.
2: Tudo bem, Maria Alice? E o povo, Maria Alice? Pergunte se eles estão animados ou não estão animados.
4: Animado, povo.
2: Ah, depois dessa pergunta aí sua, viu, Maria Alice, agora...
5: Como é que amanheceram hoje? Animado?
2: Então, tudo animado, todo mundo animado. Obrigado, Maria Alice, tia Selma, Nádia 3. Alô, dona Marlene, aqui no centro, bom dia, obrigado pela sintonia, pela participação.
6: Bom dia, Marcelo.
2: Bom dia, de mamãe.
6: Pelo esse programa, palavra aqui, Serinaldo, Manjamil, Missionário, Aracema, Diagliano, Valdir, consultor... Douglas, mandar uma mensagem lá pro Douglas, guarda patrimonial, a todas a equipe. Eu e minha esposa aqui tiver sorteio para o nosso nome no meio. Meu vizinho Floresvaldo, sua família, meu vizinho lá daqui, mão de seu, sua família. Nosso irmão lá da Pedreira do Baú, nosso irmão Coati, Fernandinho das Máscaras.
2: Beleza.
6: E a todos os ouvintes que estão escutando o programa aí, Marcelo. Que Deus abençoe a todos vocês, você, sua esposa, sua família e a família de Jefferson Abreu. Tamo junto, meu irmão. Manda o zap do Valdir, consultor, para mim, por favor.
2: É, de mamãe, Vanadir Andrade.
7: Fala, Marcelo, abençoado de Deus.
2: Ó, você tá, falou no Valdir Construtor, apareceu.
7: Tamo na correria aqui.
2: Trabalhandinho?
7: Mexendo aqui no Monte Sinai. Mexendo com o paver aqui, pia. Nunca pus paver na minha vida.
2: Paver.
7: Vê se você ponhar aqui. Beleza? Tamo junto nessa caminhada, meu irmão. Um abraço pra todo mundo aí. Foi.
2: Obrigado, meu amigo Valdir Construtor. Tá lá no Monte Sinai. Colocando paver hoje, Valdir faz de tudo um pouco, né? O homem domina aí essa área. Bom dia para quem agora?
8: Bom dia, Marcelo Correia, João Maria Gonçalves.
2: Seu João Maria Gonçalves e Dona Aglair.
8: Foi meu nome no sorteio do terno aí, meu irmão. Eu não tenho um terno para diaconista da igreja. Deus abençoe.
2: Deus abençoe, seu João Maria. Boa sorte no sorteio do terno. 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
10h31, estou recebendo aqui no programa com muita alegria e satisfação.

0: nosso amigo, nossos amigos, né? O casal Luane e Edenilson. E a Luane e o Edenilson vieram aqui hoje, meu convite, né? O Edenilson é um músico, também trabalha com afinação de instrumentos musicais, né? Faz aí reparos também, né? Edenilson vai falar um pouquinho sobre esse trabalho que ele faz. Alô, Edenilson, bom dia, primeiramente. Seja muito bem-vindo aqui ao Manhã Total. Uma alegria receber você aqui nesta manhã de quinta-feira.
1: Bom dia, Marcelo. Bom dia a todos os ouvintes do programa. É uma alegria para mim também, Marcelo, né? Receber esse convite teu aí, né? Tá eu e a Luana aqui, né? E como você falou, né? A gente trabalha com reparos, instrumentos, e, né? Afinações e, né? Polimento, instrumentos, né? Eu e meu padrasto lá que fazemos esse serviço aí, né? Uhum. É uma empresinha pequenininha assim, né? Estamos começando agora e tal. Inclusive, não é uma assim, ó, dependendo do instrumento, assim, se tiver muito, né? Às vezes no nosso alcance a gente consegue fazer. Se tiver uma coisa que mais difícil, assim, né? A gente já passa com um colega meu que tem uns equipamentos melhores, né? Futuramente uhum. A gente vai ter um equipamento melhor, né? Mas a regulagem normal aí, no padrão aí, assim, a gente deixa filiar os instrumentos aí, né? Você já viu? Já mostrei pra você aqui, já toquei tudo, né? E a gente gosta da música, né, Marcelo?
0: Quem é
1: música gosta da música, né, cara?
0: E me fala uma coisa, Nilson, quando que surgiu aí na sua vida essa paixão aí pela música, essa vontade aí de cantar, né, de ser músico? Como que surgiu aí? Conta um pouquinho pra nós.
1: Cara, eu desde criança, cara, sempre gostei, sabe? Sempre tive, assim, incentivo dos meus pais também, né? Eles já viram desde pequeno eu já tinha essa vontade de pelo lado da música, né? Instrumento, né? Desde pequeno. Desde 8 anos de idade eu toco violão.
0: Desde os 8 anos de idade?
1: Hoje eu tô com 48, né?
0: Então você já domina essa área aí.
1: E daí a gente vai aprendendo, né? Os outros instrumentos, né?
0: E quais instrumentos tanto você toca?
1: Ah, eu toco violão, viola, cavaquinho, guitarra, baixo, teclado.
0: Uma porção de instrumento.
1: Fora os instrumentos de percussão, né? Tipo, cavaquinho, o cavaquinho também toco, pandeiro... As coisas, sabe?
0: E você gosta mais de tocar ou você canta também? Ou só de vez em quando?
1: Ah, eu gosto. Eu gosto da música em geral, né? Eu gosto, né? Tipo assim... Mas eu me sinto bem cantando, tocando, assim. Mas de vez em quando eu tô mais tocando ali, né? Mas de vez em quando a gente sempre... Na igreja mesmo, de vez em quando eu canto lá, faço uns back vocal lá pra... Posso falar aqui do grupo ali?
0: Pode falar.
1: A gente tem um grupo, né? Que ele participa da Igreja Católica, né, Marcelo?
0: Uhum.
1: Nós temos o grupo lá, o Marquinho, eu, a Neuzinha, a Gisane, né? De vez em quando eu canto junto lá, faço uns back vocal lá, assim, né? Mas eles estão mais à frente da música, assim, vamos dizer assim, na primeira voz, tudo ali, né? Mas eu, a hora que preciso, estou ajudando, assim. Agora, cantar eu sempre gostei, assim, sabe?
0: Uhum.
1: Eu tinha um parceiro meu irmão de criação, até o Márcio. Acho que você deve conhecer.
0: Conheço.
1: O Márcio.
0: Uhum.
1: O Márcio trabalha lá no motorista lá do, né? A gente já participou de alguns festivais por aí, né? Inclusive até civil por aí, né? Uns colegas meus, ganhamos festivais ali do Campos Gerais, que teve agora uns tempos, né?
0: É, você já participou do Goma Arábica, né, Denilson? Inclusive ganhou a premiação, né?
1: É verdade. Mas a gente sempre gosta da música, cara. A gente sempre... A música...
0: Faz parte da sua
1: tá
0: vida.
1: Tá no coração, né, carinha? E igual você falou, eu sempre brinco com a turma sobre o Roupa Nova, tudo assim, né? Mas pra mim é melhor, né? O melhor grupo que tem, né, música.
0: Com certeza.
1: E música em geral, né, Marcelo? Que traz letra, traz paz, né? A turma fala assim, ó, você toca na igreja, mas você tá cantando música do mundo. Não, mas não é bem assim. A música, ela é universal, né, cara? E uma música boa, que traz letra, não importa você tá tocando lá na igreja e tal, e depois sai pra fora e canta uma música. O problema é o que você vai escutar, o que a letra vai trazer pra você, né?
0: Aham.
1: E tudo que vem de música, nós estamos aí.
0: E quem está te ouvindo nesse exato momento é o Marquinhos, vereador Marquinhos, está lá.
1: Aí,
0: está ouvindo você lá.
1: Isso aí.
0: Está atento aí.
1: Isso aí, Marquinhos, um abraço. Uma outra vez, né? Vamos vir para uma formação diferente, né, Marcelo?
0: Viu, Marquinhos? Eu perguntei para o Edenilson por que ele não trouxe você no chocalho. Daí ele falou assim, o Edenilson falou, ah, o Marquinhos, ele vai bem no chocalho, mas se precisar cantar e tocar ao mesmo tempo, ele se perde. Aí... Mas é assim mesmo, né? A gente que não domina a área tem que fazer uma coisa de cada vez, né? Agora, quem já é músico, o cara toca, canta, né? Agora nós, né, Marquinhos, que não somos profissionais da área aí, tem que fazer uma coisa de cada vez, senão a gente já se perde. Mas, Denilson, vou deixar você à vontade. Você vai cantar aí uma primeira música, né? Daí você toma um fôlego, daqui a pouco você canta outra. Se quiser já mandar um abraço pra alguém aí, fica à vontade, né? O pessoal que tá te ouvindo, pros teus amigos aí.
1: Isso aí, Marcelo, pois é, vamos mandar um abraço para todo mundo que é conhecido da gente aí, né? E que os ouvintes que estão escutando, e tomara que toque no coração deles e agrade a música, né, do Roupa Nova, que para mim agrada, né? E né, o Marquinho que está na escuta aí, né? Neuzinha, a todos que estão participando aí, né? O Juba também, né?
0: O
1: grande Juba.
0: É, lá. O Juba também, o Juba é músico também, está ouvindo a gente aí.
1: A todos que gostam da música, né, Marcelo?
0: Verdade.
1: Vamos lá, beleza?
0: Vamos lá então, vamos ouvir aí o Edenilson.
1: Vamos fazer o Coração Pirata então.
0: Coração Pirata, Roupa Nova ao vivo,
1: beleza.
0: Hein?
1: Beleza, isso aí pessoal, vamos lá.

0: Olha aí, o que que acharam, auditório? Yeah! Rapaz do céu! Aí sim, né, que eu me refiro, grande Edenilson. É, daqui a pouquinho ele vai cantar outra aqui. Deixa eu só falar que o meu amigo Bob, lá do Bob Lanches, está mandando mensagem aqui para mim dizendo o seguinte: sorteio aí, Marcelo, um X-Tudo do Bob Lanches para amanhã. Completo, vai quase um quilo de carne no lanche. Meu Jesus da glória!
1: Eu vou nessa carnarada, onde não, quer, que não. Dia quer, vou marcar agora na minha agenda aí.
0: Isso aí é o lanche do Bob, vai quase um quilo de carne no X-Tudo do Bob, rapaz. E a gente vai sortear amanhã esse X-Tudo do Bob, Bob Lanches, com seu trailer aqui na Praça da Família, na praça aqui da Casa da Cultura. E a Viviane Bueno também, né? Lembrando que a gente vai fazer o sorteio de 6 cartelas para o bingo da Tapuer, da Clarice e da Tia e da Lica, né? Da Clarice e da Lica. Esse bingão da Tapuer vai acontecer agora, sábado, às 14 horas, na Casa da Amizade. Então, amanhã, a gente vai sortear aqui no programa 6 cartelas, né? Então, serão 6 ganhadores que vão poder participar aí do bingo e podem ganhar lá os potes da Tapuer, que o pessoal adora, né? Então, esse bingão vai acontecer aqui na Casa da Amizade, amanhã, aliás, sábado. Sábado, dia 22 de agosto, às 14 horas, tá bom? Então, sorteio para amanhã. Então, tem o lanche do Bob, tem as cartelas, tem o terno também pra gente sortear amanhã. Deixa eu ver o que o Horácio tá falando aqui.
2: O grande Marcelão, gente boa.
0: Horácio, é tá? Da dupla bom Wilson dia, e Horácio.
2: Marcelão, passando aí nesse grande programa de grande audiência na região toda de Telêmaco Borba e para fora de Telêmaco Borba, nas cidadinhas circunvizinha. Ó, tá difícil. Marcelo, quero deixar aqui um recado. Hoje, os herdeiros de Deus, o Wilson e Horácio, estaremos adorando a Deus com o povo ali da São João, Igreja Assembleia de Deus da São João, tá bom? Deixando aqui o meu recado, dizendo para toda a região de São João ali, que vão lá na Igreja Assembleia de Deus, porque hoje o culto é de vitória. É, quinta da vitória lá hoje. E nós vamos cantar hinos, só hinos de vitória pro povo lá. Tá bom, Marcelão? Grande abraço, Deus abençoe. Vai lá, Marcelo. Nos prestigiar e adorar a Deus junto com nós. Valeu, grande Marcelo, gente boa. Temos um músico aí hoje, aí é?
0: Temos o Edenilson.
2: Deus abençoe. Um abraço pro Edenilson. Pra você também, Marcelão.
0: Obrigado.
2: Grande abraço e pra todos que estiverem ouvindo. Todos músicos aí da cidade de Telêmaco Borba. E olha que tem, hein?
0: Tem bastante talento,
2: músico bom,
0: né?
2: Hein? Compositor bom, cantores bom. Telêmaco Borba é o berço aí da música gospel. Verdade. Deus abençoe a todos.
0: Deus abençoe. Esse é o Horácio da dupla Herdeiros de Deus, né? Faz dupla aí com o Wilson, né? Estarão hoje na Assembleia de Deus do bairro São João. Edenilson, e eu perguntei pro Edenilson, né, Edenilson, por que que você não faz um dueto com a Luane? Daí o Edenilson falou que sempre tentou, mas a Luane parece que não vai muito no, pro lado da música, né, Edenilson?
3: É difícil, né, já tentemos várias
0: não
3: vezes,
0: não é a mas área, parece que não é a área dela, né?
3: É um dueto, um outro tipo de dueto, né, Marcelo? É. Essa aí não dá muito certo, né?
0: A música, mas a Luane
3: mas
0: tá
3: ela,
0: aqui.
3: Mas ela ajuda aí, ó, na gravação.
0: A Luane sempre, tá faceira aqui, tá filmando ajuda, né? O Edenilson ali. É filmmaker, falei, a Luane hoje é filmmaker do Edenilson aqui, tá transmitindo aqui, fazendo uma live, né? Aí sim, o Marquinho tá lá faceiro, o Marquinho com essa música aí do Roupa Nova, acho que ele pegou a Neuzinha lá e saíram dançando os dois. Rostinho colado, pensa num camarada que é fã do Roupa Nova, né? Foi até pra parece que Maringá assistir o show deles.
3: É bom você ter comentado. Eu fui, né, a gente foi junto, eu e a Luana fomos junto com eles.
0: Ah, vocês foram, né?
3: É, eu lembro que ele falou assim: que na verdade, uma outra vez que ele foi, que teve, não sei se foi Londrina, não, acho que foi Santa da Platina, não deu pra gente ir, sabe? Ele falou, né? E tava planejando e a gente faz hora que faz aí pra tentar querer ir junto com eles, né? E deu certo, cara. Falei, não, vamos lá, cara. Nossa, cara, que pensa, que show, cara do céu.
0: Ah, imagina assistir um show do meu, Roupa cara. Nova é muito bom, né?
3: Não, os caras é muito bom, né, cara? Musical, tudo musicalmente, né? Vocal, instrumental, cara.
0: Tudo bom.
3: Você né? Olha ali, não, você escuta ali, você escuta a música e você tá ao vivo ali, é a mesma coisa, cara. Um som assim, parece que, sabe?
0: Parece que é gravado até, né?
3: É lindo mesmo.
0: Perfeito, né? Roupa Nova aí são show muitos anos e anos de estrada, né? É passaram verdade. Por muitas gerações.
3: E como, igual os irmãos falaram ali, quem é que tava falando, né, Marcelo?
0: Esse é o Horácio da dupla Herdeiros de Deus.
3: É verdade, um abraço para eles também, cara. E como ele diz, né, tem muito músico mesmo, Marcelo. Telêmaco Borba, graças a Deus, abençoado, né, cara? engraçado que a gente vê quando acontece algum festival, alguma coisa que a gente se encontra e vê, cara. Porque tem muitos... Parece que você não vê por aí, cara. Parece que eles ficam escondidos que você não vê, né? É. Na hora que tem um festival que se vê, cara. Que tem muita gente com talento, sabe?
0: Tem muita gente,
3: basta realmente oportunidade mesmo pra ter, sabe, Marcelo? Reconhecimento também, né, Marcelo?
0: É, e esses festivais, né, tanto como o Goma Arábica, esse outro festival que foi feito aí pela Associação dos Municípios do Campos Gerais, é importante para dar espaço e mostrar, né, os talentos que nós temos na cidade e na região aqui, né? Quando eu falo aqui também da região dos Campos Gerais, temos aqui no ao redor aqui muitos músicos, né, muitas pessoas que precisam dessas oportunidades para mostrar o talento, né, Edenilson?
3: É verdade. E é muita gente mesmo, cara.
0: Nossa, valorizar esse pessoal.
3: E é bom mesmo de ver. E a gente vê, fica feliz de encontrar, né? De se reunir, porque a gente quase não se encontra, né? Por aí, né? Mas é isso aí.
0: Vamos mandar mais uma então pro povão, vamos, aí que tá ouvindo?
3: Vamos, vamos.
0: O que nós vamos tocar agora aí?
3: Vamos fazer uma... Eu tô indo meio no lado romântico do Roupa Nova aqui, mas que eu gosto muito, né, cara?
0: Tá do lado da Luana. Tá do lado da Luana, que ele tá meio apaixonadão hoje, bicho.
3: Vamos fazer os
4: coisas. Quer que eu diga que te amo?
3: Vamos fazer, tem que fazer a média, né, Marcelo?
0: Tem que fazer a média com a patroa, né?
3: Vamos fazer os corações não são iguais?
0: Opa, olha aí, ó. Essa é boa também.
3: Beleza? Essa vai pra todos aí que...
0: Todos os casais, todos os, né, casais que de repente se conheceram ao som de Roupa Nova, né?
3: Quero mandar também, não sei se ela tá escutando, que eu conhecia só de tipo de vista de longe, assim, né? Mas num evento que a gente teve ali, eu conhecia a irmã do Marquinho. Muito, gente boa pra caramba, Márcia. Um abraço pra ela, a Eva também, que eu conheci pela rádio, né? E mandar um abraço pra ela e oferecer essas músicas pra eles também. Valeu? Vamos lá então?

0: Aí mais uma do Roupa Nova, né? Os corações não são iguais. Deixa eu ver quem tá falando aqui, o Bob, lá do Bob Lanches.
1: Marcelo, esse cantor aí dá pra cantar, ele e o Jefferson Abreu, dá uma dupla bem certinho, timbre de voz bem parecido.
0: É.
1: Dá pra ele fazer uma dupla com o cantor das multidões aí.
0: Imagine, o Edilson vai tocar e o Jefferson vai cantar, né? Imagina o Jefferson Abreu cantando, misericórdia.
2: Oi, Marcelo, bom dia.
0: Bom dia.
2: Eu gostaria de participar do sorteio do terno. Muito legal, né? Ganhar um terno para ir.
0: Ah, imagino poder escolher o terno ainda.
2: Na igreja de
0: Meu
2: terno
0: Deus.
2: Novo. Então. E também outros sorteios que você tiver, eu gostaria de participar. Desde já eu te agradeço, Marcelo.
0: Muito obrigado.
2: Cirlei da Vila Osório.
0: Um abraço para a senhora, dona Cirlei, moradora da Vila Osório, está concorrendo aos brindes.
3: Bom dia, amigo Marcelão.
0: Bom dia.
3: Tudo bom para você?
0: Obrigado.
3: E para todas as pessoas que estão ouvindo. Falou, abraço.
0: Um abraço, esse é o Xixo Corintiano, lá do Rio Alegre.
4: Bom dia, Marcelo, tudo
0: bom
4: bem
0: dia.
4: Com você?
0: Tudo bem.
4: Marcelo, quero dar os parabéns para esse rapaz aí que está cantando aí.
0: Olha aí.
4: Que Deus continue abençoando muito a vida dele, Marcelo. Que lá para frente ele vai ser um sucesso na vida dele. Ele continua assim mesmo. Ótimo, ótima música dele. Parabéns para ele, Marcelo.
0: É,
4: e põe meu nome no sorteio, tá bom? Deus abençoe.
0: Olha aí, Denilson, essa é a Márcia Vidal Cardoso aí, parabenizando você aí.
5: Amém, amém.
0: Talento nosso aí, Denilson. Bom dia, Marcelo, tenho aqui umas roupas para doar, mas não sei onde levar. Quais as igrejas que estão recebendo? Olha, Maria, tem várias igrejas aí que tem um trabalho, né, de assistência social. A Assembleia mesmo tem, né, o Edson Mendes faz um trabalho, eles pegam essas roupas, eles... preparam todas elas, né? E depois eles deixam disponível na loja solidária que tem, que a Igreja Assembleia faz, né? Para as pessoas irem lá e retirarem aquelas peças que elas precisam. Qualquer coisa eu passo para você o contato lá do Edson Mendes. Bom dia!
6: Deu, Marcelo? Fala pro Edenilson aí se ele consegue cantar a música com o Yahoo lá, Mordidas de Amor. Dá uma palhinha pra...
0: Ah, Yahoo, não sei se...
5: Vou ficar devendo.
0: Vai ficar devendo na próxima,
5: vou,
0: né?
5: Vou aprender.
0: Tem que ensaiar antes, né?
5: Vou aprender.
2: Bom dia, Marcelo.
0: Bom dia. Tudo bom, Ana Maria?
2: Tá um dia meio esquisitinho, mas...
0: Tá meio lusque-fusque, né?
2: Como mas tá ditado. Bom, né? Marcelo, põe meu nome no sorteio, tá bom? Você já sabe, Ana Maria do Kroll.
0: Ana Maria do Kroll. Obrigado, Ana Maria, lá do Jardim Kroll. Um abraço. O que o Horácio tá falando?
7: Aí, ó, Denilson tem uma pegada boa, hein? Uma voz boa, Denilson, hein? Opa nova. Aí sim.
0: Aí sim, Horácio.
8: Oi, Marcelo. Tô escutando essa mulher doando roupa aí. Passa o telefone dela ou dá um anúncio para ela. Eu quero, porque tem uma tia minha que a casa dela descobriu na reserva lá. E ela precisa de roupas, coisas. Tem como você ver para mim, Marcelo?
0: Olha, eu vou passar para você. Eu passei o contato também do Edson Mendes lá para Maria do Carmo, né? Daí, de repente, ela conversa aí, vê quem realmente está precisando mais, né? E daí vocês conversam aí que é a Maria do Carmo, que é a pessoa que está disponibilizando aí dessas roupas. Bom dia, Regiane.
9: Bom dia, Marcelo. Aqui é a Regiane do bairro Bom Jesus. Estou passando aqui para deixar... Um bom dia para todos.

0: todos para você e coloca meu nome nos sorteios que tiver. Obrigado.
1: Bom dia. Eu quero participar do sorteio aí do terno, tá bom?
2: Muito bem, pessoal participando. Lembrando que hoje nós temos o sorteio do Marmitex. É o pessoal que quiser também concorrer às cartelas, pessoal, para a gente definir assim quem realmente. Porque não é todo mundo que gosta de ir em bingo, né? Mas tem aquelas pessoas que gostam, ainda mais se for Tupperware, né? Então você manda a mensagem aqui e fala assim: eu quero a cartela. Porque daí eu já sei aquelas pessoas para sortear entre elas, né? Que realmente querem participar do bingo da Tupperware que vai acontecer no sábado, às 14 horas, ali na Casa da Amizade. Então você vai colocar ali: eu quero a cartela. Um abraço lá para o meu amigo Pedro Eliezer, lá no Rancho São Sebastião, lá no Imbaú. Estão ouvindo a gente lá, né? Preparando lá uma pousada no rancho deles, lá um lugar que tem uma vista maravilhosa. Lá a natureza é privilegiada, hein? E eles estão lá construindo alguns locais lá para o pessoal se hospedar, passar o final de semana, né? Vai ser uma pousada em breve lá.
3: Bom dia, Marcelo, e a todos da Nova Mensagem. Aqui é o Elias Cardoso, Campinho do Juca Pedro, estamos aqui na Lida, né? Eu ofereço o programa para todos que estão ouvindo. Ótimo dia, tudo de bom.
2: Um ótimo dia, Elias Cardoso. A Elaine, ela está agradecendo as pessoas, os ouvintes que ontem, né, ouviram o apelo dela aqui e doaram roupas e calçados para ela. Está agradecendo e dizendo aqui, ó, que Deus abençoe cada uma dessas pessoas, dos ouvintes que ajudaram ela com essas doações. Estava já me esquecendo, foi bom você lembrar, Ricardo. Ricardinho, meu amigo, irmão lá da Área 3, eles têm lá uma geladeira. Geladeira usada, pessoal. Está usada, mas ela funciona perfeitamente. Eles estão doando essa geladeira. A irmã dele lá comprou uma geladeira nova e está doando essa geladeira usada. Ela é usada, tem marcas, sinais do tempo, do uso, mas funciona perfeitamente. Quem tiver interesse em ir até lá e buscar, tem que ir lá buscar, porque eles não entregam, tá bom? Está doando aí essa geladeira. Deixa eu ver quem mais aqui, antes do Edenilson encerrar aqui com mais uma moda.
4: Bom dia, Marcelo, tudo bem?
2: Tudo bem.
4: Marcelo, amanhã eu não vou conseguir te ouvir porque eu vou trabalhar, mas se eu ganhar alguma coisa, arruma um jeitinho de me avisar, por favor.
2: Aviso sim.
4: Eu e o meu filho, ok, Risson?
2: Tá bom. Já apareceu aqui a pessoa pedindo a geladeira, diz que ela precisa muito, então vou passar o contato lá do Ricardinho para essa pessoa que precisa. A gente quer ajudar quem realmente precisa, pessoal, que às vezes a pessoa pega e às vezes vai pegar, vai querer vender, né? Essa mulher aqui, ela tá dizendo que ela não tem geladeira. Então, a gente vai direcionar para essa pessoa aqui, porque ela diz que não tem geladeira na casa dela. Então, vamos dar preferência para quem realmente está precisando, né? Vamos lá então, Edenilson, ele vai encerrar. Ele falou aqui para mim a música, ele vai encerrar. Eu falei, rapaz, essa aí é boa também. Essa aí já é mais agitadinha, hein?
5: É boa.
2: Marquinho, essa é para você, Marquinho. Aumenta o volume do rádio aí, alô, Neuzinha.
5: Isso é boa, né, Marquinhos? Isso é pra. Né, Marcelo? Vamos fechar o pacote com essa aí. Vamos relembrar os tempos do Roupa Nova, né, Marcelo?
2: Já voltando
5: Você
2: aí aos
5: que
2: anos
5: era.
2: 80.
5: Você que era DJ ali na época do sarau do Jardim Alegre, né?
2: Quando eu era DJ, toquei muito essa música aí nos saraus que a equipe Adrenalina fazia, né? Eu, Márcio Luiz, saudoso Luizinho Lemes, Padilha, Daniel,
5: Verdade.
2: Alessandro Peterson, era uma equipe grande.
5: Bombava, o tempo que você chegava a fazer. Você tinha que fazer o carimbo central dentro, né, Marcelo?
2: Aquele tempo lá bombava o sarau. E quando era a minha oportunidade de ficar de DJ, sempre tocava essa música e o pessoal agitava.
5: Beleza. Vamos lá então, né? Mandar um abraço pra Isis também, né? Beleza, Isis? Vamos lá. Vamos lá, Marcelo.
2: Vamos lá então, roupa nova. Thank you.

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1: Aê!
2: Yeah! Valeu, pessoal. Valeu, valeu a todos.
1: Grande Edenilson, Edenilson, eu de coração quero agradecer você por estar aqui conosco, abrilhantando nossa programação, um talento aqui da nossa cidade, né? Sempre está aí participando nos festivais que acontecem, também faz parte da Igreja Católica, né? Sempre está ali louvando a Deus, né? Juntamente com o Marquinha, Neuzinho e o grupo que eles têm lá na Igreja Católica. Vocês participam sempre, você me falava ali, é a área 2?
2: Uhum. Isso, isso, área 2 e a... É,
1: área 3.
2: Da 3 também, da Senhora de Fátima aqui embaixo também, né?
1: Então tá aí o Edenilson, Luane, sempre estão junto com o Marquinhos aí, né? Participando aí da comunidade católica. Agradecer a você, Edenilson, seja sempre bem-vindo aqui numa outra oportunidade, marcamos de novo. Você ensaia lá umas outras modas, quem sabe esse a rua aí que o pessoal pediu, isso, né?
2: Como é que é o nome da música que ele falou?
1: É Caminhos de Amor. É bem do tempo dessa do Roupa
2: Nova. Na verdade, eu não estava entendendo muito bem, mas na verdade eu não lembro bem dela. Mas eu vou recordar ela, pode deixar. É linda essa canção.
1: É linda essa canção aí.
2: Quem que pediu mesmo?
1: Foi o Ademir.
2: Uhum. Na outra vez, outra oportunidade a gente vai fazer, sim.
1: Até vou tocar ela aqui. Isso. Mas deixar aí a oportunidade, Denilson. Quer agradecer o pessoal. Fique à vontade, mandar seus abraços.
2: Mas valeu, Marcelo. Obrigado também pela tua, né, colaboração com a gente aí, né? E reconhecimento, chamar a gente aí, né? Que venha mais músico aí, né? Representando também aí, né? Que tem muitos talentos na cidade aí. E obrigado a todos que... Agradecer a todos que ouviram, né, e gostaram da música aí, né? Música, como digo, não só Roupa Nova, mas a música boa, né? A música em si, letra boa, letra bonita, né? Uma música que toca no coração, né? E valeu a participação de todos aí, né? Valeu mesmo. Obrigado, pessoal. Aí. Bom dia a todos.
1: Obrigado, Luane. Deus abençoe vocês. É, eu falei Caminhos de Amor, mas o nome da música é Mordida de Amor, né? Não é Caminhos de Amor, é Mordida de Amor, o nome da canção do Yahoo. Agradecer ao Edenilson, agradecer a Luane, Deus abençoe o casal, que sempre estejam aí, né, felizes. E Edenilson sempre aí, músico, né, sempre trabalhando com a música. Também faz aí afinação de instrumentos musicais, reparos, concertos, quem precisar aí o Edenilson domina, tá bom, pessoal? Tá aí então, Ademir, Yahoo, essa aí também é dos anos 80, né? Essa foi tema, inclusive, de novela. Fez parte aí da trilha sonora de uma novela que agora eu não me recordo qual foi.

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0: 11:17, 11:17 nesta manhã de quinta-feira, manhã total 91.5 até o meio-dia. Eu, Marcelo Correia, na sua agradável companhia, seguindo com a nossa programação. Informação que eu estava acompanhando agora aqui nas redes sociais, uma tragédia que aconteceu na região ali de Mandaguaçu, na BR-376. Três mulheres acabaram morrendo após o carro capotar e cair ali em uma área de escoamento de água ao lado da pista. E elas acabaram morrendo ali, provavelmente afogadas, né? Então o veículo, ele capotou, saiu da pista e caiu dentro desse local ali, que é como se fosse um escoamento de água, como se fosse um córrego. E as mulheres acabaram morrendo, as três, né? O acidente aconteceu aí durante a madrugada e o veículo foi encontrado agora pela manhã com as três mulheres dentro, já mortas, né? Infelizmente, uma tragédia, então, na 376, região de Mandaguaçu. Informação que foi divulgada agora há pouco aí e já tem aí o vídeo, né? Inclusive do acidente, do capotamento nas redes sociais. Bom dia lá pro meu amigo Robson Clayton, da tapeçaria dele lá no Jardim Kroll, né? Tá lá na tapeçaria junto com a esposa, sempre trabalhando, nos ouvindo. Já arrumei aí, Clayton, uma pessoa aí pra doar esse jogo de sofá aí, tá bom? Já arrumei aí a pessoa, já passei o contato pra ela e provavelmente logo ela entra em contato com você pra ir buscar aí esse sofá que você está aí disponibilizando, tá bom? Obrigado, Robson. Aquele abraço, meu amigo. Bom dia, Marcelo. Nani, aqui do Rio Alegre, parabéns pelo programa, ouço todos os dias, tem feito minhas manhãs mais alegres, mando um abraço para o meu esposo, pastor Donizete, o amor da minha vida, e quero participar do sorteio do terno. Um abraço a todos os ouvintes, que Deus abençoe grandemente você e família. Obrigado, Nani, Deus abençoe você e também o nosso querido amigo, irmão, pastor Donizete, que a gente já conhece aí de longa data, né, de alguns anos aí, né, o pastor Donizete.
1: Ô, Marcelo, bom
0: dia. Olha ele aí, ó, pastor Donizete.
1: Como é que tá? Tudo
0: bem,
1: certo?
0: Pastor?
1: Marcelo, coloca meu nome no sorteio aí desse terno aí. Quero ganhar esse terno aí também. Tá bom, bom dia. Quero oferecer aí a programação para minha esposa que tá lá em casa ouvindo, né? Que eu ouço pelo carro. Minha esposa tá lá em casa ouvindo.
0: Ela acabou de mandar uma mensagem.
1: E para todos quantos estão aí ouvindo também pela Rádio Nova Mensagem, pelo o Brasil e o mundo aí.
0: Um abraço, pastor Donizete. O pastor Donizete é pai aí do Gessé, da Betinha, do... chamam ele de Gordo, né? O Passarinho também, né? E eu conheci o pastor Donizete há muitos e muitos anos atrás. Quando eu conheci o pastor Donizete, o Gessé e a Betinha era criança ainda. Eles tinham uma programação na Rádio Sociedade Monte Alegre naquela época.
2: Ô Marcelo, gostaria que você fizesse favor de colocar meu nome no sorteio. Deus abençoe, desejo um bom dia.
0: Obrigado, dona Aurora, tenha um bom dia.
3: Ô Marcelo, eu tenho interesse para essa geladeira.
0: Ah, já foi.
3: Passar o endereço para mim onde que fica.
0: Já foi doada a geladeira, né, para uma pessoa que não tinha geladeira, então a gente deu preferência para ela, né? Ela falou aqui que não tinha geladeira na casa, então a gente já deu preferência para ela, já passei o contato lá do Ricardo, ela já vai se programar para ir buscar.
4: Bom dia, Marcelo.
0: Bom dia.
4: Puxa vida, até que fica eu achei uma pessoa que tem o mesmo nome meu e canta muito bem. Meus parabéns.
0: Edenilson.
4: Parabéns, Edenilson.
0: Olha
4: parabéns,
0: aí.
4: Cara. Parabéns mesmo. Isso é o dom que Deus te deu. Parabéns. Ah, Marcelo, põe meu nome no sorteio, tá bom?
0: Tá bom, quero, pode deixar.
4: Eu quero participar daquele sorteio do ternão, velho. Quem sabe eu vou fazer uma dupla com o Edenilson. Edenilson.
0: Imagina, Edenilson e Edenilson. Um abraço, Edenilson e Ana, no Jardim Kroll. Bom dia, Zonete Bueno.
5: Ô, Marcelo, bom dia.
0: Bom dia.
5: Aqui é a Laura, coloca meu
0: Laura.
5: Nome no sorteio. Como é que tá aí na rádio?
0: Estamos animados por aqui, Laura. E você, como é que tá, Laura? Família, tudo bem? O papai? Um abraço, Laura. Deus abençoe. Dona Astrogilda, ouvindo lá em Leonardos, município de Reserva. Bom dia também aqui para o nosso ouvinte, Reginaldo Carvalho. Bom dia para quem mais? Marcelo, aqui é a Rose do Bela Vista, estou ouvindo. Obrigado, Rose. O seu Zélio Bento também está ligadinho com a gente. O Paulo Cordeiro, também querendo participar aqui do sorteio do terno da 744.
6: Bom dia, Marcelo Correia.
0: Bom dia.
6: Com mais Celso, da Jardim Bandeirantes. Uma programação para os irmãos lá da Ana América. Meu irmão aqui da Bandeirante, o irmão Haroldo e Nilda, o irmão Bastião, o irmão Silmar, o irmão Renato,

0: Maloia, irmã Alessandra Silvestre, Valdir, Thiago, Rodrigo, Matheus, irmã Vilma Simão, meu filho Ricardo, meu filho Francisco, minha esposa Camisa. Um abraço para você também, Marcelo.
1: Obrigado, Maricelso.
0: Esse eterno aí, o cara ganhar esse terno aí. Não tem o terno.
1: Um abraço, Maricelso, do bairro Jardim Bandeirantes. O Adilson, nosso ouvinte do bairro BNH, aquele abraço, Adilson, bom dia.
2: Bom dia, Marcelo.
1: Ô, tia Catarina.
2: Bom dia, Marcelo e toda a sua equipe. Tamo? Bom dia, nossos queridos ouvintes. Aqui é a tia Catarina, passando para avisar, Marcelo, que amanhã estarei lá na praça Horácio Crabim, antigo Castelo Branco, que vai ter exposição de carros antigos e as delícias da tia Catarina vai estar lá.
1: Olha,
2: eu e mais alguns expositores da Feira da Lua. Então nós vamos estar lá amanhã a partir das 6 da tarde até as 11, Marcelo. E sábado nós vamos a partir do meio-dia e domingo a partir das 8, tá bom, Marcelo?
1: Tá bom.
2: Passando para avisar nossos queridinhos, clientes, amigos, meus anjinhos, que a tia Catarina está de volta, vai estar lá na praça, espero vocês lá, meus anjos. E amanhã a tia Catarina volta aqui, Marcelo, para doar a marmitinha de virada ou o bolinho de polvilho para o sorteio para nossos queridos ouvintes, viu? Tá bom, Marcelo? Meu reforça pai. Aí o convite para nossos amiguinhos, meus clientes. Com certeza já estão com saudade das delícias da tia Catarina, tá bom, Marcelo? Um abraço, espero vocês lá, meu povo.
1: Muito bem, tá aí a tia Catarina. Então tá feito o convite para todos, né? Amanhã a tia Catarina volta aí, vai sortear ou uma marmita de virado, aquele virado delicioso, ou os bolinhos de polvilho, né? Vamos esperar para ver aí. Alô, Sirlei Araújo, área 2, já te vi aí, Sirlei. Tá lá com a família ligadinha com a gente, muito obrigado. O seu João Capote, vovô da Hillary, tá aí também ligado com a gente na programação. Dalva Nassi, Jardim San Rafael, Eliseu Lagos, bom dia, Marcelo. Fala pro pastor Antônio Corrêa que não tem problema de mandar o pão para você. Eu vou 2 vezes por dia lá na Vila Godoy. Então olha aí, pastor Antônio Corrêa, a hora que quiser mandar o pão envernizado ou as bolachas, o Eliseu Lagos vai 2 vezes por dia aí na Vila Godoy, em Ortigueira. Ele traz para nós aqui, não cobra frete, hein? Alô, Marilsa Bicudo, pastor Carlos Bicudo, no bairro Olha 2. Também aqui a Ironi Soares participando. A família de Capri, no Alto das Oliveiras. Maria de Fátima também, desejando uma ótima quinta-feira a todos. Jucimara e o Vandinei, no bairro BNH. Gislaine, no Jardim União. Obrigado, Gislaine.
3: Bom dia, Marcelo. Tudo bem?
1: Bom dia, Foguinho.
3: Bicicleta para vender aqui, mercado de casa motorizado. Vendo por R$600. Quem interessasse, falar comigo, Foguinho.
1: Olha, o Foguinho tem aí aquele motor de bicicleta, né? Para você instalar na sua bicicleta e deixar ela motorizada. R$600 ele está pedindo. Suzana, no Residencial Casabella, bom dia para toda a família. Priscila Rocha, no Jardim Progresso, área 6, obrigado. Marcelo, aqui é o Alohan, do bairro área 3, também está participando, viu, Alohan?
4: Bom dia, Marcelo, tudo beleza?
1: Beleza.
4: É, Marcelo, mas conforme o Corinthians passando, o Corinthians pode enfrentar o Flamengo e na semifinal, né?
1: Daí diga tchau pro Corinthians. Daí diga tchau.
4: As duas maiores torcidas do Brasil, Coringão, vai mostrar o que quer.
1: Coringão. Coringão precisa ganhar hoje do Rosário Central para seguir adiante, né? Josiane, bom dia. Obrigado pela participação. Joel Zacheski, área 3. O Ademar Marfucci. O Ricardo também está por aqui junto com a gente. Muito obrigado. Marcelo, aqui é o Vitor. Quero estar concorrendo ao terno da 744. Deus abençoe. Caprice Gonçalves também está ligadinha lá no Alto das Oliveiras. Cidinha, Mulher Maravilha. Bom dia, Cidinha, no Sucumim. Estou ouvindo aqui o Manhã Total, Lourdes de Souza. Obrigado, Lourdes. Tenha um bom dia. Marcelo, coloque meu nome no sorteio do terno. É o José Aparecido. Obrigado, José. Está concorrendo. Bom dia.
5: Bom dia, Marcelo.
1: Bom dia, dona Joana.
5: Se tiver sorteio, pelo menos.
1: Tem sorteio.
5: Tenha um bom dia.
1: Obrigado.
5: Ofereço o programa para a irmã Yara, da igreja, para ela. Um bom dia.
1: Obrigado, dona Joana Sobral. Um abraço para a senhora, um bom dia. Maria Helena, lá no São João, obrigado pela companhia, participação aqui conosco. Obrigado, bom dia.
6: Bom dia, Marcelo.
1: Diácono Joaquim.
6: Na frente da Água das Pedras hoje.
1: Olha aí.
6: Sentido Briolândia. Tá certo?
1: Tá certo.
6: O programa aí. Coloca o nosso nome no sorteio pro
1: Obrigado.
6: Aí. Beleza? Um abraço, Deus abraço. Abençoe a todos.
1: Bom dia, Marcelo. Estamos aqui no Puma, carregando o container. Mandem um alô para todos os ouvintes e todos da Vale, para o pessoal do Armazém da Vale. É o Ricardinho. Obrigado, Ricardinho. Laís, do bairro Área 2, oferecendo a programação para o filho Arthur Felipe, que completa 7 aninhos hoje. Parabéns, Arthur Felipe. Felicidades, paz e saúde, muitos anos de vida. Deus abençoe grandemente. Receba a homenagem da sua mamãe e a nossa homenagem. Ivonete e Cláudio, aqui no bairro Macopa, um abraço para o casal. A Paula Gurgel, no Jardim Alegre. O Tião Scheller, a Day Moraes e a Thalia também estão ligadinhos aí conosco. Muito obrigado. O Altamir da Silva participando. Obrigado, seu Altamir. Aquele abraço.
7: Pai do senhor Marcelo, também do momento do programa também. Eu ofereço para todos os ouvintes. Fez para a Neia, para a Paulinha. Bom sucesso, meu genro. Fez para Rosana, para o Edson, meu filho. Para a tia Gracila, sua comida. Para minha mãe lá no Jardim Bonito, meu irmão Eudes. E para vocês da rádio também. Que Deus venha abençoar o dia de todos. Põe meu nome no sorteio também.
1: Obrigado.
7: Vê se eu ganho esse terno para meu esposo. Daí vamos ter dia 28, 29, dia 30, a nossa festa lá na igreja Paz com Jesus. E saber lá que eu ganho esse terno para ele. E vocês também estão convidados lá para participar com nós, louvar junto com o nosso Deus lá.
1: Obrigado pelo convite.
7: Senhor, com Deus.
1: Um abraço para a senhora Dona Maria Lair Brankovski, Roldão, da dupla João e Roldão. Joilson Rocha, no Jardim Progresso, área 6.
8: Paz do senhor, Marcelo.
1: Paz do senhor, Isabel, tudo bem? Graças a Deus, tudo bem.
8: Espero que seja todo mundo bem. Marcelo, estou na escuta do programa e quero participar do sorteio.
1: Está participando.
8: Deus abençoe, tenha um bom dia.
1: Bom dia, Isabel. Obrigado pela sintonia aí no Jardim, aliás, no São João, né? Isabel do São João. É, Luzia Pires, no Jardim Alegre. Seu Marcílio Alves Machado, no bairro Área 2. A Ivone também está conosco aqui e deseja participar do sorteio. 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O ganhador, a Gracineia, no Parque Limeira, área 4, o Elias Cardoso. Bom dia, Elias.
9: Bom dia, Marcelo, e a todos da Nova Mensagem. Aqui é o Elias Cardoso, Campinho do Jucapeta, que estamos aqui na Lida, né? Eu ofereço o programa para todos que estão ouvindo. Ótimo dia, tudo de bom.
1: Ótimo dia, obrigado, pessoal da Campina do Juca Pedro. Mila Costa no Socomim, muito bom dia. Marcos Mesquita no São Francisco. Irmã Lídia Trindade querendo levar o terno lá para casa dela. Aquele abraço, irmã Lídia. Bom dia, Marcelo. É a Jaque. A Jaque também está lá na 744 trabalhando e nos ouvindo. Ana Maria, também ligadinha com a gente. Bom dia, Marcelo. Edneia no São Félix. A Juscelia aqui do centro. A Rose Zaches, que está no bairro Área 3. Luiz Carlos e Marilene, casal lá do Jardim Alegre. Aquele abraço. Bom dia. Aqui é o Pedro do Jardim Crol. Coloque meu nome no sorteio. A Vânia no Alto Sucumim, ali próximo à delegacia. Obrigado, Vânia. Tenha um bom dia.
10: Bom dia, Marcelo, tudo bem?
1: Bom dia, tudo bem.
10: Coloca o meu nome no sorteio desse terno aí, vai.
1: Jair Carneiro.
10: Beleza?
1: Beleza. Valeu, Jair, aquele abraço. A Roseli também ligadinha conosco. O seu Zé, a Dona Arlete e a Eliane na Vila Rural, Brilho do Sol. Marli Ferreira, bom dia, Marcelo, tudo bem? Tudo bem, Marli, como é que tá você, animada? Também quem mandou mensagem aqui.
11: Bom dia, Marcelo, tudo bem?
1: Tudo bem.
11: Marcelo, amanhã não vou conseguir te ouvir.
1: Porque... Ah, Dirce, eu já soltei o áudio dela, né? Bom dia, Marcelo. Aqui é a Franciele Ferreira de Lima. Quero concorrer ao sorteio. Tá concorrendo. Obrigado. É, o Ademir também.
12: Que dia, Marcelo, que vai ser o sorteio do terno da, lá da
1: é
12: loja?
1: Amanhã.
12: Lá,
1: Marcelo, é amanhã. Amanhã.
12: Sorteio o terno aí na rádio. Né,
1: que falou, amanhã.
12: Né? Mas não vai ser hoje, né?
1: Não, não é hoje.
12: Daí, que dia que vai ser?
1: É amanhã. Sorteio, lá, amanhã.
13: Bom dia, Marcelo.
1: Bom dia.
13: Oh, meu irmão amado, escute.
1: Quem és tu?
13: Eu quero participar desse sorteio aí do terno. Que eu quero fazer uma surpresa pro meu marido.
1: Olha
13: o
1: aí.
13: Bichinho.
1: Será que ele não tá
13: escutando?
1: Será que ele tá escutando?
13: Ele precisa muito de um terno.
1: Se ele estiver escutando, estragou a surpresa
13: aqui no
1: daí.
13: No Ceará.
1: No Ceará?
13: Oh, meu Deus, ele só usa aquele externo
1: usado,
13: muito usadinho, tadinho. E eu quero fazer uma surpresa, pai d'égua, pra ele. Nome de Jesus, dando esse terno aí pra ele, viu? É o diácono, o irmão Reginaldo, aqui do Ceará. Escute.
1: Ceará?
13: E eu quero pedir um louvor.
1: Como é que nós vamos fazer pra mandar o terno lá pro Ceará?
13: Eu não estou sozinho. É, manda aí pra nós, viu? Fica na paz do Senhor, viu?
1: Amém.
13: Locutor mimoso. Deus te abençoe e te dê muita saúde a você e todos os seus ouvintes, viu?

0: Estamos aqui juntos em nome de Jesus.
1: Amém. Olha aí, ó, lá do Ceará. Irmã Socorro participando lá do Ceará. Se ganhar o terno, irmã, vamos ter que dar um jeito de despachar o ternão lá pro Ceará, hein?
2: Bom dia, Marcelo.
1: Bom
2: Deus,
1: dia.
2: Se eu ganhar esse terno aí, eu vou sortear meu sobrinho, vou presentear meu sobrinho com esse terno, porque o meu esposo não usa, né? Mas põe meu nome no sorteio aí.
1: É a Jane.
2: Se eu ganhar, meu sobrinho vai ser o privilegiado.
1: Aí sim.
3: Bom dia, Marcelo, tudo bem?
1: Bom dia, tudo bem?
3: É, coloca o meu nome no sorteio e o nome do Caleb, meu filho.
1: Tá certo, Rose.
4: Pai do Senhor, Marcelo.
1: Amém.
4: Que é Silmara, dona Mery. Queria oferecer para toda a minha família e para vocês aí da rádio.
1: Obrigado, Silmara.
4: Coloca meu nome no sorteio do terno aí.
1: Tá participando.
5: Ô, Marcelo, tamo na escuta aí da programação aí. Põe meu nome no sorteio, João da Silveira. Valeu?
1: Aquele abraço, irmão João da Silveira.
6: Marcelo, paz do Senhor.
1: Amém.
6: Tudo bem?
1: Tudo bem.
6: Eu, coloca meu nome pra ganhar um terno, rapaz. Certo?
1: Certo.
6: Obrigado. Um abraço aí pra todos os ouvintes dessa abençoada programação.
1: Deus abençoe, pastor da Viviana.
7: E Marcelo, tudo bem com você?
1: Tudo bem.
7: Família, tudo bem? Você animado?
1: Graças a Deus, senhor Irlei.
7: Graças a Deus. Coloca o meu nome nesse sorteio aí, abençoado. Em nome, do Marcelo.
1: Um abraço, senhor Irlei, no bairro Socomim.
8: Meu nobre amigo.
1: Coloca fala comigo, aí, Irineu do Vale, família do Vale.
8: Eterno. Deus abençoe você, um abraço aí, toda a direção da rádio, em nome de Jesus.
1: Um abraço, obrigado pela companhia de todos, é muita gente participando, hein, tá bombando. 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

Muito bem, meu povo, deixa eu ver o que nós temos aqui. Deixa eu trazer essa informação aqui do Diário dos Campos, avisando sobre essa frente fria que avança pela região sul do país nesta quinta-feira, dia 20, e provoca queda de temperatura no Rio Grande do Sul, em Santa Catarina e aqui no Paraná, até o sudoeste do Mato Grosso do Sul. É o que informa o Instituto Nacional de Meteorologia, o INMET. O ciclone extratropical que se formou na costa do Rio Grande do Sul e provoca chuva, trovoadas e rajadas de vento no estado, começa a se deslocar para o oeste do e também para o sul do Paraná e Santa Catarina. E com isso, as temperaturas mínimas podem ficar abaixo de 10 graus no sul do Paraná, oeste de Santa Catarina e em grande parte do interior do Rio Grande do Sul. E já em Curitiba, a máxima deve chegar a 27 graus. Na região norte, áreas de instabilidade continuam atuando no Acre e no oeste e noroeste do Amazonas, ocasionando pancadas de chuva e trovoadas. No norte do Pará, no Amapá e em Roraima, no norte e centro do Amazonas e em Rondônia, há possibilidade de chuva isolada. Então, pessoal, esse aviso aí, né, que as temperaturas vão baixar aí nesses próximos dias, como nós já havíamos falado aqui na previsão do tempo, vai diminuir aí, né, tanto a máxima quanto a mínima aqui para nós do Paraná nesses próximos dias, a partir já de amanhã. Bancários de todo o país farão uma paralisação de 24 horas nesta quinta-feira, dia 20, em meio às negociações da campanha salarial de 2026. A categoria cobra reajuste dos salários e benefícios, aumento do piso e mudanças na participação nos lucros e resultados. A paralisação foi aprovada em assembleias realizadas na segunda-feira, dia 17, e confirmada pelo Comando Nacional dos Bancários. A orientação para os correntistas é resolver os problemas por meio dos aplicativos e do internet banking das instituições financeiras. Entre os pedidos apresentados pelos trabalhadores estão 5% de aumento real acima da inflação nos salários e demais verbas, aumento do piso salarial da categoria, reajuste dos valores do Vale Refeição, aumento do Vale Alimentação e valorização da participação nos lucros e resultados. Segundo o Comando Nacional dos Bancários, a categoria aguarda uma proposta dos bancos para as reivindicações apresentadas na campanha salarial. A paralisação de 24 horas não significa necessariamente o fechamento automático de todas as agências e unidades bancárias. A adesão dependerá da participação dos trabalhadores e das atividades organizadas pelos sindicatos em cada região. Os bancários que trabalham em regime de home office foram orientados a não acessar o sistema dos bancos nem registrar o ponto durante o período de paralisação. A pauta de reivindicações da categoria foi entregue à Federação Nacional dos Bancos em 24 de junho. As negociações tiveram início em 2 de julho. O Comando Nacional dos Bancários afirma que, até o momento, não foi apresentada uma proposta para as reivindicações econômicas da campanha de 2026. No entanto, a FEBRABAN e a Federação Brasileira de Bancos informaram que receberam a pauta em 24 de junho e que o calendário de negociações segue dentro do cronograma estabelecido. A paralisação ocorre às vésperas da data base da categoria e representa uma nova etapa da mobilização dos trabalhadores nas negociações salariais deste ano. 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
1: 11 horas e 47 minutos. Gisele Cristina e Moisés Clayton, Meu Barquinho. 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

0: 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Vamos aqui com o Joilson Rocha, bom dia na área 6. Cida Brito, Cida Palmeirense, lá no São Francisco. Bom dia, Marcelão, coloca nós aí no sorteio do terno. Quero ficar igual um pinguinzinho de geladeira. É o Robert Vani, aquele abraço, Robert Vani. Patrícia, do bairro Socomim, participando, muito obrigado. Bom dia, Marcelo, quero participar do sorteio. Pastor Gilberto Nascimento, obrigado, pastor, aquele abraço. Bom dia.
1: Oi, Marcelo.
0: Oi, Ana Clara.
1: Eu sou a Ana Clara, que vai participar do sorteio. Um abração.
0: Aquele abração, Ana Clara. Obrigado pela companhia. Bom dia para Sandra Bueno, participando também, deixando aqui o nome para concorrer ao sorteio.
2: Bom dia, Marcelo. Bom dia. Estamos aqui para chamar um abraço para o Tibirso, o corintiano, o Paulão, o Mesquita, o Vardinho, o Denilson do Posto. Que Deus abençoe nós todos. E também o São Paulo é tamanho.
0: É, João Popular Gugu da Vila Osório, um abraço.
3: Bom dia, Marcelo.
0: Bom dia.
3: Estamos no escudo do programa, agradeço para vocês da rádio e para todos os ouvintes. Marcelo, se tiver sorteio, coloca meu nome. Faz hora não ganho nada aí. Tá bom?
0: Tá bom.
3: Tudo de bom, Marcelo.
0: Obrigado, Paulo Bueno, lá da Marinha.
4: Oi, Marcelo Gorreia. Pois é. Mandar um abraço pra Milene lá, pra irmã Rosa, Poliomar, pra toda a família. Pois é, Milene, só vim pra cá pra nós comer uma bolachinha, um pão vernizado, uma vaca atolada, uma bisteca assada, vai ser benção. Vem pra cá, então, qualquer dia desse.
0: É, Antônio Correia, um abraço. O Renezinho tá nos ouvindo também. É, mexendo com as plantas lá na Vila Rural, né? E levando o rádio de carona no carrinho de mão. Aquele abraço, Renezinho. O Jimmy, Marcelão, registrando audiência, coloca nosso nome no sorteio. Um abraço, obrigado, Jimmy. Um abraço para você, para os seus pais lá em Curiúva também. A nossa ouvinte da Área 2, a Maiara. Obrigado, Maiara. Agora tá no Jardim Itália, né? Obrigado, Maiara. Que dia vai ter Feira da Lua?

0: Ainda não tem data marcada, tá bom, Mayara? Feira da Lua não tem data prevista por enquanto. Liane Betim Proença no São Francisco. O Ricardo também, né? Ouvindo a gente, muito obrigado. Bom dia, Marcelo. Aqui é a Josiane. Quero ganhar da tia Catarina. Quero ganhar o sorteio da tia Catarina. É amanhã, né? Amanhã. Bom dia, Marcelo. A Analina na escuta no bairro Área 3. Obrigado. Terezinha Oliveira Lima, Sônia Rocha no bairro Área 1. Bom dia para Sônia Rocha, obrigado pela companhia.
1: Tio, eu toco aquela música.
0: Ô, papai.
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2: Helena, da São Francisco.
0: Helena sumiu hoje, não apareceu a Helena aqui do São Francisco. Joyce, bom dia. No Jardim Crow, querendo levar o terno pra lá. Dona Maria Maciel, no bairro Área 2. Marcelo, bom dia. Mirene da Luz, obrigado, Mirene. Bom dia, Marcelo. Juarez Antunes. Marilde Correia de Lima, no São Francisco. Seu José Osney, lá no Jardim Bandeirantes. Bom dia, Marcelo. Quero participar do sorteio. Sou Adriane. Obrigado, Adriane. A Cleverly também nos ouvindo. A Claudene, lá do Jardim Bonavila. Ela quer ganhar o terno para presentear o esposo, Neide Evangelista, da Área 3. Dona Maria Cândido dos Santos, Solange Carvalho e a Dilma Santos.
3: Pai do Senhor Marcelo, aqui é Adelina de Tibagi. Coloca meu nome no sorteio.
0: Obrigado.
3: Deus abençoe.
0: Deus abençoe. Bom dia lá para o Josuel. Marcelo, bom dia. Eu novamente quero participar do sorteio. Como eu faço para participar da Feira da Lua? Quando abre as inscrições, tem que se cadastrar lá. Tá bom, Maria do Carmo? Tem que esperar quando abrir as inscrições, a gente divulga aqui, daí as pessoas têm que se cadastrar lá. Depois é feito o sorteio, né, pro pessoal que vai participar. Silvana, da Escola Conselheiro Zacarias, o Herbert Ribeiro da Silva, também ligadinho com a gente, Cleusa Ribeiro Miranda, Marcelo, bom dia, aqui é o José Osney de Matos Júnior, aqui da Área 3, quero participar do sorteio, o Tião Scheller, a Leoni Gomes, da Vila Osório, a Noemi Trindade, no Jardim Bandeirantes, a Rebeca do Nascimento, também participando, o Zico Sapateiro, obrigado, Patrícia dos Santos, Eliabe Paz, o José Ferreira Pedroso, bom dia lá para Sandra Fernandes, Nadir de Lara, obrigado pela sintonia, é gente, hein, pessoal?
4: Senhor Marcelo, a Camurilha da IC em casa, eu quero participar do sorteio.
0: Então tá aí o Murilo das 100 Casas. A Eva também participando, Cida do Jardim Alegre. 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

0: 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Para fechar.
1: Tudo bem? A Feira da Lua começa amanhã, sexta-feira, das 6 às 11. E no sábado é do meio-dia às 11 da noite. E no domingo é das 8 às 11 horas da noite. A gente vai estar lá com a Delícias da Cá. Passam lá para na nossa barraquinha lá, para comer uns salgados assados, pão caseiro com fermentação natural, salgadinho, frito, coxinha, quibe.
0: É, essa feirinha da Lua que ela está se referindo vai ser ali no, na exposição de carros antigos. Mas a Feira da Lua que o pessoal está perguntando é aquela que acontece dentro da rodoviária. Aquela lá ainda não tem uma data prevista para quando vai acontecer a próxima, né? A gente vai buscar a informação lá com o Josemir. Vamos ao sorteio, então, do Marmitex de hoje. Já temos aqui o telefone contemplado que vai saborear hoje aquele delicioso Marmitex. O telefone é o 9997, final 91. 9997, final 91. Aqui está salvo como Marilde Correia de Lima. Então você ganhou um Marmitex, retira hoje até as 14 horas aqui na Santos Dumont 48, no centro, no restaurante Picanha na Chapa. O programa Manhã Total vai ficando por aqui nesta quinta-feira. Amanhã nós voltamos com muito mais sorteios, mais música, entretenimento, diversão, alegria, alto astral. É, se Deus permitir, amanhã às 9 da manhã, encontro marcado. Na sequência, você vai ouvir aí o programa da Igreja Cristo para as Nações. Um grande abraço e tchau, pessoal!
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0: Vendo as emoções que a vida oferece na alegria de viver e no prazer de comunicar, o programa Cristo para as Nações já está no ar, no patrocínio da Igreja Cristo para as Nações. E hoje, presença ilustre aqui, Tawane Camargo!
1: A paz do Senhor, meus irmãos, que alegria estar aqui com vocês mais

0: programa, dessa programação tão abençoada, né, meu pai?
1: É isso aí, que alegria! Queremos cumprimentar todo o povo que está nessa audiência e vamos já no começo desmentir um negócio aí. Pastor, sabia que tem gente falando que a Igreja Cristo para as Nações tem que ir só com hora marcada, ou seja, marcar para poder entrar? Eu acredito que é uma notícia de alguém assim meio aloprado da cabeça, sabe? Porque, gente, nós temos espaço e fora as cadeiras que nós temos ali na Cristo para as Nações, nós temos mais 150 cadeiras para colocar quando não tiver mais cabendo ninguém, tá bom? Então,
0: não, você... ontem eu estava na igreja e a irmã falou, ai, eu pensei que tinha que reservar a cadeira para chegar na igreja. Eu falei, não, irmã.
1: E chegou gente falando para mim também, olha, estão falando aí que não tem espaço para ninguém, não sei o quê. Não, gente. Lá é um espaço grande e tem muitas cadeiras para serem preenchidas, tá bom? De uma forma ou de outra, tem gente exagerando. Que seja uma mensagem profética, então, tá bom? É Rua Guatassara Borba Carneiro 68, aqui no centro de Telêmaco Borba. Nós contamos com sua presença nos cultos. Hoje não, hoje é quinta, né? Amanhã, sexta-feira, vai começar a grande campanha. Campanha de milagres. São 7 milagres, 7 mergulhos para o seu milagre. Vem estar conosco que vai ser grande bênção. Fala, Tawane Camargo.
0: Olha, hoje à noite teremos um culto bem especial também com as mulheres, né, Pastor Joel? Esperamos hoje você também, mas amanhã começa essa campanha que nós estamos com grandes expectativas para o que Deus fará. É uma campanha para você se posicionar, cumprir um propósito e nós cremos que durante essas sete sextas... Vai ser mais, né, pai?
1: São
0: sete sextas-feiras, mas serão mais cultos, porque são três cultos
1: durante o dia. É verdade, são três cultos por dia nas sextas-feiras, né? Então vai ser, serão muitos cultos.
0: Nós cremos que o seu milagre vai virar notícia, em nome de Jesus.
1: Tawane, dá um alô aqui pro nosso pessoal do nosso TikTok aqui, Joel Israel. Dá um alô aqui, ó. Olá, pessoal do TikTok. Aqui, Joel da dupla Joel Israel. Estamos aqui na rádio, a Rádio Mensagem... Nova Mensagem! Estamos só 3 dias aqui, tá, irmãos? Rádio Nova Mensagem aqui de Telêmaco Borba, onde nós estamos residindo e pastoreando a Igreja Cristo para as Nações, aqui nesta linda e abençoada cidade. Vamos pra frente com mais música.

Gente, tem muitas pessoas perguntando, pastor Alexandre, vai estar sexta-feira aí. Olha, é o dia dele, só que por causa de uma agenda em Brasília, ele não estará aqui em Telêmaco Borba nesta sexta-feira, tá bom? Então, se você quer vir no culto, desejar vir, eu estarei pregando a palavra de Deus, Tawane Camargo cantando, eu estarei cantando também, vai ser uma festa muito linda, esses cultos poderosos de milagres, de bênçãos do Senhor. Mas o pastor Alexandre Maciel não estará amanhã, tá bom? E as pessoas estão no telefone, a gente está avisando que vai ser outra data em setembro que ele estará aqui, tá bom, meus irmãos? Vamos com mais música, daqui a pouquinho a Tawane Camargo vai cantar pra gente. Música que já é um sucesso em todo o Brasil. Mas vamos um pouco mais de Se Não Existisse o Céu. É Casa de Alegria que tá aí, né? Pode deixar rolar. Mudou!

0: Tá bom? Olha, é 9 da manhã, 14 horas, né? E também 19 horas, a grande campanha 7 mergulhos para o seu milagre. E tem gente que às vezes não lê muito Bíblia e fica pensando, que negócio é esse 7 mergulhos? Vai ter uma lagoa para mergulhar? Não, gente, não é lagoa não, é a palavra de Deus. Amanhã, por exemplo, nós estaremos falando sobre um tema muito importante, um tema poderoso, que é o reconhecimento. Pastor Alexandre, estou no ar aí, depois nós voltamos falando com vocês, pastor Alexandre Maciel.
1: Valda, enfim, Senhor, todas as pessoas que me assistem de perto ou de longe, no Brasil e fora do Brasil, os que me acompanham, Senhor, pela Rádio Nova Mensagem, abençoa a senhora Nayara Cavalcante, abençoe a Jennifer, abençoe a Creus, abençoe a Silvana, a Edith, Senhor, o Cláudio, abençoe, Senhor, o Caetano, a Edivânia, cada pessoa que está orando comigo, seja tocada agora, em nome de Jesus. Ore comigo a oração dos Salmos 91. Aquele que habita no esconderijo do Altíssimo, à sombra do Onipotente descansará. Direi do Senhor, Ele é o meu Deus, o meu refúgio, a minha fortaleza, e nele eu confiarei, porque ele te livrará do laço do passarinheiro e da peste perniciosa. Ele te cobrirá com as suas penas e debaixo de suas asas estarás seguro. A sua verdade é escudo e broquel. Não temerás espanto noturno, nem seta que voe de dia, nem peste que ande na escuridão, nem mortandade que assole ao meio-dia. 1000 cairão ao seu lado, 10 mil à sua direita, mas tu não serás atingido. Eu quero que você que está no YouTube escreva: 1000 cairão do meu lado, 10 mil à minha direita, mas eu não serei atingido. Escreva aí, 1000 cairão do meu lado, 10 mil à minha direita. Valmir escreveu, o Senhor está te guardando, 1000 cairá do seu lado, 10 mil à sua direita, mas você não será atingido. Somente com os teus olhos olharás e verás a recompensa dos ímpios, porque fizestes do Senhor o teu refúgio e do Altíssimo a tua habitação. Nenhum mal te sucederá. Diga comigo: nenhum mal me sucederá. Fale aí na tua casa, escreva aí: nenhum mal me sucederá. Declare: nenhum mal me sucederá. Praga alguma chegará à minha tenda, porque aos teus anjos dará ordem a teu respeito. Diga: nenhum mal me sucederá, porque Deus está mandando anjos para me guardar. Pode declarar: praga alguma chegará na minha casa. Na minha tenda é a casa. Então declare o nome dos filhos. Escreva aí o nome dos filhos. Escreva: praga alguma chegará na casa do Pedro, do João, da Maria. Escreve aí. Nenhum mal me sucederá. Praga alguma chegará na minha casa, porque tem anjos. Porque aos teus anjos dará ordem a teu respeito. Aonde você quer que Deus mande anjos? Aonde? Declare aí aonde você quer que Deus mande os anjos, porque aos teus anjos dará ordem a teu respeito, para que te guardem em todos os teus caminhos. Não é só em um, é em todos os teus caminhos. Eles te sustentarão nas suas mãos, para que não tropeces com teu pé em pedra. Pisarás o leão e a áspide. calcarás aos pés o filho do leão e a

0: serpente, porque tão encarecidamente me amou. Também eu o livrarei, pô-lo-ei em um alto retiro, porque conheceu o meu nome. Ele me invocará, eu lhe responderei. Estarei com ele na angústia, livrá-lo-ei e o glorificarei. Dar-lhe-ei a abundância de dias e lhe mostrarei a minha salvação. Pai, enquanto eu oro, enquanto eu clamo, eu peço a tua bondade. Eu peço, Senhor, o teu milagre. Eu peço que o Senhor esteja guardando os teus filhos. Honra a tua igreja, honra. O Senhor está mandando anjos. Eu estou vendo anjos indo em direção à casa de 187 pessoas. Deus está mandando anjos na sua casa. Deus está enviando anjos no seu trabalho. Deus está enviando anjo na sua vida profissional. Deus está enviando anjos na sua vida material. Deus está enviando anjo na sua vida física. Deus está enviando anjo. E eu profetizo agora, em nome de Jesus Cristo, Deus, mande os teus anjos agora. Mande os teus anjos na vida deste homem, na vida desta mulher, e traz a existência de um milagre em nome de Jesus. Pegue sua água agora. Pai, aqueles que beberem destas águas serão curadas de nódulos, de tumores, de hérnias. Talvez esta pessoa está esperando a oração com a água para ser curada desse tumor, para ser curada deste câncer, para ser curada desta hemorragia. Talvez esta pessoa está esperando, através destas águas, para ser curada dessa doença no rim, na bexiga, no útero, no pulmão. Talvez é a psoríase que está atacando o corpo dela. Essa alergia, Senhor, seja agora arrancada pelo poder sobrenatural do teu nome. Eu quero declarar que haja saúde, que haja milagre, que haja solução de problemas na autoridade do nome que é sobre todo nome, o nome de Jesus. Está indo em sua direção um anjo. O anjo do Senhor está te tocando. O anjo do Senhor está visitando a tua casa, o teu lar e a tua família. Beba sua água. Apenas beba a sua água, porque o seu milagre vai virar notícia. São 12 horas com 14 minutos. Lembra?
1: Pastor Alexandre Maciel estava falando diretamente onde ele está. Hoje ele está em Curitiba, ministrando em quatro poderosos cultos lá em Curitiba. E ele estava na televisão, na RBI, Rede Nacional, programa Cristo para as Ações na televisão. E abre esse espaço aqui para ele fazer uma oração por todo o povo de Deus, para essa igreja querida. Tauane Camargo fala, e daqui a pouquinho nós temos a fala da missionária Daniele, que na ausência aqui do pastor Silvanei, mas ela chega junto aí fazendo a obra do Senhor. Manda lá.
2: Eu quero aqui falar o WhatsApp desta rádio tão abençoada. Você que quer enviar um pedido de oração, um recadinho especial aqui pro pastor Joel, para todos nós, eu vou falar, você pode anotar aí no seu celular, tá? Vou deixar um tempinho para você pegar seu celular ou um papel, uma caneta e anotar. É assim, ó: 42-39-10-12-30. Vou repetir: 42-39-10-12-30. Envie um recadinho aqui pra nós queremos ler, tá? Um pedido de oração, algo que você queira dizer aqui nesta rádio, nesta programação. Eu quero ler aqui rapidinho o recado do irmão Irineu. Irineu do Vale com a irmã Maria do Vale, pastor Joel, tá ouvindo aqui, que é um abraço seu aí.
1: Oh, um abraço, meus queridos. Que bom poder ter vocês.

0: vocês na audiência aí com a gente, tá bom?
1: A irmã Vanderleia também está pedindo aqui um pedido de oração para ela, por toda a família, e ela que é de Ortigueira, Paraná, pertinho aqui, né? Maravilha. Que bênção, essa rádio que alcança muitas pessoas. No final, o pastor Joel estará fazendo aquela oração muito poderosa. E um abraço também para a irmã Gracia Oliveira, com toda a família aí que está nos ouvindo. Um grande abraço. Que a irmã sinta a presença de Deus através dos louvores e desta programação.
0: Ontem foi um dia maravilhoso ali da Cristo para as Nações. Três cultos poderosos. A missionária Daniele foi usadíssima nas mãos do Senhor. Nós tivemos pessoas aceitando Jesus como Salvador, Jesus curando. Foi um ambiente assim, um mover de Deus, uma coisa linda e maravilhosa. Um grande abraço à missionária Daniele e o nosso pastor Silvanei. E vamos com mais... Tawane, eu quero ouvir você cantando Mais um Dia. Aquela música linda que o povo gosta demais
1: um
0: da conta.
1: Um novo dia.
0: Um novo dia. Tawane Camargo. Ali.
1: Todos os dias Deus nos dá uma nova oportunidade para amar, para acreditar que Ele está conosco em todos os momentos. Receba essa canção para o seu coração, aí dentro do seu lar, talvez dentro do seu carro você esteja ouvindo. Sinta a presença de Deus. Um novo dia.

0: sou fã desde o ventre. Claro, né? Se a Tawane não fosse minha filha, eu seria fã do mesmo jeito. Sabe por que que é? Não é porque é minha filha, mas canta muito. É um talento que Deus deu. E eu me lembro da Tawane no ventre da mãe. E aquele barrigão, e eu passando a mão da barriga da Raquel e falando: amor, vamos dedicar essa menina para o reino de Deus, para ela ser uma adoradora, uma serva do Senhor, que ela não fosse cantora nem pregadora, mas que a serva do Senhor Jesus, que o mais importante é ser crente, irmãos. Pode não ser cantor, não ser pregador, mas sendo crente, servindo a Deus, é uma riqueza inexplicável. Mas está aqui a minha filha querida Tawane Camargo, cantando muito, contratada da Louvor Eterno, seu esposo apoiando. Vieram aqui a convite do pastor Alexandre Maciel, o presidente da Igreja Cristo para as Nações. Estamos aqui trabalhando muito, mas muito mesmo. Eu posso falar do projeto da mocidade, de juventude, pode?
1: Em breve.
0: DNA de Cristo, em breve. Eles terão até um programa especial aqui na rádio, aqui todos os dias. E, ou seja, uma vez por semana e junto conosco todos os dias aqui, né? Então é uma bênção de Deus. Os nossos jovens da Cristo para as Nações já tem na mão um projeto inédito para o crescimento e abençoar o povo.
1: Amém.
0: Fala, Tawane Camargo.
1: Deus. Olha só, irmãos, meu pai falando assim de mim. Mas assim, ó, para a glória de Deus, Deus me guardou, eu me dediquei à presença de Deus, porque eu aprendi isso com os meus pais. Mas eu quero deixar um conselho aí para os pais. Eu não sou mãe ainda, né? Meu esposo ainda não é pai, mas os meus pais sempre acreditaram em mim, no que Deus tinha para minha vida. Nunca ouvi uma palavra negativa dos meus pais para a minha vida. Então, não fale palavras negativas para os seus filhos, porque isso desanima muito os jovens, né, meu pai?
0: Verdade.
1: Não fale, você não consegue, você não pode, você não é ninguém. Profetize palavras de bênçãos para os seus filhos, para os seus netos. Talvez você tenha crianças ao seu redor. Profetize, porque a palavra tem poder.
0: Me lembro, Tawane, de um dia que você estava estudando ainda, menininha pequena. E não tem que ser pequeno para estudar. Mas eu falo iniciando o estudo. E eu levei a Tawane lá no, naquele grande... Como é que é lá?
1: Teatro.
0: O Teatro Positivo, que é o maior teatro de Curitiba e muito chique. Aí eu via nas paredes, assim, Roberto Carlos, Chitãozinho Chororó, todas as cantoras e cantores famosos, Aline Barros, muita gente, muitos cantores famosos. E eu peguei ela pela mãozinha e falei: minha filha, um dia você vai estar adorando a Deus aqui nesse lugar aqui, ó, lotado de gente, você cantando, exaltando o Senhor. E se cumpriu. A Raquel, eu, o Paulo Fernando juntos, né? Ele estava lá no camarim com elas, nós fizemos questão de ficar lá na plateia, sentado assistindo, e a Tawane cantando com Suelen Lima, com Mara Lima, com todo mundo, e aquela multidão de cantores cantando, exaltando a Deus, com aquela casa cheia, aquele grande espaço ali de shows. Profetize bênçãos, porque bênçãos virão na sua vida.
1: Glória a Deus. Eu quero aqui mandar um abraço para a irmã Noeli, que está aqui sintonizada na nossa programação. A irmã Noeli, que nos ajuda tanto ali na igreja, uma bênção à família dela. Também um abraço para a irmã Marilde, que falou aqui, ó: estamos ouvindo de São Francisco. Que maravilha, irmã. Deus abençoe a sua vida. E também a irmã Miriam. Que maravilha. Ela falou assim, ó: Deus abençoe, seja muito bem-vindo, pastor Joel, à nossa cidade.
0: Obrigado, obrigado.
1: Ela falou que também, ó: ofereço o programa para minha mãe Ana e para o meu pai Antônio. E também para os filhos, Davi e Miguel. Deus abençoe, irmã, toda a sua família. Em breve, pastor Joel, no final, estará orando por todos vocês aqui que mandaram um recadinho para nós. Olha só, esse irmão aqui, Manuel, falou que está ouvindo do Rio Grande do Sul.
0: Que legal,
1: é
0: gente.
1: É o Manuel. Ele ama os louvores da dupla Joel e Israel. E o hino Saudade, porque lembra muito da mãe dele.
0: Legal.
1: Manda um abraço pro irmão Manuel.
0: Irmão Manuel, um grande abraço para você. Recebemos o convite agora para cantar no Rio Grande do Sul. Sabe, o pessoal convidando para fazer festa lá. Olha, ô Tawane, só pergunta pro irmão Manuel se ele está seguindo o Joel e Israel no Instagram. Pergunta aí. Pergunta,
1: tá seguindo,
0: você,
1: irmão? Vamos ver aqui.
0: Segue a gente aí, segue a Tawane Camargo, tá? Para tudo que eu tenho uma notícia para dar para vocês. Eu tenho uma notícia para dar. Até solta aí, irmã. Irmão, qual a música que tá na ponta da agulha aí? Então solta um pedacinho que eu vou falar de um negócio bom aqui agora. Pode soltar.

música bonita, que música bonita. Jesus encheu minha casa de alegria com Joel e Israel. Olha, dia 12 de setembro e dia 13 de setembro vai acontecer um evento maravilhoso do

0: Círculo de Oração, um congresso do Círculo de Oração aqui na Cristo para as Ações. Só não vou passar o nome dos convidados aqui, o nome agora, porque não está na minha mão, mas no próximo programa, nos próximos, eu vou ter aqui o nome dos convidados, ou seja, são as convidadas que estarão cantando e ministrando a palavra de Deus. Um abraço à irmã Valdirene, missionária Valdirene, ela que está à frente do Círculo de Oração. Ali tem toda uma equipe, as assessoras dela que cuida, que ajuda, também no coral do Círculo de Oração. Gente, vai ser muito lindo, os irmãos daqui da cidade, se prepare para estar conosco ali, vai ser uma festa maravilhosa, as irmãs, eu prezo muito pelo Círculo de Oração, por todo mundo, né? Mas dando destaque ao Círculo de Oração, eu me lembro, pastor, que quando nós sofremos um acidente de carro um tempo atrás, era 6 da manhã e as mulheres em Curitiba começaram a se reunir 6 da manhã, do nada, porque até então não tinha esse zap para falar, sabe? Mas elas começaram a sentir, temos que orar por Joia Israel, temos que orar. E se reunia nas igrejas 6 da manhã, orando, está acontecendo alguma coisa, está acontecendo. E começavam a orar e clamar por nós em Curitiba e em vários lugares do Brasil. Círculo de Oração. Então, irmãs e irmãos de toda a Telêmaco Borba, vai ser linda festa nos dias 12 e 13 de setembro agora, tá? O congresso do Círculo de Oração aqui em Telêmaco Borba, na Cristo para as Nações. Fala aí, irmã Daniela, tem uma palavra boa para falar também, né?
1: Sim, mas antes, ó, a irmã Valdirene tá ligadinha aqui também na rádio, no WhatsApp, falou que o programa está uma bênção, ela que é líder do Círculo de Oração da nossa igreja, Cristo para as Nações. E sobre a programação, já vou avisar aqui, né, da data do congresso das mulheres. Olha, no sábado,
0: tá bom,
1: cantora Tawane Camargo.
0: Oh,
1: eu mesma que vos falo, estarei ministrando o louvor. O trio Princípio também estará adorando ao Senhor. E no domingo, a irmã Lourdes de Curitiba estará ministrando a palavra. E o trio, gente, esse trio canta bonito demais. Eu já vi lá em Curitiba, é uma bênção. Então eles também estarão cantando no domingo, tá? Sábado e domingo. Venha que nós queremos ver você lá, te dar um abraço pra você ser cheia da presença de Deus junto conosco.
0: Legal, vai ser bênção. Falando aqui, já chegou a programação, né? Eu tava sem nada na mão aqui e eu falei, não, vou começar a falar hoje. Porque tem que divulgar, né, irmãos? O povo gosta de saber das novidades e que bênção. Gente do céu, Deus tá fazendo coisas maravilhosas. Tem gente inventando aí que não tem espaço na igreja mais, tem que marcar a hora, reservar a cadeira. Não precisa fazer isso não, tá? É só ir. Porque se acabar, quando acabar as que estão na igreja ali, nós temos mais 150 cadeiras guardadas. Tá bom? Que a gente pensa grande. Pastor Alexandre Maciel, pastor Alexandre Filho, nós pensamos grande. Então, se tem aquela quantidade lá que você vê, tem 150 cadeiras guardadas para usar a hora que precisar. Então fique tranquilo, isso é boato para dizer, não, eu não vou porque não marquei a cadeira. Tem nada disso não, meus irmãos. Pode ir à vontade e nós vamos continuar desmentindo isso, tá? Só pode ser cilada para tentar atrapalhar a obra de Deus. Mas não liga com isso não, vamos para cima em nome de Jesus.
1: Amém.
0: O que você tem de bom aí para falar?
1: Vamos ouvir a irmã Daniele, um recado especial da missionária Daniele, convidando vocês para algo muito especial. Irmã Daniele no ar.
2: A paz do Senhor Jesus, queridos amigos, irmãos em Cristo. Aqui é a missionária Daniele, passando aqui para fazer um convite para você. Nessa quinta-feira, às 19 horas, nós temos um encontro marcado. O culto do Círculo de Oração. Juntamente conosco vai estar a preletora, a cantora Marlene Rocha, ministrando a poderosa palavra do Senhor Jesus e também adorando ao Senhor. Então você é o nosso convidado especial, você não pode ficar de fora. Então venha participar conosco deste culto desta quinta-feira. Cremos que o Senhor tem algo especial para o teu coração. E nesta sexta-feira, nesta sexta-feira, você tem um encontro marcado para sexta-feira da Explosão de Milagres, juntamente com o pastor Joel, pastora Raquel e o corpo de obreiros da igreja. O teu milagre, ele tem um endereço certo, é nesta sexta-feira. 3 horários de culto, às 9 da manhã, às 14 horas e às 19 horas. Ali, queridos, tem um culto poderoso que o Senhor preparou para o teu coração, para que o teu milagre venha virar notícia. E nós estamos iniciando a campanha com o pastor Joel, A campanha 7 Mergulhos para um Milagre. Então você que precisa de um milagre da parte do Senhor, você não pode ficar de fora. Você tem que escolher um desses três horários e vir para a casa do Senhor em busca do seu milagre. E aonde é que fica? E eu sempre digo para vocês que o teu milagre, ele tem o endereço certo. E aonde é? Avenida Guataçara Borba Carneiro, número 68, ao lado da Tibagi Motos. É muito fácil esse endereço. Então, não fique de fora. A Igreja Cristo para as Nações de Telêmaco Borba espera por você, porque o seu milagre vai virar notícia.
0: Que maravilha! Um abraço para a nossa querida missionária Daniele, que tem sido uma bênção aqui na igreja, servindo ao Senhor, e por onde passa, são verdadeiros pastores, esse casal tão querido que Deus tem nos dado. Afinal, meus irmãos, nós estamos numa felicidade que vocês não imaginam. Tem pessoas que, ontem eu falei, repito, tem pessoas que perguntam, escuta, vocês saíram de Curitiba, e daí, vocês estão felizes? Gente, é uma felicidade muito grande, porque eu vou fazer uma pergunta para você. Grava isso na sua mente. Se você pudesse livrar uma pessoa de sofrer eternamente, de perder a salvação, quem você livraria? Pensa comigo aí. Se você tivesse poder de dar a salvação só para uma pessoa, quem você salvaria? É, se você olhar para sua esposa, o filho perece. Olhar para o filho, a esposa perece. Se olhar para você, só os outros perecem. Como seria? Ah, fique tranquilo. A Bíblia diz que Deus amou o mundo de tal maneira que enviou seu único filho para que todo aquele que nele crê não pereça, mas tenha a vida eterna. Então nós podemos anunciar o evangelho, porque não é um, nem dois, nem três, nem dez. O Senhor nos predestinou para a salvação. E as pessoas que não servir a Deus, que abandonar o Senhor Jesus, abandonar Deus, está criando seu destino para o mal. Mas aquele que servir a Deus de coração vai ter o privilégio, a alegria de morar eternamente com o Senhor. Então vamos avançar. Eu quero pedir você que está me ouvindo agora aqui em Telêmaco Borba, você que está nos ouvindo agora, por gentileza, tem uma pessoa que está afastada da igreja, mora perto de você? Entre em contato conosco, tá? Pode ser no contato aqui da rádio. A gente vai ver os contatos aqui, ó. É o 42 3910 1230. Entra nesse contato aí e nós estaremos. Depois, tá, pega o contato da igreja, aqui da assessoria da igreja. Sim. Né? Eu acho que ficou lá com a Raquel, e a gente não escrevi aqui, para o pessoal entrar em contato na assessoria da igreja, daí, a nossa assessoria, para nós podermos visitar casas, levando Jesus para as pessoas afastadas da igreja, afastados, ou pessoas que nunca se decidiu a ser crente, a servir a Deus, mas vai ter a oportunidade em nome de Jesus. Pode falar, irmã Tawane.
1: Glória a Deus. O irmão Peterson falou que mora aqui em Imbaú. Temos muitos irmãos dessa preciosa cidade que nos acompanham. Um abraço para todos. E ele pediu oração por toda a família. No final, o pastor Joel estará clamando a Deus. Eu não sei se eu vou falar esse nome certo, até escreveu bem em letra maiúscula, mas é Caprice Gonçalves, é isso mesmo, né? Está falando que a programação está uma bênção. Deus abençoe, queridos, todos que estão nos escutando. A irmã Jucimara também, que é, assim, uma mulher muito abençoada lá na nossa igreja, que nos ajuda sempre nos cultos. Verdade. Falou que está na escuta aqui.
0: É uma bênção.
1: É um abraço para toda a família. Para a querida filha dela, nós estamos orando por ela. E Deus tem uma bênção especial para a sua casa, irmã. Fica firme que Deus tem algo especial para a sua casa. E também o irmão Luiz Fernando. Esse aqui ofereceu esse programa para os nossos irmãos também católicos. Ele falou que muita gente escuta.
0: Um abraço a todos vocês, meus irmãos.
1: Irmão Luiz Fernando.
0: Que bênção. Irmão Luiz Fernando, uma boa lembrança aí. Porque a grande comunidade católica dessa cidade, um povo bom. Sai pela cidade aí, gente, entrando nos comércios. É um povo alegre. Meu Deus, que coisa boa é Telêmaco Borba.
1: Deus abençoe, irmão.
0: Eu espero ficar muito tempo aqui. Nós esperamos. Porque é um lugar muito gostoso, um povo bom. Um povo... Parece estar em família com todo mundo, né? Daqui a pouco nós vamos lá em... No lugar que você falou aí?
1: Imbaú?
0: Nós vamos lá no Imbaú, só que vamos fazer uma visita lá. Uma família muito querida que pediu uma visita lá. Claro que vai ser uma visita muito rápida, né? Muito rápida mesmo. Mas nem vai dar tempo de comer a galinha caipira, meu Deus do céu. Coisa que eu gosto demais. Passar em casa, almoçar. Aí temos uma visita às 14 horas. Vamos ficar meia hora, uns 20 minutos, meia hora numa visita. Aí temos outra visita, depois vamos no Imbaú, temos uma visita lá, depois voltamos aqui, tem mais visitas. E depois, às 6 da tarde, mais visitas. E à noite, descansar, porque amanhã a gente prega em 4 cultos. 4 não, né? 3 cultos poderosos aqui na Cris para as Ações. Vamos em frente, gente. Que tal a gente tocar essa música? Receba minha adoração. Tem muita gente que quer ouvir. Joel Israel, quem é como tu, Senhor?

rádio, essa rádio tem atingido muitas pessoas e nós queremos transmitir um abraço a você que está em outros estados do Brasil, mas através da internet conectado aqui, tá? Não só em Telêmaco Borba.

Irmão Léo Moraes, você está no TikTok assistindo agora? Eu quero saber se você é de Telêmaco Borba. Se você é de Telêmaco Borba, coloca aqui o seu... Vamos dar um jeito de pegar o contato seu para fazermos uma visita para você, tá bom? Claro que se for de outro estado, eu não vou ter agenda para ir. Aí de São Paulo, não vou poder ir agora em sua casa. Quem sabe de nós vamos lá, o Joia Israel cantar lá e vamos...

0: tenho uma pergunta pra você, Tawane Camargo. Eu
1: pode
0: tenho
1: falar.
0: Uma pergunta pra você. O pessoal de outros estados ou daqui do Paraná, alguém que deseja convidar a Tawane Camargo e o Paulo Fernando para estar na sua igreja? Essa é a pergunta que eu já queria ter feito e tinha esquecido. Diga aí um contato telefônico, o seu Instagram, uma forma pessoal falar com vocês para eventos da cidade, inclusive show. A Tawane fez um show, muito, ela e o Nando, um show muito lindo em uma das cidades. O show de prefeitura eles fizeram, coisa maravilhosa. E as prefeituras também podem entrar em contato. Vai ser muito bom ter um show da Tawane na sua casa, na sua cidade.
1: Glória a Deus. Olha só, o contato para agendas é 419-9712-5205. 419-9712-5205.
0: É amanhã, pessoal, é amanhã, sexta-feira. Vai começar a grande, uma campanha de milagres, de bênçãos, o poder de Deus. Porque é o seguinte, meus irmãos, quando nós nos dedicamos ao Senhor, homem não faz nada, viu? Homem não tem poder de fazer nada. Homem não cura ninguém. Mulheres não cura ninguém. Ninguém tem poder de si próprio para fazer nada. Mas o Deus que nós servimos e nos dedicamos a Ele faz milagres. Ontem mesmo chegou uma família testemunhando, nós tivemos numa casa. E eu vi Paulo, Fernando e Nando e pastor Silvio, faltando tantos nomes, tem que cuidar para não falar errado, tá? Pastor Silvio. Uma jovem de mais ou menos, acho que uns 18 anos, toda entrevada, com vários problemas assim, hérnia de discos. E assim, entrevado, não podia dar banho no bebezinho dela. E nós estivemos lá na casa dela e oramos por ela, repreendemos aquele mal em nome de Jesus. Ontem a mãe veio contar na igreja, não contou no culto, mas ela vai contar. Contou para eu e a Raquel em particular, dizendo, olha, minha filha está perfeita, já não tem mais problema de hérnia de disco, está curado. E eu vi lá, coitado, uma menina tão nova, uma jovem, um casal
1: 17
0: jovem.
1: 17 anos, já, né?
0: Já é mãe.
1: E tava com não conseguia segurar o bebê nos braços.
0: Não conseguia. E ontem ela contando, minha filha tá curada, tá andando, tá normal, dando banho em filho, trabalhando em casa. Quer dizer, é Deus que faz, né? E eu tava comentando, pastor Silvio, porque quando há uma dor num lugar, há uma infecção ali, porque sem

0: nada, não tem nada. Se não foi batido e quebrado, né? Não é infecção quando é assim, pá, quebrou o dedo. Aí é uma fratura, né? Lá não. Lá, ela tava com a coluna ali, as hérnias de disco ali, inflamada, aquela coisa, e sem poder se mexer direito. Mas Jesus curou. Ela vai vir testemunhar na igreja e ela está feliz. Então, Joel não cura ninguém. Joel e Israel não pode fazer nada. Mas o Espírito de Deus que está em nós faz, e nós somos audaciosos. Nós temos força, alegria, temos o poder de Deus em nossa vida, porque Ele é o Todo-Poderoso. Fala, minha irmã, minha filha Raquel.
1: Ele é poderoso. Minha filha é Raquel? É que o meu nome é Tawane e Raquel, né? Eu tenho o nome da minha mãe.
0: E Raquel tá na cabeça.
1: Estou acostumada a só chamar por Tawane. Olha só, irmãos, meu pai falando isso, Deus é poderoso para fazer infinitamente mais aquilo que nós pedimos ou pensamos, é a palavra de Deus que diz. Então, talvez você tenha aí um sentimento, um sonho ou um pedido de uma cura, enfim, uma salvação, mas nós não nos posicionamos como filhos de Deus. Eu aqui com meu pai Joel, eu tenho liberdade para conversar com ele a qualquer hora. Se eu fizer um pedido especial, se tiver alcance dele, ele vai fazer. Então nós temos que ter essa intimidade com o nosso Pai Celestial. E às vezes nós não recebemos agora porque não é o momento. Deus está trabalhando em nós no processo, mas nós temos que nos posicionarmos como filhos e filhas de Deus que acreditam. Acreditam no milagre, acreditam na promessa que Deus é fiel.
0: É verdade. Por falar, ouvindo a Tawane, já vou avisar também. Tawane é pregadora, tá? Já pregou em muitos eventos, congressos de jovens, círculo de oração. Deus tem usado ela. Você pode pensar assim, você está puxando sardinha para sua filha? Puxando brasa para a sardinha da sua filha? Claro que sim. Oh, por que não? Irmão, se eu ajudo estranho, irmãos, não vou ajudar minha filha, não vou falar a verdade da minha filha? E outra coisa, se ela cantasse mal, não adianta falar que é filha do Joel e canta bem. Não adianta. Eu já... Olha, o cantor considerado o cantor mais famoso do Brasil... que se chama Roberto Carlos. Ele lançou o filho dele na Globo. E sabe o que aconteceu? Não deu nada, só gravou um disco. Porque é filho do Roberto Carlos, mas não canta nada. Não é mesmo? Agora, tem gente que nem tem tantos recursos e estoura. Porque tem talento, porque Deus está na frente. Então é isso aí. Eu quero agora ouvir a música Saudade. Porque
1: inclusive,
0: eu quero falar com o pessoal.
1: Teve um irmão aqui que pediu, né?
0: Já pediu, então não é só eu, não.
1: Saudade, toca muitos corações.
0: Saudade. A saudade é uma dor que todo mundo tem no coração, mas é evidência de um grande amor. Pode tocar.

você parou no caminho, você parou de servir a Deus. Só que tem uma coisa, meus irmãos, que estão agora tanto no TikTok como na rádio, nos assistindo, nos ouvindo. Olha, tem gente que fala assim, o tempo está passando, né? Você notou que tempo não passa, não? É a gente que passa? O tempo não passa, é nós que passamos. Por exemplo, há 2000 anos atrás,

0: o tempo continua daqui 1 trilhão de anos. O tempo passando. Ou seja, você passa, eu passo, o tempo continua. Então volta para Jesus hoje. E você de Telêmaco Borba, que está afastado da igreja, ou que de repente está de outro credo religioso, mas fala, eu vou servir a Deus com esse povo, eu vou pregar o evangelho, porque é assim, pastor Silvio, uma coisa interessante, tem gente que pensa que a crise para as nações é aqui em Telêmaco Borba só. Não. Nós temos dezenas e dezenas, muitas igrejas esparramadas pelo Brasil, inclusive na grande São Paulo. Nós temos 2 poderosas igrejas, templos próprios que a igreja comprou só nesses 3 anos, tá? Nós temos em Vitória, templo grande, abençoado, o povo adorando a Deus. Nós temos em Porto Alegre, igreja, o povo servindo a Deus ali. Nós temos em Belo Horizonte, templo próprio, foi comprado, comemoramos a compra, 3 milhões de reais naquele prédio agora, você vai gastar 1,5 milhão para reformar, já está fazendo. Irmãos, em Curitiba vai sair um dos maiores templos ali naquela cidade, para 7 mil pessoas em Curitiba. Estamos juntando dinheiro, pastor Alexandre Maciel paga. A igreja paga, né? Ele coordena, mas é o povo que paga. São mais de 100 mil por mês, pagando todo mês, juntando milhões para comprar o espaço ali. Olha, e é uma transparência na administração que dá gosto de ver, né? Aqui já tem terreno comprado para construir. Estamos no centro da cidade aqui. E nós queremos contar com as orações de vocês e que Deus continue abençoando vocês que têm abençoado a obra de Deus, tá bom? Então, estamos avançando. Se você deseja fazer parte conosco, venha conosco, vamos adorar a Deus, vamos para as ruas, né? E tem gente, Tawane Camargo, que pergunta assim, escuta, o que foi que aconteceu na cabeça de vocês? De parar, que nós, não é que nós paramos, mas diminuímos, né, irmãos? Porque é o seguinte, a gente fazia de 45 a 55 eventos por mês. Então, desce avião, sobe de avião, entra num ônibus aqui, desce ali, entra num carro aqui, desce ali, vai para hotel, desce, vai para a igreja. Era uma correria muito grande. E como Deus já tinha esse chamado para a nossa vida, de cuidar de pessoas assim, de pertinho, né? Não é nem na televisão e nem no rádio só, mas assim, indo nas casas pregar o evangelho, o Senhor nos mandou para esse lugar. Eu resumo nisso aí, que eu não posso contar a história, tá? Mas Deus falou comigo, falou com minha família e falou com o pastor Alexandre Maciel. Então, estamos aqui cumprindo o chamado de Deus, chamado do Senhor. Fala.
1: Glória a Deus. O nosso programa está quase, né, meu pai? Quase finalizando. Mas eu quero ler aqui os últimos recadinhos do nosso WhatsApp. A irmã Noemi, que está conectada aqui conosco. Deus abençoe, querida irmã, toda a sua família, toda a sua casa. A irmã Silmara fez um pedido de oração especial aqui também para as pessoas que estão enfermas da família dela. No final, o pastor Joel estará orando. A irmã Eliane, que gosta tanto do louvor, saudade. Deus abençoe, querida irmã. E olha só que interessante. O irmão Adriano Bueno, ele está nos escutando lá de Tibagi. Até enviou uma foto que está trabalhando, operando ali, trabalhando, mas está ouvindo a nossa programação. Deus abençoe, querido irmão Adriano. E olha só, o irmão Ademir perguntou assim, até ouvi o áudio dele aqui. A irmã Tawane tem CD gravado? Irmão, ó, hoje, eu entendi a pergunta do irmão, né? Se eu tenho canções gravadas, mas hoje não existe mais aquele CD físico. Mas nós temos os louvores na internet, no YouTube, nas redes sociais. Você pode procurar Tawane Camargo lá no YouTube, da gravadora Louvor Eterno. Pra quem não sabe, a gravadora Louvor Eterno é da cantora Mara Lima, com a irmã Gessé Lima, Daiane Lima. Todos envolvidos, é uma família, a gravadora Louvor Eterno, que investe em adoradores. Eu tenho a minha eterna gratidão por essa gravadora. E eu lancei recentemente essa canção, Um Novo Dia, que já tocou aqui na rádio, mas você pode ouvir no YouTube e nas plataformas de áudio, Spotify, Deezer, você pode procurar. Tawane Camargo, se não saber como escreve meu nome, escreve lá. Tawane, do seu jeito, Camargo, você sabe como escreve, da gravadora Louvor Eterno. Lá tem quase 10 louvores, pai. Quase 10 louvores que eu gravei, que foi uma promessa de Deus e Deus tem cumprido a cada, né, a cada
0: quando
1: ano.
0: Quando eu vi, Tawane, tava mais, não sei como tá agora, que oscila isso aí, mas mais de 100 mil pessoas ouvindo a Tawane todo mês.
1: Glória a Deus.
0: 100 mil pessoas ouvindo no Spotify, né? É uma bênção de Deus.
1: Pai, deixa eu contar algo interessante. Eu era bem mocinha, Deus já falava comigo o que iria acontecer, eu queria fazer na minha vida, mas eu era uma pessoa muito tímida. Por isso que eu falo, acredite nos seus filhos, encoraje eles, porque os meus pais fizeram isso, eu era muito tímida. Eu estar falando nessa rádio aqui é um milagre. Glória
0: e
1: a Deus.
0: E quase não fala não, né, pastor?
1: Quase não fala, né? Mas eu lembro que eu era adolescente e essa palavra

0: profético, eu achei bem engraçado, assim, o Senhor, ele tem, né, essa alegria de falar conosco. E o pastor que tava me ministrando falou bem assim: eu vejo essa jovem, eu vejo como se fosse um anjo aqui na frente dela, e esse anjo tá tirando uma foto. Olha isso! Uma foto dela, mas ele pega essa foto e coloca na capa de um CD. Irmãos, eu adolescente, ali, né, só ali na presença de Deus, nem assim imaginava, mas Deus foi falando. E quando eu recebi, não foi a capa do CD, assim, físico, mas a gravadora me enviou a capa, assim, digital, né, da minha foto, escrito ali o nome da minha música, eu lembrei dessa promessa, Pastor Silvio. E eu lembrei, olha, Deus cumpriu nos detalhes, tô recebendo a capa do meu CD digital aqui.
1: Que bênção!
0: Então, Deus é fiel para cumprir as suas promessas, creia nisso.
1: Gente, erga só um pouquinho essa música aí.

0: Eu recebi, você recebeu, nós recebemos um novo dia. Atenção, pessoal. Quarta-feira próxima. Quarta-feira, hoje é quinta, né? Na próxima quarta-feira, você não pode deixar de ir na Igreja Cristo para as Nações. Nós teremos 3 grandes cultos poderosos com a missionária Daniele e também o pastor Silvanei. Eles são usadíssimos nas mãos do Senhor, são verdadeiros pastores. São pessoas que cuidam, pessoas que têm uma alegria em cuidar das pessoas. E serão 3 horários, ou seja, 9 da manhã, 14 horas e 19 horas. Você não pode perder, Deus tem usado muito a irmã, não só a irmã, mas o irmão também. São pessoas usadas nas mãos do Senhor. E daí, amanhã, sexta-feira, eu falei todo de trás para frente, né? Amanhã, sexta-feira, eu estarei aqui na Cristo para as Ações. Tawane Camargo cantando, Paulo Fernando ali, todo mundo, a Raquel Camargo, minha esposa, a toda a igreja, os pastores, os obreiros da igreja, a igreja inteira ali, servindo ao Senhor, e nós estaremos ministrando nos 3 cultos, tá bom? 9 da manhã, 14 horas, 19 horas, na grande campanha, 7 mergulhos para o seu milagre. E você não pode esquecer, Tawane, por acaso vai acontecer alguma coisa aqui dia 12 e 13 de setembro?
1: Pai, pastor Joel, vai acontecer algo tão tremendo que vai abalar Telêmaco Borba. É o Congresso, a Conferência do Ministério Feminino da Igreja Cristo para as Nações, o Círculo de Oração. As mulheres estão animadíssimas, mas estão também em oração, em jejum, para que todos que chegarem naquela igreja sejam impactados pela presença de Deus. 12 e 13 de setembro, nós queremos ver você lá.
0: É, inclusive, tá tendo ensaio das irmãs, o coral do Círculo de Oração, preparando roupas. É uma coisa, as irmãs fazem um trabalho fantástico na obra de Deus. Jesus já fazia isso, né? O povo discriminava as mulheres, Jesus chamou as mulheres que cuidavam e patrocinavam o ministério de Jesus, né? Você estava lendo esse dia na Bíblia lá, né, Tawane? Coisa linda de Deus. Sim. Gente, o pastor Alexandre Maciel não estará amanhã, sexta-feira, aqui em Telêmaco Borba, tá? Ele já está, ele prega hoje em Curitiba, nos 4 cultos, e vai amanhã, cedinho, 5 da manhã, para Brasília, no mês. Esses dias atrás estivemos em Brasília, lá, num grande auditório lá, nós cantamos lá, lotado, uma multidão lá em Brasília, sabe? E nós estamos nos organizando para abrir a Cristo para as Nações lá em Brasília. O povo vem, o povo pede, de todo lado do Brasil, pedindo igreja em Brasília, e vai ser aberto uma grande igreja lá, tá bom, irmãos? Mas, por enquanto, é num teatro lá. É um teatro, esqueci como é o nome do negócio lá. Manuel Garrincha lá. Um negócio assim, fora do comum, tá? Uma grande estrutura. Pastor Alexandre Filho, pastor Alexandre Maciel. Eles estarão lá com a grande equipe fazendo esse grande culto para a glória de Deus. Vai ser um evento lindo no domingo. Pode falar, Tawane.
1: Temos alguns pedidos de orações aqui. Eu quero, né, pedir pro pastor Joel, finalizando, orando por essas pessoas. Claro que eu não consegui anotar o nome de todos.
0: Tá bom.
1: Mas são pessoas que pedem oração. E o pastor Joel vai fazer uma oração assim mais geral. Mas é também para as pessoas que fizeram pedido no WhatsApp.
0: Vamos orar então nesse momento. Senhor, nós estamos na tua presença agora. E em nome do Senhor Jesus eu quero te agradecer, meu Deus, por essa oportunidade. Tantas pessoas que ouviram louvores, esse momento de alegria aqui no rádio, a divulgação da sua obra, Senhor. Eu oro por toda a sua igreja, não só Cristo para as Nações, porque placa é placa, mas a igreja do Senhor, esse corpo de Cristo, diferente de placa de igreja, estão aí servindo ao Senhor, a igreja do Senhor está te servindo. E eu oro por todos os servos do Senhor, indiferente da placa, que o Senhor venha abençoar todo o povo dessa cidade e também do Brasil e de outras pessoas de países fora também que estão através da internet nos assistindo. Senhor, dá uma bênção especial a cada um. Cura os enfermos, liberta os oprimidos, meu Deus. É a minha oração com muita gratidão. Tawane Camargo se despede.
1: Meus irmãos, um grande abraço para todos os ouvintes dessa programação. Que sua tarde, né? O resto da sua tarde seja abençoada. Que Deus te guarde na sua entrada, na sua saída. Que Deus proteja você e sua família. E nenhuma seta do mal vai te alcançar. Creia nisso e fique aí conectado com a presença de Deus o dia todo.
0: Gente, nós estamos morando aqui na cidade, tá? E amanhã, 3 horários na Cristo para as Nações, bem em frente ali o posto Jerusalém. Um abraço e até amanhã, gente!

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Meus irmãos, a paz do Senhor Jesus, eu sou o seu irmão em Cristo, pastor Reginaldo Cristóvão, que tenho o imenso prazer de estar com você até às 14 horas, levando o melhor da informação a respeito do Reino de Deus, aqui em Telêmaco Borba. Esse é um programa apresentado pelo DMA de TB, Departamento de Missão de Telêmaco Borba, tá bom? Mantido pela nossa abençoada Igreja Assembleia de Deus, né? Nosso templo central fica localizado na Avenida Paraná, número 73, em frente à Praça da Bíblia. Pastor Presidente, Pastor Paulo Kempfer, um abraço ao Pastor Paulo, um abraço à irmã Eunice Kempfer, um abraço ao Pastor Gustavo Kempfer, irmã Paloma, os seus filhos. Deus abençoe a nossa igreja, Deus abençoe nosso ministério, Deus abençoe o nosso povo em Telemaco Borba, da Assembleia de Deus, também das nossas igrejas com a irmã, a nossa Igreja Evangélica Assembleia de Deus, e também juntamente nós queremos abençoar em nome de Jesus a todos os ministérios, nossos pastores que estão empenhados pregando a palavra, falando do amor de Cristo e fazendo a obra do Senhor. O meu abraço vai para você, assembleiano, para você, amigo católico, espírita, livre pensador, você que não faz parte de nenhuma ligação, né, evangélica. O meu abraço para você também que está ouvindo o programa, você que ainda não se decidiu a fazer parte de nenhum ministério, né? Mas você é o nosso ouvinte, assim, do meu abraço, meu carinho para você também, tá bom? Meus irmãos, você pode participar, tá? Enviando a sua mensagem, né? Nós estaremos aqui dentro do possível, né? Ouvindo o teu áudio, lendo a tua mensagem, mandando aquele abraço para todos vocês. O meu abraço vai para o nosso diretor de missão também, evangelista Leandro. O meu abraço vai para o evangelista Odilei Camargo. O meu abraço vai para todos os monitores de missão que faz a carruagem andar. Deus abençoe a todos vocês. Um abraço aos meus amigos pastores distritais em Telêmaco Borba. Você pastor, você esposa de pastor, você filho de pastor, o carinho, o abraço do pastor e missionário Reginaldo Cristóvão. Vamos ouvir parte de um louvor e já voltamos com todos vocês. Não desligue o rádio, hein?

glória, oh aleluia, vamos fazer de tudo para servir ao Senhor Jesus Cristo, né? Meus queridos irmãos, hoje acontece na nossa igreja central, culto de ensino da palavra de Deus, tá bom? Não esqueça, hoje a partir das 19h30, culto de ensino da palavra de Deus, o nosso Pai. Também lembrando, meus queridos e amados irmãos, sábado agora, tá? Vou falar bem pausadamente. Sábado agora, né? Às 19h30, acontece no nosso templo central, culto de agradecimento pela passagem do aniversário da nossa queridíssima, né? Esposa do nosso pastor presidente.

Presidente, a irmã Eunice Kiefer. Então acontece o culto de ações de graça no dia 22 agora, tá bom? Dia 22 agora acontece no horário das 19h30 no nosso templo central, culto em ações de graça pela passagem do Niver da nossa pastora irmã Eunice Kiefer, tá bom? Vamos estar lá, atenção campo, atenção povo de Deus, vamos estar na igreja central neste sábado, tá bom? Para junto nós agradecer a Deus, agradecer ao Senhor pela passagem do Niver, da nossa abençoada pastora, nossa irmã em Cristo, pastora Eunice Kiefer, ao qual estará, né, nesse culto de ações de graça, agradecendo a Deus e todo o campo ali, reunido, atenção povo de Deus, quero ver aquela galeria derramando, gente, queremos ver a nave da igreja repleta, né? Queremos ver o salão social totalmente tomado pela multidão que vai estar lá, agradecendo a Deus pela passagem do aniversário da nossa irmã Eunice Kiefer, tá? Ô, glória a Deus, tem parabéns aí, Silvio? Prepara aquela fogueteira, eita! Parabéns, irmã Eunice! Deus abençoe sua vida! Nós amamos vocês, tá bom? Também acontece, meus irmãos, hoje, ali na congregação da Vila Esperança, atenção, povão aí da Vila Esperança, Jardim Itália, né? Vocês aí da Redondeza, aí próximo à nossa congregação, aí na Vila Esperança. Hoje, eu, pastor Reginaldo Cristóvão, estarei cooperando com meu amigo pastor Carlos Costa, aí na congregação da Vila Esperança, no culto da vitória, culto do propósito. Nós estaremos aí, levando uma palavra de Deus e orando em favor de todo o povo que aí comparecer. Eu creio que hoje a congregação ali da Vila Esperança será impactada pela glória de Deus. A congregação da Vila Esperança será impactada pela presença do Espírito Santo de Deus. Atenção você! Você que sofre algum problema na sua saúde, talvez você tenha uma enfermidade física, talvez você tenha um diagnóstico já do médico constatando o teu problema de saúde, talvez você que está passando por um período difícil na sua vida, depressão, insônia, síndrome do pânico, ansiedade, você precisa estar conosco hoje, às 19h30, ali na congregação da Vila Esperança, Assembleia de Deus, aí na Vila Esperança, eu tenho uma palavra de Deus para a tua vida, você não pode ficar de fora, tá bom? Eu venho debaixo de uma palavra de Deus, eu venho debaixo de uma graça de Deus para abençoar a tua vida, então eu preciso te ver, eu preciso te conhecer, eu preciso orar com você hoje, tá bom? Em nome de Jesus Cristo, marca aí na tua agenda, tá? Convida a você, esposa, convida o esposo, convida o filho, convida o vizinho, convida o parente, manda pro grupo da família hoje, né? Hoje eu estarei aí com vocês da Vila Esperança, levando uma palavra de Deus para o teu coração. Deus, meu já glorioso. Tem, Deus já tem confirmado uma palavra ao meu coração e eu preciso entregar essa palavra para você que vai estar aí conosco na congregação da Vila Esperança.

Oh, glória! Louvado seja o nome do Senhor Jesus Cristo. Meu abraço vai para toda a família Antunes aí, né? A família Rodrigues.

Aí no Lajeado Bonito, também no Sapé tem Rodrigues, Lajeado tem Rodrigues, né? Deus abençoe vocês, irmão Josué. Ô Genzo, você é irmã Helenice aí no sítio, ouvindo o programa, um forte abraço, né, do vosso conservo, pastor Reginaldo Cristóvão. É, meu abraço vai para minha família ali no Sapé, para os meus filhos, para a congregação ali no Sapé. O meu abraço também vai, né, para os nossos queridos e abençoados irmãos aí na congregação no Palmital. Deus abençoe todos os obreiros, Deus abençoe o departamento, Deus abençoe os nossos membros aí na congregação no Palmital. Deus abençoe vocês. Hoje à tarde acontece na nossa congregação ali no Sapé, né, o culto com o círculo de oração, e pós o culto, o grande ensaio. Haja visto que está aproximando os dias da nossa festividade. No último final de semana do mês de setembro, nós estaremos em festa ali na congregação no Sapé, Congresso Unificado do Círculo de Oração e também Departamento de Jovem. Você já foi ao campo missionário? Você já foi no campo missionário? Você já teve o privilégio de ir ao campo missionário? Você já teve o privilégio de ir em um congresso no campo missionário? Ainda não? Oh, meu querido, você não sabe o que você está perdendo. O fogo desce, a glória de Deus desce, tá bom? E no final, olha, para esse congresso, vai estar ministrando a palavra de Deus, pastor Moisés Vilela, vindo da cidade de Jardim Alegre, pastor Moisés Vilela, né? Na sexta-feira, abertura com o pastor Paulo Kenfer, né? Também a nossa irmã Eunice, na sexta-feira, né? Daí, sábado e domingo, pastor Moisés Vilela, já o pregador, desses dois dias, sábado e domingo, sábado à noite, às 18h30, inicia o trabalho. E no domingo, às 9 da manhã, a abençoada manhã missionária, tá bom? Manhã missionária é um culto com oração, louvor e palavra. E no final, vocês já sabem. Não, vocês não sabem. Você ainda não foi num congresso no campo missionário. Não, você não tem noção. Olha, nós estamos ali. Já construímos o refeitório ali na congregação no Sapé. Agora, nós estamos construindo também a churrasqueira. Por quê? Porque o boi já tá ganho. Nós já ganhamos o boi pra festa. Nós vamos matar o boi, fazer filé, vamos fazer, né, aquela peça pra churrasco, tá? Isso tudo é pra domingo de manhã, tá bom? Então o boi já tá garantido. Dois porcos de 60 quilos já tá garantido. Tá? Então você, ó pastor, mas quanto que é pra fazer a refeição? Ei, o preço? O preço Jesus já pagou na cruz do Calvário. É de graça, é gratuito, tá? Você precisa só ter disposição pra sair daqui de Telêmaco, do Imbaú, Ortigueira, pra estar conosco. Atenção, é a última semana do mês de setembro. Nós estaremos com um grande congresso ali na congregação no Sapé. Já estamos construindo a churrasqueira, né? Os pedreiros estão trabalhando ali, né? Estamos arrumando tudo, preparando o templo. Estamos fazendo uma revitalização, pintura no templo, pintura na frente da igreja, fachada da igreja, lateral. Vamos pintar o piso, né? Fazer a churrasqueira. Vamos deixar o ambiente bem bonito e aconchegante para estar recebendo todos os nossos visitantes, tá bom?
Em nome de Jesus Cristo, fica o meu convite.

0: convite para vocês estar participando conosco aí na congregação no Sapé. Vamos ver as mensagens. Olha aí, tá chegando mensagem. Ô, Glória. Irmão João Gomes, ele diz: a paz do Senhor, pastor abençoado. Estamos ouvindo a programação daqui da Ana Mary. Se possível, tocar o hino com o pastor Elianai e Josi. Ofereça a programação para todos que estão ouvindo a programação. O nosso pastor Silvio, que está aqui na mesa de áudio, na sonoplastia, ele vai estar preparando um louvor aí com meu amigo Elianai, pastor Elianai e Josi, para logo mais nós estarmos atendendo o pedido do irmão João Gomes. Deus abençoe, irmão João. Obrigado pela tua participação. Olha aí, rapaz. Olha aí a participação do nosso querido irmão Sidney Barros, lá de Brusque, Santa Catarina. Obrigado, irmão Sidney, pela tua audiência. Deus te abençoe, tá bom? Forte abraço. Olha aí. Chegando mensagem, louvado seja o nome do Senhor Jesus Cristo. A irmã Suzana da Casa Bela, ela diz: a paz do Senhor, pastor, ouvi falar que hoje estava cancelado o culto à noite. Eu não estou sabendo, irmã. Misericórdia, Jesus. Eita, glória, o pastor ainda não me informou, tá bom? Odir, irmão Odir também, a paz do Senhor, pastor Reginaldo, estamos aqui na escuta, em reserva, na casa do sogro, só de férias, manda um louvor para nós, ô glória, olha o irmão Odir, né, Odir e também a sua esposa estão em férias, estão lá na reserva, desfrutando da férias. Deus abençoe, irmão Odir. Um forte abraço na paz do Senhor Jesus. Olha só, a irmã Ana da Sem Casa, também aqui, registrando a sua participação no programa. Deus abençoe, irmã Ana. Um forte abraço, tá bom? Vamos ouvir aqui também um áudio. Olha a irmã Tereza Munhoz, ouvindo o programa e também participando. Um abraço, irmã Tereza Munhoz. Deus abençoe.
1: Paz do Senhor, irmão Reginaldo, peço oração para mim e para minha família. Tereza Munhoz, área 10, vó do Matheus.
0: Olha aí a vó do Matheus. Deus abençoe a senhora, irmã Tereza. O Matheus é um bom menino, tá bom? Nós amamos ele, temos um carinho especial por ele. E sem conhecer a senhora, eu já... já amamos a senhora, tá bom? Deus abençoe, forte abraço. Fica aí ligadinho no programa que Deus vai estar abençoando a sua vida mais ainda. Ô, glória! Enquanto você manda o teu áudio, a tua mensagem, eu vou ler aqui um texto da Palavra de Deus. Estaremos meditando um pouco na Palavra de Deus. Glória a Deus, louvado seja o nome do Senhor Jesus Cristo, tá bom? Eu quero ler aqui um texto da Palavra de Deus. Que está em Números, capítulo de número 27. Número, capítulo 27. Diz assim a Palavra de Deus, capítulo de 27 de Número, versículo 1, 2 e 3. Diz assim: chegaram as filhas de Zelofeade, filho de Éfer, filho de Gileade, filho de Maquir, filho de Manassés, entre as famílias de Manassés, filho de José, e estes são os nomes de suas filhas: Macla, Noa, Ogla, Milca e Tirza. E apresentaram-se diante de Moisés, dizendo: diante de Eliezer, o sacerdote, diante dos príncipes e de toda a congregação, à porta da tenda da congregação, dizendo: nosso pai morreu no deserto, e não estava entre os que se congregaram contra o Senhor, na congregação de Corá, mas morreu no seu próprio pecado e não teve filho. Porque se tiraria o nome de nosso pai do meio da sua família? Porquanto não teve filho, dá-nos a possessão entre os irmãos de nosso pai. E Moisés levou a causa delas perante o Senhor. E falou o Senhor a Moisés, dizendo: as filhas de Zelofeade falam o que é justo. Certamente lhes darás possessão de herança entre os irmãos de seu pai, e a herança de seu pai farás passar a elas. E falarás aos filhos de Israel, dizendo: quando alguém morrer e não tiver filho, então fareis passar a sua herança à sua filha. E se não tiver filha, então a sua herança dareis aos seus irmãos. Porém, se não tiver irmãos, então dareis a sua herança aos irmãos do seu pai. Queridos, quando nós olhamos para essa palavra, nós vemos que Zelofeade, ele era da tribo de Manassés, que acabou padecendo no deserto. Embora ele não tendo participado daqueles que congregaram contra o Senhor, Zelofeade morreu no seu próprio pecado, por acreditar nos espias que foram murmuradores e descrentes. Porém, a Bíblia diz que 5 de suas filhas, elas chegam até Moisés para reivindicar a herança do seu pai. Até aquele momento, a lei hebraica, ela só concedia o direito aos filhos. Porém, as filhas de Zelofeade, eles não possuíam irmãos. Então, o que elas fazem? Elas vão até a tenda reivindicar a bênção. E quando elas chegam e fazem essas reivindicações, Moisés, ele vai até a presença de Deus pedir uma direção. E o Senhor fala a Moisés: olha, as filhas de Zelofeade, elas estão falando de algo que é justo. Certamente lhes darás possessão de herança entre os irmãos de seu pai, e a herança de seu pai farás passar a ela. Deus diz: olha, a reivindicação que elas fazem é justo. E a Bíblia diz que estas mulheres, elas vão e fazem a reivindicação a Moisés. E Moisés vai até Deus, e o Senhor diz: olha, a causa é justa, dá a elas a bênção, a parte das terras, dá a eles a herança que eles estão reivindicando, até porque é justo e elas não possuem filho. A primeira filha de Zelofeade, o nome da primeira é Makla, que no hebraico quer dizer confiança. Makla, o nome significa confiança. Em Salmo 125, diz que aqueles que confiam no Senhor serão como os montes de Sião, que não se abalam, mas permanecem para sempre. Todo homem, toda mulher que confia no Senhor como Makla é vitorioso em seus propósitos, e que não se abalam também quando as circunstâncias chegam, né? A Bíblia diz que os que confiam no Senhor serão como os montes de Sião, que não se abalam, mas permanece para sempre. Todo homem, toda mulher deve ser como Máquila, confiante em Deus, confiante em seus propósitos, e que não se abala quando as circunstâncias da vida ela chega, e nem se esmorece diante da adversidade da vida. Aleluia! Eu olho para o livro de Salmo. O salmista, ele diz: ainda que um exército me cercasse, o meu coração não temeria. Ainda que a guerra se levantasse contra mim, nele eu confiaria. Ô querido, ei querida, a tua vitória está na confiança em Deus. Está doente? Confia. Está desempregado? Confia. O problema é na família? Confia. É falta de emprego? Confia. Ei, Deus está mandando eu te dizer nesta tarde: tenha confiança. Deposita a tua confiança, deposita a tua fé no Senhor, que eu acredito que Deus vai bradar na tua causa. Ainda hoje tem vitória para a tua vida. Aleluia. O nome da primeira filha de Zelofeate é Máquila, que quer dizer confiança. Eu estou pregando para mulheres aqui na qualidade de Máquila. Aleluia. Ei, irmã, não desista. Não joga a toalha. Não chuta o balde. Por favor, te acalma, te aquieta e te anima. Deus é com você nessa tarde. Aleluia. O segundo nome, a segunda filha de Zelofeate, o nome dela é Noa. Noa é aquela que não se detém. Noa, no hebraico, quer dizer aquela que não se detém. Ninguém consegue parar uma mulher com projeto. Ninguém consegue parar um homem que tem projeto. Ninguém consegue deter um homem que tem sonho, que tem projeto. Ninguém para uma mulher que tem sonho e que tem projeto. Ninguém para um sonhador. Ninguém para, aleluia, um escolhido de Deus. Ei, escolhida, Deus é com você. Ei, escolhido, Deus é com você. Em Josué, capítulo 1, versículo 5, diz assim, Deus falando a Josué: ninguém poderá lhe deter todos os dias da tua vida. Ninguém poderá lhe deter todos os dias da tua vida. Eu prego para você, homem. Eu prego para você, mulher, que está temendo uma situação. Você está parado, travado, paralisado diante de um problema, diante de uma circunstância. Mas Deus manda te dizer nesta tarde a mesma palavra que Deus, ele transmitiu a Josué. Ele me usa nesta tarde para transmitir a você: ninguém poderá lhe deter todos os dias da tua vida. Como fui com Moisés, assim serei contigo. Não te desampararei. Aleluia! Receba esta palavra. O segundo nome, a segunda filha de Zelofeate, o nome dela é Noa. Aquela que não se detém. Aleluia. O terceiro nome, a terceira filha de Zelofeate, o nome dela é Ogla, que no hebraico quer dizer aquela que não anda com os pés amarrado. Eu profetizo na tua vida nesta tarde. Eu profetizo na tua vida nesta tarde. Fecha os teus olhos. Põe a mão no teu coração nesta tarde. ou levanta a mão aí onde você estiver.

na sala, no quarto, trabalhando, lavando roupa, para tudo. Eu tenho uma palavra de Deus para tua vida. Aleluia! O terceiro nome da filha de Zelofeate é Ogla, que no hebraico é aquela que não anda com os pés amarrados. Eu profetizo na tua vida nessa tarde, tudo que te amarra, tudo aquilo que tem amarrado os teus caminhos, tudo que tem amarrado os teus negócios, tudo que tem amarrado os teus sonhos, os teus planos, os teus projetos, eu estou repreendendo agora em nome de Jesus, tudo aquilo que te prende agora, tudo aquilo que te amarra agora, eu repreendo em nome de Jesus, tudo aquilo que te prende, tudo aquilo que tem prendido os teus planos e os projetos de Deus na sua vida, Deus está desamarrando nesta tarde. Receba o teu milagre, a tua vitória, agora em nome de Jesus. Ogla, no hebraico, aquela que não anda com os pés amarrados. Eita glória, aleluia. O nome da filha número 4, elas são 5 filhas. A quarta filha de Zelofeate, o nome dela é Milca. Milca, no hebraico, quer dizer aquela que tem autoridade. Milca, no hebraico, quer dizer aquela que tem autoridade. Eu estou pregando nessa tarde para Milcas. Ei, Milca, Deus tem te dado autoridade. Levante a tua mão e repreenda este mal que está assolando a tua casa, este mal que está assolando o teu casamento, este mal que está assolando a tua vida financeira. Milca, Deus tem te dado autoridade. Milca, no hebraico, aquela que tem autoridade. Aleluia, glória a Deus. Oh, aleluia, oh glória, nós devemos usar a autoridade que o Senhor nos deu. A Bíblia diz em Lucas 10, 19, o próprio Jesus dizendo, eu lhes dei autoridade para pisarem sobre cobras e escorpiões e sobre todo o poder do inimigo. E nada lhe fará dano. Receba autoridade nessa tarde. Aleluia. A quinta filha de Zelofeate, o nome dela é Tirza, que no hebraico quer dizer deleite. Deleite significa prazer. Aleluia. Ei, Tirza! O nome Tirza simboliza deleite, ou seja, significa prazer. Aleluia, eu ministro nessa tarde a palavra de Deus sobre a tua vida, você que tem perdido o prazer de viver, você que tem perdido o prazer em tudo, você está desanimada talvez, você se encontra quebrada, destruída, mas nessa tarde eu quero te dizer, o Senhor está te levantando, você é uma Tirza, você, aleluia, o nome Tirza simboliza deleite, significa prazer, nós devemos sentir prazer em viver, nós devemos sentir prazer em fazer a obra de Deus, nós devemos sentir prazer de servir a Deus, servir a Cristo. A Bíblia diz, deleita-te no Senhor e Ele concederá os desejos do teu coração. Salmo 36,
7, versículo 4. A Bíblia diz em Salmo 122, verso 1. Alegrei-me quando me disseram, vamos à casa do Senhor. Levante a tua cabeça e vá para a igreja. Hoje tem culto em todos os nossos distritos, tá? Hoje tem culto em todas as nossas congregações, tá? Pega a tua família, se programe e vamos para a igreja alimentar o espírito, alimentar a alma. Vamos para a casa de Deus? Alegrei-me quando me disseram, vamos à casa do Senhor. Há quanto tempo você não participa de um culto presencial? Há quanto tempo você não participa de um culto na tua congregação? Há quanto tempo faz? Quantas ceias você já não participa? Quantos encontros do círculo de oração ou atividade que a igreja tem promovido, você tem participado? Você tem tido prazer nas coisas de Deus? Ah, pastor, estou fraco, estou desanimado. Dobra o teu joelho agora, eu quero orar por você. Jesus vai renovar a tua vida, vai te sustentar nessa tarde. E você vai se levantar. Tirza, você precisa ter prazer nas coisas de Deus. O Espírito Santo de Deus está te chacoalhando aí agora. Aleluia, eu quero te abençoar. Vamos orar? Aleluia, glória a Deus. Vamos orar. Amado Deus, maravilhoso e eterno Pai. Eu oro agora, Senhor, em favor desse ouvinte ao qual o Senhor Deus está ouvindo o programa agora. Essa pessoa que parou para ouvir o rádio, Senhor, nessa tarde. Pai, renova este homem, renova esta mulher, fortalece a sua fé, fortalece o seu ânimo, cura os enfermos, liberta os oprimidos, arranca o câncer, arranca a pedra. Ah, Senhor, em nome de Jesus, Pai, remove o câncer, remove o tumor, remove a trombose, remove a tuberculose, remove o tumor no pâncreas, remove o tumor no, ó Deus, nos pulmões, remove o tumor no fígado, remove o tumor na cabeça, remove esta cegueira, remove esta surdez, destrava, ah Senhor, esta fala, Deus, esta pessoa que não ouve mais, devido, ó Deus, o problema na audição, faz com que o surdo ouça, faz com que o mudo fale, faz com que o paralítico salte na cadeira da cama, aonde estiver prostrado, acamado, faz o coxo saltar, faz o paralítico andar, ó Deus, faz o morto ressuscitar, em nome de Jesus Cristo, esta porta fechada, ah Senhor, seja aberta, esta causa na justiça, Deus, em nome de Jesus, olha para a causa deste homem, ao qual o Senhor está sendo injustiçado, mesmo sem ter culpa, mesmo sem dever, está sendo chamado às barras do tribunal, Senhor, sendo julgado, ó Deus, por uma causa que ele não cometeu. Deus, tu és o advogado do aflito e do que sofre algum tipo de injustiça. Pai, em nome de Jesus Cristo, declara a causa deste homem, desta mulher, ao qual não tem quem o defenda neste momento tão difícil. Senhor, seja o advogado dele, seja o advogado dela, dando o veredito, dando, Senhor, a causa ganha, em nome do Pai, do Filho e do Espírito Santo. Derime canta alabaçuri biandarabacandaraia. Receba o teu milagre, receba a tua bênção, receba a aleluia agora, em nome de Jesus. Vamos ouvir parte de louvor e já voltaremos com os avisos.

0: Amém, glória a Deus. Olha só, o Antônio, né, tá participando do programa de paz do seu irmão. É o Antônio Carzudo, tamo aqui na escuta, no BNH. Um abraço, irmão Antônio. Antônio Carzudo, um abraço. Deus abençoe sua vida, tá bom? Glória a Deus, obrigado pela audiência. Olha o hermano, olha o hermano. A paz do Senhor, pastor Reginaldo, irmão Silvio e ouvinte desse abençoado programa, estamos na escuta. O culto na série foi cancelado hoje em virtude da manutenção nos aparelhos de ar-condicionado da igreja. Obrigado, irmão, obrigado, obrigado. Deus abençoe, tá bom? Deus abençoe pelo aviso, eu não sabia não. Olha a Geise Antunes, é Antunes, né? Ela diz a paz do Senhor. Aqui é a Geise, sou filho de José Ulisses Antunes do Lajeado. Ofereço o programa pro meu pai que fez aniversário. Silvio, aquele foguete. Parabéns, pastor José Ulisses, um abraço. Ó, tem bolo, né? Tem bolo, aí tem festa, dá festa boa aí. Família Antunes, tá? Vai ter festa, chama o missionário, tá bom? O missionário tem uma congregaçãozinha lá, tá bom? É, o missionário, esposa e os filhos, uma primeira congregação, né, que Deus me deu, a primeira, né, depois veio algumas mais, né, mas a minha família é uma benção, né. Um abraço, presbítero José Ulisses, nós temos um carinho especial pela sua vida, obrigado, irmão Geise, por nos avisar, tá bom? É, prepara aquela, prepara aquele pavê, José Ulisses.
1: Ui, delícia.
0: Que bênção. Glória a Deus, louvado seja o nome do Senhor. Olha, a Suzana, né, do Casabela, tá avisando aqui. Obrigado, irmã Suzana, pelo aviso, tá bom? Deus abençoe, obrigado, né? Então, já que, né, Deus abençoe a todos. Então, não vai ter o culto na central. Então, o povão da central pode ir lá na Vila Esperança cooperar com nós, né? Vamos pra lá, pessoal. Hoje não tem culto na central. Hoje pode. Glória a Deus. A irmã Iracema, ela diz a paz do Senhor Jesus, estamos na escuta, palavra maravilhosa, Deus abençoe. Ô, irmã Iracema, Deus abençoe sua vida. Deus está, né, nessa tarde, o Senhor está entrando com grande vitória na tua casa. Deus está entrando com grande milagre na sua vida. Deus abençoe você pela audiência do programa. Eita, glória. Louvado seja o nome do Senhor Jesus Cristo, ô glória, maravilha, maravilha, Deus faz maravilha, olha aí, ó, já ganhei dois ternos aqui, Silvio.
2: Maravilha é o que Jesus faz, né?
0: Ô glória, obrigado, irmã Miriam Vaz, vou passar aí, hein, pegar o terno, dois ternos, maravilha, tô precisando.
2: Meu glorioso!
0: Glória a Deus, o meu número de sapato é 3940, tá bom, meus irmãos? E gravata, aquelas que são tendência.
2: Chique no último.
0: É, nós somos chique, glória a Deus. Ah, glória a Deus, maravilha, brincadeiras à parte. Mas se você sentir, fica à vontade, pessoal, para abençoar. Deixa eu mandar um abraço aqui para uma pessoa que me cobra direto. Esse dia a irmã chegou, Silvio, falou para mim, o senhor tá em dívida comigo, falei... Calma, irmã, eu vou lá visitar a senhora, tomar um café. Ela diz, não, não é isso. Eu sou ouvinte assíduo do seu programa. E o senhor lembra de todo mundo. E até agora o senhor não falou meu nome aí. Um abraço, irmã Graci.
2: Abraço.
0: Um abraço, irmã Graci. Deus abençoe sua vida. Deus abençoe seu esposo. É, que agora eu esqueci o nome dele. Eu lembrei o nome da senhora e esqueci o nome do esposo agora. Eita, velhice, que glória, que bom, irmão, é bom ficar velho, né, é bom, graças a Deus que eu tô ficando velho, né, glória a Deus, e com essa paciência,

0: 43 anos, Silvio. Não tenho um fio de cabelo branco e não passo tinta. É, conservado só no sabonete do Irajé. Glória a Deus. É, irmão, pô, aleluia, eu sou freguês do Irajá. Glória a Deus, aleluia. Deus é bom, Deus é maravilhoso. Irmãos, todo primeiro domingo de cada mês, né? O culto é pelo departamento de missão e toda a oferta arrecadada é mandado para os nossos missionários que estão na Venezuela, Cuba, na África. Temos missionário aqui na base missionária, né? O nosso pastor Lauri, que também é abençoado pelo departamento. Eu sou mantido pelo departamento de missão de MLTB. Tem gente que diz, não sei o quê. Eu parei de contribuir com a missão aqui na cidade, porque a gente não sabe o que, que os missionários... Ei, você quer saber o que, que o missionário faz? Dá um pulinho ali no sapé para você ver o que, que o missionário faz. Vamos dar uma voltinha por ali, né? Fazendo umas visitas, você vai ver o que está sendo feito. Então, missionário está trabalhando, missionário está produzindo, tá bom? Glória a Deus, continue ofertando, abençoando a obra missionária, que é um trabalho sério e abençoado. Eita! Glória a Deus, olha aqui, Yasmin Abraão, diz aqui, estou na escuta aqui da Vila Rural, põe o nome do Abraão e Yasmin na oração. Eita, Abraão, Deus te abençoe, Abraão, Deus abençoe você, Yasmin, Deus abençoe, forte abraço em nome de Jesus, obrigado pela participação. Então, meus irmãos, nós estamos em obras ali na congregação do Sapé com a bênção do nosso pastor. Está sendo tocado ali toda a obra, com recursos ali de oferta, contribuição dos irmãos, né? Eu tenho um desafio, né? Eu tenho um desafio, preciso fazer um contrapiso, né? Estou precisando de 20 sacos de cimento, 3 metros de pó de pedra, para fazer um contrapiso ali no refeitório, né? Foi levantado o refeitório por cima de uma calçada que já tinha, está tudo partido, trincado, e eu preciso fazer um contrapiso para pintar, passar a pintura. Então, você que gosta de abençoar a obra de Deus, você tá liberado, né? Tem o Pix da congregação, você pode fazer o Pix pelo Pix da congregação. Se você sentir de dar uma oferta, abençoar, nós agradecemos. Também temos obras ali no Triângulo. Pastor Lianai está fazendo uma grande igreja ali e também precisa de cooperação e também precisa, né, de arrecadação para estar construindo, concluindo aquela obra ali. Então, a obra de Deus, em todo lado que você for, você vai ver uma necessidade, vai presenciar uma necessidade. Deus abençoe você, dizimista, você ofertante da casa de Deus, você é ofertante da obra missionária, você é ofertante da assistência social, você é ofertante através dos teus dízimos, tuas doações, tem dado condições para a igreja manter os seus compromissos, né? Seus compromissos. A igreja tem pagado programa de rádio, tem feito construção de templo, reforma, enviado missionários, né? Pagamento de ministro, né? Também compromisso que a igreja tem com as viúvas do jubilado, com as viúvas, com pastores também jubilados. Então, a nossa demanda é muito grande e precisa da cooperação de cada um de nós fazendo a nossa parte, e você estará dando condições para a obra do Senhor continuar crescendo. Vamos ouvir o áudio da irmã Graci e já estaremos despedindo de todos.
1: Valeu, pastor Reginaldo. Eu esqueci o nome do meu esposo, é Vanir, o homem mais lindo da Vila Santa Rita.
0: Eita, não tem glória!
2: Ninguém, a não ser ele. Não sei se é verdade, pastor
0: Eita,
2: Reginaldo.
0: Eita, maravilha! Tá demais, viu? Um abraço ao diácono Vanir, o mais bonito da Santa Rita. O obreiro mais alinhado aí do pastor Valdivino. Deus abençoe. Diácono Vanir, vocês são uma bênção. Agora vocês me devem um café, tá bom? Ô, Glória! Aparecida Antunes, ela diz, a irmã Cida Antunes, estou ouvindo o programa, mande um abraço pro meu irmão José Ulisses, meu irmão querido! Eita, Glória, ô Aparecida, já foi mandado uma foguetaiada, um monte de palma pra ele, tá bom? Agora eu tô esperando só o convite pro churrasco e aquele pavê que só ele sabe fazer. Deus abençoe, família Antunes, aquele abraço, eu vou, mas eu volto, querendo Deus, na próxima quinta-feira. Tchau, a paz do Senhor.

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2: 12:35.

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1: Duas e cinquenta e um.

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0: Uma ótima tarde para Telêmaco Borba e região. Chegando aí aquela horinha maravilhosa, né? A hora do café. É isso aí, a hora do café. E nós estamos aqui nesse momento, né? Fazendo a abertura da hora do café. E daqui um pouquinho, né? Hoje não é o irmão Silvio, não, que vai estar aqui apresentando. É a missionária, a Clunice, e as demais irmãs que estão convidadas. Nós estamos aqui apenas fazendo a abertura, mas já já nós vamos estar passando aqui para as irmãs, para a missionária Clunice, para darem aí continuidade, né, meus amados e queridos ouvintes. 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Olha aí, que maravilha. Meus amados e queridos ouvintes, nós já vamos passar para a missionária Clunice, mas você pode estar participando. 3910-1230, mandando a sua mensagem, mandando aí o seu áudio para participar com esta programação da Hora do Café. Já pegou aí a sua canequinha aí, o seu cafezinho, né? Aquele cafezinho delicioso para estar agora ouvindo aí as servas do Senhor, né? Está também a missionária Clunice, a missionária Iracema, me fugiu da memória aqui, eu não anotei, está aqui também e vai estar aí fazendo a obra do Senhor, o nosso Deus. Agora é com a missionária Clunice.
1: Olá, povo de Deus, Silvio, missionária Iracema, que já está aqui conosco. Nessa tarde, eu creio que o amado Espírito Santo já se encontra em nosso meio. Aleluia! Eu quero que vocês participem, que vocês cheguem junto conosco, minhas queridas intercessoras, pastoras, pastores. Vão mandando mensagem aí, nós estamos aqui na tarde da bênção. E

Eu creio que o Senhor levantou nós com esse propósito, né? De nós estar orando por vocês, de estar levando uma palavra de Deus ao vosso coração. Está aqui minha amada, querida, missionária Iracema, uma mulher de Deus, uma mulher que eu conheci há muito pouco tempo, mas já aprendi a amá-lo tanto. E ela está aqui com a gente nessa tarde, e eu creio assim que Deus já colocou no coração dela a palavra. E você que está do outro lado, manda mensagem para nós, fale como você está, manda pedido de oração, aquilo que você precisa. Se você não quer que a gente fale no ar, escreva embaixo, não quero que fale meu nome, vem para mim no meu privado e a gente vai estar orando, mas fique à vontade. Eu creio que o Pai, o amado Espírito Santo, ele está aqui nos conduzindo nessa tarde, aleluia. A cura da sogra de Pedro. E saindo eles da sinagoga, e foram ter com Tiago e João, diretamente para a casa de Simão e André. E a sogra de Simão achava-se acamada com febre, e logo lhe falaram a respeito dela. Então, aproximando-se todo, tomou pela mão e a febre o deixou, passando ela a servir. Glória a Deus. Então, Jesus tomando pela mão, oh, aleluia, logo ela se levantou e foi a servi-lo. Eu quero dizer nessa tarde para você, como você se encontra nessa tarde. Talvez você está dizendo aí, missionário, eu não estou conseguindo nem levantar da cama.

dono da cura, sou aquele que liberto, e eu creio que essa enfermidade vai bater retirada em nome de Jesus. Não é no nome da missionária Cleonice, nem da missionária Sema, nem do Silvio, é no nome do Senhor Jesus. Isso o Senhor trouxe nós aqui para falar sobre cura. Nós pregamos de um Deus que Ele cura, liberta e salva, e eu creio que o Senhor pode entrar na tua casa e fazer grandes milagres. Aleluia! O Senhor pode entrar aí nesse leito onde você se encontra. Talvez você está aí olhando para os problemas, para a dificuldade. Talvez você está dizendo, não tem mais jeito. O médico diz que não tem jeito. Ei, eu ofereço um Deus para você, todo poderoso, que aonde ele chega, tem cura sim. Porque quando Jesus entrou, aquela mulher estava ali febril. A palavra diz que ela estava com febre, estava enferma. Mas quando o Senhor tocou na mão dela, ela foi curada. E eu creio que o Senhor vai entrar na tua casa nessa tarde. Você vai ser curada em nome de Jesus. Senhor, nesta hora, Pai, é que nós estamos, Senhor. Eu sei, Pai, que a nossa oração, Pai, nós estamos aqui falando contigo, Pai. Nós estamos entrando em momento de oração, de clamor, e nós estamos profetizando que aonde o Senhor entra, a cura, a libertação, aleluia. Pai, visita nesta tarde, Senhor. Nós queremos, Senhor, ouvir testemunha, não para nossa glória, não para nós, mas para a glória do Senhor. De mensagem que vai chegar, Senhor, e vai dizer: sim, o Senhor entrou no meu lar e milagre aconteceu. O Senhor entrou dentro do meu casamento e milagre aconteceu, ó Pai. Eu creio, Pai, nessa tarde, Senhor, que quando nós entramos aqui, o Senhor já estava. Aleluia! Sim, ah, Deus. Paizinho, não é em vão, Pai, que nós entramos dizendo, Senhor, de mim eu não tenho nada, mas do Senhor eu tenho tudo. Glória e a Deus. Cura, a libertação está nas tuas mãos, sim, ó Pai. Visita esse lar, Senhor, essa mulher que está chorando, Pai, essa mulher que está aí depressiva, traz a cura em nome de Jesus. Glória. Ouça esse louvor que nós oferecemos para você nessa tarde, amém. Deus.

0: Aquilo Vor lindo, maravilhoso, Marli está conosco, Anderson, glória a Deus, pastora Isabel está com a gente também, ela é minha pastora. Tem áudio aí, Silvia, já ou não?
1: Paz, Senhor, pastora.
0: Pai do Senhor.
1: Oh, pedindo oração em favor da Clair de Miranda Preste, que está internada no DF, Telêmaco Borba. Peço oração em favor da Clair.
0: Vamos estar orando, meu amado, em nome de Jesus. Pastora Isabel, as intercessoras, cadê minhas intercessoras? Eu creio assim que Deus, nessa tarde, tem uma palavra ao nosso coração. Tá aí deitadinha, tá aí sem ânimo, tá aí sem disposição, tá aí olhando para baixo. Ei, Jesus, entra na tua casa e vai mudar essa história. Eu creio que o Senhor entra aí e vai mudar essa história. Também a irmã Érica, a irmã Solange, Daniel, Elaine, irmã Vilma, irmã Dilma, irmã Rosana, pastor Jarez, pastora Joana, pastora Cida, o povo ali da São Luís, Lília, Gil. Nossa, é tanta pessoa que fala assim, missionário, eu tô com você, eu tô te ouvindo. Pode mandar mensagem pra cá. Hoje a missionária tá aqui e eu creio assim que... Não foi em vão que Deus me trouxe aqui. Não foi em vão que o Senhor me deu essa hora, esse dia, a tarde da bênção. E quando nós falamos assim na tarde da bênção, nós estamos já acreditando no milagre. Glória. Eu já estou acreditando no meu milagre, no teu milagre. Amém? Glória a Deus. Fala aí um pouquinho, missionária Iracema. Fala aí.
2: A paz do Senhor, irmão Silvio. A paz do Senhor, missionária Creunice.
0: Pai do Senhor, minha amada.
2: Meu esposo está ouvindo lá da loja, quero mandar um abraço para ele, né? Diácono Leandro.
0: Diácono Leandro, um abraço.
2: E sou muito grata a Deus, né? Como eu estava falando, né? Que a gente que está na obra do Senhor, o inimigo se levanta. Mas ele tem dois casos, ele levanta, mas só levanta somente para cair, né? Porque ele não tem poder quando nós colocamos nosso joelho no chão. Em oração você vence todos os obstáculos, amados irmãos. Eu sou experiente disso, porque tem vezes assim que a gente se encontra assim desanimado, triste, mas é normal. É normal porque nós somos carne. Isso. Nós somos carne, por isso que muitas vezes nós se entristecemos. Mas daí quando nós colocamos Deus na frente em todos os nossos propósitos, que hoje eu vou trazer uma mensaginha sobre o Espírito Santo. Amados irmãos, fiquem atentos para vocês ouvirem essa mensagem, para você ver a parte da Trindade, da parte do Senhor, que sem o Espírito Santo nós não vamos a lugar nenhum. E ele, assim, ele faz assim, menção em nosso meio, né? Porque nós vivemos para ele, nós vivemos para o Senhor, nós vivemos assim, para fazer a vontade dele, né? E eu sou grata à missionária Creunice, né? De estar aqui, de ter convidado, né? De ter confiado, de nos trazido aqui, né? Deixei um pouco meu serviço lá, né? Juntamente com o meu esposo. Estou aqui, né? Para fazer a vontade do Senhor. Porque diz a palavra do Senhor, missionário, que sem ele nada poderemos fazer.
0: Não,
2: né?
0: Podemos mesmo.
2: Então, colocamos ele e nós vamos fazendo o resto, né?
0: O resto, porque ele na frente a gente vai fazendo, né?
2: É bom. E eu quero aproveitar o ensejo, né, dessa pequena palavra que a missionária Cranice nos deu. Eu quero mandar um abraço para a missionária Isabel, da igreja Rosa de Saron, que eu tenho certeza que ela está ouvindo. Para aquele irmão lá de Santa Catarina, Sidney Barro. Eu sempre ouço ele falar, né?
0: Todos os programas, né?
2: Ele participa todo, uhum. É uma honra, né? Ficar ouvindo ele falar, né? Mandar as mensagens para os irmãos, né? E também a minha querida, digníssima Elis Regina.
0: Tá aqui.
2: A Elis Regina é uma benção. Eu falei pra ela, vou estar lá na rádio, manda mensagem lá. Então, ela é uma benção. Mas eu vou deixar a missionária Creunice falar, depois a gente fala mais um pouquinho.
0: Vamos trazer a palavra, né? Vai trazer
2: Mas
0: a palavra.
2: Deus é bom e é bom o tempo todo, né?
0: Amém.
2: Pois diz a palavra do Senhor que grandes coisas ele fez por nós, né?
0: Ele fez.
2: Por isso que nós andamos alegres.
0: E somos felizes,
2: amém, né?
0: Às vezes... É, missionária Iracema, a gente fala, às vezes alguém pode até olhar e dizer assim, nossa, o crente tem tanta luta, né?
2: É verdade.
0: Mas com a luta nós vamos vencendo e nós somos felizes. Por quê? Porque o Senhor está no controle.
2: É verdade.
0: O Senhor está no controle, e nós se desesperamos quando estamos doentes, nós se desesperamos. É não verdade. É porque nós somos crentes que nós ficamos doentes, nós ficamos sim.
2: Doente,
0: só que aí que vem o Senhor dizendo, eu sou médico dos médicos.
2: Então.
0: E ele deixou a medicina na terra para nós também.
2: Então, é verdade.
0: Né? O Senhor deixou.
2: Parte, né?
0: É, nós temos que fazer nossa parte também, né? É, se cuidar. Nós somos o templo do Espírito Santo.
2: É verdade. Né? Então, manda o áudio da irmã Elis Regina.
0: Tá aí o áudio da irmã da Elis Regina.
3: Rapaz, o Senhor é acima. Eu amei o programa de vocês.
0: Amei, Liz.
3: Esse programa para minha mãe e para todos os ouvintes. E para vocês e no rádio.
0: Amém.
3: Deus abençoe.
0: Amém. Glória a Deus.
3: Senhor, um abraço.
2: Outro para você,
3: Liz. Eu peço oração para minha saúde e para minha família.
0: Amém, Liz. É, o irmão Sidney Barros também está com a gente. Não sei se ele vai mandar um áudio para nós.

0: Também temos a Rúbia Carla. A Rúbia Carla também está pedindo oração para a família. Glória a Deus. Já vou estar marcando no meu caderninho. Quem mais? Temos aqui a Padre Senhor Missionária Cleonice. Também pedido de oração, que está no hospital. Do Rocil, vamos estar orando sim, minha irmã. Vamos estar orando. E também estamos aqui. Olá, Pai do Senhor, Missionária Cleonice, estamos na escuta. Pastor José Carlos, Zé Carlos. Pai do Senhor, Pastor Zé Carlos, Deus abençoe você e a tua família. O Sidney está escrevendo. Rosidete. Conhece, irmã? Não conheço. Olá, Pai do Senhor, Missionária Cleonice, estamos na escuta. Amém. É o pastor também, né? Zé Carlos.
1: Então, hoje na loja também, né? Tive alguns pedidos de oração, né? Orar pela irmã Dulcemar. Dulcemar, ela está com a mãe dela internada lá no Hospital do Rocinho, em Campo Largo. Daí eu falei, não, vamos estar orando sim, né? Porque nós colocamos nas mãos do Senhor e que seja feita a vontade dele, né?
0: Sim, sim, ele está no controle, né?
1: Ele está no controle. Diz que enfermidade bem agressiva, né? Mas Deus sabe todas as coisas.
0: Sabe, ela já mandou também, pedir de oração.
1: Ivete também, né? Que também está no hospital, que fez uma cirurgia do câncer. E o corpo parece que rejeitou um pouco, mas também vamos estar orando a favor dela. Ivete, a vizinha da minha loja lá.
0: Amém, irmã. A minha pastora, a pastora Isabel, está na escuta. Um abraço, pastora. Rosana Pinheiro. Pai do Senhor, irmã Rosana Pinheiro. Ela também pede as nossas orações em favor da família dela. Estamos orando, sim. Edilson. Glória a Deus, estou no trabalho e também peço oração pela minha família, Adilson. Vamos estar orando sim, meu querido, em nome de Jesus. Tem áudio aí, irmão Daniel?
1: Daniel Silvio, não.
0: Irmão Silvio, ô Daniel, você tá, Daniel? Que nós estamos aqui lembrando o irmão Daniel. Irmão Silvio, tem?
2: Boa tarde, irmão Cleonice, boa tarde. Silvio. Pastor Silvio, boa tarde, a mulher que está aí, que eu não esqueci o nome.
1: Missionária da Sema.
2: Sou eu, Cristiane Pinheiro Martins, que mandei mensagem a semana passada, pedindo oração para o meu netinho, que tem problema, eu acho que ele tem problema de autismo, e para outra neta minha, que tem problema, tem 18 anos, sabe? Tem problema, ela foi testada como bipolar. E para todos os outros netos, né? Todos os netinhos, os grandão, os pequenininhos, para os meus filhos. E pedir que eu continue orando pelo meu vizinho, pela minha vitória, por todos os outros netos e meus filhos. É, sei, agora, missionária Cleonice, você falando na tarde da bênção, eu fui lá quando eu era criança.
0: Oh, meu
2: que
0: Deus.
2: A minha vozinha. Uhum. Minha falecida vozinha, que Deus está lá junto de Deus,
0: uhum.
2: Ela levava nós toda quarta-feira na tarde da benção lá na igreja do pastor Pedro.
0: Tá? Eita, eu também sou desse tempo, irmã.
2: E a Sandinho, eu e a outra prima minha. Eu lembrei agora,
0: eita,
2: fiquei
0: glória.
2: Pensativa na tarde da benção. Lá era as quarta-feiras. Né? Mas era que benção, Cleonice.
0: Mas
2: Deus
0: ainda
2: abençoe.
0: Tem
2: uma boa tarde. Deus guarde e proteja sempre vocês aí. Que é uma
0: Amém.
2: Benção esse programa
0: Glória
2: na minha vida. Todo santo dia. Todo
0: Amém.
2: Santo dia, uma aprendizagem.
0: Amém, minha amada. Amém. Glória a Deus. É, minha irmã, mas ainda tem a tarde da benção lá, sim. É, a hora que a irmã quiser ir lá, pode ir, irmã. A tarde da benção, na quarta-feira, ela continua, irmã. E esse tempo, assim, irmã, daí de tarde da benção, a gente lembra que quantas coisas, quantos milagres aconteceu na nossa vida, né? A gente, aquela época, meio-dia, a gente estava indo para a igreja, porque se a gente chegasse lá a uma e pouquinho, já não tinha mais lugar, começava às 14 horas. Mas a gente não achava, a igreja estava cheia, né? E quantos milagres, quantas coisas que a gente lembra que acontecia naquela época. E eu creio que também hoje acontece, porque é o mesmo Deus do passado que continua hoje presente conosco.
1: Glória a Deus.
0: Tem mais áudio aí, irmão?

0: Delair Camargo também está mandando mensagem. Pai do Senhor, missionário Cleonice. Iracema, irmã Iracema. Conhece a irmã Iracema? Delair Camargo. Ela está mandando mensagem para nós e mandando um abraço para mim e para você.
1: Amém.
0: Uma benção. Ela está dizendo que você é uma benção. Oh, glória a Deus. Ela pede oração também para ela e para toda a família.
1: Vamos estar orando sim, né, missionária?
0: Em nome de Jesus, vamos estar orando sim.
1: Como diz, Deus nos levantou, né, para nós ser intercessora por essas pessoas, por essas vidas, né? Então, vamos avante, né?
0: Amém. Ó, Daniel está aqui, estou ouvindo. Eita, maravilhosa essa benção, fazendo o programa. Glória a Deus, Daniel. Estamos aqui, eu e a irmã Iracema. E o Silvio está ali, nós estamos chamando ele de Daniel.
1: Glória a Deus. Abraço, irmão Daniel. Boas férias, que termine rápido para vir trabalhar também.
0: Sandra, Pai do Senhor, estou ouvindo. Um abraço, missionária Iracema. Bênção de Deus.
1: Glória,
0: Sandra
1: Deus.
0: Lima, conhece ela?
1: Conheço.
0: Sandra Lima, um abraço, minha amada.
1: Outro
0: Sandra Lima.
1: Outro abraço para você, irmã Sandra. Saudade.
0: Crislaine, também está nos ouvindo. Pai do Senhor, missionária Cleonice, missionária Iracema, que Deus abençoe imensamente a vida de vocês, grandemente.
1: Amém.
0: Guerreiros do Senhor.
1: Glória
0: a
1: Deus.
0: Um grande abraço aos irmãos da Igreja Jesus é o Caminho, aqui
1: Glória
0: do Jardim Kroll. Ela é do Jardim Kroll. Ah, minha amada, um grande abraço. Mando sim para todos vocês aí. E eu já estou com saudade de vocês também. Faz tempo que eu não vou aí. Já estou com saudade, minha amada.
1: Como diz, nós somos, eu, a missionária Cleonice, mais conhecido que aquela nota de 10 anos que já acabou.
0: Glória, oh, glória a Deus. Deus.
1: Mas Deus é,
0: é verdade.
1: Bom, né?
0: Deus é bom. E a gente crê, irmã, que assim, quando nós falamos em milagre, quantas vezes, irmã Iracema, Deus não tem feito milagre e às vezes a pessoa não vê?
1: É verdade.
0: A gente ora, a pessoa ora e Deus faz milagre. E depois, passado muito tempo, que ela procura a enfermidade. O que aconteceu? Jesus curou. O milagre aconteceu. Só que nós estamos vivendo em tempo de nós contar testemunho.
1: Mas...
0: de nós ir para o templo e contar o que Deus faz.
1: Mas é como aquele testemunho, irmã, que Jesus desceu do céu, né? E foi direto no SUS, aonde tinha bastante gente, enfermos, doentes, né? E o médico de plantão, que estava lá em plantão, estava muito cansado para atender todo aquele povo.
0: Uhum.
1: Daí Jesus desceu, feito homem.
0: Oh, glória a Deus.
1: E chegou, entrou no consultório do médico e bateu: amigo, vai para casa descansar, que você está muito cansado. Eu vou tomar o teu lugar agora. E o próximo paciente que ia entrar para consultar,
0: oh,
1: era um
0: Jesus.
1: Homem de cadeira de roda.
0: Eita, glória.
1: E o Jesus, no ser humano, pediu: próximo, pode entrar. E aquele homem entrando, empurrando a sua cadeira de roda, nas suas rodas, Jesus chega só nele e fala assim: está curado. E ele levanta daquela cadeira.
0: Aleluia.
1: E sai andando.
0: Glória a Deus.
1: Sai andando. E daí aquele povo que estava na fila pergunta: ei, me conta como é que é esse médico? Ele disse assim: é igual os outros, nem coloca a mão na gente.
0: Oh, meu Deus.
1: Meu Deus, ele não percebeu que ele estava na cadeira de roda, saiu andando. E assim, e ainda contou para os outros: é igual os outros, nem coloca as mãos na gente.
0: E não era igual os outros, né, irmão? Olha
1: então,
0: só.
1: Então, muitas vezes as pessoas estão sendo curadas.
0: Não
1: e não está tá conseguindo ver, está cego espiritualmente.
0: Uhum.
1: Né? É coisa tremenda. Mas nós vamos falar mais ainda sobre isso, sobre a palavra do Senhor. Continua, missionária Cleonice.
0: É, irmã, é bem desse jeito mesmo. Só que glória a Deus por aquele que ouve a palavra, respeita a palavra, recebe a cura e vai contar o testemunho. Ei, ali tinha 10, irmã. Um voltou para testemunhar.
1: É verdade.
0: Cadê os 9? É nos dias de hoje. Jesus curou. Cadê os outros? Assim é nos dias de hoje.
1: Tem até o louvor, sou um dos 10, né?
0: Sou um do... E, irmã, esse louvor é muito lindo, irmãs. Então. Muito lindo mesmo. Esse dia mesmo. Esse dia eu falei para a Elaine. Depois da mensagem, você prega e daí o Silvio vai colocar para nós ouvir. Tá bom? Então, agora, irmã, são 15 horas e 30 minutos.
1: Voam as horas, né?
0: Aleluia. Nós vamos passar para a mensagem, irmã. 15 minutos. Aí depois nós vamos entrar em uma oração de guerra. E você aí do outro lado vai orando. Vai estendendo a tua mão. Vai profetizando. Vai orando conosco. Porque a bênção vai entrar na tua casa.
1: Glória,
0: eu creio.
1: Deus, né?
0: Mas também você tem que ajudar a orar.
1: Glória
0: a tua
1: Deus.
0: Bíblia aí, vai lendo, a missionária
1: vamos
0: vai
1: lá,
0: pregar.
1: Vamos lá, amados e queridos irmãos, vamos abrir a nossa Bíblia em Atos do Apóstolo, capítulo 2 e o versículo 1 em diante. Que diz a santa palavra do Senhor. Aproximando-se o dia de Pentecoste, estava todos reunidos no mesmo lugar. Eu disse no mesmo lugar. De repente veio do céu um som, como um vento muito forte, e encheu toda a casa onde estavam assentados. E viram línguas repartidas, como de fogo, as quais pousaram sobre cada um deles. E todos foram cheios do Espírito Santo. E começaram a falar em outras línguas, conforme o Espírito Santo lhe concedia que falasse.
0: Glória a Deus.
1: Amém?
0: Amém.
1: Então, amados irmãos, eu quero dar um tema para essa mensagem.
0: Aleluia.
1: Essa mensagem, se você for pôr no seu coração, é a Trindade, que é o Pai, o Filho e o Espírito Santo. Eu quero dizer, Cristo sobe e o Espírito Santo desce.
0: Aleluia.
1: O Espírito Santo desce para pousar na minha vida e na tua. Basta somente nós darmos lugar, abrirmos nosso coração e deixar o Espírito Santo fluir e deixar fazer a vontade dele, né? Porque ele escolheu, diz a palavra do Senhor, que Deus nos escolheu desde antes de nós ser gerados no ventre da nossa mãe. Ele
0: Amém.
1: Nos escolheu, ele nos separou.
0: Amém.
1: Ele nos separou, missionária Crionice, para nós fazer a diferença.
0: Verdade.
1: Então, se nós é para nós fazermos a diferença, vamos fazer a diferença.
0: Glória a Deus.
1: A luta vem? Vem. As enfermidades vêm? Vem. Mas
0: Amém.
1: Se nós estarmos ligados no Pai, no Filho, no Espírito Santo, não tem para ninguém.
0: Não tem.
1: Deus é maravilhoso.
0: Deus é lindo.
1: Deus é tremendo. Quando ele quer fazer algo, não tem para ninguém. Quando ele quer curar, tirar alguém daquela enfermidade que às vezes está assolando, 38 anos, daquele enfermo do tanque de Betesda, aquele paralítico na porta, Formosa. Ali a palavra vai nos dizer ali que um fazia 38 anos e o da Formosa lá era 40 anos.
0: 40 anos.
1: Então, quando ele quer operar, às vezes, mas tem aquele determinado tempo, é no tempo dele. Não adianta nós querer colocar a carroça na frente dos burros.
0: Não.
1: Nós temos que deixar Deus fazer a vontade dele no tempo dele. Porque às vezes nós pedimos algo, mas nós não estamos preparados para receber.
0: Verdade, verdade.
1: Que às vezes a senhora fala assim, ah, eu, missionária Crionice, eu estou orando a Deus porque eu sou serva do Deus vivo, eu estou pedindo um carro, mas a senhora não sabe dirigir.
0: Isso mesmo.
1: Daí, como que vai fazer? Ele vai entrar no carro, é pano, pasta aqui, pano a pessoa ali, pano...
0: Misericórdia.
1: Então o Senhor sabe, ele vai primeiro, ele vai te instruir, você vai te dar o carro sim, mas na hora que você estiver preparado, que estiver com a sua carteira na mão, que tiver toda a sua responsabilidade, ele vai te dar o carro para você fazer a vontade dele.
0: Sim.
1: Né? Porque Deus é maravilhoso.
0: Deus,
1: quem diria,
0: tremendo.
1: Eu era uma pessoa que, olha, eu tinha pânico de carro. Tinha pânico. Se eu entrasse num carro para me dirigir, meu Deus do céu. Aquele, até portanto, o dia que eu fui fazer a minha carteira, a perna na embreagem do carro ficava tremendo igual uma vara verde. Mas eu coloquei Deus na frente. Deus é. Eu vou fazer a minha carteira, eu quero dirigir, eu quero fazer a tua obra, Senhor. E E daí ali juntamente o Espírito Santo, aleluia, se pôs e entrou na minha vida. E glória ali eu fiz a carteira, passei hoje, ó, quem diz? Viajei para a cidade de São Paulo, só eu e meu esposo.
2: Eita,
1: e Jesus
2: glória
1: também no controle. Aleluia.
0: Ele foi o primeiro a entrar
1: porque
0: no carro.
1: Deus é maravilhoso, Deus é tremendo.
2: Meu Deus.
1: E voltando à palavra do Senhor, amados irmãos, o Senhor reuniu aquele povo tudo no mesmo lugar, não separado, porque ele diz assim que separação para o Senhor não funciona.
0: Não funciona.
1: Não funciona pessoas separadas, pessoas de picuinhas, falando aqui, falando ali, falando acolá. O Senhor quer que nós façamos a vontade dele e ficamos tudo no mesmo lugar.
2: Eita,
1: porque
2: glória,
1: muita gente Deus pede as nossas orações. Por que que eles pedem as nossas orações? Porque eles confiam. Eles falam assim, aquela é uma verdadeira serva do Senhor.
2: Amém.
1: Aquela é uma verdadeira,
2: aleluia,
1: serva do Senhor.
0: Glória a Deus.
1: Né? É coisa maravilhosa quando você tem o brilho do Espírito Santo.
0: Glória a Deus,
1: né?
0: Aleluia.
1: Quando você tem o brilho do Espírito Santo, as pessoas veem assim, ah, aí eu vou pedir oração para aquela pessoa que eu sei que ela não pode fazer nada para mim, mas o Deus que ela serve, ele pode fazer todas as coisas. Porque glória a própria a palavra do Senhor diz, tudo posso naquele que me fortalece.
2: Aleluia.
1: É a palavra do Fernandinho, que todas as vezes que ele pede oração, que ele pede, que ele fala no rádio, ele diz assim, é, como diz, tudo posso naquele que me fortalece. Se é tudo eu posso, a missionária Cleonice, então vamos dizer avante, porque nós podemos todas as coisas quando nós colocamos Deus na frente.
0: Podemos.
1: Né?
0: E é uma palavra profética dele,
1: é,
0: né?
1: É incrível, porque é maravilhoso. E então, todas as vezes que eu ouço ele falar, ele fala, tudo posso naquele que me fortalece. Ó, Fernandinho, se você estiver me ouvindo, um abraço para você, meu querido. Para minha princesinha também, a garotinha Hillary. E daí, então, Jesus, aleluia, ele fala em João 14, ele diz assim, eu vou para o meu Pai. Eu vou para o meu Pai, mas não te deixarei sozinha, não te deixarei órfã, né?
0: Isso mesmo.
1: Então, se ele prometeu, ele vai subir para o Pai preparar moradas para nós. E ele não vai deixar nós sozinhos. Quem que ele vai deixar com nós? O Consolador, o Espírito Santo. Mas muitos podem falar assim, mas missionária, eu não sei, eu não conheço esse Espírito Santo. Se você dobrar o teu joelho, clamar, buscar no fundo do teu coração, você vai sentir a o Espírito Santo.
2: Amém,
1: o Espírito,
2: aleluia,
1: Santo é como o vento.
2: Glória,
1: você não vê, mas sente.
0: Sente. Aleluia.
1: Né? Você sente, você bate uma brisa assim no teu rosto. Aquele é o vento. Você não viu, mas você sentiu. E o Espírito Santo é dessa maneira, irmão Silvio. Ele chega assim na sua vida, ele chega assim, bem assim, aquela brisa. Aquela brisa tão gostosa, tão maravilhosa.
2: Verdade,
1: eu sou muito, irmã, missionária cristã de fazer assim propósito com Deus, pedir assim para Deus assim na hora assim que eu estou passando por um momento difícil. Esses tempos atrás eu passava por um momento difícil. Meu esposo trabalhava de guarda de noturno e eu peguei assim, né, e passando aquela luta, isso aqui é a crente, a luta é pro crente mesmo. Não adianta você
0: verdade,
1: querer fugir.
0: A luta é pro crente.
1: A luta é pro crente mesmo. Daí, sabe, missionária crente, eu dobrei meu joelho assim na beirada da cama, assim, certo? Só eu sozinha. Ele tava trabalhando, né? E ali eu fui ousada, falei assim pro Senhor, Deus, eu não vou te pedir nada, eu não vou falar nada enquanto o Senhor, eu não sentir que o Senhor esteja aqui do meu lado.
2: Meu Deus.
1: Falei assim, sabe? Uhum. Com ousadia mesmo. Que muitas vezes Deus quer que nós façamos, que nós sejamos ousadas, né? Para falar com o Senhor, né? Daí, e passada ali, só que ali naqueles momentos que eu falei que eu não ia dizer nada, eu comecei só a chorar, sabe? Chorar. De repente, missionário, a cortina do meu quarto estava assim, o vitrô estava aberto. Mas eu pude sentir, meu senhor, que veio um vento. Entrou pela cortina do meu quarto, assim, bateu naquela cortina e chegou bem pertinho do meu rosto, assim. Aquele vento gelado. Eu falei assim, Pai, agora eu vou pedir porque eu sei que o Senhor está aqui.
0: Agora eu vou começar a falar, né?
1: Agora eu vou começar a falar.
0: Oh,
1: e ali
0: meu
1: eu
0: Deus
1: me abri para o Senhor. Deus, olha, me visitou naquela madrugada, falou comigo, alegrou meu coração e falou tudo. Daí eu fui dormir

0: tranquila, deixei todos os problemas pra lá e falei assim, não, agora Jesus vai entrar com solução em todos, né? De repente, 5 horas da manhã, meu esposo chegou do serviço. Ele falou assim, Iracema, você dormiu com a luz acesa? Eu falei assim, não. A luz estava apagada. Falei, na hora que eu entrei, estava um clarão dentro do seu quarto.
1: Eita, Jesus.
0: Vendo desse jeito, estava um clarão dentro do quarto aqui que eu achou que eu estava com a luz acesa. E eu não estava com a luz acesa. Quem que era que estava ali comigo? Era o próprio Deus. Então, quando você crama, quando você busca com ousadia o Senhor, e com, olha, Deus se faz presente em nossa vida.
1: Glória a Deus, isso mesmo, irmão.
0: Deus se faz presente, porque ele diz assim, ele não abandona aqueles que busca ele com amor, com fé, né? Apesar que a nossa fé é tão pequenininha, né?
1: Sim, do tamanho de
0: um grão de mostarda. O Senhor fala a sua palavra que a fé nem que seja do tamanho de um grão de mostarda, ele já basta. Será que nossa fé é menor do que um grão de mostarda? Misericórdia, né? Mas olha, mas engraçado que Deus é tão maravilhoso, amados. Tão maravilhosa. E eu aqui nesta tarde, amados irmãos, você que me ouve, eu tenho certeza que o Espírito Santo vai entrar, vai fluir na tua mente, glória, fluir no teu coração, aquilo que você tem buscado. Entregue tudo nas mãos dele, porque ele é família da Trindade. Amém. Ele está conosco na minha vida, na tua vida. Aonde quer que você colocar as plantas dos seus pés, o Espírito Santo vai estar intercedendo por você. Porque a própria palavra do Senhor nos diz que o Senhor, o Espírito Santo, ele intercede por nós com gemido inexprimível.
1: Aleluia. Glória,
0: então ele intercede por você. Ele intercede, aleluia, nesta enfermidade a qual você está assolando o teu corpo, a sua mente. Ele intercede para você. Peça a presença dele, como eu pedi naquela noite. E ele veio ao meu encontro. Aleluia. Ele alegrou meu coração. E ele pode alegrar teu coração nesta tarde. Na tarde da bênção. Ele alegra teu coração, amados irmãos.
1: Glória a Deus.
0: Você que está, olha, passando uma situação difícil, convido o Espírito Santo para estar convosco.
1: Aleluia.
0: Na tua caminhada, no teu serviço, no teu trabalho. Você que está dirigindo o seu caminhão nesta tarde, convido o Espírito Santo para estar do teu lado. Aleluia.
1: Jesus, é verdade.
0: Porque ele vai estar, porque ele, Deus, ele não nega um pedido de um filho seu.
1: Amém, Jesus.
0: Né?
1: Amém.
0: Porque é maravilhoso, amados. Fique com esta palavra, né? Que nós vamos ter que orar por muita gente ainda, amados irmãos.
1: Vamos orar.
0: Convida o Espírito Santo para estar com você. Porque eu, todas as vezes que vou entrar dentro do meu carro, eu convido. Espírito Santo, entra comigo. Jesus, entra comigo. Pai, amém, entra comigo. E olha, entra toda a família da Trindade, que é o Pai, o Filho e o Espírito
1: Deus.
0: Santo.
1: Aleluia.
0: Amém, amados. Fique com Deus.
1: Glória a Deus.
2: Porque Jesus entrou na sua casa.

seu coração. Ouça esse louvor e tome posse. Creia que vai chegar um dia que você vai voltar a agradecer ao Senhor. Porque Ele tem um amor tão grande, tão grande, tão grande. E que o Senhor possa se fazer presente.

limite na tua vida e você dizer, eu vou ser um desse que eu vou voltar, eu vou procurar a igreja, eu vou aceitar Jesus, eu vou entrar no templo e vou dizer, o Senhor me salvou, o Senhor me curou, o Senhor me libertou, eu creio no milagre.

0: Agora o Silvio vai dar mais um recadinho ali, depois nós vamos orar.
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0: Amém, glória a Deus. Edilson está nos ouvindo. Oh, glória a Deus. Quero mandar também um abraço para nossos irmãos católicos, que também estão nos ouvindo, estão sentindo a presença do Senhor. Que coisa linda. Receba meu abraço do Silvio, da irmã Iracema, que você que está aí do outro lado. Nós falamos assim que placa de igreja não vai levar ninguém para o céu. Que vai levar para o céu é nós saber o Deus que nós servimos.
2: Glória
0: e nós ter confiança e certeza do que nós fazemos aqui na terra e da nossa salvação. Então Jesus, ele está de braços abertos, dizendo: filho, venha. Filho, eu estou aqui. E os nossos irmãos católicos estão nos ouvindo e estão dando a honra de mandar mensagem para nós. E estamos orando, sim. Adilson, pode contar com minhas orações em nome de Jesus. Também Sueli de Fátima. Ô, irmã Sueli, está na escuta, também pedindo nossas orações. Estamos orando pela tua família, minha amada. Pode ter certeza que você está nas nossas orações. E também eu já quero falar das nossas intercessoras, dos nossos trabalhos que nós temos de intercessão todo mês. Nós temos um trabalho de intercessão, consagração. E também já quero mandar um abraço para todas as nossas pastoras, ali de Tibagi, a irmã Márcia. Irmã Márcia, receba meu abraço aí, minha querida. Também nós temos ali minhas vizinhas que também estão nos ouvindo. Receba o abraço da missionária Cleonice, da irmã Iracema. Que o Senhor, eu creio que essa palavra já entrou no teu coração. E também o Nicolas Cauã. Nicolas, a avó te ama. Receba o abraço da avó, Elaine lá no trabalho. Meu esposo está em casa, Lavínio, Lucas. Que o Senhor Jesus venha guardando tudo. Toda a minha família, meu pastor Edilson também, pastor Isabel, sou ali da Brasil para Cristo, Socomi, e também o pastor Johnny, pastora Patrícia,

0: se encontra como as intercessoras. A gente ora, a gente levanta um clamor,
1: glória,
0: porque é muitas intercessoras. Então, a gente está orando. E no sábado à tarde, nós vamos estar ali com a pastora Cida, com as irmãs ali da Vila do São Luís. E nós vamos estar ali junto com elas na tarde. E eu creio que vai ser um momento muito especial. Pastora, amo muito você. Você é um espelho. E eu quero também já estar agradecendo ao Senhor por essa oportunidade que o Senhor deu de nós estar aqui com a minha querida irmã Iracema. Irmã, agora eu vou dar início na oração e daí você também já entra. Oração de guerra, irmã Iracema.
1: Aleluia.
0: Oração
1: Jesus.
0: De guerra.
1: Glória a Deus.
0: Nós estamos falando em um Deus que levanta o homem e a mulher de uma cadeira de roda.
1: É verdade.
0: Nós estamos falando em um Deus
1: que cura câncer.
0: Aleluia. Entra no hospital, entra na sala de cirurgia, usa a mão do médico, entra no UPA. Nós estamos falando em um Deus que faz o milagre acontecer.
1: Glória a Deus.
0: Na hora do café, essa programação é na hora do café, e é nessa hora que o Senhor colocou nós aqui para falar. O Senhor, ele só não coloca o alimento na mesa, não, mas ele também senta na mesa com cura e com libertação.
1: Deus.
0: Senhor, meu Deus,
1: meu Pai.
0: Pai querido,
1: nós te agradecemos, Senhor.
0: Aqui nós estamos, Paizinho amado.
1: Pai,
0: dizendo,
1: quantos
0: Senhor,
1: pedidos
0: nós precisamos,
1: de
0: Pai.
1: Quantas pessoas
0: cura,
1: necessitam,
0: Senhor. Eu preciso,
1: visita,
0: Deus.
1: Pai.
0: E eu
1: visita,
0: sei que o Senhor,
1: Jesus,
0: cura
1: todo,
0: nesta
1: Senhor.
0: Tarde.
1: Porque
0: eu
1: o Senhor
0: sei que
1: tem
0: o
1: poder,
0: Senhor,
1: Jesus,
0: milagre.
1: Aleluia.
0: Eu oro
1: o Senhor tem poder,
0: pastores,
1: Senhor, Jesus,
0: pela
1: aleluia.
0: Nossas liderança.
1: Glória seja dada ao teu nome,
0: Senhor. Da nossa cidade,
1: vem
0: Pai.
1: Abençoar, Senhor, esse trabalho,
0: Senhor.
1: Horário do café,
0: Pai.
1: Senhor. A irmã Lisete,
0: a cura,
1: Senhor Jesus.
0: Meu Pai amado.
1: Senhor Jesus,
0: cura,
1: a todos
0: Senhor,
1: aqueles que cramos, Senhor.
0: Ajuda cada um de nós.
1: Coloque
0: ó,
1: sua mão na tua
0: com
1: enfermidade nesta
0: ó,
1: tarde.
0: Vai derrubando por terra,
1: creia,
0: Senhor, todo mal, ó
1: e
0: Pai.
1: Creia
0: todo
1: que
0: mal,
1: Jesus
0: Senhor,
1: pode
0: vai
1: te
0: derrubando
1: curar,
0: por terra nessa tarde, meu
1: porque
0: Deus.
1: Porque Ele é um médico dos
0: aleluia.
1: Médicos, Senhor. Senhor Jesus, visita, Senhor, nesta tarde,
0: oh,
1: Senhor.
0: Glória a Deus.
1: Todos aqueles que têm cramado, que têm buscado de Ti, Senhor Jesus. Aleluia. Louvado e engrandecido é Teu nome, Senhor. Que o Senhor possa, no Senhor Jesus, dar graça. Curar, Senhor, qualquer tipo de enfermidade, que o Senhor não tem enfermidade, Pai. Que o
0: Eu
1: Senhor possa curar
0: Deus.
1: Cada um nesta
0: aleluia.
1: Tarde, meu Deus. Que o Senhor venha abençoar,
0: visita,
1: Senhor Jesus.
0: Espírito
1: aleluia.
0: Santo,
1: quantas
0: lavas,
1: pessoas,
0: surio,
1: Senhor, estão na UTI. Isso, Senhor.
0: Estão, hospital,
1: Senhor Jesus, aleluia.
0: Prisão, Senhor,
1: estende as tuas
0: algemas,
1: mãos,
0: Senhor.
1: Senhor. Aqueles que estão dirigindo, Pai.
0: É, Deus.
1: Livra de todo acidente,
0: oh,
1: Senhor Jesus,
0: paizinha,
1: que aconteceu na tarde de ontem, na madrugada
0: Jesus
1: de ontem,
0: querido.
1: Pai. Conforta, Senhor, aqueles
0: lutados,
1: familiares, Senhor Jesus,
0: Deus.
1: Ilutado, meu Deus. Ô, oh, Pai Santo,
0: que
1: Jesus, que
0: lágrimas,
1: a dor,
0: Senhor.
1: Dói muito, Senhor Jesus, aleluia. Que cada um que perde uma pessoa amada, Senhor, nós perdemos um pouquinho também,
0: oh, Jesus,
1: Senhor. Mas é pouco a dor é imensa, daqui é parente bem próximo, meu Senhor.
0: Aleluia.
1: Mas nesta tarde, Senhor Jesus, que o Senhor possa, Pai, confortar, dar força, Senhor Jesus. Levantar os cansados, oprimidos, Senhor, meu Deus. Ó, Jesus, visita, Senhor, a todos os pastores, pastores. Diáconos, presbíteros, missionários,
0: Senhor.
1: Visita a cadeia, Senhor. Visita,
0: oh,
1: Senhor.
0: Deus.
1: Ajuda essas pessoas,
0: é verdade,
1: Pai Santo. Em nome do Senhor Jesus, nós te
0: Senhor,
1: pedimos,
0: palavra,
1: Senhor. Nós te agradecemos, Pai. Nós somos gratos ao Senhor Jesus. Nós não temos palavras, Senhor Jesus, aleluia, para agradecer este Deus tão maravilhoso. Esse Deus que tudo fez por nós, Senhor. Em nome do Senhor Jesus,
0: amém.
1: Nós te pedimos
0: oh,
1: e te agradecemos. Em nome de Jesus.
0: Meu
1: amém.
0: Deus. O Senhor é tão lindo, a Tua presença é tão grande, aleluia. Senhor, neste lugar, Pai,
1: glória,
0: aleluia, lamasturianda, lamas.
1: Sim, meu Deus. Aleluia.
0: A Tua presença é tão real neste lugar, Deus.
1: Glória a Deus.
0: E eu te peço, Paizinho, vai de encontro com essa mãe, que ela tá dizendo, tá difícil, missionária.
1: Meu Deus, aleluia.
0: Tá doendo, missionária. Eu tive perca. Mas eu sei, Senhor, que o Senhor é aquele que entra no
1: glória
0: coração e passa o Teu bálsamo, Pai, sobre essa mãe.
1: Jesus,
0: essa mãe, Senhor, que ela não consegue se levantar.

0: Glória.
1: Essa mãe, Pai, que ela olha na roupa do filho, no calçado e pergunta onde ele está. Oh, ela não consegue entender, ó Pai, por que aconteceu. Santo, mas nesta tarde nós dizemos, Senhor, ela é tua filha, tua serva. Meu pai. Ela tem perguntado para o Senhor por que o Senhor permitiu. Oh, e tem horas que nós não entendemos o porquê o Senhor permite.
0: Deste poder e glória, Jesus.
1: Senhor. Vai de encontro com essa mulher, Senhor. Fala de pertinho com ela. Acalma este coração. Ela diz que a falta dói. Eu sei que dói. Mas o Senhor é aquele que acalma o nosso coração, Pai.
0: Jesus, visita meu neto.
1: Eu te peço que o Senhor visite essas casas, Senhor. Onde a chuva chegou e destruiu. Essas famílias que precisam de ajuda, meu Pai. Ah, Senhor, coloca pessoas de mão aberta para abençoar. Coloca pessoas para abençoar, meu Pai. É a nossa oração em nome de Jesus. Amém, Jesus. Amém. Amém. Eu quero agradecer nessa tarde, queridos ouvintes, por este momento tão especial que o Senhor nos trouxe aqui. Nós deixamos tudo para chegar neste lugar e para nós pegar tantos pedidos de oração como a responsabilidade de nós orarmos.
0: Obrigada.
1: A irmã Iracema deixou lá a lojinha dela e veio aqui.
0: Glória
1: a Deus. E nós cremos que o Senhor fará grandes coisas. Esse tempo que ela está aqui, o Senhor está trabalhando lá. O Senhor está abençoando pessoas para chegar lá, na loja dela. E eu sei que o Senhor tem coisa grande para essa mulher, porque ela tem uma mão aberta para abençoar o ministério das pessoas. Senhor, abençoa ela, Senhor. E eu peço também, meu Pai, pela minha vida, pela minha saúde, Deus. Senhor. Pela minha casa, pela minha família e pelo meu ministério, em nome de Jesus.
0: Amém,
1: Jesus. Muito obrigado, queridos ouvintes. Muito obrigada, meu Deus, por mais uma oportunidade. Em nome de Jesus, já me despeço, em nome de Jesus. Recebam o meu abraço. E que o amado Espírito Santo continue com você nessa tarde.
0: Recebe também o meu abraço da missionária Iracema. Um abraço fora de medida. Abraço do Espírito Santo. Em nome do Senhor Jesus.
1: Queridos, você que talvez... Você diz assim, mas Cleonice, eu tenho uma cesta básica. Eu tenho roupa, eu tenho calçado. Eu quero abençoar as pessoas. E você sabe quantas pessoas estão precisando com tudo isso que aconteceu. Entre em contato aqui com o Silvio. Entre em contato comigo. Passa o meu número. E tamo junto fazendo a obra. Uma obra missionária. Eu creio que Deus vai te abençoar. Em nome de Jesus. Amém. Amém.

0: levou.
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1: Quatro e sete.

perdida, mas eu sei que o Senhor é poderoso para trazer de volta. Se você crê que o Deus da restituição está aqui nesse lugar, querido,

não sei quantos aqui precisam, querido, mas eu creio que o Deus da restituição está nesse lugar. Quantos creem que o Deus da restituição está aqui, querido? Se você crê, levante as suas mãos, meu amado. Levante as suas mãos e comece a clamar a Ele, querido. Comece a

0: aquilo que se perdeu, querido, será num nível muito maior do que se perdeu. Será pelo menos 7 vezes mais. Virá de restituição.
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de Deus. Aleluia. Oh, eu sinto a tua presença aqui, Senhor. Aleluia. Aleluia.

0: Deus diz que perto da meia-noite, Paulo e Silas oravam e cantavam. Diga assim, oravam e cantavam. E de repente veio um terremoto tão grande que foram soltas as prisões de todos. Diga assim, todos. Vira pro teu irmão e diga assim, é todas as prisões, é todas as cadeias. Eu quero nesta noite profetizar na sua vida todas as portas abertas. Levante a sua mão comigo. A porta do impossível, a porta do milagre, a porta da cura, a porta da salvação. Que haja salvação na tua casa nesta noite. Ah, levante um clamor comigo nesse momento. Oh, Senhor, todas as portas
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2: 4:48.

essa canção linda aqui eu quero fazer uma homenagem. Quero oferecer ela pra minha mãe, que tá aqui assistindo essa gravação. É, meu amigo. Simbora.

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0: Mas que prazer ter os galileus cantando com a gente no nosso CD, hein, Eliseu?
1: É verdade, Ismael. Deus abençoe nossos amigos, os galileus.
2: Maravilha, para nós é uma alegria poder cantar com vocês, irmãos da Luz. Fala aí, Claudião. É, Valdson, vai um abraço.

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3: 5:59.

Satanás. Comecei a cantar com fé. E acredita que Jesus alcançou a minha vida? Então canta com fé nessa hora. Canta com fé em nome de Jesus.

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0: Está no ar a Voz do Brasil. As notícias do governo federal que movimentaram o país no dia de hoje.
1: Olá, boa noite.
2: Boa noite para você que nos acompanha em todo o país.
1: Quinta-feira, 20 de agosto de 2026.
2: Vamos aos destaques do dia.
1: Estratégia brasileira para inteligência artificial.
2: Ações incluem a compra de um supercomputador para processamento de IA, formação de profissionais e transferência de tecnologia.
1: Transferência eletrônica de veículos.
2: Nova resolução estabelece regras para a operação digital de compra e venda de carros.
1: E vamos saber mais sobre a atualização da Lei Seca com o secretário nacional de trânsito, Adroaldo Catão.
3: Prevê a possibilidade de certificar os chamados drogômetros, equipamentos para aferir a presença de outras substâncias que estão no momento da abordagem atrapalhando a capacidade psicomotora e impedindo direção mais segura.
2: Setor elétrico se prepara para efeitos do El Niño.
1: A atuação quer dar mais segurança ao sistema. Luciana Colares de Holanda.
4: Para aumentar a segurança do sistema, o Comitê de Monitoramento do Setor Elétrico aprovou a antecipação de 1,8 gigawatts de capacidade.
2: E você vai saber como escolher eletrodomésticos e eletrônicos mais econômicos para a sua casa.
1: Na apresentação da Voz do Brasil, Luciana Vasconcelos e Luciano Seixas.
2: E acompanhe a gente ao vivo, acesse radiogov.ebc.com.br ou Canal Gov na sua TV aberta.
1: Um supercomputador para desenvolver inteligência artificial em grande escala.
2: Além de parcerias com outros países para capacitação e desenvolvimento dessa tecnologia.
1: Ações anunciadas.

0: hoje que fazem parte do Plano Brasileiro de Inteligência Artificial.
1: Entre as ações anunciadas nesta quinta-feira, está a aquisição por meio de edital competitivo de um supercomputador para treinar modelos e desenvolver inteligência artificial em larga escala. O equipamento vai alcançar cerca de 7.200 petaflops, ou seja, será capaz de fazer cerca de 7,2 quintilhões de operações matemáticas em apenas um segundo e deve figurar entre as 10 maiores máquinas do mundo em capacidade de processamento de IA. A ministra da Ciência, Tecnologia e Inovação, Luciana Santos, detalha o impacto da inteligência artificial na vida das pessoas.
2: Para que essa supercomputação? É para desenvolver vacinas e medicamentos, é para poder garantir antecipação das chuvas e secas, é para poder melhorar a produtividade da indústria brasileira. E em tudo isso, o IA vai nos ajudar. O supercomputador não serve apenas para fazer conta mais rápido, ele serve para transformar problemas que levariam décadas para resolver coisas do dia a dia do povo brasileiro.
1: O supercomputador será instalado no Parque Tecnológico Augusto Severo, na Universidade Federal do Rio Grande do Norte. O estado foi escolhido devido ao grande potencial energético. A presidente do Conselho de Administração do Parque, Ângela Maria Paiva Cruz, explica o que a chegada do equipamento vai representar para a região.
3: A instalação do supercomputador no Rio Grande do Norte demonstra que a ciência brasileira se fortalece quando alcança diferentes territórios, mobiliza talentos e transforma conhecimento em oportunidades para a sociedade.
1: As ações integram o Plano Brasileiro de Inteligência Artificial. Também foi anunciado o início da estruturação de uma nuvem brasileira por meio de uma parceria entre os setores público e privado. O objetivo é criar uma alternativa nacional para armazenar e processar dados e sistemas, como explica Esther Dueck, ministra da Gestão e da Inovação e Serviços Públicos.
4: O serviço na nuvem é prestado por uma empresa estrangeira. Tem uma chinesa e 5 americanas, mais ou menos. São 6 empresas no mundo que são capazes de operar um serviço de nuvem com todos os serviços que estão embutidos ali. O que a gente está fazendo aqui é que a gente quer criar uma capacidade nacional de fazer o serviço de nuvem.
1: Também foi anunciada cooperação tecnológica com empresas da China para desenvolver modelos de IA em língua portuguesa e capacitar 3 mil brasileiros em 5 anos. O Brasil fará ainda parceria com a Espanha para aumentar a capacidade brasileira de desenvolver chips. Reportagem Gabriela Noronha.
5: Atenção, motoristas de táxi e aplicativos interessados em comprar um carro.
0: O valor do financiamento para quem está cadastrado no Move Brasil aumentou de 150 para 200 mil reais.
5: É o que determina a portaria publicada pelos Ministérios do Desenvolvimento, Indústria, Comércio e Serviços e do Ministério da Fazenda.
0: A nova portaria também inclui entre os veículos elegíveis os híbridos com diferentes combinações de fontes de energia, integrando motor elétrico e motor a combustão que utilize álcool, gasolina ou ambos.
5: A elevação do teto e a inclusão de outros veículos híbridos amplia a oferta, mantendo os critérios de sustentabilidade e eficiência energética, como explica Wallace Moreira, secretário de Desenvolvimento, Indústria, Inovação, Comércio e Serviços.
6: Atualizar esse valor para que os trabalhadores possam ter acesso a esses modelos de carros é fundamental. O taxista, ele consegue comprar um carro com preço acima de 150 mil e com descontos que ele tem fica abaixo de 150. Como o programa, ele contabiliza o preço que está na nota fiscal, o trabalhador de aplicativo fica numa desvantagem. Isso corrige ali e contribui para que esses trabalhadores possam comprar esses carros. Os critérios para acessar o programa continuam os mesmos, assim como os critérios de habilitação ao programa também não alteram.
0: Para solicitar adesão ao programa, acesse movebrasil.sistema.gov.br.
5: E Luciano, quem pretende comprar ou vender um carro usado vai poder agora fazer todo o processo por meio digital.
0: Uma nova resolução do Conselho Nacional de Trânsito autoriza a transferência de veículos de forma 100% eletrônica.
5: O procedimento vai reunir em uma única plataforma a assinatura do documento, a quitação de débitos e pagamentos de taxas.
0: Outra novidade é a modalidade de transferência custodiada, quando a liberação de recursos fica condicionada aos requisitos da transação.
7: A norma cria 3 modalidades de transferência de propriedade: convencional, eletrônica e eletrônica custodiada. Na modalidade eletrônica, as etapas do processo poderão ser realizadas digitalmente com integração ao Renavam, desde que seja feita a vistoria do veículo, entre outras exigências previstas. Quando estiver disponível, comprador e vendedor poderão realizar em um mesmo fluxo eletrônico etapas como o registro da negociação, a assinatura eletrônica da transferência, a consulta e o pagamento de débitos e taxas dos DETRANs estaduais e a conclusão da mudança de propriedade. Já na modalidade de transferência eletrônica custodiada, será possível manter em custódia o valor da negociação do bem durante a operação. Atualmente, a transferência de propriedade já conta com instrumentos digitais. Com a nova resolução, foram estabelecidas as condições para integrar essas etapas em um fluxo eletrônico vinculado ao Renavam. As operações também ficarão mais seguras com requisitos de segurança definidos pela norma, como autenticação individual e multifator, rastreabilidade, trilhas de auditoria e mecanismos de prevenção e detecção de fraudes. Daniele Popov para a Voz do Brasil.
5: A fiscalização de trânsito poderá usar agora novos equipamentos para detectar, além do consumo de álcool, também o uso de drogas pelos motoristas.
0: A mesma resolução do Conselho Nacional de Trânsito, que atualizou a Lei Seca, estabeleceu ainda algumas mudanças nos procedimentos para testar os condutores.
5: Esse teste será feito em uma triagem inicial, com equipamentos mais sensíveis, e em caso positivo, em uma segunda etapa com o bafômetro.
0: O secretário nacional de trânsito, Adroaldo Catão, conversou comigo e Mariana Jungmann mais cedo e explicou o que muda e o que permanece igual na fiscalização sobre o consumo de álcool e drogas. Acompanhe.
8: Secretário Adroaldo Catão, seja muito bem-vindo à Voz do Brasil. Vamos falar dessa atualização sobre as regras da Lei Seca, que foram aprovadas recentemente. O que o senhor destaca como mudanças mais importantes?
9: Olha, eu destaco dois pontos importantes. Primeiro, isso que você falou bem, é uma atualização, né? A Lei Seca está completando aí 18 anos de muito sucesso e era o momento de fazer algumas modificações no âmbito da resolução do contrato. Ou seja, tudo que está na lei, no Código de Trânsito, permanece, tá? O que a gente fez foi atualizar alguns procedimentos. E aí eu destaco dois pontos. O primeiro é o seguinte, o cidadão que for abordado inicialmente, ele agora vai poder fazer uma espécie de pré-teste, uma triagem, né? Isso facilita também o trabalho dos policiais, dos agentes. Por quê? Porque o cidadão que vai fazer aquele teste inicial, ele somente se for detectado algum indício de álcool, né, nesse primeiro teste, é que ele vai ser encaminhado ao uso do etilômetro oficial, que é esse que vai gerar, de fato, uma eventual penalidade. Isso facilita o trabalho também das polícias, evita filas, né, congestionamentos. Esse é um tipo de procedimento que, inclusive, algumas polícias já utilizam, tá? Mas isso não estava previsto na norma, isso gerava alguma insegurança jurídica. Então, a gente fez essa atualização, que é justamente para dar segurança jurídica, tanto para o cidadão quanto para o agente. Isso também permite que haja um tempo, né, entre o primeiro teste e um eventual segundo teste, para aqueles casos que muitas vezes geravam, inclusive, algumas manchetes sensacionalistas na imprensa, dizer assim, olha, o cidadão usou enxaguante bucal, vai aparecer álcool na boca, e a gente sabe que não é bem assim, porque esse álcool ele não permanece na boca muito tempo. Então, o tempo entre fazer um primeiro teste e um segundo será suficiente para tirar qualquer dúvida, né? Porque o objetivo, obviamente, da Lei Seca não é pegar quem usa enxaguante bucal, mas sim quem bebeu e está dirigindo e, portanto, pode ter a sua capacidade de dirigir alterada. E o segundo ponto que eu destaco é a previsão dos equipamentos que têm sido chamados popularmente de drogômetros, né? Que são equipamentos que visam a detectar o uso de outras substâncias, que é a expressão que o Código de Trânsito utiliza. Tem o álcool e tem outras substâncias que também podem causar dependência e alteração da capacidade psicomotora. Então, a previsão desses equipamentos dá também segurança jurídica para que, a partir de agora, o Inmetro possa certificar esse tipo de equipamento, que, a partir daí, vai poder ser utilizado também nas operações Lei Seca para detectar não só o álcool, mas também essas outras substâncias que também levam a um risco, né? Dirigir tendo usado drogas ou usado esse tipo de substância, obviamente leva a um risco à sociedade.
0: Secretário, as novas normas também prevêem que o agente de fiscalização deverá registrar pelo menos 2 sinais observados que confirmem a alteração da capacidade psicomotora do condutor. Antes, só o teste de alcoolemia era usado. Qual a importância desse registro adicional se já tem o bafômetro?
9: Não, na verdade não é um registro adicional, é um ou outro. O que que acontece? Você pode usar já era assim, tá? Isso é importante dizer. Hoje já está previsto na lei que o agente ele pode detectar comportamentos que mostrem que o cidadão está com seu comportamento alterado, né? Pelo uso de drogas ou álcool, mesmo que ele se recuse ao uso do bafômetro, do etilômetro ou, no caso agora, do chamado drogômetro. O que a resolução fez foi dar mais procedimento, mais clareza, para evitar contestações posteriores na justiça. Então, isso dá mais transparência também e aumenta a capacidade do Sistema Nacional de Trânsito de aferir esses dados, né? Isso também é muito importante. Então, é obrigatório agora que se coloque pelo menos 2 comportamentos alterados para que isso seja mais explicitado, mais transparente. Mas continua como é hoje. Basta o uso do etilômetro ou, no caso agora, quando houver o equipamento, o uso do chamado drogômetro. Essa situação acontece quando a gente, mesmo diante da recusa, detecta que há um comportamento claramente indicando o uso de álcool ou de outras substâncias.
8: E houve mudanças aí, secretário, em relação aos procedimentos quando o condutor se recusa a fazer o bafômetro ou continua como era antes, mesmo se recusando, ele vai sofrer as penalidades?
9: Continua exatamente como era antes, não mudou nada nisso aí, a lei continua valendo, tá? Não houve nenhuma modificação, ou seja, se o cidadão se recusar, seja usar o etilômetro ou outro equipamento, ele vai responder pela recusa, que é uma infração específica, que é aquela que lhe dá multa de quase R$3.000 e lhe submete a uma suspensão da sua CNH. Então, realmente é um procedimento que continua do jeito que está hoje e o cidadão tem que saber que ele pode, obviamente, se recusar, mas se ele se recusar, ele está sujeito a esse tipo de infração. Lembrando que mesmo que ele se recuse, além de levar multa, se ele tiver com comportamentos que demonstrem que ele está embriagado ou sob uso de outras substâncias, também continua a responsabilidade do agente de detectando que isso aconteceu, enquadrá-lo eventualmente, se for o caso, também como crime.
0: Então, secretário, não muda nada em relação às obrigações e direitos dos condutores, né? A resolução não estabelece nenhum novo tipo de infração, certo?
9: Certo, exatamente. Não muda a infração continua a mesma, a infração está prevista no Código de Trânsito. O que a resolução faz é isso, atualizar procedimentos, dar mais segurança jurídica e prever a possibilidade de certificar os chamados equipamentos drogômetros, os chamados drogômetros, equipamentos para aferir a presença de outras substâncias que estão, no momento da abordagem, atrapalhando a capacidade psicomotora do agente e impedindo a sua direção mais segura.
8: Muito bem, nós conversamos com Adroaldo Catão, secretário nacional de trânsito. Muito obrigada, secretário, por sua entrevista aqui à Voz do Brasil.
9: Eu que agradeço.
5: O fenômeno climático El Niño pode afetar diferentes áreas do país, com reflexo nas chuvas, na agricultura e até no abastecimento de energia.
0: Por isso, o setor elétrico também reforça o planejamento para se antecipar aos possíveis impactos do fenômeno e reforçar a segurança no fornecimento de energia.
5: As estratégias foram discutidas durante um evento promovido pela Agência Nacional de Energia Elétrica, ANEEL.
10: O risco de eventos climáticos extremos coloca o planejamento como uma das prioridades para o setor elétrico. A preocupação é reduzir os impactos de um possível El Niño intenso sobre o sistema, especialmente nas regiões mais vulneráveis, como explica Sandoval Feitosa, diretor-geral da Agência Nacional de Energia Elétrica, a ANEEL.
11: Projeções internacionais da Administração Nacional Oceânica e Atmosférica dos Estados Unidos estimam elevada probabilidade, mais de 90%, de um El Niño muito forte para ocorrer entre outubro e dezembro de 2026, reforçando a necessidade de preparação antecipada.
10: Para aumentar a segurança do sistema, o Comitê de Monitoramento do Setor Elétrico aprovou a antecipação de 1,8 gigawatts de capacidade. Essa quantidade pode abastecer mais de 1,5 milhão de residências ou alimentar grandes complexos industriais e cidades de grande porte. As distribuidoras de energia planejam investir cerca de 20 bilhões de reais na modernização das redes, enquanto o Operador Nacional do Sistema Elétrico, ONS, lançou um portal para acompanhar diariamente a evolução do fenômeno. No norte, a ANEEL também antecipou recursos para a compra e a estocagem de combustível antes da redução do nível dos rios. Para o secretário nacional de Energia Elétrica do Ministério de Minas e Energia, João Daniel Cascalho, a atuação conjunta é fundamental para enfrentar o cenário.
12: É isso que fortalece o setor, a atuação coordenada, preventiva, antecipada e com ações efetivas. Por isso que, quando eu vejo aqui um painel com geração, transmissão, distribuição, agência de águas, defesa civil, Agência Nacional de Energia Elétrica, eu vejo que é assim que a gente atua de uma forma coordenada com ações efetivas.
10: A articulação do Ministério de Minas e Energia com a ANEEL, a Agência Nacional de Águas e a Defesa Civil inclui ainda leilões de potência, monitoramento por satélite para prevenção e combate a queimadas e medidas relacionadas à vazão de Belo Monte. Reportagem Luciana Colares de Holanda.
0: Vamos continuar falando aí, Luciana, sobre energia, dessa vez dentro de casa, a economia dentro de casa.
5: Pois é, Luciana, na hora de comprar eletrodomésticos, por exemplo, existe uma etiqueta em formato de lâmpada nas cores preta e amarela.
0: É o selo Procel, uma referência para quem busca economia na conta de luz e mais eficiência energética.
5: Os detalhes você vai ouvir agora na reportagem de Márcia Fernandes.
13: O selo Procel de economia de energia ajuda a identificar produtos com maior eficiência energética. Ele é concedido aos equipamentos classificados pelo Inmetro na categoria A, que é a nota máxima concedida pelo Instituto, e indica aparelhos mais econômicos, como explica o diretor do Departamento de Informações, Estudos e Eficiência Energética do Ministério de Minas e Energia, Sérgio Aire Moraes.
14: É uma espécie de medalha. Eu sei que, ao adquirir um determinado equipamento com o selo Procel, dentre todos os equipamentos classificados como A, ele é mais eficiente. Então, eu estou no topo da categoria. Então, cumpre esse papel de informar o cidadão que aquele determinado equipamento tem um reconhecimento, um mérito maior de eficiência.
13: O selo funciona como um indicativo para os consumidores que buscam economia na conta de luz. O biólogo Sinomar Fonseca foi com a família a uma loja em Brasília procurar uma geladeira e uma máquina de lavar e levou em conta o consumo de energia na hora da compra.
15: Eu sempre olho e tomo cuidado de entender, né, o que está sendo a mensagem que está sendo passada. E os selos, eles têm um indicativo, né, para mostrar esse consumo. Tento sempre escolher o melhor consumo, né?
13: Podem levar o selo outros produtos, como lâmpadas, ar-condicionado, ventilador, televisões e eletrodomésticos em geral. O selo Procel estende-se também às edificações, para indicar aquelas que oferecem melhor desempenho energético e economizam mais, como explica Sérgio Aire Moraes, do Ministério de Minas e Energia.
14: Ela tem que ser eficiente nos seus sistemas de iluminação, de ar-condicionado e a própria estrutura envoltora da edificação, piso, parede, teto, elas têm que apresentar um melhor desempenho. Aí sim passa a ter uma autorização de exibir essa placa do selo Procel na entrada da edificação.
13: Antes de receberem o selo, os produtos passam por testes e avaliações técnicas em laboratórios. Vale lembrar que, além da diferença na conta de luz, produtos e edificações que trazem o selo Procel têm menores custos de operação e manutenção e contribuem para um uso mais racional dos recursos naturais, já que consomem menos energia para realizar a mesma função. Reportagem Márcia Fernandes.
0: Produtores rurais, pesquisadores e consumidores contam agora com uma plataforma para acompanhar preços de alimentos e previsão de safras.
5: A Companhia Nacional de Abastecimento, a Conab, lançou uma nova versão do Portal das Informações, que reúne em um único endereço mais de 80 painéis e serviços agropecuários.
0: O gerente de dados e inteligência da Conab, Herbert Filgueiras, explica o impacto dessa modernização do serviço.
16: A reformulação do portal nasceu assim, com o objetivo de democratizar o acesso aos dados e informações que a Conab produz, né? E às vezes esses dados ficavam pulverizados, né? E difícil de encontrar. A gente consolidou diferentes ambientes distintos, modernizamos as interfaces de acesso, com o objetivo de fortalecer o processo de governança da informação também.

0: de dados, né?
1: Acesse a plataforma em Portal de Informações, tudo junto sem cedilha e tio, .conab.gov.br.
2: Celular, redes sociais e inteligência artificial já fazem parte da rotina de crianças e adolescentes.
1: E com tantos desafios no ambiente digital, professores também precisam estar preparados para orientar os estudantes sobre segurança, privacidade e uso responsável da tecnologia.
2: Uma formação gratuita e online oferece ferramentas para ajudar os educadores a levar esse debate para a sala de aula.
3: O uso excessivo de celulares, redes sociais e inteligência artificial por crianças e adolescentes desafia pais e professores. Para ajudar a orientar os jovens no mundo conectado, o Ministério da Educação e a SaferNet Brasil, com apoio do Governo do Reino Unido e da Meta, oferecem a segunda edição do curso gratuito Segurança e Cidadania Digital em Sala de Aula. A formação online é voltada para educadores das redes pública e privada. Com 40 horas, o curso aborda temas como tempo de tela, cyberbullying, proteção de dados e fake news, como explica a coordenadora-geral de Educação Digital do MEC, Ana Dalfabro.
4: Ele trata de temas sobre segurança e privacidade na internet. A gente sabe, né, a crescente violência que as crianças têm sofrido dentro do ambiente digital. Então, um curso super importante para esse público. Fala também sobre a necessidade de empatia, respeito nas redes, né, nessa convivência hoje dentro do mundo digital. Então, de fato, um curso muito útil para os professores hoje, dado o dia a dia deles em sala de aula. Curso é todo online, os professores conseguem fazer no seu ritmo, né, na hora que funciona melhor para parar e conseguir se dedicar a uma formação. Então, bem mão na massa.
3: Para fazer o curso, acesse o site avamec.mec.gov.br, faça o login com sua conta gov.br e busque por Segurança e Cidadania Digital em Sala de Aula, segunda edição. Depois, basta clicar em inscrever-se e começar as aulas. Reportagem Gilberto Evangelista.
1: Profissionais que ainda não têm curso superior ou que possuem graduação em área diferente daquela que atuam podem concorrer a bolsas integrais de licenciatura pelo PRILEI, um programa de formação inicial e continuada de professores.
2: Podem concorrer também a bolsas integrais de licenciatura aqueles que tiveram bom desempenho no Enem.
1: As bolsas são oferecidas por universidades federais, estaduais e instituições privadas sem fins lucrativos que participam do programa.
2: Para aderir ao PRILEI, as instituições privadas de educação superior devem acessar o Sistema Integrado de Monitoramento, Execução e Controle em cimec.mec.gov.br.
1: E essas foram as notícias do Governo Federal.
2: Uma realização da Secretaria de Comunicação Social da Presidência da República.
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2: Fique agora com as notícias do Poder Judiciário e do Congresso Nacional. Boa noite.
1: Boa noite, até amanhã.
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7: STF encerra amanhã julgamento da denúncia contra ex-deputados estaduais Rodrigo Bacelar e TH Joias do Rio de Janeiro.
8: STJ reafirma que envio de pornografia pela internet pode configurar importunação sexual.
7: Caixa Econômica Federal vai ter de pagar horas extras à bancária que não era obrigada a registrar ponto.
8: Boa noite, eu sou o Arthur Filho.
7: E eu sou Walter Lima.
8: A primeira turma do Supremo Tribunal Federal aceitou denúncia contra o ex-presidente da Assembleia Legislativa do Rio, Rodrigo Bacelar, e o ex-deputado estadual Tiago Raimundo dos Santos Silva, conhecido como TH Joias.
7: O julgamento acontece em sessão virtual da primeira turma que termina amanhã, mas todos os votos já foram apresentados.
8: Eles são acusados de obstrução de investigação em um caso que envolve o vazamento de informações sigilosas da Operação Zargum, que investigava a atuação do Comando Vermelho e conexões com agentes públicos no Rio de Janeiro.
7: Bacelar e TH Joias são acusados de repassar informações sigilosas sobre a operação contra criminosos.
8: Crime de importunação sexual também pode ser praticado pela internet sem que haja contato direto.
7: Esse entendimento foi reafirmado pelo STJ.
0: Fátima Uchoa.
9: Um homem enviou imagens íntimas a várias vítimas. Ele foi condenado por perseguição e importunação sexual a 4 anos e meio de reclusão em regime inicial semiaberto, mas o Tribunal de Justiça do Rio de Janeiro avaliou que o crime de importunação exigiria contato físico. No entanto, a 5ª turma do STJ restabeleceu a condenação do homem por entender que tal delito pode ser cometido por meio de recursos tecnológicos, sem que haja contato físico entre o criminoso e a vítima. Segundo o relator ministro Joel Ilan Paciornik, o crime de importunação sexual pode ser caracterizado pelo simples envio de fotos ou vídeos pornográficos sem o consentimento da vítima, o que foi verificado nessa ação penal.
8: A Caixa Econômica Federal vai ter de pagar horas extras a uma bancária que não era obrigada, por regra interna, a registrar o ponto.
0: A 7ª turma do TST decidiu que essa condição não afasta a obrigação da empresa de controlar a jornada. Samanta Flor.
10: A bancária afirmou que trabalhava das 8 da manhã às 8:30 da noite. A Caixa disse que ela cumpria jornada menor e que, por ser considerada funcionária que exerce um cargo de confiança, o registro de ponto era opcional. Mas o banco não apresentou os controles de jornada. Para a 7ª turma do TST, nessa situação, vale a suposição de que o horário informado pela trabalhadora é verdadeiro. A decisão foi unânime.
8: Justiça estabelece medidas para reforçar controle sobre mineração na APA do Tapajós, no Pará.
0: Decisão atende a pedidos feitos pelo Ministério Público Federal. Sabrine Menezes.
11: Com a sentença, se torna obrigatória a autorização prévia do ICMBio para iniciar o processo de lavra. Apenas o título minerário, concedido pela Agência Nacional de Mineração, não é mais suficiente. A Justiça também aprovou um acordo entre o MPF e o ICMBio que amplia a fiscalização e a proteção da unidade de conservação. A ação foi ajuizada pelo MPF em 2024, após identificar problemas na comunicação e na articulação entre os órgãos responsáveis pela regulação da mineração e pela proteção ambiental da APA.
8: Tribunal Superior Eleitoral proíbe Pablo Marçal de usar recursos oficiais para a campanha.
0: Decisão foi tomada na sessão desta quinta-feira e vale até o julgamento do mérito do registro de candidatura de Marçal. Guilherme Firmino tem mais informações.
12: O plenário do TSE deferiu tutela de urgência e proibiu Pablo Marçal de usar recursos públicos na campanha eleitoral. Marçal também foi vetado de participar da propaganda eleitoral gratuita no rádio, na televisão e de debates. No processo, o Ministério Público Eleitoral alega que Pablo está inelegível até 2032 e que não cumpriu o prazo mínimo de 6 meses de filiação ao PRTB para disputar as eleições. A decisão dessa quinta não antecipa o julgamento de registro de candidatura de Pablo Marçal, que ainda vai ser julgado pela Justiça.
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8: A você, uma boa noite.
0: E até amanhã.
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13: Eu sou Humberto Pinheiro e estes são os destaques de hoje do Jornal do Senado, que começa agora. Aumento de acidentes com motociclistas de aplicativos gera resposta do Senado. 7 organizações internacionais vão acompanhar as eleições de outubro no Brasil. Projeto torna obrigatória a orientação vocacional para jovens em medidas socioeducativas. Boa noite. O número de acidentes envolvendo motociclistas em atividade profissional cresceu 34,92% entre 2023 e 2025, segundo dados do Ministério Público do Trabalho. Diante desse cenário, projetos em análise no Senado propõem mudanças nas regras da atividade, incluindo a adoção de seguros obrigatórios e alterações nas exigências para a obtenção da Carteira Nacional de Habilitação. O repórter Douglas Castilho traz os detalhes.
14: Elvis Macedo, garçom morador do Rio de Janeiro, se dirigia da Zona Sul Carioca à cidade vizinha Niterói quando a moto que o levava se chocou com um carro, causando traumatismo craniano e a ruptura do fêmur. Elvis relatou sua experiência e chamou atenção para a observação no hospital de casos semelhantes ao seu.
15: Eu fiquei numa ala onde havia mais ou menos umas 20 pessoas que tinham o mesmo problema que o meu, se acidentaram de moto. E eu acho que esse assunto das motos por aplicativo devem ser discutidos mais nos meios políticos,

0: políticos que deve haver algum tipo de lei.
1: A percepção de Elvis é amparada por dados do Ministério Público do Trabalho, que demonstram que o crescimento nas notificações de acidentes de trabalho com motos aumentou 34,92% entre os anos de 2023 e 2025. Diante desse cenário, os senadores apresentaram nos últimos anos projetos de lei regulamentando a profissão e garantindo mais segurança aos motoristas. Um deles obriga as empresas de tecnologia a fornecerem seguro de acidentes pessoais para os seus entregadores. Outro texto prevê a necessidade de um motociclista ter sua carteira de habilitação com a observação de que exerce atividade remunerada, o que gera novas obrigações ao piloto. Ambos os projetos aguardam votação nas comissões.
2: Democratizar o acesso aos investimentos e incentivar o pequeno investidor são objetivos de projeto de lei pronto para ser votado na Comissão de Educação. De autoria da senadora Jussara Lima, do PSD do Piauí, a proposta cria a Semana Nacional do Pequeno Investidor, na segunda semana de outubro, com ações de educação financeira, como seminários, palestras e debates. Segundo o texto, a iniciativa busca ampliar o conhecimento sobre finanças pessoais e estimular decisões baseadas em informações confiáveis. Para o senador Flávio Arnes, do PSB do Paraná, a medida também pode contribuir para reduzir golpes contra pequenos investidores. E a Comissão de Constituição e Justiça analisa o projeto de lei que torna obrigatória a orientação vocacional para adolescentes que cumprem medidas socioeducativas. A proposta já recebeu parecer favorável na Comissão de Educação. A reportagem é de Bruno Lourenço.
3: O projeto de lei inclui testes de aptidões, interesses e habilidades nos programas de atendimento socioeducativo. A regra valerá tanto para jovens que cumprem medidas em regime de semi-liberdade, quanto para aqueles que se encontram internados. A proposta já passou pela Comissão de Educação e Cultura, quando a senadora Tereza Leitão, do PT de Pernambuco, destacou que a capacitação profissional é essencial para afastar os jovens do crime.
4: A escolarização e a profissionalização do adolescente em conflito com a lei são, portanto, pilares desse sistema, pois funcionam como instrumento de ressocialização e de construção de projetos de vida que afastem um jovem da reincidência infracional.
3: Depois da CCJ, o texto vai ao plenário do Senado.
2: Nas redes sociais, a liberdade de expressão convive diariamente com a circulação de informações falsas e discursos de ódio. Encontrar um equilíbrio entre garantir o direito de se manifestar e combater conteúdos que podem causar danos foi o desafio discutido pelos senadores na Comissão de Educação. Durante a audiência, foi apresentado o programa Senado Verifica, um canal de interação do Senado com o cidadão para a checagem de informações publicadas em qualquer meio de comunicação. Repórter Rodrigo Rezende.
5: O senador Paulo Paim, do PT do Rio Grande do Sul, afirmou que discutir limites para o conteúdo publicado nas redes sociais envolve também o debate sobre liberdade de expressão e censura.
6: Defendemos a liberdade de expressão, que é um direito fundamental. O que precisamos é de um ambiente em que as pessoas possam debater, divergir, defender suas posições, sem transformar o outro num inimigo.
5: Frederico Franco Alvim, representante da Assessoria Especial de Enfrentamento à Desinformação do Tribunal Superior Eleitoral, ressaltou que as redes sociais podem prejudicar a democracia ao destacar determinados temas em relação a outros.
7: O fato é que a gente também tem dentro das redes sociais uma realidade deturpada, porque a realidade, a complexidade da realidade não cabe num feed de rede social.
5: Maria Laura Soares e Silva, jovem senadora do estado do Rio de Janeiro, afirmou que a velocidade de mudança das tecnologias exige iniciativas rápidas.
8: A inteligência artificial, em questão de 2-3 anos, avançou de forma inexplicável. E hoje é um realismo surreal, onde você nem consegue mais identificar o que é verdade e o que não é.
5: Durante a audiência, foi apresentado o programa Senado Verifica, um canal de interação do Senado com o cidadão, destinado à checagem de informações publicadas em qualquer meio de comunicação.
9: Eleições 2026.
2: O Tribunal Superior Eleitoral confirmou que pelo menos 7 organizações internacionais vão acompanhar as eleições de 2026 no Brasil. OEA, União Europeia e Parlaçu estão entre as entidades convidadas para acompanhar a preparação, a votação e a apuração. Repórter Pedro Pincer.
10: Foram convidadas oficialmente a Organização dos Estados Americanos, a União Europeia.

0: Europeia, a Liga dos Estados Árabes, a rede dos órgãos jurisdicionais e de administração eleitoral dos países de língua portuguesa, a União Interamericana de Organismos Eleitorais e a Rede Mundial de Justiça Eleitoral, além do ParlaSul. O presidente do TSE, ministro Nunes Marques, reafirmou a segurança e a credibilidade dos sistemas e dos processos eleitorais brasileiros.
1: O Brasil tornou-se, ao longo das últimas décadas, uma referência mundial na realização de eleições. A vanguarda entre as democracias representativas contemporâneas é resultado da contínua e paulatina construção de um processo eleitoral eficiente, ancorado em normativos modernos e em sistemas tecnológicos capazes de garantir a transparência, a segurança e a credibilidade das eleições.
0: Na prática, as missões de observação eleitoral são tidas como pilares de confiança pública. Os relatórios independentes produzidos pelas comitivas avaliam a integridade dos sistemas e o cumprimento da legislação, sugerindo melhorias contínuas.
2: E você conhece o termo afroconveniência? É quando uma pessoa branca se declara negra para obter algum tipo de vantagem, como reserva de vagas nas universidades, por exemplo. Mudanças na declaração de cor de candidatos desde a aprovação de cotas para campanhas reacenderam o debate sobre a afroconveniência no contexto eleitoral. Quem explica é a repórter Marcela Diniz.
3: Dados preliminares do Tribunal Superior Eleitoral mostram que as candidaturas negras são maioria nas eleições de 2026, representando 49,9% do total. O aumento do número de pessoas que se declaram pretas ou pardas pode estar relacionado à maior identificação racial. Mas essa autodeclaração nem sempre corresponde à experiência de sofrer racismo ou à percepção das desigualdades sociais relacionadas à raça. Nesse contexto, aparece o conceito de afroconveniência, usado para descrever casos em que uma pessoa se declara negra para obter benefícios de políticas afirmativas como as cotas raciais. O senador Paulo Paim, do PT do Rio Grande do Sul, lembra que desde a emenda constitucional 133 de 2024, os partidos políticos devem destinar no mínimo 30% de recursos dos fundos eleitoral e partidário para candidaturas de pessoas pretas e pardas. É aí que a afroconveniência aparece como estratégia de campanha.
4: Muitos que nunca se identificaram como negro passam a partir desse momento a assumir uma negritude, entre aspas, para que eles tenham direito a um financiamento maior para a sua campanha e também mais espaço na televisão. E você está tirando um percentual daqueles que realmente se sofreram o preconceito nesse país.
3: De 2022 a 2026, 786 candidatos mudaram sua declaração de cor junto ao TSE. A maioria transitou de branco para pardo.
2: Edição de Paulo Groba e trabalhos técnicos de João Lira. O Jornal do Senado fica por aqui. Acompanhe agora as notícias da Câmara dos Deputados. Boa noite e até amanhã.
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6: Projetos de lei ampliam o alcance do benefício de prestação continuada.
7: Comissões debatem limites para reajustes anuais nas alíquotas do IOF.
6: Parlamentares defendem políticas para combater a violência de gênero.
8: Boa noite. Carol D'Artora, do PT do Paraná, defende o avanço de proposta em debate na Câmara que criminaliza a misoginia. A deputada também apresentou projetos para ampliar o enfrentamento no ambiente digital, com punição a grupos organizados que financiam conteúdos de ódio contra as mulheres.
6: Carol D'Artora destaca que suas propostas também tratam da combinação entre misoginia e racismo nas redes sociais. A parlamentar afirma que esse recorte é necessário para proteger especialmente mulheres negras, mais expostas a crimes de ódio no ambiente digital.
8: A Lei Maria da Penha completou 20 anos em 7 de agosto. Jaque Rocha, do PT do Espírito Santo, considera que a legislação mudou o enfrentamento à violência contra as mulheres, ao criar mecanismos de proteção e ao responsabilizar os agressores.
6: De acordo com Jaque Rocha, a violência contra mulheres e meninas também ganhou novas formas, inclusive no ambiente digital. Por isso, a deputada defende a aprovação do projeto que criminaliza a misoginia como forma de ampliar a proteção contra discursos de ódio e violência.
8: Daniela do Vaguinho, do Republicanos do Rio de Janeiro, enaltece os 20 anos da Lei Maria da Penha. A deputada ressalta, porém, que os números de feminicídios e de casos de violência doméstica mostram que ainda há desafios a enfrentar.
6: Daniela do Vaguinho defende o fortalecimento da rede de proteção com mais delegacias especializadas, centros de atendimento e casas de acolhimento. Ela também destaca a importância da prevenção e da educação para evitar que a violência contra a mulher aconteça.
8: Maria do Rosário, do PT do Rio Grande do Sul, alerta para os riscos de violência e abuso contra crianças e adolescentes nas plataformas digitais. Ela defende o cumprimento do ECA digital e a responsabilização das empresas diante de conteúdos que estimulem violência e automutilação.
6: Maria do Rosário também apoia a suspensão das transmissões ao vivo da plataforma Discord no Brasil e afirma que é preciso fortalecer a proteção de crianças e adolescentes nas redes. Ela defende ainda o apoio às famílias e às escolas para prevenir esses riscos.
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5: Saúde.
8: A Câmara aprovou diretrizes para o atendimento no SUS de mulheres na menopausa. A repórter Paula Bittar acompanhou a votação.
10: A Comissão de Constituição e Justiça da Câmara aprovou uma proposta que cria diretrizes no Sistema Único de Saúde para a atenção integral à saúde de mulheres no climatério e na menopausa. O climatério é a transição entre a fase reprodutiva e a não reprodutiva da vida da mulher. Já a menopausa ocorre após 12 meses sem menstruação. Estudos do Ministério da Saúde mostram que o climatério está associado a sintomas físicos e psíquicos, como ondas de calor, distúrbios do sono, alterações do humor, osteoporose e maior risco cardiovascular. A relatora da medida na comissão, deputada Tabata Amaral, do PSB de São Paulo, ressaltou que aproximadamente 29 milhões de brasileiras estão no climatério, período de transição hormonal da mulher que pode começar por volta dos 40 anos, com casos também de menopausa precoce ainda antes disso. Ela destacou que, embora não seja uma doença, a menopausa pode afetar significativamente a saúde física, mental, sexual, metabólica e cardiovascular das mulheres, além de comprometer sua qualidade de vida, permanência no mercado de trabalho e geração de renda. A proposta aprovada estabelece que o SUS deve oferecer ações educativas e de conscientização, exames e medicamentos e atendimento integral e multiprofissional. O texto também prevê incentivo a pesquisas, produção de dados e monitoramento em parceria com estados e municípios. A proposta cria ainda o Dia Nacional de Conscientização sobre a Menopausa, a ser celebrado em 18 de outubro. O projeto, que cria diretrizes no SUS para a atenção integral à saúde de mulheres no climatério e na menopausa, pode seguir diretamente para o Senado, a menos que haja recurso para votação antes pelo plenário da Câmara. Da Rádio Câmara, de Brasília, Paula Bittar.
5: Direitos Humanos.
6: Benedita da Silva, do PT do Rio de Janeiro, defende medidas para combater o etarismo e pede que o envelhecimento não seja associado à perda de autonomia. Ela acredita que o preconceito se agrava quando combinado a fatores como gênero, raça, deficiência e condição social.
8: Benedita da Silva também propõe ações para promover um envelhecimento saudável, com mais acesso à saúde, cultura, esporte, educação e lazer. Ela sustenta que é preciso garantir não apenas mais anos de vida, mas qualidade de vida, participação social e respeito aos idosos.
5: Previdência.
6: Projeto de bacelar do PV da Bahia cria um auxílio transitório para o cuidador principal de pessoa que recebeu o benefício de prestação continuada. Pela proposta, o auxílio será pago por um ano no valor de meio salário mínimo após a interrupção do benefício com a morte do dependente.
8: Segundo bacelar, a medida busca amparar mães e cuidadores que deixaram o mercado de trabalho para se dedicar aos cuidados de familiares. O projeto também prevê o reconhecimento do período dedicado ao cuidado para fins de aposentadoria.
6: Heloísa Helena, da Rede do Rio de Janeiro, propõe a criação da Renda Universal de Cidadania para pessoas com deficiência, sem exigência de comprovação de renda. A ideia, segundo ela, é superar as limitações do benefício de prestação continuada e criar um modelo que fortaleça a proteção social.
11: Hoje no Brasil, infelizmente, para que se tenha acesso ao BPC, é preciso que a família não seja pobre, ela esteja à beira da miséria humana, por causa da vinculação a um quarto de salário. Então, nós entendemos que as pessoas que têm alguma deficiência, seja caracterizada como deficiência física, transtorno psíquico, mental, transtorno do espectro autista ou qualquer um outro, ele tenha direito a esse benefício.
8: Heloísa Helena conclui que a mudança pode ampliar a dignidade, a autonomia e a segurança econômica. Ela explica que, se aprovada, a renda básica de cidadania deve ser implementada de forma gradual e sustentável, como instrumento de apoio à sobrevivência e à inclusão social.
5: Justiça.
6: Lucas Redecker, do PSD do Rio Grande do Sul, afirma que novas investigações sobre fraudes no INSS reforçam suspeitas discutidas durante a comissão parlamentar de inquérito que apurou descontos indevidos de aposentados. O legislador critica a rejeição do relatório da CPI.
8: Lucas Redecker cobra a responsabilização dos envolvidos no esquema investigado, além da recuperação dos recursos desviados. O parlamentar avalia que, apesar de os aposentados terem sido ressarcidos, é necessário avançar nas punições para evitar a impunidade.
5: Trabalho.
6: A Câmara aprovou uma regulamentação para as profissões de agentes indígenas de saúde e de saneamento. A repórter Paula Bittar acompanhou a votação.
10: A Comissão de Constituição e Justiça da Câmara aprovou uma proposta que regulamenta as profissões de agente indígena de saúde e de agente indígena de saneamento. Segundo o texto aprovado, para exercer as funções, o profissional deverá ser indígena, residir na área da comunidade de atuação, ter idade mínima de 18 anos, dominar a língua da comunidade e conhecer os costumes e sistemas tradicionais de saúde do povo indígena. Será exigida ainda a conclusão do ensino fundamental e de curso de qualificação específico definido pelo Ministério da Saúde. O agente indígena de saúde atuará na prevenção de doenças e na promoção da saúde das populações indígenas. As ações serão domiciliares ou comunitárias, individuais ou coletivas, seguindo as diretrizes do SUS. Os agentes devem atuar para prevenir doenças, monitorar a saúde dos indígenas, prestar primeiros socorros e mobilizar as comunidades. Já o agente indígena de saneamento trabalhará com a mesma finalidade, atuando especificamente em saneamento básico e ambiental. Entre as atribuições dele estão o monitoramento e a manutenção de sistemas de saneamento e ações de saneamento para prevenir doenças. A relatora na comissão, deputada Lídice da Mata, do PSB da Bahia, ressaltou a relevância dessa proposta.
12: É um projeto que já estava aqui na comissão há algum tempo, que trata do reconhecimento dos agentes de saúde indígena. Esse é um projeto que diz respeito ao acesso à saúde da população, daqueles que mais precisam, especialmente da nossa população indígena. Tem interesse do Ministério da Saúde para que fosse aprovado, mas principalmente o interesse dessa casa em aprovar projetos que são projetos de origem nos nossos deputados.
10: A proposta que regulamenta as profissões de agente indígena de saúde e de agente indígena de saneamento já pode seguir ao Senado, a menos que haja recurso para votação antes pelo plenário da Câmara. Da Rádio Câmara, de Brasília, Paula Bittar.
5: Agricultura.
8: Zé Neto, do PT da Bahia, apresentou o projeto que amplia o acesso de cooperativas de agricultura familiar a financiamentos para a instalação de sistemas de geração de energia renovável. A proposta busca reduzir custos e estimular o uso de fontes como solar e eólica no campo.
13: O que nós queremos é, e existe o projeto 1228, que prevê 10% dos recursos do BNDES com juros bem plausíveis, para que esses juros mais baixos atendam os pequenos e microempreendedores do campo da agricultura familiar. E nós estamos estendendo isso com o nosso projeto, que é o projeto 3066.

0: Que ele visa exatamente trazer também para esse foco as cooperativas de agricultura familiar. Nós precisamos fortalecer as cooperativas.
1: De acordo com Zé Neto, o financiamento com juros mais baixos pode ampliar a geração de energia limpa no campo. Ele acredita que a medida pode beneficiar especialmente produtores das regiões norte e nordeste do país, onde há grande potencial para a geração de energia solar.

0: aprovou projeto que fixa novos tetos para as alíquotas do Imposto sobre Operações Financeiras, o IOF, além de criar limites para eventuais aumentos de alíquotas. O deputado Maurício Marcon, do PL do Rio Grande do Sul, relator do texto, foi favorável à medida.
1: Então o IOF, ele é um imposto regulatório, ele foi criado, né, para a gente ver o rastreio do dinheiro, mas não ser arrecadatório. E o governo hoje tem usado esse imposto para arrecadar. Então a gente coloca um limite nesses aumentos que o governo pode fazer, justamente para tentar trazer segurança jurídica para quem quer investir no Brasil.
0: Pela proposta, o aumento máximo anual do IOF sobre operações de crédito seria de 70%, para operações cambiais de 100%. Na discussão do texto na comissão, o deputado Helder Salomão, do PT do Espírito Santo, foi contrário às mudanças, por entender que elas alterariam o cenário atual, resultando em perda de arrecadação sem uma necessária compensação. A proposta, que fixa novos tetos para o IOF e cria limites para futuros aumentos, será analisada agora pela Comissão de Finanças e Tributação. Da Rádio Câmara de Brasília, Silvio Minhato.
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6: Relações Exteriores.
5: Welter, do PT do Paraná, apoia o combate à disseminação de fake news, lembrando que a desinformação representa uma ameaça à democracia. O deputado também critica o que considera interferência externa no debate político e eleitoral brasileiro.
7: Ao fazer um balanço positivo da economia, Welter cita a geração de empregos, o controle da inflação, o aumento da renda e a redução das desigualdades. O parlamentar também menciona os investimentos do governo federal em saúde, educação e infraestrutura.
5: Jandira Fegali, do PCdoB do Rio de Janeiro, critica a postura do governo dos Estados Unidos em relação ao Brasil. Ela afirma que a retomada de uma política que busca subordinar a América do Sul aos interesses norte-americanos representa uma ameaça à soberania dos países da região.
7: Jandira Fegali alerta para possíveis interferências indevidas no processo eleitoral por meio das redes digitais, com questionamentos sobre as urnas eletrônicas. A parlamentar defende uma reação institucional que preserve a independência do Brasil e o funcionamento da democracia.
6: Meio ambiente.
5: Alguns métodos de alimentação de animais utilizados para produzir iguarias causam sofrimento aos bichos. Por isso, uma lei já sancionada pela Presidência da República, depois de aprovada nas comissões da Câmara, proíbe a produção e a sua comercialização no Brasil. Saiba mais na reportagem de Maria Neves.
8: Aprovado na Comissão de Constituição e Justiça da Câmara dos Deputados, o projeto que proíbe a produção e a venda de alimentos produzidos por meio de alimentação forçada de animais. Um exemplo de produto resultante da alimentação forçada de animais é o foie gras, nome dado ao fígado gordo de pato ou ganso, que é uma iguaria francesa. Como explica o deputado Áureo Ribeiro, do Solidariedade do Rio de Janeiro, que foi relator do texto em uma das comissões da Câmara, o processo pode causar doenças e levar à morte precoce do animal.
9: A alimentação forçada é uma prática extremamente cruel. Funciona com a introdução de tubos na garganta das aves para aumentar artificialmente o fígado do animal. Nós estudamos o tema e vimos que isso provoca sofrimento intenso e aumenta muito a mortalidade dessas aves.
8: Quem descumprir a nova lei pode receber como punição detenção de 3 meses a 1 ano e multa. Essa pena está prevista na Lei dos Crimes Ambientais, que também estabelece outras sanções administrativas para quem maltrata animais. Pelo texto aprovado, a proibição abrangerá tanto os produtos vendidos na forma natural quanto os enlatados. Da Rádio Câmara de Brasília, Maria Neves.
6: Comissões.
7: Chico Alencar, do

0: Pessoal do Rio de Janeiro defende projeto que condiciona a liberação das chamadas emendas PIX à aprovação prévia de um plano de trabalho. Autor da matéria, ele explica que o objetivo é ampliar o controle sobre esses repasses diretos a estados e municípios.
1: Chico Alencar também ressalta que a proposta cria mecanismos de rastreamento dos recursos, prestação de contas e uso de conta bancária específica. O deputado argumenta que as medidas podem evitar desvios após auditorias apontarem irregularidades na aplicação do dinheiro.
2: Esporte.
0: Luiz Lima, do Novo do Rio de Janeiro, comemora a aprovação de projeto que torna permanente a lei de incentivo ao esporte, eliminando a necessidade de renovação periódica do benefício fiscal. Com o autor da proposta, o deputado avalia que a medida dá mais estabilidade aos projetos esportivos.
3: A lei de incentivo do esporte é a oportunidade que a gente tem de empresas, pessoas jurídicas ou pessoas físicas, destinarem um percentual todo ano que pagaria em relação a tributo federal para o governo federal, puder destinar para entidades que pleiteiam a lei de incentivo junto ao Ministério do Esporte. Agora é perene, é para sempre. Há 20 anos a gente já tem a lei de incentivo do esporte em atividade no nosso país, e você garantir a perenidade igualando a cultura foi muito satisfatório para a política esportiva e para o brasileiro que gosta e ama esporte.
1: Luiz Lima ressalta que a lei de incentivo ao esporte beneficia projetos nas áreas competitiva, educacional, de inclusão e de reabilitação. Ele defende equiparar o percentual destinado por empresas, atualmente em 3%, ao previsto para o setor cultural, com o objetivo de acelerar a execução das iniciativas.
0: Termina agora o Jornal Câmara dos Deputados, produzido pela Rádio Câmara, com trabalhos técnicos de Everson Urani e apresentação de Val Monteiro e Márcio Aquilissardi. Boa noite.
1: A Voz do Brasil volta amanhã. Boa noite.

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Abra sua Bíblia comigo no livro que escreveu o profeta Isaías, lá no capítulo de número 40 do livro do profeta Isaías. Por favor, capítulo 40 do profeta Isaías. E nós vamos ver o verso 27. Se você puder fazer a gentileza de estar em pé. Verso 27 do capítulo 40 do livro que escreveu o profeta Isaías. Quantos estão comigo? Pode dizer amém? O texto diz assim: por que você reclama, ó Jacó? Por que se queixa, ó Israel? O Senhor não se interessa pela minha causa. O meu Deus não considera a minha causa. No verso que eu li, deixa eu recapitular. Por que você clama, ó Jacó? Por que se queixa, ó Israel? O Senhor não se interessa pela minha situação. O meu Deus não considera a minha causa. Diga comigo assim: o meu Deus. Bata mais forte no peito e diga:

meu Deus é maior do que os meus problemas. Você pode gritar de novo isso para o inferno escutar? O meu Deus é maior do que os meus problemas. Quantos acreditam nisso? Diga glória a Deus. Então toma o seu assento. Quero falar, baseado nesse texto, sobre a grandeza de Deus. Israel é a nação eleita. Vou repetir, Israel é a nação eleita. Israel, à luz da Bíblia, é a menina dos olhos de Deus. E como nação eleita, como menina dos olhos de Deus, Deus pôs Israel por cabeça e não por cauda. Deus estabeleceu que Israel estivesse em cima e não embaixo. Deus estabeleceu que Israel seria uma nação abençoada, tanto no campo quanto na cidade. Deus resolveu abençoar o fruto do ventre dos seus animais, o fruto do ventre das mulheres. Deus estabeleceu que Israel seria uma nação tão abençoada que ela teria recurso financeiro, sobejo, para emprestar a muitos, sem propriamente necessitar pedir nada emprestado a ninguém. Israel estava sob, debaixo dessa promessa. Mas aqui nesse texto que o profeta Isaías escreveu, no capítulo 40, no verso 27, parece que essa promessa se esvaiu. Vou repetir, parece que essa promessa se esvaiu entre a nação, porque o povo estava chateado, o povo estava magoado, o povo estava ferido, o povo estava se sentindo minúsculos, impotentes, frágeis, diante de adversidades, diante de contratempo, de reveses, de turbulência, de ventos contrários, que deu com ímpeto sobre a nação. E o estado emocional deles, a autoestima, a autoimagem de quem deveria ser cabeça, agora virou cauda. Quem deveria estar em cima estava embaixo, em baixa. Quem deveria ser abençoado parece que estava amaldiçoado. Quem deveria ter recurso estava mendigando, passando por privacidade, por necessidade. E o clima no meio de gente eleita, estou falando de filhos eleitos, o clima no meio de gente que era a menina dos olhos de Deus, era para ser um clima de contentamento, era para ser um clima de gozo, era para ser um clima de paz, era para ser um clima de quietude, era para ser um clima de segurança, de equilíbrio, estabilidade, era para ser um clima saudável, estável, um clima agradável. Mas o profeta Isaías, que era porta-voz de Deus naquela nação, percebe
que o clima era um clima de desalento, era um clima de reclamação, era um clima de tristeza, era um clima de mágoa, era um clima de gente falida, de gente arrasada, de gente achatada, de gente machucada, de gente ferida. E aí o profeta, andando entre eles, percebe esse clima e ele faz essa pergunta do verso 27, do capítulo 40. Ele diz assim: por que você reclama, ó Jacó? Ele diz: por que você se queixa, ó Israel? Aí o povo responde para ele, diz para ele assim: o Senhor não se interessa pela minha situação. O meu Deus não considera a minha causa. Ou seja, o povo está dizendo assim: nós fomos eleitos para ser abençoado e as coisas não estão dando certo. As coisas não estão decolando. As coisas não estão alçando voo. Nós não estamos atingindo a nossa meta, o nosso alvo. Parece que os ímpios têm uma vida melhor do que a nossa. Nós estamos nos sentindo ridicularizados a despeito da gente ser eleitos, da gente ser menina dos olhos de Deus. E o agravante é que parece que Deus não está nem aí para a nossa situação. O agravante é que parece que Deus não se importa com a nossa causa. Aí o profeta resolve respondê-los, dá uma resposta, porque ele era porta-voz de Deus. E no verso do capítulo mesmo 40, no verso 28 ao 31, veja a resposta do profeta. No verso 28 ao 31, o profeta diz assim, em outras palavras, vou parafrasear em parte o texto, ele diz assim: será que você não sabe, Jacó? Em outras palavras, será que você não sabe, Israel? Israel, Jacó, você nunca ouviu falar: o Senhor é o eterno Deus, o Criador de toda a terra, Jacó, Israel. Ele não se cansa, nem se fatiga, nem fica exausto. Sua sabedoria é insondável. Aí o profeta ainda diz mais: Jacó, Israel, ele fortalece ao cansado, ele dá grande vigor ao que não tem forças. Até os jovens se cansam, ficam exaustos, os moços tropeçam e caem, mas Jacó, Israel, os que esperam no Senhor, renovam suas forças, voam bem alto como águias, correm e não ficam cansados, andam e não se cansam. Talvez eu esteja pregando para alguém que esteja aqui nessa noite batizado com o Espírito Santo, fala línguas estranhas, desmista ofertante, não perde um culto, uma campanha. Talvez eu esteja pregando aqui para alguém leal, honesto. Esteja pregando para alguém temente a Deus, que
tem uma vida distinta da vida do ímpio. Alguém que não fuma, alguém que não joga, alguém que não adultera, alguém que não atravessa a noite na orgia, alguém nobre, de um caráter ilibado, que vem à casa de Deus e sabe adorá-lo em espírito e em verdade. Mas a despeito de todos esses requisitos nobres que traz no seu caráter, tem alguma pedrinha no seu sapato que o incomoda. Tem algum calo ferindo, machucando. E talvez em vez de louvor e de adoração, está como o povo de Israel, se queixando, reclamando, dizendo: parece que Deus não se importa com a minha situação, parece que Deus ignorou a minha causa, parece que Deus não está percebendo que eu estou desempregado, parece que Deus não está percebendo que as minhas finanças estão embaraçadas, estou apertado, endividado, amargurado. Parece que Deus não está se importando com essa enfermidade que entrou no meu corpo, confronta, afronta a minha fé. E talvez você esteja se queixando, achando que Deus não se importa com a sua situação, com a sua causa. Mas eu venho como porta-voz de Deus, como Isaías foi porta-voz de Deus para eles, dizer para você que os que esperam no Senhor... Eu vou gritar de novo: os que esperam no Senhor renovarão as suas forças. Porque Ele, Deus, suscita força naquele que não tem nenhum vigor. Da fraqueza Ele nos ajuda a tirar forças. E vai chegar um tempo que você vai correr e não vai se cansar. Você vai caminhar e não vai ficar fadigado. Vai chegar um momento que você vai pegar asas, como asas de águia, e vai voar em direção ao projeto, ao plano de Deus na sua vida. Quando o profeta responde eles, e a resposta que o profeta dá é essa, perguntando: será que você não sabe, Jacó? Será que você não sabe, Israel? Será que você nunca ouviu falar, Jacó? Você nunca ouviu falar, Israel, que o Senhor Deus, que o Senhor é o eterno Deus, o Criador de toda a terra? Será que você nunca ouviu falar nisso? Porque às vezes a gente ouve falar na grandeza de Deus, e parece que a gente nunca ouviu falar, porque qualquer probleminha que aflora, que emerge na história da nossa vida, confrontando e afrontando a nossa fé, nos deixa cabisbaixo, nos deixa se sentindo minúsculo, impotente, frágil, nos deixa com o sentimento que a gente foi abandonado, que a gente foi ignorado, que Deus, apesar de todo esse poderio que Ele tem, parece que Ele não se importa com a nossa situação. Operando Deus, quem impedirá? E é o profeta Isaías que escreveu esse texto. E aí Deus fala assim: Isaías, você já respondeu para eles, não já?
Agora sai de cena, que eu mesmo vou fazer uma descrição para eles quem eu sou. Porque você perguntou para ele: será que você não sabe, Jacó? Será que você não sabe, Israel? Que o Senhor, vosso Deus, é o eterno Deus, criador dos céus e da terra? Tu já perguntou, não já? Agora deixa comigo que eu vou me autodescrever e vou mostrar para eles quem eu sou. E essa noite Deus vai mostrar para você quem ele é. Essa casa está impregnada de uma fragrância. É a fragrância da rosa de Sharon. É a fragrância do lírio dos vales. É o brilho da estrela da manhã. É o rugir do leão da tribo de Judá, que nunca perdeu uma batalha para Satanás. Se você crê que ele está aqui nessa noite, levanta sua mão e libera o melhor brado de glória que está agarrado aí na sua garganta. Aí Deus, escute, Deus tira o profeta de cena e ele resolve se manifestar. E o verso de número 12 do capítulo 40, o verso de número 12, o texto diz, no verso de número 12, assim, uma pergunta: quem mediu as águas na concha da mão, ou com palmo definiu os limites dos céus? Deus resolve dizer assim: deixa eu dizer para eles agora, não é vocês aí, acho que vai dizer quem eu sou. Sou eu mesmo que vou me manifestar e vou fazer uma pergunta para eles. E a pergunta é essa: quem mediu as águas com a concha da mão, ou com um palmo definiu os limites do céu? Em outras palavras, Deus estava mostrando para ele a grandeza dele. Ou seja, Deus estava dizendo que ele consegue pegar. Escute, olha, escute isso, irmão. Deus estava dizendo para eles assim: vocês conhecem o Oceano Atlântico? Vocês conhecem o Oceano Índico? Vocês conhecem o Golfo Pérsico? Vocês conhecem o Oceano Pacífico? Vocês conhecem todos os rios e igarapés que existem na terra? A propósito, dois terços do globo que vocês moram na terra é composto de água. E toda a água que existe neste planeta cabe na concha da palma das minhas mãos. Vocês não me conhecem. Por isso que eu vim profetizar para vocês que o meu Deus é maior do que os meus problemas. E eu queria que você batesse no peito para o inferno escutar e dissesse de novo: o meu Deus é maior do que os meus problemas. Aí, o impressionante é que no mesmo verso 12, ele pergunta assim: ou com um palmo definiu os limites do céu? Sabe o que eu descobri? Que os astrônomos dizem que a dimensão do cosmos, do universo, são de aproximadamente 4 bilhões de anos-luz de raio. 8 bilhões de anos-luz de diâmetro. Aí sabe o que Deus está dizendo? Tudo isso eu consigo medir com apenas 2 palmos. Tudo isso eu consigo medir com 2 palmos.
E na continuação ele resolve continuar se autodescrevendo no verso 22 do capítulo 40. Ele diz assim: ele assenta no seu trono acima da cúpula da terra, cujos habitantes são pequenos como gafanhotos. Ele estende os céus com um forro e os arma como uma tenda para neles habitar. Olha para mim para você entender. Deus está sentado no trono. Jesus está sentado à destra dele, intercedendo por nós. E ele habita no meio dos querubins. E tem uma classe de anjos chamados serafins, que com duas asas tampam os pés, com duas asas voam, com duas asas tampam o rosto, e cantam 24 horas diante do trono, dizendo: Santo, Santo, Santo é o Senhor dos exércitos, e toda a terra está cheia da sua glória. Aí, aonde que ele está sentado? No trono, aqui, lá no céu. Mas tem um dia que Deus levanta do trono e desce do planeta Terra, e a única cadeira que cabe ele sentado, porque Salomão diz que ele é tão grande que nem os céus dos céus conseguem contê-lo. Você não está entendendo? Vou repetir. O teu Deus, o meu Deus, é tão grande que nem os céus dos céus conseguem contê-lo. Aí ele sai do trono e se coloca sentado no globo e faz da terra o estrado dos seus pés. E lá sentado no globo, que é a única cadeira no universo que cabe ele sentado, aí, olha o que ele faz no verso de número 26, diz assim: ergam os olhos e olhem para as alturas. Quem criou tudo isso? Aquele que põe em marcha cada estrela do seu exército celestial e todas as chamas pelo nome. Tão grande é o seu poder e tão imensa a sua força, que nenhuma delas deixa de comparecer. E aí eu fui ver o que, diz os astrônomos sobre as estrelas. E sabe o que eles disseram? Eles estimam que só na nossa galáxia, sabe qual é a nossa galáxia? A Via Láctea. Só que na nossa galáxia existe de 200 a 400 bilhões de estrelas. Hello, eu vou falar no teu ouvido de novo, você escutar. Só aqui na Via Láctea, que é a nossa galáxia, tem de 200 a 400 bilhões de estrelas. E sabe o que é agravante? Que cada galáxia possui uma média de centena de bilhões de estrelas. E existe centena de bilhões de galáxias. Aí Deus senta do globo. E tem um dia que ele fala assim: eu quero que as estrelas façam uma fila. Todas, bilhões, trilhões, quadrilhões de estrelas, faz uma fila diante dele sentado no globo. E ele é tão magno, ele é tão excelso, ele é tão sublime. Ele é de uma dimensão tão exponencial, transcendental, que
se forma trilhões de estrelas enfileirado na frente dele, e ele chama cada uma delas pelo próprio nome, sem esquecer o nome de nenhuma delas. E por que que esse probleminha que te trouxe aqui nessa noite está te botando para baixo, ó Jacó? Ó Israel, levanta a tua cabeça, porque o Deus que você veio adorar nessa noite é maior do que esse câncer, é maior do que essa diabetes, é maior do que a hipertensão, é maior do que essa dor na coluna. E operando ele, quem impedirá? Eu vou gritar de novo. Operando ele, quem impedirá? Aleluia! E para concluir, ele continua se autodescrevendo. No verso de número 15, do capítulo 40, o texto diz assim: na verdade, olha que coisa tremenda. Na verdade, as nações são como gota que sobra do balde. Para eles são como pó que está na balança. Para ele as ilhas não passam de um grão de areia. O verso 17 do capítulo 40 diz: diante dele todas as nações são como nada. Para eles, para ele, são sem valor e menos do que nada. Você olha para os Estados Unidos, você fica de queixo caído com a grandeza dessa nação. Você olha para a prepotência e arrogância da Rússia, com seus armamentos bélicos, você fica apavorado com a possibilidade de haver uma destruição com armas nucleares. Você fica impactado com o crescimento da China, da Índia, que está indo para 2 bilhões de habitantes. E Deus olha de lá e diz: isso aí para mim é nada vezes nada. Eu vou louvá-lo nessa noite. Eu vou adorá-lo nessa noite. Eu vou dar glória ao nome dele nessa noite. Quem pode junto comigo levantar a mão e liberar? Liberar o melhor brado de glória. Aleluia. E eu termino dizendo que ele continua se autodescrevendo no versículo 23 e 24. Ele diz assim: ele aniquila, escute isso, ele aniquila os príncipes e reduz a nada os juízes deste mundo. Ele diz: mal eles são plantados ou semeados, mal lançam raízes na terra, Deus sopra sobre eles e eles murcham. Num redemoinho, leva-os como palha. Tem um juizinho lá no Brasil, vocês sabem o nome dele, né? O homem se acha acima do bem e do mal. Ele acha que pode abater, elevar. E o Brasil está de cabelos arrepiados diante da prepotência, da arrogância, da altivez daquele juiz lá no Brasil. Mas eu não estou de cabelo arrepiado,
porque o meu Deus disse que ele aniquila. Não, vou repetir. Vou repetir o texto. O texto está dizendo: ele anula, ou seja, aniquila os príncipes, reduz a nada os juízes deste mundo. Vai chegar uma hora, porque Deus quem eleva o homem, mas a hora que o homem está aqui e se acha, é ele que abate. É a mesma coisa, é ele que enriquece. Você que está com um poder aquisitivo elevado, não fica se achando, não. Porque foi ele. É ele que enriquece, mas também é ele que empobrece. Você que é pobre, não fica triste, não, porque ele tira o pobre, o necessitado, do monte de lixo e o eleva à condição de príncipe. Agora, os poderosos, os reis, os príncipes, os juízes que governam essas nações, que ele diz que é nada vezes nada diante dele, a hora que Deus quiser, Deus falou: ô, baile, sai de cena. A hora que ele quiser, ele diz: Putin, sai de cena. A hora que ele quiser, ele diz: Alexandre de Moraes, eu vou te aniquilar como se aniquila a palha. Me dá licença, eu não vim aqui adorar pedra, pau. Eu vim adorar esse Deus nessa noite. Por isso o profeta perguntou: operando Deus, quem impedirá? E parece que ele resolveu operar nessa noite. Eu vou gritar de novo, porque eu sinto a presença dele aqui. O que é lindo é que ele é tão grande que nem os céus dos céus conseguem contê-lo, mas ele não pode ver um coração contrito e quebrantado, que ele desce do trono e vem habitar. E ele está aqui, ó, está aqui em lua, está aqui nesse beisema, nessa manhã. Levanta a tua mão para celebrar a presença dele. E ele vai operar na sua vida nessa noite. Eu vou profetizar de novo. Ele vai operar na sua vida nessa noite. Ele vai pelejar sua peleja. Ele vai advogar sua causa. Ele vai quebrar o arco. Vai cortar a lança. Vai queimar o carro no fogo. Vai soltar a tua vida de amarras espirituais invisíveis, de cadeado de ferro, de portas de bronze. E não haverá capeta ou demônio no inferno que possa impedi-lo de operar nessa noite. Se você crê no que eu estou pregando, vem para cá. Traga o seu problema aos pés dele agora. Vem para cá, porque agora é a hora do seu milagre. Eregaxá, Minácia. A terra está fértil nessa noite para ele fazer alguma coisa extraordinária. Haverá um sobrenatural. Eita. Haverá uma intervenção. Pode chegar mais para frente para dar lugar para mais outras pessoas. Haverá uma intervenção sobrenatural em alguma área da sua vida. A primeiro você tem que falar com fé, bater no peito e dizer: o meu Deus, grita mais alto, meu Deus é maior do que os meus problemas.